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7: Bora curtir o David Guetta.

0: com The Sign, do ano de 1994. É bom tempo.
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0: Hora de curtir o Ted Swims Lose Control.

Sucesso de Punk, One More Time na Jovem Pan. As melhores pra você na sua noite de segundona, rolando aqui na número 1 do Brasil. Antes do Daft Punk, teve Vitor Clay com Samuel Rosa, Lady Gaga com Bruno Mars, Calvin Harris com Sam Smith e vem muito mais por aí. Daqui a pouquinho tem as 7 melhores.

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0: sequência com os destaques dessa noite de segunda-feira aqui na número 1 do Brasil.
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11: Bora com mais músicas? Hora de curtir Barão Vermelho.

Dua Lipa aqui na Jovem Pan com Training Season. Esteve Fat Joe com Ashanti, What's Love. Também Ted Swings, Bad Dreams. A todo mundo aqui na Pan curtindo essa noite de segunda-feira. Eu sou Ricardo San e vamos juntos.

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Conexão tá de volta aqui na Pan e nem tudo parece ser All You Need Is Love no reino dos Beatles. Isso porque a Universal Music não desistiu de reaver a primeira gravação do grupo, guardada pelos familiares do engenheiro de som Jeff Emerick, desde seu falecimento em 2018. A gravadora alega que a posse da fita é ilegal e deveria ser devolvida imediatamente ao acervo do quarteto de Liverpool. E os organizadores do Grammy acabam de divulgar todos os detalhes da próxima edição da premiação mais importante da música americana. Segundo os executivos, o evento está marcado para o dia 7 de fevereiro na Crypto.com Arena, em Los Angeles, com transmissão confirmada pela plataforma de streaming Hulu. Fique ligado, a qualquer momento tem mais Conexão.

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7: Hora de Alex Warren aqui na Pan.

0: Sorry, esse foi o Justin Bieber aqui na Jovem Pan. Antes teve Tate McRae e Sam Smith com Normani.
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0: Bora com mais músicas e é hora de rock, bebê. Hora de Evanescência aqui na Pan.

0: Birds of Feather, Billie Eilish aqui no som da Jovem Pan. Antes teve a Lick Lee com I Follow Rivers. Vem aí clássicos da Pan com ela. Pri Oliveira, continue aqui na número 1 do Brasil.
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Começando mais um Clássicos da Pan com Rick Astley. Era novinho, novinho, causou a maior inveja. Ciumeira terrível no meio artístico no final dos anos 80. É. Porque com a música Never Gonna Give You Up, ele simplesmente despontou de forma meteórica. É desse jeito que a gente inicia o Clássicos da Pan de hoje. E relembrando tudo que tocou aqui na Jovem Pan dos anos 70 até os anos 2000. Pri Oliveira falando com você aqui, a número 1 do Brasil,

0: Jovem Pan número 1 do Brasil com Madonna, Open Your Heart, aqui no Clássicos da Pan, em que a gente sempre relembra tudo que tocou aqui desde os anos 70 até os anos 2000. Tem o som do Man at Work com Overkill, aqui na Jovem Pan.
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Direto de 1985. Tears for Fears, come head over heels aqui no Clássicos da Pan. Você sabe que na sequência tem uma atrás da outra, certo? Certa resposta. Você ainda vai curtir por aqui The Cure in Access, John Secada, propaganda e muito mais. E agora Iggy Pop com Candy. 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

0: Agora, 4 horas e 59 minutos. Seja muito bem-vindo ao Jornal da Manhã. Saiu a lista, hein, dos convocados. Eu te convoco para ficar muito bem informado aqui na primeira edição do Jornal da Manhã, com as principais notícias do Brasil e do mundo e muita análise para você. Presidente Lula afirmou que pode firmar uma parceria com outros países para a exploração de terras raras, desde que a soberania do Brasil seja respeitada. Polícia Federal transfere ex-banqueiro Daniel Vorkaro para a cela comum e restringe visita de advogados em meio à negociação de delação premiada. Flávio se reúne com bancadas do PL no Congresso após crise dos diálogos do Banco Master e críticas de aliados sobre a forma como o senador tem se comunicado. Donald Trump afirma que há uma chance muito boa de os Estados Unidos chegarem a um acordo com o Irã horas depois de dizer que tinha adiado um ataque militar na região. Às vésperas de um encontro com Vladimir Putin, o presidente da China, Xi Jinping, diz que a Rússia pode se arrepender da guerra com a Ucrânia, afirma reportagem do Financial Times. Técnico da seleção brasileira, Carlo Ancelotti, convoca então Neymar para a Copa do Mundo, mas não garante que o artilheiro será o titular do time no Mundial. Tudo isso e muito mais no seu Jornal da Manhã, agora 5 horas em ponto. O presidente afirmou que pode firmar uma parceria com outros países para a exploração de terras raras, desde que a soberania do Brasil seja respeitada. Confira na reportagem de André Anelli.
1: O presidente Lula voltou a tratar a exploração de minerais críticos e terras raras como questão de soberania nacional. Em outras oportunidades, ele afirmou que o interesse do Brasil é de agregar valor aos elementos explorados, para evitar que o Brasil não seja apenas fornecedor mundial de matéria-prima bruta. Nesta segunda-feira, ele também voltou a falar sobre o assunto, dizendo não ter preferência por parceiros internacionais na exploração dos recursos.
2: Nós não temos veto a ninguém, nós não temos preferência por ninguém. Aqui pode vir chinês, pode vir alemão, pode vir francês, pode vir japonês, pode vir americano, pode vir quem quiser, desde que tenho consciência de que o Brasil não abre mão da sua soberania para dizer os minérios críticos são nossos, as terras raras são nossas e a gente quer explorar aqui dentro.
1: Em outro trecho do discurso, Lula pediu para que o presidente dos Estados Unidos, Donald Trump, se entenda com o líder chinês Xi Jinping, com o objetivo de permitir as parcerias do Brasil na exploração de minerais críticos e terras raras.
2: A gente vai ter que contar com a inteligência e a ciência e o conhecimento de vocês para a gente dar um salto de qualidade e ver se num curto espaço de tempo a gente faz com que o Trump deixe de brigar com o Xi Jinping e venha se associar a nós para que a gente possa explorar aqui.
1: O tema relacionado aos elementos escassos, mas essenciais para a indústria mundial, tem virado até mesmo motivo de corrida espacial em busca de matéria-prima abundante. Enquanto a exploração fora do planeta Terra não é viabilizada, o Brasil ganha espaço nas discussões políticas por ter uma das maiores reservas de minerais críticos do mundo. De Brasília, André Anelli.
0: Após um pedido da Polícia Federal, Daniel Vorkaro foi levado de volta para uma cela comum e agora as visitas de advogados estão restritas. Veja na reportagem de Janaína Cabelo.
3: Preso na Superintendência da Polícia Federal em Brasília, Daniel Vorkaro foi levado de volta para uma cela comum, após pedido da PF e autorizado pelo ministro André Mendonça, do STF. Até então, Vorkaro vinha sendo mantido na sala de Estado-Maior, que é mais ampla e mais confortável e normalmente usada na custódia de autoridades, como o ex-presidente Jair Bolsonaro. A cela maior havia sido um pedido do próprio banqueiro quando foi transferido do Presídio Federal para a Superintendência da PF em março, onde inicialmente foi instalado em uma cela comum. Na época, a transferência do Presídio Federal, também autorizada por André Mendonça, foi um acerto para que o banqueiro fale o que sabe em uma eventual delação premiada, que até hoje não saiu do papel.
4: De volta à cela comum, Vorcaro não perde só conforto, mas não vai ter mais acesso aos advogados como antes, que era praticamente durante todo o dia. A Polícia Federal entendeu que não há mais necessidade do banqueiro ser submetido a regras mais flexíveis com relação a outros presos, porque ele já entregou uma proposta de delação premiada. Essa proposta vai ser avaliada pela Polícia Federal e pela Procuradoria-Geral da República, e se for entendido que há ali informações suficientes que podem ajudar na investigação, aí essa proposta vai ser encaminhada para a homologação do ministro André Mendonça.
3: Essa é a segunda versão de uma proposta de delação premiada apresentada por Daniel Vorcaro, que é investigado por lavagem de dinheiro e fraude no sistema financeiro. A primeira versão foi recusada pela Polícia Federal, que considerou as informações insuficientes para a investigação. Vorcaro assinou um termo de confidencialidade dias após ser preso na terceira fase da Operação Compliance Zero, em março. Ele chegou a ficar 2 semanas no Presídio Federal em Brasília, em uma cela de 9 metros quadrados. A PF já solicitou ao ministro André Mendonça que ele seja transferido de volta para a Penitenciária de Segurança Máxima. O ministro do STF ainda analisa o pedido.
0: O técnico da seleção brasileira, Carlo Ancelotti, anunciou a lista com os convocados para a Copa do Mundo de 2026. Apesar de ter divulgado o nome de Neymar, ele não garante que o artilheiro estará no time titular do Mundial. Rodrigo Viga.
5: Acabou o mistério. O craque Neymar vai estar na Copa do Mundo de Estados Unidos, México e Canadá. O anúncio foi feito nesta segunda-feira, aqui no Museu do Amanhã, uma referência da arquitetura moderna do Rio e também do Brasil. Era quase à noite quando o técnico Carlo Ancelotti, depois de uma enorme suspense, anunciou a convocação do atacante do Santos. Neymar vai para a sua 4ª Copa do Mundo, mas foi a primeira vez que ele foi chamado pelo treinador italiano. Ancelotti já vinha observando o atacante do Santos, mas queria ter a certeza que fisicamente Neymar estaria apto para contribuir com a seleção brasileira no Mundial de Estados Unidos, Canadá e México. O craque Neymar chega para ser apenas mais um no grupo, segundo Carlo Ancelotti. Ninguém tem vaga cativa ou estrela não vai ter prioridade na sua formação durante o Mundial. Alguns atletas ficaram de fora da lista, como, por exemplo, o goleiro Hugo Souza, do Corinthians, e o atacante João Pedro, do Chelsea. Jogadores que já tinham sido convocados e testados pelo técnico da seleção brasileira, que disse que essa não é uma lista perfeita, porém, é aquela que ele acha mais pertinente e adequada para tentar levar o Brasil ao Hexa no Mundial. E daqui a pouco mais de 20 dias.
6: É a lista perfeita? Não é a lista perfeita, estou certo disto. Mas tenho que dizer que não vai ganhar a Copa do Mundo o equipe perfeito. O equipe perfeito não existe. Acho que pode ganhar a Copa do Mundo o equipe mais resiliente. Queremos ser o equipo mais resiliente do mundo para tentar de ganhar a Copa do Mundo. Eu não tenho medo de dizer que podemos ganhar a Copa do Mundo, porque sei perfeitamente que é uma expectativa muito alta, mas uma expectativa alta te mete mais motivação. E a motivação é um aspecto muito importante para preparar essa Copa do Mundo.
5: Neymar esteve nas Copas do Mundo de 2014 aqui no Brasil, 2018 e 2022 e certamente vai para o seu último Mundial agora nos Estados Unidos, México e Canadá. Treinador da seleção brasileira falou o que espera do craque do Santos na Copa do Mundo na América do Norte.
6: Para Neymar, só um tema físico. Os últimos jogos jogou com continuidade, pode ser que ele tenha a possibilidade de melhorar sua condição física neste período até o primeiro jogo da Copa. Ele tem essa oportunidade, mas pensamos que A parte de eso, la experiencia, este tipo de competición, el cariño que tiene no grupo, puede crear también un ambiente mejor no grupo y ayudar o equipo a sacar lo mejor.
5: La lista completa de 26 convocados para a seleção brasileira tem goleiros Alisson, Ederson e o Everton. Para a defesa, o técnico Ancelotti chamou Alexandro, Bremer, Danilo do Flamengo, Douglas Santos, Gabriel Magalhães, Ibanhas e Léo Pereira, além de Marquinhos e Wesley. Para o setor no meio de campo, há uma carência: Bruno Guimarães, Casemiro, Danilo, o do Botafogo, Fabinho e Lucas Paquetá. Para o ataque, Endrick, Gabriel Martinelli, Igor Thiago, Luiz Henrique, Matheus Cunha, Neymar, Rafinha, Rayan e Vinícius Júnior. Seleção brasileira se apresenta no próximo dia 27 para uma preparação para o amistoso contra o Panamá no dia 31 no Maracanã, uma espécie de despedida aqui do Brasil antes do embarque no começo do mês de junho para a Copa do Mundo. A estreia é no dia 13 contra a seleção de Marrocos, o time mais difícil da chave do Brasil nesse Mundial, que ainda tem Haiti e Escócia. Do Rio, Rodrigo Viega.
0: E a convocação de Neymar para a Copa do Mundo causou grande celebração entre torcedores e ex-jogadores do Brasil. Confira todos os detalhes com Matheus Dias.
7: A lista de Carlo Ancelotti encerrou um debate que mobilizou o Brasil.
6: Neymar Júnior Santos.

0: Depois que o italiano disse o nome do Neymar, a reação da torcida foi imediata e emocionante. Querido torcedor do Vasco, Gui Moura, se emocionou depois de ouvir o nome do craque.
1: Defalcado essa pessoa, obrigado Deus, eu amei tanto. Obrigado Deus, eu amei tanto, fudei bem pra Copa.
0: O ex-lateral da seleção, Marcelo, celebrou.
2: Eu falei. Tirona.
0: Se no número de gols pela seleção, Neymar já passou Pelé, em outra estatística agora se iguala. O rei do futebol era o único atleta a vestir a camisa 10 da seleção por 4 Copas do Mundo. Em 58, 62, 66 e 70. Agora, 56 anos depois, o outro craque da baixada registra o mesmo feito. O atual camisa 10 esteve nas Copas de 2014, 2018 e 2022. Agora, também carimba o passaporte para 2026.
3: Não, deixa ele só se declarar aí.
4: Que mais
3: não,
4: você quer?
3: Claro. Jornalismo é assim, a gente pergunta, né? Pô. Ah!
0: A convocação ainda teve os estreantes na Copa do Mundo comemorando o espaço. O Endrick e a mulher publicaram nas redes. Ryan do Bournemouth, revelado pelo Vasco, também foi surpresa na lista. Matheus Cunha, do Manchester United, relembrou que em 2022 ficou de fora e agora está pronto para estrear no Mundial. Antes da estreia na Copa, a seleção ainda terá 2 amistosos preparatórios, contra o Panamá no dia 31 de maio no Maracanã e no dia 6 de junho, já nos Estados Unidos, em Cleveland, Ohio, contra a seleção do Egito.
5: Superstição é uma marca do povo brasileiro. Dizem que a conquista do Hexa pode ajudar o governo nas eleições. A Dora Kramer explica o porquê.
6: Todo ano de Copa do Mundo é também ano de eleição presidencial no Brasil. E é inevitável que sempre apareça alguém querendo relacionar uma coisa à outra, perguntando se o desempenho brasileiro no futebol pode beneficiar ou prejudicar, principalmente, claro, o governo. A resposta é que uma coisa não tem nada a ver com a outra, pelo menos é o que a gente tem visto desde que o Brasil voltou a ter eleição direta para presidente. Nesse período, houve 8 eleições, 5 vitórias e 3 derrotas do governo. Só em 2 dessas datas o Brasil ganhou a Copa, em 94, quando o governo ganhou, mas ganhou por causa do Plano Real e não por causa do futebol, em 2002, quando o Fernando Henrique perdeu porque não conseguiu eleger o sucessor dele. Quem ganhou foi Lula. Portanto, a conclusão que a gente chega quando examina toda essa trajetória é que eleitor e torcedor são figuras de vontades completamente independentes.
5: A menos de 1 mês da Copa do Mundo, a FIFA busca reduzir a tensão entre Irã e Estados Unidos e garante a participação da seleção persa no torneio. Quem conta pra gente é o Eliseu Caetano.
7: A FIFA entrou em campo nos bastidores para tentar evitar que a crise diplomática entre os Estados Unidos e o Irã afete a Copa do Mundo de 2026. A entidade realizou neste final de semana uma reunião considerada estratégica com representantes do futebol iraniano para discutir garantias operacionais, de segurança e logísticas para a participação da seleção do Irã no torneio, que será disputado aqui nos Estados Unidos, no Canadá e no México. O encontro aconteceu em Istambul, na Turquia, onde a seleção iraniana está em preparação. Participaram desta reunião dirigentes da FIFA, da Federação Iraniana de Futebol e também da Federação Turca. O principal objetivo foi discutir como vai ser a operação da delegação iraniana durante a Copa, que começa em alguns dias. Especialmente porque todos os jogos da primeira fase do Irã vão ser disputados aqui em território americano. O Irã deve estrear na Copa contra a Nova Zelândia, em Los Angeles. Depois enfrenta a Bélgica, também em Los Angeles. E em seguida, já na fase de grupos, fecha contra o Egito em Seattle. A base da seleção iraniana durante o torneio está programada para ser em Tucson, no estado do Arizona. Representando a FIFA, o secretário-geral da entidade, Matthias Greifstrom, afirmou em nota que a organização trabalha para garantir que a experiência do Irã durante o Mundial seja, abre aspas, a mais impecável, produtiva e agradável possível, fecha aspas. Segundo ele, a FIFA vai manter contato direto com a Federação Iraniana durante todo o tempo para evitar problemas de organização nos deslocamentos e, claro, a segurança dos atletas, comissão técnica e até de torcedores durante a competição. Essa reunião ganhou um grande peso político porque acontece exatamente em um dos momentos mais críticos, mais delicados das relações entre os Estados Unidos e o Irã nos últimos anos. Aliás, ao longo das últimas horas, o presidente dos Estados Unidos, Donald Trump, endureceu o tom contra o governo iraniano, fez ameaças públicas e passou a discutir até mesmo a possibilidade de novas ações militares americanas no Oriente Médio contra o Irã. O clima internacional acendeu um alerta dentro da FIFA. Nos bastidores, ainda existe a preocupação de que a tensão política possa se refletir no torneio, gerando manifestações, protestos e até mesmo dificuldades operacionais envolvendo a delegação iraniana no país. Direto dos Estados Unidos, Eliseu Caetano para a Jovem Pan.
5: O presidente dos Estados Unidos, Donald Trump, suspendeu um ataque que estava planejado contra o Irã para que as negociações de cessar-fogo avancem. Confira com Pedro Trito.
2: O presidente dos Estados Unidos, Donald Trump, anunciou que desistiu de um ataque contra o Irã previsto para esta terça-feira, a pedido de líderes de países do Golfo. Mas acrescentou que os Estados Unidos estão preparados para lançar um ataque total em grande escala contra o Irã, de maneira imediata, caso não se alcance um acordo aceitável. Mais tarde, Trump também afirmou que há boas chances de que se chegue a um acordo com o Irã, sem retomar as hostilidades. Se pudermos fazer isso sem bombardeá-los até a exaustão, eu ficaria muito feliz, disse durante um evento na Casa Branca nesta segunda-feira. Qualquer pacto, disse o republicano, deve garantir que o Irã não desenvolva uma arma nuclear. Washington e Teerã trocaram propostas de acordo para encerrar o conflito, mas realizaram apenas uma rodada de conversas apesar do precário cessar-fogo. O chefe das Forças Armadas do Irã, Ali Abdullahi, advertiu nesta segunda-feira os Estados Unidos e seus aliados contra cometer qualquer erro estratégico e de cálculo novamente. As forças iranianas estão com o dedo no gatilho, acrescentou o general citado pela imprensa estatal. O presidente do Irã, Massoud Pezeshkian, declarou em uma mensagem no X nesta segunda-feira que dialogar não significa capitular.
5: E hoje tem estreia aqui na Jovem Pan, Isso Não É Um Talk Show, o novo programa do Carioca, que promete agitar a sua noite aqui. E foi em clima de animação que a nossa nova atração foi apresentada em um evento especial em São Paulo. Misael Mainetti acompanhou tudo e vai trazer os detalhes pra gente.
4: Em uma grande festa, o humorista e apresentador carioca reuniu amigos e convidados especiais para comemorar a estreia de Isso Não É Um Talk Show, programa que marca a volta dele à Jovem Pan.
8: É um quebra, uma quebra, né? O pessoal vem de notícia, vem um programa Hard News, né? E o programa ele vem para você dar uma relaxada. Final de noite vai chegar aquele finalzinho de noite, você deitar para ir para cama comigo. Isso Não É Um Talk Show com Joey Ponzi, Marcinho Eiras, todo o time. É uma estreia muito nonsense. Estamos arriscando, né? Porque o Pimpolho me prometeu aí o Roberto Carlos e a gente deu um jeito. Mas na quarta-feira tem um programa exclusivo, uma bomba.
9: Bomba, como diz Léo Dias.
8: Uma bomba. Teremos Erika Schneider, uma dos Bom Dia de Borcaro. Imperdível, exclusivo para você.
4: Antônio Augusto Amaral de Carvalho Filho, o Tutinha, presidente do Conselho Jovem Pan, celebrou o retorno de Carioca à casa.
10: Eu que descobri Carioca, hein? Faz tempo, quando foi pro Pânico, depois ficou um tempo fora e eu fui atrás do Carioca pra gente fazer esse programa E eu acho que vai ser um sucesso muito grande. Carioca? Não, veio nada, eu que fui atrás dele. Pra dar audiência pra Jovem Pan.
11: Quem vai dar risada, né? Risada é bom.
10: Não, é, o Carioca é um cara muito bom, é versátil, tem muito inteligente e tem um gingado assim que pouca gente tem. Então eu acredito muito no programa dele.
4: Fernando Pelégio, diretor artístico e de programação, diz que o programa promete entregar boas risadas.
12: O Carioca, qual a definição disso aí? É que ele não é apenas um talk show. Né? A definição é ele pergunta como ninguém, ele é letrado, ele é humor, não dá pra falar nada mal a respeito do humor dele, ele é impecável, música. Então a gente vai ter todo tipo de show, todo tipo de... Então não é apenas um talk show, né? Não é apenas um talk show. Então por isso remete ao nome. Porque o Carioca é tão completo que em qualquer parte do entretenimento ele se encaixa.
4: Tarcísio Mainardi, gerente de vendas da Jovem Pan, exalta o potencial do novo produto da casa.
13: A gente está muito feliz aí em ter o Carioca de volta com a gente. É um cara que faz parte da história da Jovem Pan e agora num novo momento da Jovem Pan, lançando o canal aberto e voltando a fazer entretenimento com toda a força.
4: Agora bate o friozinho na barriga, né? O
8: que você vai fazer de reportagem no programa?
14: Ah, muitas doideiras, a gente vai escutar o povo na rua, vai fazer umas brincadeiras com a galera, vai levar a alegria da rua pra dentro do programa. Tá muito divertido, eu tenho certeza que vocês vão dar muita risada com a gente.
8: Noite de estreia, agora não tem mais jeito, já foi, é só estrear mesmo.
15: É, agora não tem jeito. Agora quem contratou os malucos que crie, né? Mas tá muito legal, acho que vai render boas risadas e vai ter muito pano pra manga. E a gente espera construir um programa longevo dentro da Jovem Pan.
4: O empresário de Carioca, Cristóvão Neumann, relembra o início da carreira que agora religa o apresentador à Jovem Pan.
16: O Carioca, ele trabalhava na rádio e tal. E toda vez que eu chegava na rádio, sabe aquela rodinha que tinha, assim, de um piadista, todo mundo rindo, né, morrendo de rir das gracinhas que um cara falava. Quando eu fui ver, era ele. O Tutinha, na época, chegou para mim e perguntou: cara, a gente precisa colocar um novo personagem no Pânico, na rádio. Eu não pensei duas vezes. É o Carioca. Chamei ele e falei: cara, agora você vai deixar de ser Carioca morando e vai para São Paulo. Mas o nome vai continuar, porque você vai, a partir de agora, ser o Carioca do Pânico.
8: E apesar de dizerem insistentemente que não é um talk show, dá só uma olhada. A gente está num lugar que lembra muito um talk show. A gente tem um bar, uma iluminação aí mais sofisticada, gostosinha, algumas pessoas conversando, bebendo alguns drinks e música. Pelo que eu consegui conferir, um spoiler. Combina muito com o programa, viu?
17: Tô de volta, tô feliz pra caramba. Estou completando 30 anos de carreira, onde tudo começou, que foi na Jovem Pan. E depois de 8 anos voltar, poder ter a confiança da casa pra poder fazer um programa, um talk show. Pô, ter mais oportunidades de talk show também, de programas divertidos, entrevistas à noite, né? É uma possibilidade, você que é fã da Jovem Pan, assim como eu e como você, pode acompanhar isso no talk show.
4: Isso não é um talk show, estreia hoje, às 10h30 da noite, aqui na Jovem Pan.
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5: Cinco horas 27 minutos. O relator da PEC, que acaba com a escala 6x1, vai apresentar o parecer amanhã na Câmara dos Deputados. Reportagem de Beatriz Souza.
26: A comissão especial que analisa o fim da escala 6x1 entra na reta final e já tem a apresentação do relatório final marcada para esta quarta-feira. O relatório elaborado pelo deputado Léo Prates, relator da comissão, vai ter as alterações das propostas a serem votadas pelos deputados. Desde o dia 4 de maio, na primeira semana de trabalho da comissão, foram feitas reuniões e audiências públicas para buscar entendimento sobre os detalhes do texto. A redução de 44 para 40 horas, sem redução de salário, e a escala 5x2 são alguns pontos de entendimento. Já a compensação e transição ainda precisam de um acordo. O governo defende implementação imediata, sem tempo de adaptação. Já o setor produtivo pede transição de 10 anos. Enquanto o relator participa de reuniões para os ajustes finais do parecer, o presidente da Câmara, Hugo Mota, intensifica o diálogo com lideranças partidárias na tentativa de construir consenso. A semana começou com representantes de 17 confederações apresentando ponderações ao fim da escala. Além da preocupação do impacto econômico e cobrança por compensação, o setor produtivo também criticou o debate em ano eleitoral. Hoje, o presidente da Câmara, Hugo Mota, se reúne com o deputado Léo Prates, justamente para poder ajustar os últimos pontos do relatório final, o que intensificou as negociações nas últimas horas. O relator, no entanto, já afirmou que está aberto a alterações no parecer em uma tentativa de construir um consenso e evitar rejeição. Na próxima semana, o relatório será votado na comissão no dia 26. Já no dia seguinte, dia 27, será votado no plenário da casa.
5: E o vice-presidente Geraldo Alckmin voltou a ouvir críticas de empresários de São Paulo sobre o fim da escala 6x1. Beatriz Manfredini.
27: O vice-presidente Geraldo Alckmin defendeu nesta segunda-feira que a escolha de ministros do STF é prerrogativa do presidente Lula. E elogiou o advogado-geral da União, Jorge Messias, quando questionado sobre a possibilidade de reapresentar o mesmo nome no Senado para a vaga.
28: A indicação de ministro do Supremo Tribunal Federal é prerrogativa do presidente da República. Então vamos aguardar. O Jorge Messias tem todas as condições, é um jurista experiente, e tem espírito público. Ele fez concurso para ser advogado do povo, para a AGU, quer dizer, para prestar serviço público. Então tem espírito público, preparo, experiência, professor de direito. Vamos aguardar.
27: Alckmin participou da solenidade de abertura da APAS Show na capital paulista, ao lado de outras autoridades, como o governador do estado, Tarcísio de Freitas, o presidente da Alesp, André do Prado, e o prefeito da cidade de São Paulo, Ricardo Nunes. Durante os discursos, todos protagonizaram um embate a respeito da escala 6x1. Alckmin se limitou a dizer que o governo vai buscar entendimento sobre o assunto.
28: Sobre a jornada de trabalho, é uma tendência mundial. À medida que a tecnologia permite você fazer mais com menos gente, eu cada vez com o uso de tecnologia, eu produzo mais com menos pessoas, é uma tendência mundial você ter uma jornada menor. Então o presidente Lula encaminhou a proposta ao Congresso Nacional, cabe agora ao Congresso Nacional discuti-la e votá-la.
27: Enquanto ouviu críticas, Tarcísio, por exemplo, afirmou que o projeto não pode ser discutido de forma assodada. Já Nunes manifestou preocupação com contratos de concessão das prefeituras.
0: E não adianta achar que, de repente, aquele trabalhador que vai ter uma jornada reduzida, mas vai perder o seu poder de compra, vai aproveitar essa jornada com a sua família. Vai ter que perder o tempo livre fazendo o bico para garantir o mínimo de renda. E isso é extremamente preocupante. Esse debate tem que ser encarado com muita seriedade, não de uma forma assodada. Várias propostas estão na mesa e essas propostas têm que ser olhadas com carinho. Veja, aqui em São Paulo o setor se adaptou. A maioria dos supermercados funcionam numa escala 5x2. Já trabalham assim, só que mantendo e preservando a quantidade de horas. E isso garantiu a renda, garantiu a formalidade. A gente não pode perder isso.
27: Além das autoridades, representantes do setor de supermercados afagaram os representantes da direita e endossaram as críticas à escala 6x1. Anfitrião do encontro em São Paulo, o presidente da Associação Paulista de Supermercados, Erlon Ortega, alegou que o setor teria cerca de 350 mil vagas abertas no mercado de trabalho, o que poderia se agravar com a aprovação da pauta no Congresso. Ele defendeu uma escala flexível como modelo.
5: A proposta que prevê o fim da jornada de trabalho 6x1 entra em uma semana decisiva de articulações no Congresso. O repórter André Anelli conversou com um dos autores da proposta, o deputado federal Reginaldo Lopes, do PT de Minas Gerais, e também com a assessora jurídica da Fecomércio do Estado de São Paulo, a Karina Zuanazzi Negrelli. Acompanhe.
2: Jovem Pan News acompanhando a tramitação da redução da jornada de trabalho aqui no Congresso Nacional. Nós temos o deputado federal Reginaldo Lopes e também a assessora jurídica da Fecomércio, a doutora Karina Zuanazzi Negrelli, para debater com a gente rapidamente a esse respeito. Deputado, começando com o senhor, a gente vê um movimento principalmente de trabalhadores apoiando esse movimento, justamente no sentido de fazer com que haja um aumento da qualidade de vida do trabalhador, tendo mais tempo para a família, para o lazer. Queria que o senhor fizesse argumentações em cima justamente dessa justificativa.
3: Então, está comprovado o bem-estar, né? Todos, mesmo que são contrários, sabem que, de fato, o trabalhador precisa aumentar o seu bem-estar. E para aumentar o bem-estar, ele precisa de mais tempo livre. Nós estamos no século XXI, com avanço tecnológico, a inteligência artificial. Então, o trabalhador quer ter vida para além do trabalho. E só um dia de descanso, no domingo, ele não convive com seus familiares, amigos, não acompanha a educação dos filhos, não tem tempo para as questões pessoais, até mesmo de qualificação profissional. Porque até parece paradoxal, mas no Brasil quem trabalha mais ganha menos. Quem trabalha 44 horas no Brasil, comparado com quem trabalha 40 horas, ganham R$31.500 a menos de quem trabalha 40 horas. E tem outra questão também que parece paradoxal, mas não é. Quem trabalha menos entrega as obrigações operacionais dentro do prazo. Essa é a experiência da redução da jornada de trabalho, em especial o fim da escala 6x1. Por isso eu estou muito convencido que nós vamos discutir os detalhes, vamos observar os setores econômicos, se é necessário ter investimentos, mas eu estou convencido que é uma política do ganha-ganha, toda a sociedade, como um pacto social, como um projeto de nação, como uma coesão social, todos vão ganhar com o fim da escala 6x1.
2: Bom, doutora Karina, é um argumento, de certa forma, desafiador para ser derrubado, porque o trabalhador, ele quer mais tempo, né? Por outro lado, como é que vocês acabam enfrentando esse argumento da qualidade de vida?
6: Olha, essa demanda do trabalhador é uma demanda social relevante. A FEComércio São Paulo entende que esse debate é um debate de toda a sociedade, mas pondera que essa questão seja tratada de uma maneira bastante cuidadosa, em vista de que esse impacto na economia pode, eventualmente, retirar uma parcela da qualidade de vida que se busca alcançar, porque o custo pode ser repassado em preços, em inflação, e muitas vezes isso trazer uma perda de qualidade de vida também, de consumo, de conforto para o trabalhador. Então, o nosso ponto nessa questão é que as reduções, as conformações de jornada, de escala, sejam feitas de maneira negociada entre sindicato de trabalhadores e sindicato de empresas, para que questões como produtividade, capacidade econômica, natureza do trabalho, sejam consideradas e aplicadas de acordo com as particularidades de cada setor.
2: Doutora Karina, agora começando com a senhora, justamente a senhora trouxe essa questão do eventual aumento de custo, porque se perde o trabalhador em uma parte ali para a empresa tem que repassar esse custo de alguma forma. Esse é o argumento que vocês utilizam? Como é que vocês exemplificam isso para a vida da população que ainda eventualmente não olhou para esse lado?
6: Vejamos, por exemplo, num caso de um comerciante típico, um pequeno comerciante de bairro, uma papelaria pequena, uma perfumaria, que tem em média 3-4 funcionários. Na necessidade de manter esse negócio girando, né, na luta por manter esse negócio aberto, ou ele repassa para o preço, e isso no todo, considerando que 90% das empresas são pequenas e médias, poderia trazer um impacto inflacionário que reverteria contrariamente a toda a sociedade, ao consumidor, inclusive. Por outro lado, se você faz isso de maneira pensada, considerando produtividade, isso se torna mais efetivo e sustentável. O trabalhador, é claro, como nós, como vocês, como eu, tendem, claro, a procurar uma melhor condição de vida e de trabalho. Porém, essa condição, para que eu possa desfrutar, ela precisa ser sustentável, porque aquele comerciante que não consegue repassar para os preços, eventualmente, ele pode ter a continuidade do seu negócio prejudicada.
2: Deputado, como é que a bancada que vem conduzindo esse debate aqui no Congresso Nacional e que se mostra favorável à redução da jornada de trabalho, combate da melhor forma possível esse argumento de que vai haver um aumento de custo para o empresário e, consequentemente, esse custo vai ser repassado para a população caso haja a redução da jornada?
3: Então, o maior custo hoje para o empresário é o juro que ele paga ao sistema financeiro. E não reduzir a jornada de trabalho, o fim da escala 6x1, pode provocar um grande apagão de mão de obra no Brasil. Em 2024, foram afastados, por questão psicossocial, 470 mil trabalhadores. Já em 2025, foram 540 e tantos mil trabalhadores. Então, nós não podemos aceitar essa pandemia de doença mental. Nós temos que fazer políticas públicas em relação a esse afastamento, a esse adoecimento da sociedade brasileira. Por isso, uma das grandes reivindicações, tem 90% de aprovação na juventude, 16 a 24 anos, tem 80% na sociedade como um todo. A sociedade exige uma escala, em especial acabar com a escala 6x1. Isso tem mais aceitação ainda do que a redução da jornada de trabalho. Então, eu acredito que é mais importante para todo o empresário, para toda a sociedade brasileira, para esse projeto de nação, de fato, reduzir a jornada e o fim da escala 6x1. Então, custa mais não fazer esta redução. Até porque, no âmbito dos serviços, se a transição for combinada, isso é diluído num prazo de 2-3 anos. Então, é menor do que o aumento real do salário mínimo. E o aumento real do salário mínimo ocorre todos os anos. E nossos estudos apontam que é menor. Por isso, eu acho que sim, a sociedade está preparada e a economia também está preparada para essa redução.
2: Tá certo. Agradecer ao deputado Reginaldo Lopes, à doutora Karina, da FEComércio de São Paulo, pela participação. Jovem Pan News acompanhando a tramitação da redução da jornada de trabalho aqui no Congresso Nacional.
5: A expectativa para a inflação brasileira teve aumento pela 10ª semana seguida no relatório Focus. Informações com Rodrigo Viga.
7: Mercado financeiro elevou pela 10ª semana consecutiva a projeção de inflação e agora está esperando também no fechamento de 2026 uma taxa Selic mais alta. Mais de 100 analistas e especialistas ouvidos pelo Boletim Focus do Banco Central agora falam no IPCA, o Índice Nacional de Preço ao Consumidor Amplo, a inflação oficial do país, encerrando 2026 em 4,92%. Até a semana passada, a projeção era de 4,91%. Foi a 10ª alta consecutiva nas estimativas dos economistas e analistas ouvidos pelo Focus do Banco Central. A meta de inflação para esse ano é de 3%, com margem de tolerância de 1,5% para cima ou para baixo. Ou seja, no limite, o IPCA pode encerrar 2026 em 4,50%. Mas a projeção de agora já coloca o IPCA, a inflação oficial, mais perto dos 5%. Analistas, especialistas e o mercado financeiro estão preocupados com a guerra entre Estados Unidos e Irã, a duração do conflito e consequências sobre a economia global e a economia nacional. Peterson Rizzo, da gestora Multiplique, analisa aqui na Jovem Pan essas novas projeções de inflação e Selic mais altas em 2026.
9: A revisão recente do cenário aponta deteriorações relevantes das expectativas de inflação, com a mediana do mercado para o IPCA de 2026 já próximas de 5%. Acima do teto da meta. Isso reduz o espaço para quedas de juros e aumenta o risco de frustrações nas próximas decisões do Copom, já que o Banco Central deve adotar uma postura mais cautelosa. As expectativas de inflação e a sua trajetória de alta são o principal fator da decisão, superando os sinais pontuais da atividade.
7: O mercado financeiro também elevou a projeção para a taxa Selic no fechamento desse ano. A taxa agora está em 4,50%. Foram dois cortes em 2026. 0,25 e 0,25 ponto percentual. E 0,25 também é a nova alta nessa estimativa do Boletim Focus do Banco Central. O mercado agora acredita que a taxa Selic vai encerrar o ano em 13,25%. Até a semana passada, a estimativa era de 13%. Rafael Pérez, economista-chefe da Suno Research, analisa aqui na Jovem Pan essas perspectivas mais pessimistas para a economia brasileira em 26.
10: O que está por trás disso é principalmente a persistência do choque de custos ligados a petróleo, energia, gasolina, né, combustíveis como um todo, e também as incertezas em relação ao conflito, né? O acordo tem se dado em bases muito frágeis, o que traz, né, um pessimismo maior sobre a resolução, né, dessa questão. Por conta disso, inclusive, a gente tem observado que horizontes mais longos também têm sido afetados, né? 2028 mostrou mais uma alta ali, caminhando para 3,65% a inflação, né, o IPCA de 2028, o que mostra uma preocupação. O Banco Central tem demonstrado bastante preocupação com essa desancoragem em horizontes mais longos, que dificulta cada vez mais a convergência da inflação para a meta.
7: O mercado está projetando um crescimento pequeno da economia brasileira agora em 2026, 1,85%. E o câmbio deve fechar o ano valendo R$ 5,20. Do Rio, Rodrigo Viega.
5: Denise Campos de Toledo analisa que a guerra no Oriente Médio tem mantido política econômica do governo na marca do pênalti. Confira.
11: Por mais que o governo siga tentando minimizar os impactos da guerra no andamento da economia, os efeitos estão presentes. As projeções de inflação não param de subir. Na média, no relatório Focus, o mercado já prevê o IPCA em 4,92% este ano, com possibilidade de novas alterações. O próprio governo, através do boletim macrofiscal, elevou a previsão para 4,5%, que é o teto da meta inflacionária. E esse cenário, claro, mexe com as expectativas também em relação aos juros. A projeção do mercado para a Selic no fechamento deste ano subiu para 13,25%, pelo menos um ponto acima do que se previa antes do início da guerra. Guerra que inverteu o sinal para a inflação, que vinha em trajetória de queda, com as previsões convergindo para a meta, o ponto central, os 3%. Fica difícil contar com um discurso mais ameno do Copom em relação às incertezas de cenário. Agora, mesmo que prossiga com os cortes, ainda que em pequenas doses, o recuo esperado da Selic que deve ter pouco impacto no custo do crédito. Para começar, porque ainda se trabalha com essa perspectiva da taxa base em um patamar muito alto. É uma referência. Além disso, os juros elevados, combinados com a inflação também mais alta, pesam mais no custo de vida, nas finanças das famílias e das empresas. Situação que não vai mudar de forma significativa e estrutural com o desenrola. Como consequência, as instituições financeiras tendem a continuar restringindo o crédito com mais

0: a política monetária, ajudando a manter a taxa básica nas alturas.
1: O ministro Flávio Dino, do Supremo Tribunal Federal, relatou uma ameaça de um atendente da companhia aérea que disse ter vontade de matá-lo. A Janaína Camelo conta como foi a reação do ministro e do STF sobre esse episódio que aconteceu em São Paulo.
2: A ameaça ao ministro Flávio Dino aconteceu em um aeroporto de São Paulo e o ministro relatou esse episódio em uma publicação nas redes sociais. O ministro disse que uma funcionária de uma companhia aérea, ao saber que ele estava embarcando, disse a um segurança do ministro da vontade dela de xingar o ministro Flávio Dino e que na sequência ela se corrigiu, dizendo que seria melhor matar do que xingar. O ministro Flávio Dino falou sobre a preocupação da disseminação de ódio nesses casos contra autoridades, instituições e fez um apelo a empresas para que promovam cursos de educação cívica internamente para os funcionários, especialmente nesse período que é um período eleitoral. E o ministro disse ali nessa publicação nas redes sociais que é um momento em que os sentimentos ficam mais à flor da pele, ficam mais acirrados. Quem comentou esse episódio foi o presidente do STF, o ministro Edson Fachin, no evento que aconteceu no Conselho Nacional de Justiça. Ele prestou solidariedade ao ministro Flávio Dino e disse o seguinte, que o respeito às instituições, às autoridades, até mesmo a pessoas que não têm nenhuma função pública, é condição essencial para uma convivência republicana. Ele disse também que criticar é legítimo, mas deslegitimar não é legítimo. Emendou esse comentário fazendo uma defesa às instituições, especialmente ao Supremo Tribunal Federal, com relação a ataques que acontecem principalmente nas redes sociais. A gente vai ouvir o que disse o presidente do STF.
3: Discordar e propor caminhos que aprimorem as instituições contribui, sim, para fortalecer a democracia. Porém, financiar de forma sistemática e com finalidade eleitoral informações falsas que enfraquecem a institucionalidade, depõem contra os poderes da República, contra as instituições e contra o tecido social. A liberdade de expressão é um valor constitucional que deve ser sempre preservado. Ao seu lado, a Constituição também protege as condições institucionais sem as quais a própria democracia não funciona. Isso inclui a integridade do debate público contra campanhas coordenadas de desinformação financiada.
2: Fachin também emitiu uma nota em solidariedade a Flávio Dino, disse que divergências de ideia é própria da democracia, mas que isso não pode abrir espaço para o ódio. De Brasília, Janaína Camelo.
1: Durante o programa Direto ao Ponto, aqui da Jovem Pan, o deputado federal Carlos Jordi fez duras críticas ao ex-governador de Minas Gerais, Romeu Zema, e afirmou que estão tentando desgastar a imagem do senador Flávio Bolsonaro com áudios de Daniel Vorcaro. Confira todos os detalhes com Pedro Trito.
4: O deputado do PL do Rio de Janeiro, Carlos Jordi, foi o convidado do Direto ao Ponto. Durante a entrevista, se mostrou favorável à criação de uma CPMI para investigar o caso do Banco Master.
5: Acho que é importante nós termos uma CPMI, e a CPMI é fundamental, é muito melhor do que uma CPI, porque ela é mais democrática, ela envolve as duas casas, porque nós vamos conseguir dar luz a tudo que está acontecendo, trazer mais fatos, trazer documentos, fazer oitivas de pessoas envolvidas, assim como ocorreu, por exemplo, com a CPMI do INSS.
4: Sobre os áudios de Flávio Bolsonaro com Daniel Vorcaro, deixou claro que o pré-candidato à presidência é a favor das investigações. Além disso, acredita que essa é uma manobra para desgastar a imagem do filho do ex-presidente.
5: A respeito desse fato, mas o Intercept não teve esse tipo de objetivo, não queria fazer uma notícia. Teve, na verdade, o único intuito de tentar desgastar a imagem de Flávio Bolsonaro, de desgastar a campanha eleitoral de Flávio Bolsonaro, que vem crescendo nas pesquisas. É evidente que eles já tinham essa munição há muito tempo, eles já tinham essa informação há muito tempo e eles estavam guardando isso para utilizar no momento mais propício, mais adequado, talvez aí já na campanha.
4: Ao mesmo tempo, Jordi admitiu que o filho do ex-presidente Jair Bolsonaro se equivocou ao não falar com os aliados sobre o material revelado pelo site Intercept.

0: ao meu ver, foi um equívoco que ele não tivesse antecipado isso para nós, falado que já havia esse tipo de contato com o Vorkaro. Mas, diante disso, ele quer fazer esses esclarecimentos para a nossa militância, para os nossos parlamentares, para que nós possamos...
1: O deputado também fez fortes críticas ao ex-governador de Minas Gerais, Romeu Zema. Além de chamá-lo de traíra, afirmou que o mineiro foi oportunista ao comentar sobre a relação entre Flávio e Vorkaro.
0: Ele foi muito atacado nas redes sociais, as pessoas viram o oportunismo de Romeu Zema e ele acabou saindo realmente como uma pessoa traíra, como se diz na política. Até mesmo os parlamentares do Novo ficaram indignados com essa postura dele, porque o momento é um momento de união e nós não estamos falando aqui que é união a qualquer custo. Se houve alguma coisa de errado, é evidente, tem que ser apurado, mas ele, como eu já destaquei, não deu nem o benefício da dúvida, não esperou nem uma hora para atacar Flávio Bolsonaro daquela forma totalmente covarde, deu mais munição para o nosso adversário, mas teve um ponto positivo nisso, porque agora nós vimos que ele não tem como ser o nosso candidato a vice.
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2: A Confederação Nacional dos Municípios divulgou um documento com as principais demandas para este ano. Reportagem de Marco Viana.
3: Começa nesta terça-feira, em Brasília, a maior mobilização municipalista da América Latina. A marcha em defesa dos municípios deve reunir milhares de prefeitos, secretários e gestores de todo o país. E em ano eleitoral, o evento também ganha peso político com a presença de pré-candidatos à presidência da República. A CNM representa mais de 5 mil prefeituras brasileiras e pretende usar o evento como espaço de pressão sobre os três poderes. Em ano eleitoral, pré-candidatos à presidência da República devem participar de sabatinas e assinar um termo de compromisso com pautas municipalistas. Entre os principais temas que devem ser discutidos durante a marcha estão o financiamento da saúde, a reforma tributária, a educação, a segurança pública e a distribuição dos royalties do petróleo. Mas o tom da coletiva já mostrou que o evento também deve ser marcado por críticas ao governo federal e ao Congresso Nacional. Durante a entrevista, o presidente da CNM afirmou que as prefeituras estão sendo sobrecarregadas com novas obrigações, sem um envio adequado de recursos por parte da União.
4: Porque eu não estou aqui defendendo o prefeito. Eu estou aqui colocando, é o cidadão. Tudo isso que eu estou falando, o prefeito não vai sofrer nada. Ele não vai ser punido. Ele até muitos se apoiam. Ah, porque isso é, eu quero ser candidato e tal. Então, esse é um ponto eloquente.
3: A saúde foi apontada como a área mais crítica para as prefeituras. Segundo a CNM, o município acaba recebendo pressão direta da população, mesmo quando o problema está na falta de repasses ou nas mudanças das regras de financiamento.
4: A saúde básica, primária, ela tem três formas de financiamento, que a União muda toda hora, porque ela não quer pagar. O problema é que a União tranca emenda porque ela não quer pagar. Ela quer ter dinheiro para outra coisa e botar culpa lá na ponta que faltou isso, faltou aquilo lá. Cria uma burocracia de tal ordem que não tem o que fazer, que é por produção. Se tu olhar até não... Tem que ser mesmo, tem que produzir, senão não vai receber.
3: A marcha segue até quinta-feira, com dezenas de painéis temáticos e a presença de ministros, parlamentares e representantes dos três poderes. A participação do presidente Luiz Inácio Lula da Silva na abertura do evento ainda não havia sido confirmada até o fim da coletiva.
2: Jornal da Manhã, agora às 5 horas e 55 minutos.
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2: Bom, o treinador italiano Carlo Ancelotti convocou então os atletas que defenderão a seleção brasileira na próxima Copa do Mundo, a ser disputada no próximo mês. Acompanhe mais detalhes na reportagem de Giovanni Chacon.
6: Com Neymar na lista, Carlo Ancelotti anunciou os 26 nomes convocados para representar o Brasil na Copa do Mundo, que começa em pouco mais de 20 dias. A grande expectativa era em cima do nome do camisa 10 do Santos, que teve seu anúncio muito comemorado por convidados e influenciadores presentes no Museu do Amanhã, palco do evento de anúncio da lista final.
7: Neymar Júnior Santos.
6: Além do craque que deverá estar presente em sua última Copa do Mundo, a lista reservou algumas surpresas. A ausência de Bento como terceiro goleiro e a convocação de Everton do Grêmio surpreendeu muita gente que esperava ver o nome de Hugo Souza, goleiro do Corinthians, na lista. Outra ausência sentida foi a do atacante João Pedro, que recentemente pediu publicamente pela convocação de Neymar. Thiago Silva, experiente zagueiro com bagagens em Copa do Mundo e um dia já tendo sido capitão da seleção brasileira, ficou de fora, dando espaço para Léo Pereira do Flamengo. E outro atleta do clube carioca convocado foi Lucas Paquetá, também muito celebrado por influenciadores e torcedores do time presentes no evento. O Brasil inicia sua trajetória em busca do hexacampeonato no dia 13 de junho, contra o Marrocos, em Nova York.
2: Agora, 5 horas e 57 minutos.
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2: Jornal da Manhã, agora 6:01. Seguimos aqui nesta terça-feira, dia 19 de maio, para te deixar muito bem informado das principais notícias do Brasil e do mundo e também muita análise para você. O presidente Lula afirmou que pode firmar uma parceria com outros países para a exploração de terras raras, desde que a soberania do Brasil seja respeitada. Confira na reportagem de André Anelli.
19: O presidente Lula voltou a tratar a exploração de minerais críticos e terras raras como questão de soberania nacional. Em outras oportunidades, ele afirmou que o interesse do Brasil é de agregar valor aos elementos explorados, para evitar que o Brasil não seja apenas fornecedor mundial de matéria-prima bruta. Nesta segunda-feira, ele também voltou a falar sobre o assunto, dizendo não ter preferência por parceiros internacionais na exploração dos recursos.
20: Nós não temos veto a ninguém, nós não temos preferência por ninguém. Aqui pode vir chinês, pode vir alemão, pode vir francês, pode vir japonês, pode vir americano, pode vir quem quiser, desde que tenha consciência de que o Brasil não abre mão da sua soberania para dizer os minérios críticos são nossos, as terras raras são nossas e a gente quer explorar aqui dentro.
19: Em outro trecho do discurso, Lula pediu para que o presidente dos Estados Unidos, Donald Trump, se entenda com o líder chinês Xi Jinping, com o objetivo de permitir as parcerias do Brasil na exploração de minerais críticos e terras raras.
20: A gente vai ter que contar com a inteligência e a ciência e o conhecimento de vocês, para a gente dar um salto de qualidade e ver se num curto espaço de tempo a gente faz com que o Trump deixe de brigar com o Xi Jinping e venha se associar a nós para que a gente possa explorar aqui.
19: O tema relacionado aos elementos escassos, mas essenciais para a indústria mundial, tem virado até mesmo motivo de corrida espacial em busca de matéria-prima abundante. Enquanto a exploração fora do planeta Terra não é viabilizada, o Brasil ganha espaço nas discussões políticas por ter uma das maiores reservas de minerais críticos do mundo. De Brasília, André Anelli.
2: Bom, então a gente vê, né, uma sinalização do governo federal por parte do presidente Lula para a exploração de terras raras. Inicialmente, naquela primeira conversa que ele teve com Donald Trump, as tratativas lá no início, no primeiro encontro, isso já era previsto, né? Já que a questão das terras raras é de interesse dos Estados Unidos, mas a China entra nesse contexto porque tem a intenção também da exploração e o Brasil tem um potencial imenso para isso. Então vamos analisar esse tema com o Mano Ferreira, porque agora o presidente dando uma nova sinalização, uma abertura, um espaço aos americanos para essa exploração. De que forma que você enxerga tudo isso, Mano? Bom dia.
21: É uma sinalização muito importante, David. Bom dia para você, bom dia para todos que nos acompanham aqui no Jornal da Manhã. As terras raras são um ativo essencial para o futuro da nossa economia, né? É uma matéria-prima muito importante para a produção de insumos de alta tecnologia e, na prática, o Brasil tem um posicionamento estratégico no mundo diante da produção desse tipo de material, porque temos a segunda maior reserva. Em outros momentos, o discurso do PT já foi de defesa total da soberania e com um tom de que o Brasil deveria produzir sozinho, né, as terras raras, que deveria se até criar uma estatal para que o Estado controlasse a produção e o tratamento das terras raras. Que a gente veja o presidente Lula ajustando o tom, falando em cooperação com os americanos, com os chineses, tratando o Brasil, portanto, como um player que deve dialogar com o mundo nessa matéria, é uma sinalização importante para que, com a transferência de tecnologia, com a melhoria dessas relações internacionais do Brasil, nós possamos, de fato, utilizar o nosso potencial das terras raras para deixar de ser apenas um potencial e virar uma nova realidade da economia brasileira. Então, nesse sentido, essa é uma sinalização muito importante, de deixar de lado esse discurso nacionalista atrasado, de achar que temos que fazer tudo sozinhos e, afinal de contas, aproveitar o que há de melhor no mundo e integrar o Brasil nas cadeias globais de valor na produção de terras raras.
2: Mas as duas principais potências mundiais que têm interesse, né? A China também quer essa exploração e o Brasil fica no contexto de fornece realmente esses minerais, só que a gente não tem capacidade industrial para também aproveitar todo esse potencial que a gente tem aqui no nosso país.
21: Pois é, David, nós precisamos, nesse sentido, que com o aumento da integração seja possível haver, por exemplo, transferência de tecnologia. Mas o essencial, no fim das contas, é que cada país faça aquilo que tem de melhor. Então, precisamos dar uma chance para explorar o potencial das terras raras. Precisamos, nesse sentido, ter a nossa economia de forma integrada ao mundo para ter a diminuição de custos de insumos e das tecnologias que são importantes para esse enriquecimento. Isolar o Brasil não seria a resposta adequada para um mundo que é globalizado. Então, é muito importante que o Brasil invista em ciência e tecnologia, que invista nessa exploração das terras raras para tentar extrair o máximo de recursos possíveis disso, mas que faça isso de forma integrada às cadeias globais de valor, porque somos, sim, capazes de competir com o mundo e fornecer esse insumo tão importante para a economia do século XXI.
2: Sem dúvida alguma. E o técnico da seleção brasileira, Carlo Ancelotti, anunciou a lista com os convocados para a Copa do Mundo de 2026. Apesar de ter colocado ali o nome de Neymar Júnior, ele não garante que o artilheiro estará no time titular do Mundial. Confira todas as informações com Rodrigo Viga, que esteve nesse evento.
0: Acabou o mistério. O craque Neymar vai estar na Copa do Mundo de Estados Unidos, México e Canadá. O anúncio foi feito nesta segunda-feira, aqui no Museu do Amanhã, uma referência da arquitetura moderna do Rio e também do Brasil. Era quase à noite quando o técnico Carlo Ancelotti, depois de uma enorme suspense, anunciou a convocação do atacante do Santos. Neymar vai para a sua quarta Copa do Mundo, mas foi a primeira vez que ele foi chamado pelo treinador italiano. Ancelotti já vinha observando o atacante do Santos, mas queria ter a certeza que fisicamente Neymar estaria Estados Unidos, Canadá e México. O craque Neymar chega para ser apenas mais um no grupo, segundo Carlo Ancelotti. Ninguém tem vaga cativa ou estrela não vai ter prioridade na sua formação durante o Mundial. Alguns atletas ficaram de fora da lista, como por exemplo o goleiro Hugo Souza do Corinthians e o atacante João Pedro do Chelsea, jogadores que já tinham sido convocados e testados pelo técnico da seleção brasileira, que disse que essa não é uma lista perfeita, porém é aquela que ele acha mais pertinente e adequada para tentar levar o Brasil ao Hexa no Mundial de daqui a pouco mais de 20 dias.
1: É a lista perfeita? Não é a lista perfeita, estou certo disto. Pero tenho que dizer que não vai ganhar a Copa do Mundo o equipe perfeito. O equipe perfeito não existe. Acho que pode ganhar a Copa del Mundo o equipo mais resiliente. Queremos ser o equipo mais resiliente del mundo para tentar de ganhar a Copa do Mundo. Eu Eu não tenho medo de dizer que podemos ganhar a Copa do Mundo, porque sei perfeitamente que é uma expectativa muito alta, mas uma expectativa alta te mete mais motivação. E a motivação é um aspecto muito importante para preparar essa Copa do Mundo.
0: Neymar esteve nas Copas do Mundo de 2014 aqui no Brasil, 2018 e 2022. E certamente vai para o seu último Mundial, agora nos Estados Unidos, México e Canadá. Treinador da seleção brasileira falou o que espera do craque do Santos na Copa do Mundo na América do Norte.
1: Para Neymar, só um tema físico. Os últimos jogos jogou com continuidade, pode ser que ele tenha a possibilidade de melhorar sua condição física neste período até o primeiro jogo da Copa. Ele tem essa oportunidade, mas pensamos que, a parte disso, a experiência, este tipo de competição, o carinho que tem no grupo, pode criar também um ambiente melhor no grupo e ajudar a equipe a sacar o melhor.
0: A lista completa de 26 convocados para a seleção brasileira tem goleiros Alisson, Ederson e Everton. Para a defesa, o técnico Ancelotti chamou Alexandro, Bremer, Danilo do Flamengo, Douglas Santos, Gabriel Magalhães e Banhas e Léo Pereira, além de Marquinhos e Wesley. Para o setor no meio de campo, há uma carência: Bruno Guimarães, Casemiro, Danilo, o do Botafogo, Fabinho e Lucas Paquetá. Para o ataque, Endrick, Gabriel Martinelli, Igor Thiago, Luiz Henrique, Matheus Cunha, Neymar, Rafinha, Rayan e Vinícius Júnior. Seleção brasileira se apresenta no próximo dia 27 para uma preparação para o amistoso contra o Panamá no dia 31 no Maracanã, uma espécie de despedida aqui do Brasil antes do embarque no começo do mês de junho para a Copa do Mundo. A estreia é no dia 13 contra a seleção de Marrocos, o time mais difícil da chave do Brasil nesse Mundial, que ainda tem Haiti e Escócia. Do Rio, Rodrigo Viega.
2: E a convocação do menino Ney, que nem é tão mais menino assim, né, para a Copa do Mundo, causou uma grande celebração entre torcedores e ex-jogadores do Brasil. Confira todos os detalhes com Matheus Dias.
3: A lista de Carlo Ancelotti encerrou um debate que mobilizou o Brasil.
1: Neymar Júnior Santos.

Depois que o italiano disse o nome do Neymar, a reação da torcida foi imediata e emocionante.

0: querido torcedor do Vasco, Gui Moura, se emocionou depois de ouvir o nome do craque. O ex-lateral da seleção, Marcelo, celebrou.
1: Eu falei. Que onda.
2: Se no número de gols pela seleção, Neymar já passou Pelé, em outra estatística agora se iguala. O rei do futebol era o único atleta a vestir a camisa 10 da seleção por 4 Copas do Mundo. Em 58, 62, 66 e 70. Agora, 56 anos depois, o outro craque da baixada registra o mesmo feito.
0: O atual camisa 10 esteve nas Copas de 2014, 2018 e 2022. Agora, também carimba o passaporte para 2026.
3: Não, deixa ele só se declarar aí.
4: O que mais
3: não,
4: você quer?
3: Não, jornalismo é assim, a gente pergunta, né? Pô. Ah,
0: a convocação ainda teve os estreantes na Copa do Mundo comemorando o espaço. O Endrick e a mulher publicaram nas redes. Ryan do Bournemouth, revelado pelo Vasco, também foi surpresa na lista. Matheus Cunha, do Manchester United, relembrou que em 2022 ficou de fora e agora está pronto para estrear no Mundial. Antes da estreia na Copa, a seleção ainda terá 2 amistosos preparatórios, contra o Panamá no dia 31 de maio no Maracanã e no dia 6 de junho, já nos Estados Unidos, em Cleveland, Ohio, contra a seleção do Egito.
5: Expectativa muito grande em relação à Copa do Mundo, tá chegando, hein? Israel interceptou mais uma flotilha de ajuda humanitária que se direcionava à região de Gaza. Nós vamos entender todos os detalhes com o nosso correspondente internacional, Luca Bassani, que chega ao vivo para nos atualizar sobre isso. Luca, muito bom dia, meu amigo.
6: Bom dia a você também, David, a todos que nos acompanham. De fato, Israel interceptou mais uma flotilha, um conjunto de barcos, né, embarcações pequenas que tentavam furar o bloqueio imposto na faixa de Gaza. Isso foi confirmado tanto pelos ativistas quanto pelo Estado de Israel. Isso aconteceu nas proximidades da ilha mediterrânea do Chipre, já que as embarcações saíam diretamente da Turquia e, como eu disse, tinham como objetivo chegar até a faixa de Gaza, com o objetivo de trazer alimentos e outros mantimentos, já que eles argumentam que Israel coloca um bloqueio ilegal no enclave palestino. Os israelenses disseram que tiveram que fazer isso porque há um bloqueio legítimo na visão do Estado de Israel dentro da faixa de Gaza para impedir a chegada de armamentos e outros possíveis artefatos bélicos que possam ser utilizados no reinício de uma guerra contra o Estado judeu. Lembrando que durante este ano de 2026, foram já 3 flotilhas diferentes que tentaram fazer esse mesmo trajeto, todas elas interceptadas e, em todos os casos, dezenas de ativistas presos e deportados aos seus respectivos países. O caso, talvez, de maior notoriedade seja o do próprio ativista brasileiro, Thiago Ávila, que na semana passada foi deportado ao Brasil, ele alegando que foi torturado e tratado com brutalidade pelas autoridades israelenses, enquanto os israelenses negam essas acusações. Por parte de Israel, eles dizem que essas flotilhas simplesmente representam um grupo de simpatizantes do grupo terrorista Hamas e não tem quantidade suficiente de ajuda humanitária para trazer aos palestinos, que, segundo o próprio Estado de Israel, já estariam com comidas e mantimentos mais do que suficiente após esse período de cessar-fogo. Mais uma vez, a gente vê que a guerra das retóricas faz parte deste conflito no Oriente Médio e revela também a precariedade do cessar-fogo que acontece desde outubro, já que ontem também tivemos trocas de hostilidades na faixa de Gaza, com o Estado de Israel. A gente vai ficar de olho ao longo desta semana em todas essas informações. Múltiplos estados, né, aos quais pertencem esses ativistas, principalmente a Espanha, se manifestaram, chamaram os diplomatas israelenses em seu território para explicações e disseram que interceptar embarcações em águas internacionais constitui uma violação do direito internacional, portanto, mostram o seu repúdio em várias notas. Israel, como eu falei, nega todas as acusações de maus tratos ou de quebras dos direitos humanos. A gente vai ficar acompanhando tudo.
5: Exatamente, porque um diz uma coisa, o outro diz outra, e a gente não entende o contexto de uma ajuda humanitária ser interceptada, né, Luca Bassani? Muito obrigado pelas suas informações. E a Geórgia virou foco nas primárias das eleições estaduais dos Estados Unidos. Por lá, a disputa deve servir como teste para ver a força de Donald Trump dentro do Partido Republicano. O Eliseu Caetano traz todos os detalhes.
1: Os Estados Unidos entram nesta semana num momento decisivo para a política do país, com as eleições primárias acontecendo nesta terça-feira em diversos estados, mas o grande foco nacional está na Geórgia, que mais uma vez surge como um dos principais campos de batalha eleitorais do país e como um importante teste de força para o presidente Donald Trump dentro do Partido Republicano. As disputas envolvem vagas estratégicas para a Câmara dos Representantes, o Senado e cargos locais. Mas o peso político vai muito além das urnas desta semana. O resultado das primárias pode ajudar a definir o tom das eleições legislativas de meio de mandato, as chamadas midterms, e indicar como os dois partidos estão se posicionando para a próxima fase da disputa política americana. A Geórgia ganha atenção especial porque se transformou nos últimos anos em um dos estados mais imprevisíveis e disputados dos Estados Unidos. Historicamente conservador, o estado passou a registrar eleições cada vez mais apertadas entre republicanos e democratas. Em 2020, por exemplo, a Geórgia entrou para o centro do debate político nacional quando Joe Biden venceu o estado por menos de 12 mil votos. A menor margem registrada em décadas. A derrota de Trump no estado acabou se tornando um dos episódios mais controversos da eleição presidencial daquele ano. Depois, em 2022, os democratas conseguiram manter uma cadeira fundamental no Senado com a vitória de Raphael Warnock, consolidando a Geórgia como um território essencial para o equilíbrio das forças em Washington. Agora, os republicanos tentam recuperar o terreno em um estado considerado estratégico para qualquer projeto nacional. E o presidente Donald Trump entrou diretamente nessa disputa. Ele tem investido pesadamente em candidatos alinhados ao movimento Make America Great Again, o MAGA, e transformou as primárias em uma espécie de referendo sobre a sua liderança dentro do Partido Republicano. A importância da disputa aumentou ainda mais depois de uma eleição primária realizada no fim de semana na Louisiana. Por lá, um candidato republicano que entrou em confronto direto com Trump acabou derrotado. O resultado foi interpretado por analistas como mais um sinal da força política do presidente entre a base conservadora. Direto dos Estados Unidos, Eliseu Caetano para a Jovem Pan.
5: Jornal da Manhã, agora 6 horas 22 minutos.
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5: O relator da PEC que acaba com a escala 6x1 vai apresentar o parecer amanhã na Câmara dos Deputados. Reportagem de Beatriz Souza.
6: A comissão especial que analisa o fim da escala 6x1 entra na reta final e já tem a apresentação do relatório final marcada para esta quarta-feira. O relatório elaborado pelo deputado Léo Prates, relator da comissão, vai ter as alterações das propostas a serem votadas pelos deputados. Desde o dia 4 de maio, na primeira semana de trabalho da comissão, foram feitas reuniões e audiências públicas para buscar entendimento sobre os detalhes do texto. A redução de 44 para 40 horas, sem redução de salário e a escala 5x2 são alguns pontos de entendimento. Já a compensação e transição ainda precisam de um acordo. O governo defende implementação imediata, sem tempo de adaptação. Já o setor produtivo pede transição de 10 anos. Enquanto o relator participa de reuniões para os ajustes finais do parecer, o presidente da Câmara, Hugo Mota, intensifica o diálogo com lideranças partidárias na tentativa de construir consenso. A semana começou com representantes de 17 confederações apresentando ponderações ao fim da escala. Além da preocupação do impacto econômico e cobrança por compensação, o setor produtivo também criticou o debate em ano eleitoral.
7: Hoje, o presidente da Câmara, Hugo Mota, se reúne com o deputado Léo Prates, justamente para poder ajustar os últimos pontos do relatório final, o que intensificou as negociações nas últimas horas. O relator, no entanto, já afirmou que está aberto a alterações no parecer em uma tentativa de construir um consenso e evitar rejeição.
6: Na próxima semana, o relatório será votado na comissão no dia 26. Já no dia seguinte, dia 27, será votado no plenário da casa.
5: Mano Ferreira, o que eu acho mais impressionante em meio a todas essas discussões é que por meio da Constituição, então, a ideia é mudar a lei, sendo que cada setor, cada segmento tem suas peculiaridades. E isso não está sendo observado, né? Porque os setores terem mostrado, olha, vai ser impactado dessa forma aqui, por exemplo, os shoppings, que a gente conversou aqui na Jovem Pan, né? Esse segmento. Aí tem a indústria se manifestando também por meio da Fiesp. Então, tem diferentes segmentos que demonstram que não vai ser viável, que vai gerar uma sobrecarga e com isso vai ter um custo mais elevado, só que parece que nada disso importa para o Congresso. E para o governo, né, principalmente.
8: Você traz um ponto essencial, David, justamente o fato de que nós temos milhares de ocupações, são mais de 2 mil registradas no Brasil, e que têm suas dinâmicas próprias, que têm características específicas e peculiares. Todas elas serão reguladas pelo mesmo instrumento, que vai estar escrito na Constituição Federal. É uma lógica de extrema centralização que, na prática, desrespeita a dinâmica flexível e múltipla, plural, que o mercado e as diversas ocupações acabam adquirindo na ponta, na realidade da economia no dia a dia. Quando a gente acha que pode ignorar a realidade e criar leis a partir do mundo imaginário, da teoria, de forma centralizada na Constituição e em Brasília, o que acaba acontecendo? A realidade ocorre às margens do sistema regulatório legal. Isso significa aumento de informalidade. Isso é muito negativo, porque quando nós temos o aumento da informalidade, nós separamos, nós marginalizamos esses trabalhadores do acesso a todos os benefícios da economia formal, onde o caminho para a prosperidade, de fato, acontece. Então, na prática, estamos, mais uma vez, erguendo um muro que separa o Brasil oficial do Brasil real. E tudo isso em busca de voto.
5: É exatamente isso, né? E aí tem a questão também, porque o André Anelli, nosso repórter de Brasília, ele conversou tanto com o deputado federal Reginaldo Lopes, do PT de Minas Gerais, e também com a assessora jurídica da Fecomércio do Estado de São Paulo, a Karina Zuanazzi Negrelli, sobre essa questão, porque de um lado, então, tem ali o relator falando sobre as articulações, né, o autor do projeto e de que forma que eles entendem que seja viável essa redução da escala e do outro o apelo da Fecomércio sobre o porquê não é favorável a essa proposta. Vamos entender tudo na reportagem.
9: Jovem Pan News acompanhando a tramitação da redução da jornada de trabalho aqui no Congresso Nacional. Nós temos o deputado federal Reginaldo Lopes e também a assessora jurídica da Fecomércio, a doutora Karina Zuanazzi Negrelli, para debater com a gente rapidamente a esse respeito. Deputado, começando com o senhor, a gente vê um movimento principalmente de trabalhadores apoiando esse movimento, justamente no sentido de fazer com que haja um aumento da qualidade de vida do trabalhador, tendo mais tempo para a família, para o lazer. Queria que o senhor fizesse argumentações em cima justamente dessa justificativa.
10: Então, está comprovado o bem-estar, né? Todos, mesmo que são contrários, sabem que, de fato, o trabalhador precisa aumentar o seu bem-estar. E para aumentar o bem-estar, precisa de mais tempo livre. Nós estamos no século XXI, com o avanço tecnológico, a inteligência artificial. Então, o trabalhador quer ter vida para além do trabalho. E só um dia de descanso, no domingo, ele não convive com seus familiares, amigos, não acompanha a educação dos filhos, não tem tempo para as questões pessoais, até mesmo de qualificação profissional. Porque até parece paradoxal, mas no Brasil quem trabalha mais ganha menos. Quem trabalha 44 horas no Brasil, comparado com quem trabalha 40 horas, ganham R$31.500 a menos de quem trabalha 40 horas. E tem outra questão também que parece paradoxal, mas não é. Quem trabalha menos entrega as obrigações operacionais dentro do prazo. Essa é a experiência da redução da jornada de trabalho, em especial o fim da escala 6x1. Por isso eu estou muito convencido que nós vamos discutir os detalhes, vamos observar os setores econômicos, se é necessário ter investimentos, mas eu estou convencido que é uma política do ganha-ganha, toda a sociedade, como um pacto social, como um projeto de nação, como uma coesão social, todos vão ganhar com o fim da escala 6x1.
9: Bom, doutora Karina, é um argumento, de certa forma, desafiador para ser derrubado, porque o trabalhador ele quer mais tempo, né? Por outro lado, como é que vocês acabam enfrentando esse argumento da qualidade de vida?
11: Olha, essa demanda do trabalhador é uma demanda social relevante. A Fecomércio São Paulo entende que esse debate é um debate de toda a sociedade, mas pondera que essa questão seja tratada de uma maneira bastante cuidadosa, em vista de que esse impacto na economia pode eventualmente retirar uma parcela da qualidade de vida que se busca alcançar, porque o custo pode ser repassado em preços, em inflação e muitas vezes isso trazer uma perda de qualidade de vida também, de consumo, de conforto para o trabalhador. Então, o nosso ponto nessa questão é que as reduções, as conformações de jornada, de escala, sejam feitas de maneira negociada entre sindicato de trabalhadores e sindicato de empresas, para que questões como produtividade, capacidade econômica, natureza do trabalho, sejam consideradas e aplicadas de acordo com as particularidades de cada setor.
5: Agora, 6 horas 34 minutos.
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15: Jornal da Manhã, agora 6 horas 38 minutos. Seguimos aqui juntos para te deixar muito bem atualizado, inclusive para acompanharmos também as principais manchetes dos jornais de circulação nacional. Vamos começar pelo estado de São Paulo. Claro, com o Brasil dividido, Neymar é chamado aos 45 do segundo tempo. Manchete principal do Estadão, né, trazendo aí a convocação do atacante. A gente repercutiu bastante ao longo da nossa programação do Jornal da Manhã aqui sobre essa questão, né? E agora o Estadão também destacando isso, a convocação do menino Ney, que nem é tão mais menino assim, vai ser uma peça-chave aí na seleção brasileira, mas tem outros nomes também que surpreendem bastante, como por exemplo o Endrick, que a gente torce para que seja realmente um dos nomes dessa Copa do Mundo que vai ser realizado nos países. Vamos para outra manchete aí, Folha de São Paulo. Claro, tem a foto da convocação do Neymar, que é um dos assuntos do dia, né? Tanto ontem como hoje. Mas também traz na manchete principal, Irã avalia abrir Hormuz sem dar passagem para os Estados Unidos, afirma a porta-voz. Então, esse conflito no Oriente Médio, o fechamento do Estreito de Hormuz, que tem gerado uma série de efeitos, a gente tem repercutido bastante também essa questão aqui nas mais diferentes plataformas da Jovem Pan News, sobre o que causa, né, esse fechamento, porque encarece os custos do petróleo, que é o principal canal ali para que a gente possa ter o escoamento do petróleo no Oriente Médio. Vários países utilizam o Estreito de Hormuz, e aí a Folha de São Paulo destacando justamente essa questão, dizendo que o Irã está fazendo a avaliação de dar a passagem, sem dar passagem para os Estados Unidos. Vamos para a próxima capa, trazida pelo Globo. Então tem ali entre as manchetes, né, principais. Claro, a tropa de Ancelotti, lista da seleção, tem Neymar e aposta na experiência, justamente com vários jogadores brasileiros também. Mas tem uma questão aqui que me chamou bastante atenção no Globo, que é o Centrão caminha aí para a neutralidade após crise na campanha de Flávio Bolsonaro, porque as articulações estão a todo vapor em relação a isso. Muito se fala de como que vai ser a defesa de Flávio Bolsonaro em relação ao áudio, né, com a conversa de Daniel Vorcaro, e aí ficam muitas questões, muitas dúvidas em relação a esse tema, justamente trazida pelo Globo sobre as articulações e como que vai ser a defesa e como vai ser o posicionamento também do Centrão, porque o Centrão são aqueles pés em duas canoas, né? E aí eu quero saber do Mano Ferreira como que a gente pode fazer a avaliação, de que forma que será a condução do Centrão em meio a tudo isso.
2: David, em primeiro lugar, já é um prejuízo enorme para a campanha de Flávio Bolsonaro, porque precisamos lembrar, o apoio oficial dos partidos do Centrão significaria, além da possibilidade de recursos do fundo eleitoral para a campanha, tempo de TV e palanques regionais. E isso, a gente sabe, numa eleição especialmente concorrida, especialmente acirrada, onde o resultado pode ser definido no detalhe, em função do grau de polarização que temos no país, e isso faz muita diferença. E, na prática, portanto, o que já podemos constatar, que o começo dessas denúncias de envolvimento da família Bolsonaro com o banqueiro gangster Daniel Vorcaro começa já a produzir os seus efeitos concretos na política. Gerou uma enorme desconfiança até mesmo entre aliados próximos, que foram pegos de surpresa. E aí, quando você pensa nesses aliados da segunda camada, digamos assim, os aliados que não são aquele núcleo duro, mas que seriam importantes para a construção de alianças, já começam a recalcular a rota. E aí a tendência é de neutralidade oficial, o que na prática libera as bases e os palanques regionais desses partidos para fazerem os apoios a quem bem entenderem. Isso pode também significar uma janela de oportunidade para o avanço de candidatos como, por exemplo, Ronaldo Caiado, que historicamente tem um trânsito muito grande com boa parte do União Brasil, por exemplo. Afinal de contas, foi o seu partido por décadas. Então, é possível que esse diálogo, por exemplo, aproxime Ronaldo Caiado dessas bases do União Brasil que poderiam, em outro contexto, apoiar Flávio Bolsonaro. Mas agora a realidade mudou e estão todos recalculando rota, David.
15: O Caiado foi até bem neutro, né, quando teve então o áudio vazado em relação a esse aspecto do Daniel Vorcaro, fez ali uma manifestação, mas uma manifestação bem tranquila. Já o Zema saiu, já falando, atacando o Flávio Bolsonaro, e depois foi bastante atacado até o Jordi, o deputado federal do Rio de Janeiro, do PL, esteve aqui no Direto ao Ponto da Jovem Pan e criticou bastante essa questão do Zema. Então a gente segue acompanhando todos esses bastidores da política. E agora chegou aquele momento do É da Sua Conta, a parceria da PicPay com a Jovem Pan. Renata Flores já presente aqui com a gente. Renata, estou pensando já focado, porque eu vou tirar férias. Eu acho que muita gente também se planeja nas férias escolares. E no hemisfério norte tem o verãozão, viagem internacional, só que também sempre tem aqueles perrengues que a gente acaba passando, né?
9: Bom dia, David, tudo bem? Bom dia para a nossa audiência. Pois é, tem muito perrengue, né? Vamos falar um pouco? Você tem aí alguns que você pode citar para mim?
15: Ah, por exemplo, ser barrado ali na imigração porque o passaporte vence daqui a 6 meses.
9: Gente, pois é, né? Esquecer disso, porque diversos países, você tem toda a razão, esse é um ponto excelente, exigem que o passaporte tenha pelo menos 6 meses de validade. Então, se o seu passaporte estiver ali perto do vencimento, mesmo que você já tenha o visto, você tem que correr para renovar e levar os dois para a viagem. Isso também é importante. Você tem que levar o antigo com o visto e o novo com a validade para mais 6 meses.
15: Questão também que acontece com bastante frequência, né? Eu lembrei daquele meme, é raro, mas acontece bastante. É você chegar ao destino, mas a sua mala não.
9: É rir para não chorar, pois é. Ninguém está livre de ter sua bagagem extraviada ou mesmo dela chegar ao destino com atraso, né? Especialmente naqueles voos com conexão. Por isso, eu, por exemplo, sempre levo na minha bagagem de mão pelo menos uma troca de roupa, meus itens essenciais, como

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0: 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Muito obrigado pelas dicas aí para não passar perrengue nenhum, principalmente nas viagens internacionais, Renata Flores.
1: Até amanhã. Ótimo dia, David.
0: Até. Esse foi o É da Sua Conta. A Justiça de Minas Gerais marcou para o início de agosto o julgamento de ação contra o ex-prefeito e ex-governador Fernando Pimentel, suspeito de provocar um rombo de mais de 63 milhões de reais aos cofres de Belo Horizonte. Quem vai chegar com todas as informações para a gente ao vivo é a Júlia Martins, direto de Poços de Caldas. Muito bom dia, Júlia.
2: Bom dia, David, para você, para todo mundo que nos acompanha. Olha, está marcado para o dia 6 de agosto, então, essa audiência da ação que é movida pelo Ministério Público aqui de Minas Gerais contra o ex-prefeito e também ex-governador aqui do estado, Fernando Pimentel, de um rombo de mais de 63 milhões de reais nas contas da Prefeitura de Belo Horizonte. De acordo com a ação movida pelo Ministério Público, entre os anos de 2005 e 2007, a Prefeitura de Belo Horizonte atrasou os pagamentos que tinham com alguns fornecedores. Dessa forma, a prefeitura autorizou então que esses fornecedores buscassem empréstimos com agências bancárias. E após eles pegarem esse empréstimo, a prefeitura colocava no contrato deles uma indenização. Indenização essa que era arcada pela prefeitura para combater então os custos desses empréstimos que eles pegaram com as agências bancárias. De acordo com o Ministério Público, essa ação é uma improbidade administrativa e não está de acordo com a regulamentação fiscal. Portanto, é uma ação inconstitucional que não poderia ter sido realizada, por isso caracteriza, então, como um rombo à prefeitura. Além do Fernando Pimentel, o ex-secretário de Políticas Públicas de Belo Horizonte, o Murilo Campos, e também o ex-procurador-geral do município, o Marco Antônio Rezende, são investigados nessa ação do Ministério Público. Chegou a ser até deferido uma perícia contábil para arcar e levantar toda a documentação com provas a respeito dessas ações envolvendo então essa indenização que é ilegal. Essa perícia que foi contratada, ela foi cancelada depois por falta de pagamento dos honorários periciais. Portanto, a defesa do Fernando Pimentel alegou que não haveriam provas suficientes para realmente comprovar a improbidade administrativa. E sendo assim, funcionários das empresas, dos fornecedores, deveriam ser chamados para prestar depoimentos e alegar ali como eram realizadas, então, essas reuniões entre a prefeitura e os fornecedores. Já a Bárbara Bicalho, que é então a juíza responsável por essa ação, ela entendeu que tanto o Fernando Pimentel quanto os outros investigados devem realizar uma defesa oratória para apresentar como eram realizadas realizados esses acordos. Portanto, foi marcada a audiência para o dia 6 de agosto, onde o Fernando Pimentel, o ex-secretário também de Políticas Públicas, o Murilo Campos, e também o ex-procurador-geral de Belo Horizonte, o Marco Antônio, vão apresentar as provas e as defesas que eles têm contra essa acusação do Ministério Público de improbidade administrativa. Portanto, dia 6, em Belo Horizonte, eles entram para fazer a defesa deles.

0: desse rombo de mais de 63 milhões de reais que a justiça aqui de Minas Gerais acusa entre os anos de 2005 e 2007 da Prefeitura de Belo Horizonte. Eu volto com você, David.
1: Tá certo, Júlia Martins, muito obrigado pelas suas informações, direto da Jovem Pan de Poços de Caldas. E agora a gente vai a Brasília porque o presidente Lula quer receber até agosto o primeiro-ministro do Canadá, Mark Carney, para uma visita de Estado. Quem vai trazer todos os detalhes para a gente é o Marco Viana, ao vivo, então, direto da Capital Federal. Muito bom dia, meu amigo.
2: Olá, bom dia para você, bom dia a todos que nos acompanham. Ótima terça-feira, exatamente. Um olho na economia e outro na política externa. Esse é o objetivo. O presidente Lula quer transformar a relação com o Canadá em mais que uma foto oficial e aperto de mão. O Palácio do Planalto negocia para receber até agosto o primeiro-ministro canadense Mark Carney. É uma visita de Estado aqui no Brasil. A expectativa é que essa agenda aconteça antes do início mais quente da campanha eleitoral e, claro, aqui nos bastidores, o governo trata o encontro como uma oportunidade estratégica para acelerar negociações econômicas importantes. A visita de Carney, que chegou a ser prevista para abril, foi adiada e agora deve ter uma agenda mais robusta, inclusive mais estratégica. Além de Brasília, o primeiro-ministro canadense também deve passar por São Paulo, onde a ideia é conversar com empresários e representantes da Fiesp. O foco principal dessas conversas é um acordo de livre comércio entre o Mercosul e o Canadá. O tema ganhou força nos últimos meses e deve voltar à mesa durante a cúpula do Mercosul no fim de junho, que acontece no Paraguai. Essa aproximação com o Canadá também acontece no momento em que Lula tenta ampliar o leque de parceiros internacionais do Brasil depois das discussões sobre tarifas comerciais com Donald Trump. O Planalto agora busca reforçar pontes com outros países da América do Norte. Então, um olho na economia e o outro na política externa. Nós vamos acompanhar as repercussões desse encontro. Volto com você.
1: Tá certo, Marco Viana. E ainda falando sobre o presidente Lula, ele pode indicar novamente Jorge Messias para uma vaga no Supremo Tribunal Federal, caso seja reeleito presidente da República. Confira a reportagem de André Anelli.
3: Eu conversei com um integrante do Palácio do Planalto nessa segunda-feira que me garantiu que não ouviu o presidente Lula dizer que iria indicar Jorge Messias novamente ao Supremo Tribunal Federal. Mas interlocutores que afirmaram ter ouvido essa informação do presidente disseram que a fala ocorreu durante uma viagem na semana passada, ainda em tom de possibilidade, não de decisão. O vice-presidente Geraldo Alckmin desconversou sobre o tema.
4: A indicação de ministro do Supremo Tribunal Federal é prerrogativa do presidente da República. Então vamos aguardar. O Jorge Messias tem todas as condições, é um jurista experiente e tem espírito público. Ele fez concurso para ser advogado do povo, para a AGU, quer dizer, para prestar serviço público. Então tem espírito público, preparo, experiência, professor de direito. Vamos aguardar.
3: Aliados do presidente Lula têm tentado convencê-lo a não repetir a indicação, de forma a evitar uma nova derrota no Senado. E também por conta do fato de a Casa ter aprovado uma resolução interna em 2010 que impede a análise do mesmo indicado no ano legislativo em que já ocorreu a recusa. Dessa forma, Messias só poderia ter o nome apreciado novamente a partir de 2027, ainda assim, somente no cenário em que Lula conseguisse a reeleição aqui ao Palácio do Planalto. De Brasília, André Anelli.
1: Mano Ferreira, uma nova indicação então, né, de Jorge Messias. Não é expor novamente ele? Eu sei que muitas vezes as pessoas enxergam como um aceno, né, o presidente dizendo, olha, estou junto com você, Messias. Só que aí vai expor novamente.
5: Pois é, e também tem um segundo detalhe, porque é um desrespeito à prerrogativa do Congresso Nacional, do Senado, de aprovar ou vetar a indicação do presidente da República. Lula e Alckmin têm dado declarações como se o simples fato do Senado ter rejeitado a indicação fosse em si mesmo um desrespeito à prerrogativa presidencial de fazer as indicações ao Supremo. Isso não é correto, não é procedente. De fato, a Constituição dá ao presidente o poder e a responsabilidade de fazer a indicação, da mesma forma que a mesma Constituição concede ao Senado o poder e a responsabilidade de apreciar essa indicação, podendo aprovar ou negar. E o Senado, pela primeira vez em mais de 100 anos, negou a indicação de Jorge Messias. Lula deveria, portanto, refletir a respeito desse feito inédito na história da nova República de ter a negativa.
1: Jornal da Manhã, agora 6 horas 57 minutos.
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5: 7 horas em ponto, já estou com o Evandro Cine, Beatriz
6: Vieira. Bom dia, David.
5: Tudo bem com vocês?
7: Bom descanso, seu David.
5: Valeu, muito obrigado.
7: Amanhã a gente está por aqui. Um abraço.
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9: Olá, 7 horas da manhã.
7: Repita.
9: 7 em ponto. Muito bom dia. Seja bem-vindo, bem-vinda. Você que está chegando agora aqui no nosso Jornal da Manhã. Essa é a segunda edição. A gente vai junto contigo até as 10 da manhã ao vivo.
7: Que bom ter você por aqui para a gente trazer informação, análise, opinião crítica, te preparar para essa terça-feira que está só começando.
9: Polícia Federal transfere ex-banqueiro Daniel Vorcaro para a cela comum e restringe visita de advogados em meio à negociação da delação premiada.
7: Flávio se reúne com bancada do PL no Congresso depois de crise nos diálogos com o dono do Banco Master e críticas de aliados sobre a forma como o senador tem se comunicado.
9: Nós também vamos trazer informações ao vivo direto de Brasília com Marco Viana, que tem destaque sobre os minerais críticos, as terras raras, Marco.
10: Isso mesmo, o presidente Lula disse que o Brasil pode se associar aos Estados Unidos na exploração de minerais críticos, mas só se Trump deixar de brigar com o líder chinês Xi Jinping.
7: A Camila Yunes, aqui de São Paulo, vai falar de críticas de empresários à escala 6x1 ou ao fim dessa escala, Camila. Bem-vinda.
11: Pois é, Evandro, durante a audiência na Câmara dos Deputados, representantes de entidades e setores como agronegócio, indústria, comércio, saúde e até educação defenderam que essa redução da jornada de trabalho seja feita por meio de uma negociação coletiva e não através de uma mudança na Constituição.
9: Já está autorizado a gente falar de Copa do Mundo a todo momento. Rodrigo Viga, que traz o destaque do Rio de Janeiro.
12: O mundo da bola reage positivamente à convocação de Neymar para a Copa do Mundo. Seleção de Ancelotti será Neymar e mais 25, embora tenha grande chance dele começar no banco de reserva. Os corneteiros não queriam, mas Neymar está indo para a sua quarta Copa do Mundo, a última chance de ser campeão mundial com a seleção brasileira, viu, Bia?
7: No noticiário internacional, o Luca Bassani vai contar pra gente do encontro de Vladimir Putin com Xi Jinping, hein, Luca?
13: Exatamente. O presidente russo, Vladimir Putin, deve chegar agora, nas próximas horas, à China para uma visita de Estado de 3 dias. Isso que acontece pouco tempo depois da visita de Donald Trump, ou seja, Xi Jinping sinalizando tanto para o Ocidente quanto também para o seu aliado histórico, a Rússia.
9: A gente também te prepara para você se organizar e começar bem o seu dia com os destaques da previsão do tempo. Paula Nobre, o que esperar para essa terça-feira em todo o Brasil?
14: Tem frio e a gente nem está no pico desse frio ainda, Bia. Entre quinta e sexta-feira esse frio deve piorar ainda mais, aumentar ainda mais em áreas do sul e do sudeste do Brasil, porque vem mais frente fria e mais ar frio por aí.
7: E os movimentos da economia com o nosso Alan Gani, faça frio, faça calor.
15: Pois é, faça frio, faça calor, Neymar na seleção e o dólar operando abaixo de R$5 após Donald Trump adiar ataques no Irã.
7: Eita, separa o seu primeiro cafezinho porque essa edição do Jornal da Manhã está só começando.
9: A gente começa com notícia ao vivo de Brasília. Em manifestações enviadas ao Supremo Tribunal Federal, a Câmara dos Deputados e o Senado também estão defendendo a lei da dosimetria. Rafaela Almeida chega com mais informações. Bom dia, qual que é essa tentativa de defesa então das casas, Rafaela?
11: É verdade, Bia, um bom dia para você, Evandro, a toda a audiência do Jornal da Manhã. Essa defesa apresentada pelo Congresso Nacional ao Supremo Tribunal Federal vem reforçando que a chamada lei da dosimetria representa uma decisão legítima do Poder Legislativo e que o texto foi aprovado dentro das regras constitucionais e regimentais. Nas manifestações enviadas ao STF, Câmara e Senado pedem que a Corte rejeite as ações que questionam a constitucionalidade da lei que foi criada para abrandar as penas aplicadas a condenados pelos atos do 8 de janeiro. O texto também pode beneficiar outros investigados e réus em processos relacionados a crime contra o Estado Democrático de Direito. Atualmente, a aplicação da lei está suspensa por decisão do ministro Alexandre de Moraes, relator das ações no Supremo, porque ele determinou a paralisação temporária da norma até que o plenário da Corte analise o caso. No documento encaminhado ao STF, o Senado argumenta que a lei não anula condenações, não extingue punibilidade e nem interfere na autoridade das decisões judiciais. A Casa defende apenas que o texto ajusta a dosimetria das penas e garante a aplicação de uma legislação penal mais benéfica, o que é previsto pela Constituição. O Senado também sustenta que o Congresso tem autonomia para definir políticas criminais e que o Supremo não deve invalidar uma lei apenas por discordar das escolhas feitas pelo Legislativo. Já a Câmara dos Deputados afirma que as alterações feitas pelo Senado apenas aperfeiçoaram tecnicamente o texto original e não mudaram a essência da proposta. A defesa da Casa também destaca que a aprovação da lei representa uma manifestação expressiva da maioria dos parlamentares e que isso deve ser respeitado em nome da harmonia entre os poderes. Outro argumento apresentado pelo Congresso é que a lei busca um equilíbrio entre punição e pacificação social. Segundo o Senado, os crimes relacionados ao 8 de janeiro teriam características específicas cometidos em um contexto de grande mobilização política e social, o que justificaria um tratamento diferenciado. E na contramão disso, existem hoje pelo menos 4 ações diretas de inconstitucionalidade apresentadas ao STF por partidos políticos e entidades civis, alegando que a lei da dosimetria enfraquece as punições relacionadas aos atos do 8 de janeiro. Agora o processo segue para manifestações da Advocacia Geral da União e da Procuradoria-Geral da República, antes do julgamento definitivo pelo plenário do Supremo Tribunal Federal. Volto com vocês.
7: Muito obrigado, Rafaela. E o presidente Lula disse que pode se associar aos Estados Unidos na exploração de minerais críticos, mas só se Donald Trump deixar de brigar com o Xi Jinping. Vamos conversar então com o Marco Viana, que vai trazer mais informações para a gente agora. Conta essa história, meu amigo. Bem-vindo.
1: Olá, bom dia para você, bom dia a todos que nos acompanham. Pois é, essa declaração de Lula tenta mostrar ali um equilíbrio diplomático, manter uma boa relação com a China e, claro, sem fechar as portas para os Estados Unidos. O presidente Lula voltou a colocar o Brasil no centro das discussões globais por minerais estratégicos, fez essa declaração que repercutiu bastante dentro e fora do país durante um evento em Campinas. Lula disse que o Brasil pode sim se associar aos Estados Unidos na exploração de minerais críticos, como as terras raras, mas com uma condição: que Donald Trump pare de brigar com o presidente chinês Xi Jinping. É uma condição, né, que chamou a atenção de todos. A fala vem em meio a essa guerra comercial e tecnológica entre as duas maiores potências do mundo, que disputam o controle desses minerais utilizados na produção de celulares, carros elétricos, baterias, equipamentos militares e também tecnologia de ponta. E o Brasil entra nessa história como peça importante, porque tem uma das maiores reservas de terras raras do planeta. Lula diz que o Brasil não quer escolher um lado nessa disputa entre Washington e Pequim. A ideia do governo é manter boas relações com os dois gigantes, digamos assim, mas, claro, sem abrir mão da soberania sobre as riquezas minerais brasileiras. O presidente ainda afirmou que o país pode fechar parcerias com os americanos, com os chineses, europeus, japoneses, desde que o controle estratégico continue nas mãos do Brasil. Nos bastidores, o Planalto tenta transformar esse debate em uma oportunidade econômica. África. A avaliação é que o Brasil não pode continuar apenas exportando matéria-prima, enquanto outros países lucram com a industrialização e a tecnologia. E a gente segue acompanhando aí como é que vai ser essa relação entre Brasil, Estados Unidos, China, essa relação internacional do Brasil. Volto com vocês.
7: Muito obrigado pelas informações, Marco. E a moeda americana... Ah, vamos só acompanhar uma fala, uma manifestação do presidente Lula e depois a gente segue aqui com a nossa avaliação sobre a economia também. Acompanhe.
3: A gente vai ter que contar com a inteligência e a ciência e o conhecimento de vocês para a gente dar um salto de qualidade e ver se num curto espaço de tempo a gente faz com que o Trump deixe de brigar com o Xi Jinping e venha se associar a nós para que a gente possa explorar aqui.
7: Parece muito simples, né? Mas ainda nessa edição do Jornal da Manhã a gente vai avaliar sobre essas manifestações do presidente Lula a respeito das terras raras. Eu quero falar agora da moeda americana, que teve uma desvalorização ao longo dessa segunda-feira, depois também de Donald Trump fazer mais uma manifestação, né, seu Alangani?
15: Pois é.
7: E aí, meu amigo?
15: Tudo bem, Evandro?
7: Beleza.
15: Depois dele adiar o ataque ao Irã, ele disse que não ia sobrar nada um dia antes. E aí o Trump acabou adiando, que já é um padrão dele. Com isso, o dólar recuou. O petróleo não recuou tanto. Acho que o investidor lá fora já entendeu que o novo patamar do petróleo
7: acima de 100 contos.
15: Exatamente. 110 dólares, né? Acima de 100 e ontem 110 dólares. Agora, o dólar, essa foi a boa notícia, acabou recuando, Evandro. Ele chegou a bater, se eu não me engano, na sexta-feira, 5,06 e... ao longo do dia abriu a 5,01, foi para 5, se manteve ali no 5 e depois sobe novamente para o final do dia, sobe para 5,01, para o final do dia fechar em 4,99, uma queda de 1,4%. Então, isso acaba, evidentemente, um dólar abaixo de 5 prejudica o setor exportador, mas favorece no controle da inflação e também favorece, claro, o setor importador, Evandro.
7: Agora, Gani, é interessante perceber, né, que são movimentações bastante pontuais a partir do discurso de Donald Trump, que é muito imprevisível, porque da outra vez que ele disse que não atacaria o Irã, no dia seguinte, a gente teve um fim de semana infernal por conta de ataques que, verdade, ele acabou conduzindo. Agora ficou também uma expectativa e uma, digamos, certa tensão em torno de mais essa decisão. Porém, pelo que o mercado compreendeu, então, daria para confiar na palavra de Donald Trump, pelo menos nesse momento.
15: Pelo menos nesse momento, mas é claro que amanhã pode ter uma declaração em sentido contrário. Agora eu vejo que enquanto não ocorrer um ataque militar ali no Estreito de Hormuz, por parte dos Estados Unidos, a situação deve seguir relativamente estável. E é claro que a solução para isso ela é política, ela, sim, não é militar. Quanto mais forem para a solução militar, mais volatilidade a gente vai observar no mercado. Quanto mais forem para a solução política, aí a gente vê o dólar abaixo de 5 e o petróleo, quem sabe, abaixo de 100 novamente. Evandro?
7: Gani, obrigado por enquanto. Apenas até. Começamos, meu amigo.
15: Aí.
9: Vamos falar de Copa do Mundo, tá chegando, tá se aproximando, e o treinador italiano Carlo Ancelotti convocou os 26 nomes que vão disputar a Copa do Mundo em 26. Rodrigo Viga, ao vivo do Rio de Janeiro, nosso especialista em petróleo, também em futebol, grande torcedor, vai trazer pra gente as repercussões. Eu vi reações quando o nome do Neymar saiu, que parecia que tava valendo pênalti, Viga. Bom dia.
12: É aquela nesga, né, Bia? Aquele fio de esperança de que o Brasil pode fazer cosquinha, alguma coisa na Copa do Mundo. Mas, com todo respeito, é um grande evento, é um grande acontecimento global. O mundo para assistir a Copa do Mundo, mas esse aqui que eu vos falo. Bom dia para você, para o Cine, para o nosso ouvinte, espectador, internauta da Jovem Pan. Acredita que o Brasil vai fazer turismo nos Estados Unidos, no Canadá e no México. O técnico Carlo Ancelotti decidiu apostar, como se diz aí no mundo corporativo, na senioridade. Que palavrão é esse? Jogadores mais maduros, mais experientes, até porque quem veio atrás não conseguiu preencher hiatos, buracos e lacunas. O caso mais emblemático é esse aí, que aparece na imagem, né? Neymar Júnior. Afinal de contas, é um jogador que vai para a sua última Copa do Mundo e também tem um fiozinho de esperança de dar uma reviravolta. A sua carreira financeiramente e economicamente foi bem sucedida, conquistou títulos, mas não foi melhor do mundo e também não conquistou a Copa do Mundo, mas alcançou a medalha de ouro inédita para o Brasil na Olimpíada de 2016. Aí em São Paulo teve foguetório, teve pirotecnia aqui também, e ouvi dizer e apurei que em outras praças, outras cidades, quando Carlo Ancelotti deu aquela respirada e falou Neymar Júnior, foi uma festa espalhada por todo o Brasil. Isso é uma demonstração clara de que o futebol brasileiro precisa de referências, precisa de ídolos, e mesmo com todos esses percalços, dificuldades e obstáculos, o Neymar continua sendo uma referência, um farol para a molecada e também para os mais experientes. Agora você vai me perguntar o seguinte, viu, minha cara Bia, Neymar Júnior, eu sei que você vai perguntar porque você sabe tudo de futebol, torcedora do Atlético do Paraná, do Furacão. Você, Viga, sabe se o Neymar Júnior vai começar como titular? Sei sim, será reserva. Você sabe, Viga, se Neymar vai ser o capitão da seleção brasileira? Não será. O capitão será o Casemiro, que é um encarne com o técnico Carlo Ancelotti. Você garante que o Neymar vai entrar em campo em todas as partidas? Acho que até pode ficar de fora de alguns jogos. Minha cara Bia, bastidores, viu? Houve um contato mais próximo, eu diria, mais tete-a-tete, olho no olho, entre Ancelotti e Neymar, Neymar e Ancelotti, na semana passada. Foi uma chamada de vídeo. E nessa chamada de vídeo, os dois colocaram os pingos nos is, botaram tudo sobre a mesa. E ficou muito claro para o senhor Neymar Júnior. Olha, se você vai à Copa, se você quer ir à Copa do Mundo, vai ser nessas condições. Banquinho de reservas, sem titularidade, sem carinha feia, sem beicinho, vai para agregar, vai para contribuir. E só um técnico do porte, do tamanho do Carlo Ancelotti, poderia fazer esse tipo de cobrança, esse tipo de exigência e estipular esse protocolo para Neymar Júnior. Resta saber se ele vai cumprir de cabo a rabo. Ontem eu dizia aqui no Jornal da Manhã da Jovem Pan, e me faz lembrar, isso não era a tua época não, viu, minha cara Bia? Sem dúvida alguma, você não estava ainda nem pensando em estar entre nós. Com certeza na época do nosso querido Cine, o Sinistro. O que, que eu estou dizendo? Tinha um desenho no passado que tinha uma motoquinha que era super pessimista e dizia o seguinte para uma motoca um pouco mais experiente. Eu te disse. Nesse caso não é pessimismo, era apenas um prognóstico. Eu te disse, Bia, Cine, que o Neymar tinha enormes, gigantescas chances de estar na seleção brasileira. Botava 9 fichas, você lembra disso? De 10, botava 9 fichas. Ele vai estar lá. Agora, se isso vai ser sinônimo de sucesso, aí são outros 500. Eu te disse. Evandro, o Sinistro.
7: Nosso querido Vigarista do bem.
9: Ô, Viga, segura esse botão vermelho aí. Não vai apertar ainda, porque eu estou naquele último fio de esperança, porque a última vez realmente que o Brasil foi campeão era bem criança, não consegui comemorar da forma como mereceria ser comemorado hoje, em 2026, aos 30 e poucos anos. Mas
12: ela
9: deixa eu...
12: gosta de tirar onda com a gente, né, Cine?
7: Ah? Ela gosta.
12: Ela gosta de tirar onda com a gente, que é baby face,
7: ela nova, é uma, New Generation, ela é uma inocente,
9: alguma coisa dessa, né? Uma jovem moça aqui, gente, entre vocês. ô, Viga, me conta outra
12: Sabe
9: coisa.
12: Sabe nada, inocente.
9: Sem nada. Ainda bem que você perguntou e respondeu lá sobre o futebol, porque eu não ia saber gabaritar, não. Não ia saber, mas de torcer eu entendo, tá? Pode me chamar pra gente tomar uma aí pra assistir um jogo no Rio de Janeiro também. É, o Ancelotti se emocionou? Ele que tem toda aquela figura mais enrijecida, mais sério, não segurou a emoção, mas não foi durante especificamente ali a divulgação dos nomes. Foi com a própria história, né?
12: É, exatamente. Afinal de contas, minha cara Bia, a gente não sabe no que vai dar. Eu tenho as minhas apostas, você tem a sua esperança, o nosso Sinistro também tem a sua expectativa. Agora, Bia, deixa eu te dizer um negócio. Eu nunca vi uma festa tão bem preparada, tão bem planejada para uma convocação de seleção brasileira. Acho que foi do tamanho, do porte, da relevância de Carlo Ancelotti, que é um gigante do futebol internacional. foi um evento enorme, com total cobertura da Jovem Pan, no Museu da Manhã, que é um ícone, né, da arquitetura moderna do Rio de Janeiro, também do Brasil, uma referência para os turistas que vêm aqui. E aí o Carlo Ancelotti, ao fazer uma espécie de retrospectiva, passar um filme de toda a sua carreira, percebeu que estava sentado na cadeira de técnico mais importante do futebol mundial, a despeito desse momento difícil, desse momento complicado, e percebeu também que ali estava divulgando o nome, ou a lista, né, com os nomes mais aguardados, mais esperados por todos os brasileiros, por todos os mais de 210 milhões de brasileiros. Então, houve momentos, sim, de emoção. Ele está pegando o jeito de brasileiro, né, a brasilidade, está cada vez mais adaptado e vai ficar ainda mais porque está com o contrato renovado até o ano de 2030, até a próxima Copa do Mundo. Qual foi a minha leitura com relação a essa renovação precoce antes do Mundial dos Estados Unidos? A CBF entendeu que o Brasil, com um trabalho de pouco mais de um ano do Ancelotti, vai ter dificuldade para ser bem-sucedida a seleção brasileira agora na Copa de 2026, começa a dar pouco mais de 20 dias, e daqui a 4 anos, aí sim, com um ciclo completo, há de se depositar mais esperança para o emocionado Carlo Ancelotti, que, enfim, já gosta de samba, já gosta de caipirinha, já gosta de música brasileira, mas ama e adora também o salário de 5 milhões de reais que ele recebe por mês da CBF, e vai continuar amealhando. É o tio Patinha da CBF, até 2030. Não tá ruim não, né? Eu também choraria se eu visse só 5 milhões na minha frente. Imagina se eu pegasse e usasse, viu, Bia?
6: Diga. Bolso cheio e caipirinha.
16: Rapaz do céu. Você sambaria fantasiado de pudim numa escola de samba.
6: Eu não sei de onde você assistiu essas fantasias.
12: De abelha também, né?
16: Abelha e pudim. As minhas fantasias, minha e do Viga, no próximo carnaval. Um abraço, meu amigo. Já conversamos mais. Nosso querido Viga. Ó, entidades que representam empregadores foram ouvidas na comissão especial da Câmara que discute a redução da jornada de trabalho 6x1. Vamos entender melhor os argumentos, então, do empresariado. Camila Yunis acompanha e vai trazer as informações para a gente agora. Que bom recebê-la no nosso Jornal da Manhã. Camila, bem-vinda.
11: Oi, Evandro, bom dia para você, para a Bia, bom dia a todos, muito bom estar aqui com vocês. Pois é, Evandro, esse é um assunto aí que tem gerado muita polêmica, muito debate, a escala 6x1. Então, ontem foi realizada na Câmara dos Deputados uma audiência com entidades ligadas a alguns setores, como, por exemplo, agronegócio, saúde, indústria, comércio, também a educação. E a tônica dos empresários é justamente uma preocupação com uma elevação dos custos. E aí, o que eles defenderam ali de forma geral é de que essa redução da jornada de trabalho seja feita através de negociações coletivas e não por meio de uma alteração na Constituição, né, de uma proposta de emenda à Constituição. O próprio diretor da Confederação Nacional da Indústria, o Alexandre Furlan, ele disse exatamente o seguinte, que reduzir a jornada sem um corte salarial elevaria os custos de produção e os preços ao consumidor. Então, o que, de forma geral, os empresários têm defendido é de que essa redução da jornada de trabalho sem o corte no salário vai pesar muito de forma geral, não só para o próprio empresariado, mas também para a população de forma geral. E aí, Evandro e Bia, claro, a gente tem toda essa discussão no Legislativo brasileiro, mas que terá um impacto e já está tendo muito grande nas eleições de 2026. Ontem, por exemplo, o governador de São Paulo, Tarcísio de Freitas, que deve se candidatar, né, novamente ao Palácio dos Bandeirantes, ele criticou essa proposta, dizendo inclusive que a medida ela pode acabar prejudicando os trabalhadores. A gente tem um trechinho da fala dele, vamos acompanhar.
17: E não adianta achar que de repente aquele trabalhador que vai ter uma jornada reduzida, mas vai perder o seu poder de compra, vai aproveitar essa jornada com a sua família. Vai ter que perder o tempo livre fazendo o bico para garantir o mínimo de renda. E isso é extremamente preocupante. Esse debate tem que ser encarado com muita seriedade, não de uma forma assodada. Várias propostas estão na mesa e essas propostas têm que ser olhadas com carinho. Veja, aqui em São Paulo o setor se adaptou. A maioria dos supermercados funcionam numa escala 5x2. Já trabalham assim, só que mantendo e preservando a quantidade de horas. E isso garantiu a renda, garantiu a formalidade. A gente não pode perder isso.
11: Bom, do outro lado, durante o evento também, aqui em São Paulo, o vice-presidente Geraldo Alckmin saiu em defesa da medida, disse que essa é uma tendência mundial, que outros países já têm adotado e que a própria tecnologia viabiliza essa redução da jornada. Vamos ouvir.
18: Temos...
11: Bom, a gente vai ouvir o vice-presidente da República, Geraldo Alckmin, durante o evento aqui na capital paulista, falando a respeito dessa redução da jornada de trabalho, porque a gente lembra, né, Bia e Evandro, essa é uma pauta muito significativa, uma aposta muito grande do governo Lula para se reeleger, né, nesse ano de 2026. Então, essa é a expectativa do governo. Agora sim, acho que a gente tem o vice-presidente Geraldo Alckmin. Vamos acompanhar.
19: Sobre a jornada de trabalho... É uma tendência mundial, à medida que a tecnologia permite você fazer mais com menos gente, eu cada vez com o uso de tecnologia, eu produzo mais com menos pessoas, é uma tendência mundial você ter uma jornada menor. Então o presidente Lula encaminhou a proposta ao Congresso Nacional, cabe agora ao Congresso Nacional discuti-la e votá-la.
11: Bom, e por falar em Congresso Nacional, o próprio presidente da Câmara, Hugo Mota, disse que este assunto é prioridade na Casa Legislativa. Então, o governo federal aí muito ansioso, com grandes expectativas a respeito dessa proposta de emenda à Constituição, é uma bandeira do presidente Lula para tentar se reeleger em 2026. Do outro lado, empresariados ali, empresários, né, o grupo empresarial, muito receoso com possíveis custos adicionais na folha de pagamento. Claro que a gente vai seguir acompanhando todos os desdobramentos deste assunto. Volto com vocês, Bia e Evandro.
9: Sem dúvidas, muito obrigada, Camila. Daqui a pouco também análise de novo sobre esse contexto todo da escala 6x1. E agora a gente vai trazer os detalhes da previsão do tempo aqui no Jornal da Manhã. Paula Nobre, nossa especialista em meteorologia. Bom dia, minha amiga.
20: Tudo bem, Bia?
9: O que nós temos hoje no nosso cardápio? É frio?
20: É muito frio. Até o final da semana a gente tem muito frio ainda no Brasil. Bom dia, Alcine. Bom dia, nossa audiência também. Tem muito frio previsto ainda até sexta-feira. A gente nem está no pico desse frio, viu, Bia? Entre quinta e sexta-feira, tendência de mais frio ainda, de temperaturas mais baixas ainda em áreas da região sul, sudeste, até algumas áreas da região centro-oeste do Brasil. O que a gente tem agora, nessa terça-feira, é uma alta pressão de trajetória continental. Esse sistema de alta pressão, mais conhecido também como alta polar, atua no Brasil derrubando as temperaturas. Ele veio na sequência de uma frente fria. A partir de amanhã, a gente tem uma outra frente fria, uma sucessão de frentes frias, que vai também, essa sucessão, essa outra frente fria também vai provocar, além de chuva, na sequência a temperatura mais baixa com outro sistema de alta pressão. Ou seja, resumo da ópera, a semana vai ficar fria mesmo. Temos o nosso mapa de geada que vai mostrar o seguinte pra gente. Tem risco de geada nos pontos mais altos da Serra Gaúcha, Serra Catarinense hoje nesta terça-feira, áreas da Campanha Gaúcha, mais ao sul do Rio Grande do Sul. O dia nessas áreas amanhece gelado, com temperaturas muito baixas. E a tendência até o final da semana ainda é de temperatura abaixo até do zero grau, ou chegando ali entre 0 e 5 graus em algumas áreas do sul do Brasil. Além de geada, a gente tem chuva em alguns pontos do país, mas à medida que esse frio avança aqui no Rio Grande do Sul, nessas áreas o tempo fica firme, é o que mostra o nosso mapa de risco. Não tem nenhuma área de risco praticamente no sul do Brasil. Em áreas da região centro-oeste também o tempo vai ficando mais firme, sem previsão de chuva, e por causa do avanço daquela frente fria que a gente comentou ontem, tem chuva em áreas de Minas Gerais, Rio de Janeiro e alguns pontos do estado de São Paulo. São Paulo, em comparação com Minas Gerais e Rio de Janeiro, chove menos. No Rio chove um pouco mais. Minas Gerais, BH tem um pouco mais de chuva hoje também. No centro-oeste do Brasil, nenhuma área de risco, mas a gente continua de olho na chuva na região norte do Brasil. Atenção mais uma vez, você que está em Roraima, Amazonas também, algumas áreas do Amapá e também do Pará. Nosso mapa de chuva mostra para você outras áreas de instabilidades. Então, olha só, Mato Grosso hoje, algumas áreas de instabilidades mais ao norte de Mato Grosso, mas sem chance de chuva forte. A chuva diminui nessa área também. Norte e nordeste do Brasil com chuva. A chuva também diminui em comparação com os últimos dias na região nordeste do Brasil, e as áreas de tempo firme vão crescendo por conta justamente desse sistema de alta pressão atmosférica, que além de mandar esse frio todo, diminuir essa temperatura, ele também impede essa formação de nuvens de chuva por aqui. É por isso que o tempo fica firme hoje para você que está no Rio Grande do Sul e muito gelado, em boa parte de Santa Catarina, Paraná também, só Curitiba com chuva hoje. Mato Grosso do Sul, tempo firme, interior da Bahia e também Tocantins hoje sem previsão de chuva. Goiás e Distrito Distrito Federal nessa condição também. Vamos às nossas temperaturas para hoje, porque elas continuam bem baixas.
18: Nossa,
20: Bia,
18: baixou mais ainda.
20: Com 18 graus apenas para você que está na capital paulista e 16 graus para você que está em Porto Alegre. Temperatura quase não sobe em Porto Alegre hoje. Para você que está em Cuiabá, vai subindo aos poucos, mas ainda é frio em Cuiabá, tá?
18: É frio.
20: 24 graus em Cuiabá.
18: Cuiabá não faz sopa.
20: É isso, é frio em Cuiabá hoje. 30 graus para você que está em São Luís do Maranhão. As temperaturas vão continuar baixas até a sexta-feira, a gente continua de olho nisso,
18: aqui,
20: Bia.
18: Em São Paulo é a temperatura perfeita para um cafezinho, 18 graus.
20: Um cafezinho, um chocolate quente, por aí vai.
18: É isso, bora. Obrigada, Paula.
20: Tchau para vocês, tchau.
16: Gente, eu quero falar um pouquinho agora de pesquisa eleitoral. O senador Flávio Bolsonaro caiu 6 pontos percentuais desde abril e acumula agora 41,8% das intenções de voto contra 48,9% do presidente Lula em um eventual segundo turno da eleição presidencial, segundo uma pesquisa Atlas Intel Bloomberg, que foi divulgada hoje. No último levantamento, Flávio aparecia com 47,8% e Lula 47,5%. A nova rodada da pesquisa foi feita depois da divulgação do áudio entre o pré-candidato do PL e o ex-banqueiro Daniel Vorcaro. Foram ouvidas 5.032 pessoas por meio de recrutamento digital aleatório entre os dias 13 e 18 de maio. Margem de erro é de 1 ponto percentual para mais ou para menos, com nível de confiança de 95%. A pesquisa foi realizada com recursos próprios do Instituto e está registrada no Tribunal Superior Eleitoral com o protocolo BR-06939-2026. Vamos conversar então com os nossos comentaristas? Hoje a gente tem aqui Henrique Kriegner e também o nosso querido Túlio Nassa. Bem-vindo, meus amigos, que bom recebê-los por aqui. Túlio, essa pesquisa ela é muito importante porque ela traz uma visão de parte do eleitorado depois que a polêmica envolvendo aquela conversa, o áudio, a captação de recursos para o filme Dark Horse vieram à tona. O que, que você entende desses números e de certo derretimento, então, nessa pesquisa de Flávio Bolsonaro em comparação ao levantamento anterior? Bom dia.
21: Bom dia, meu amigo. Bom dia, Evandro. Bom dia, Beatriz. Bom dia ao Kriegner também. E um bom dia especial à audiência da Jovem Pan. Bom, Evandro, inicialmente eu tenho aqui que dizer que eu estou hoje, que nem dizia Nelson Rodrigues, né? O Brasil é a pátria das chuteiras. Então eu estou aqui meio pacheco, meio fanista, né? E feliz com a convocação do Neymar. Espero que Neymar repita aquilo que outros jogadores do passado fizeram também para suas seleções, que eram desacreditados, como Paulo Rossi em 82, o Ronaldo em 2002, o Lionel Messi em 2022, todos chegaram desacreditados e deram os títulos para sua seleção. Então, menino Ney, eu sei que ele ouve a Jovem Pan, vá com tudo e traga o Hexa para o Brasil. Agora, Evandro, vamos trabalhar um pouquinho, né? Falando sobre as pesquisas eleitorais. Ora, as pesquisas mostram que, na verdade, há dois mundos completamente distintos, né? O mundo da justiça e o mundo da política. No mundo da justiça, Flávio Bolsonaro pode até justificar, pode até demonstrar que os recursos para o filme, que foram financiados por Daniel Vorcaro, são recursos privados, o pai dele não ocupava cargo público na época, e, portanto, se ele conseguir demonstrar que não houve desvio ou troca de favores, no mundo da justiça, ele pode até ter um final feliz. O problema é no mundo da política, meu caro. No mundo da política, ele foi tragado, foi fagocitado para aquela história de Pompeia e Júlio César, escrita pelo historiador Plutarco, exatamente lá na Roma Antiga. Por que eu estou falando disso? Porque Pompeia, segunda esposa de Júlio César, resolveu dar uma festa na Roma Antiga, e era uma festa só para mulheres. Só que um personagem de nome Públio, muito ousado, que poderia muito bem se chamar Vorcaros, entrou infiltrado nessa festa de tocadora de lira. Certa altura, Pompeia descobriu que ele estava na festa, mas cometeu um erro crasso, não levantou a mão e não acusou a presença do infiltrado. Adivinha o que aconteceu? A sociedade romana descobriu a presença de Públios ou Vorcaros nessa festa. E aí, Júlio César fez uma investigação, descobriu que Pompeia não o traiu, mas mesmo assim sentenciou-a naquela célebre frase que é dita até hoje: a mulher de César não basta ser honesta, é preciso parecer honesta. E Flávio Bolsonaro, portanto, filho de Jair Bolsonaro, não basta ser honesto, é preciso parecer honesto. por essas e por outras, ele vem sofrendo realmente essa desidratação, esse derretimento, o que revela as pesquisas de hoje. Por quê? Porque o eleitor não quer saber só do mundo da justiça, ele quer saber da aparência de honestidade de Flávio Bolsonaro. Então, Flávio Bolsonaro vai ter que reagrupar sua tropa agora, por isso que está reunido com o PL hoje, para que ele possa rediscutir e abrir o jogo. Transparência. Esse é o segredo para que ele possa enfrentar essa situação. Sorte a dele que essa notícia foi revelada muitos meses antes da eleição. Então, meu caro, vamos ver as cenas do próximo capítulo.
18: E esse parecer honesto acaba sendo muito desmanchado porque teve uma mudança muito brusca de narrativa por parte de Flávio Bolsonaro e da equipe de campanha. Em momentos em que ele dizia não ter qualquer tipo de conhecimento ou de envolvimento com Daniel Vorkaro, quando os contatos do celular de Daniel Vorkaro se tornaram públicos e tinha lá o número do telefone do senador e pré-candidato, ele disse que qualquer um poderia ter o número dele, mas que ele nunca tinha falado com o Vorkaro. E aí vem justamente esse contraponto. Henrique Kriegner, a gente já vai trazer mais recortes dessa pesquisa aqui para trazer para análise, mas eu já gostaria de saber com você, esses 6 pontos que Flávio Bolsonaro desce nesse levantamento contra Lula, são de eleitores que tendem agora a mudar completamente de lado e ir junto com o Lula no primeiro turno, ou deve ser absorvido por algum outro candidato da direita, centro-direita? Bom dia.
0: Bom dia, Bia, Evandro, Túlio e todos que nos acompanham aqui na Jovem Pan. Eu confesso que eu me fiz a mesma pergunta vendo essa pesquisa, viu, Bia? Porque se o critério é aversão à corrupção, ou seja, as pessoas, esses 6, quase 7 pontos aí de diferença, né, das últimas pesquisas, eles deixaram de votar em Flávio, optar pelo voto em Flávio por conta de uma suspeita de corrupção, eu acho muito difícil, mas muito difícil mesmo, que esse eleitor agora vire e fale, olha, não votarei no Flávio porque suspeito que ele é corrupto, vou votar no Lula. Alguém que já respondeu inúmeros processos por corrupção, e não só respondeu, foi condenado, inclusive, por corrupção, tem o seu entorno envolvido profundamente em corrupção e tem um partido que também tem um histórico de envolvimento com corrupção comprovado. Isso não é opinião política, isso é fato, é dado, né? Qualquer um que quiser pesquisar é só encontrar. Então eu acho muito difícil que esses 6, 7% que saíram da base aí de apoio na pesquisa, eles optem agora por Lula, porque se o critério é corrupção, não faz sentido algum, né? Ali estariam escolhendo o menos pior dentro dessa lógica do que seria talvez o menos corrupto. Essa é a lógica mais aceitável. Agora, tirar do Flávio e votar no Lula porque ficou incomodado com a possível corrupção de Flávio, me parece muito, muito, muito estranho e até, de certa forma, suspeito. Mas eu acho que a gente tem que considerar, e seria legal se a pesquisa abrangesse, a diferença no primeiro turno também. Porque aí a gente veria se talvez esses votos desses que se indignaram com uma possível corrupção, e aí vou sempre trazer aqui a possível, porque como o Túlio disse, no âmbito jurídico, não tem nada ainda comprovado de licitude. Não existe um crime que foi comprovado ali. Mas também, como a Bia você falou, houve uma mentira que foi dita, né, de que não houve conversas, etc. E essa mentira tem um custo político, não necessariamente jurídico. Mas será que isso foi para outros candidatos no primeiro turno? Outros candidatos se beneficiaram? No segundo turno, que é como é o destaque da pesquisa, eu acho muito, muito difícil, Bia.
16: Kriegner, na verdade, esse é o destaque que a gente traz aqui no nosso Jornal da Manhã, mas no levantamento de primeiro turno, o Flávio Bolsonaro aparece com 34% e o presidente Lula aparece com 47%. Então há uma diferença de 13% entre eles no primeiro turno. Essa diferença diminui um pouco no segundo turno, obviamente, porque as pessoas acabam tendo que mover os seus votos a partir dos candidatos que têm, mas se a gente olhar para o primeiro turno da pesquisa anterior a essa, houve uma redução do Flávio Bolsonaro de 5 pontos percentuais. Então é uma diminuição considerável se a gente levar em consideração a possibilidade que ele tinha e ao crescimento que ele vinha também apresentando nos últimos levantamentos. Há um outro dado interessante que a gente precisa observar, que é sobre a percepção das pessoas a respeito do áudio que vazou. Então, a pesquisa Atlas Bloomberg pergunta: você ficou sabendo do áudio da mensagem vazadas de supostas conversas entre Flávio Bolsonaro e Daniel Vorkaro, dono do Banco Master? 95% das pessoas ouvidas disseram que sim. Numa outra pergunta, ele reforça: você ouviu o áudio em questão? E aí 93% dizem que sim. E aí, depois, numa outra pergunta. As informações presentes na conversa de Flávio Bolsonaro com Daniel Vorcaro, 66% não me surpreenderam. Ou seja, essas pessoas já imaginavam que poderia haver alguma coisa. Me surpreenderam um pouco, 20,5%. Me surpreenderam muito, 14%. E numa outra, na sua opinião, esse vazamento representa o quê? Para 54%, evidências obtidas em uma investigação legítima sobre possíveis irregularidades. Então, esses pontos é que trazem, de certa forma, gravidade para a maneira como as pessoas que até então talvez pudessem caminhar com Flávio Bolsonaro por rejeição a Lula, agora começam a repensar. E talvez quando você fala, eu não entendo que esse voto iria para Lula, poderia ir para outro candidato, se a gente pensar no primeiro turno, mas quando a gente olha para o voto de rejeição, no segundo turno, que é o pior cenário que se tem, que é a pessoa que escolhe um para eliminar o outro e não necessariamente porque gosta do programa de governo, né, Túlio Nassa?
21: Eu concordo, Evandro. Eu acredito que em termos, porque num primeiro momento a pesquisa retrata exatamente a foto do dia. Então hoje, Flávio Bolsonaro enfrenta uma crise de credibilidade perante o eleitor porque acabou de serem reveladas essas notícias, nas quais mostram que ele disse que inicialmente que não tinha nenhum contato com Daniel Vorcaro e agora foi pego na contramão, né, revelando que ele realmente tinha. Então hoje, na data de hoje, realmente há uma desidratação na campanha dele. Mas se nós olharmos para a história do Brasil, e aí eu vou concordar com o Krigner, né, o eleitor brasileiro, ele não é muito sensível a esse tipo de acusação, de questão. Vamos lembrar que o próprio Lula 2 foi eleito na época do Mensalão, em que o Mensalão já tinha sido deflagrado e era uma situação muito mais grave. Vamos lembrar que Dilma 1 e Dilma 2 também pegou o Mensalão e depois Lava Jato. Lembra do saudoso Paulo... Saudoso não, porque ele ainda é vivo, né? O Paulo Maluf, mas saudoso no campo da política, que os eleitores falavam, eu vou votar nele, mesmo ele roubando, porque ele faz, o rouba mais faz. Então o eleitor brasileiro, ele não é muito sensível a essas questões, eu acho que a economia pesa muito. E você tocou num ponto fundamental, quem cometeu esse desidratamento do Flávio Bolsonaro foi o eleitor pendular, não é o eleitor da base dele. Esse eleitor pendular, ele não tem uma paixão nem por Lula, nem por Flávio Bolsonaro. Ele muda muito rapidamente a depender da economia do dia. Então, como diz lá no nosso interior, Evandro, muita calma nessa hora, muito devagar com o andor, porque o santo é de barro.
18: Olha só, e a gente sempre lembra aqui, né, que existem posturas ou questionamentos envolvendo os dois principais candidatos à presidência da República. O áudio vazado de Flávio Bolsonaro, que repercute muito mais porque é uma prova extremamente concreta de que teve ali alguma negociação financeira.
16: E mais recente também, né?
18: E também os encontros, né, do presidente Lula, que estavam fora da agenda, com Daniel Vorcaro, que teria recebido alguns conselhos, inclusive durante aí as tratativas e essa véspera de decaída e de liquidação do Banco Master. Agora tem um outro extrato aqui muito importante para a gente trazer, Henrique Krigner, que eleições, nós não estamos falando apenas de Lula e de Flávio Bolsonaro, nós temos outros candidatos aqui, e um dado que também chama atenção desse levantamento é a alta de Renan Santos, que subiu de 2,9 pontos percentuais para 6,9. E tem alguns cenários em que ele é ensaiado aqui, por exemplo, sem Flávio Bolsonaro, em que Renan Santos chega a 8%. Você atribui isso justamente às falas mais firmes pós o vazamento desse áudio? Zema também, que teve um posicionamento um pouco mais contundente do que o candidato do PSD. Qual que é a repercussão que os outros candidatos que não têm um envolvimento direto conseguem garantir a partir de posicionamentos mais firmes?
0: Olha, eu acho que esse aumento, o crescimento dos outros candidatos é a resposta daquilo que nós levantamos aqui. É claro que quando o eleitor ele desiste de votar em um candidato por suspeita de envolvimento com corrupção, ele não vai votar em outro candidato que é comprovadamente envolvido com corrupção. Ele vai procurar um outro candidato, um terceiro, um quarto, um quinto, que esteja o mais distante possível. Isso é o comportamento natural do eleitor. Se aquilo é uma pauta cara para ele, ele diz, olha, o combate à corrupção é para mim a prioridade. Eu não voto em quem tem esquema de corrupção. Então ele vai buscar o candidato que esteja mais distante desses outros esquemas. Por isso esses posicionamentos sim contribuem. Agora, num cenário de segundo turno, como eu dizia antes, é muito difícil imaginar que alguém deixe de votar no Flávio para votar no Lula, porque ficou frustrado com o áudio do Banco Master. O que, que é mais possível? Que essa pessoa tenha deixado de votar no Flávio e ela deixe de votar por completo, e haja abstenção, que foi um grande fenômeno das eleições de 2022, em que a gente teve ali milhões e milhões, foram 30 milhões de eleitores que não compareceram às urnas. Não é que não estavam aptos a votar, eles simplesmente optaram por não votar. E esses votos fazem a diferença, mas essas pessoas não comparecem às urnas não por uma razão muito misteriosa, não. É porque não acreditam em nenhuma das duas opções que está posta ali. Então, nesse cenário, eu acho que é muito mais possível uma pessoa que estava inclinada a Flávio e aí se frustra com essa questão dos áudios do Vorcaro deixar de votar do que mudar o seu voto para Lula. E aí, no primeiro turno, como foi colocado, aí você tem outras opções. E aí vão buscar o mais distante, ainda que não conheçam o que esse candidato tem mesmo a oferecer ou o que ele representa. Mas se ele for distante dos esquemas em discussão, ele tem mais chance de receber o voto desses que consideram combate à corrupção como prioridade.
18: Pesquisa recente que acabou de sair, a gente já está trazendo com análise e repercussão para você aqui no Jornal da Manhã. Daqui a pouco, outros recortes desse levantamento que mostram uma queda de pelo menos 5 pontos de Flávio Bolsonaro em primeiro turno. Aliás, nesse processo eleitoral todo, né, a queda tanto em primeiro quanto em segundo turno, depois do vazamento do caso Master. Agora 7h44.
16: Repita.
18: 7h44 da manhã.
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3: 7 horas e 47 minutos.
4: Repita.
3: O relógio virou 7h48.
4: O presidente da Rússia, Vladimir Putin, desembarca hoje na China para uma visita oficial de 2 dias a convite do líder chinês Xi Jinping. Luca Bassani está de volta com as informações. O líder chinês acabou de se despedir de Donald Trump e agora já recebe Vladimir Putin. Diz aí, Luca Bassani, quais são as expectativas em torno desse encontro, negociações que estão abertas para todos.
5: Exatamente, Bia. Bom dia a você, a todos que nos acompanham. Muitos analistas aqui na Europa trazem o timing dessa visita como um ponto fundamental. Afinal, que Vladimir Putin e Xi Jinping são amigos, são aliados, todos sabemos disso, mas Donald Trump foi o último a visitar a China, e isso de forma bastante recente, há menos de uma semana. Agora, a China, após ter, de forma bastante cordial, recebido o líder dos Estados Unidos e tentado estreitar também as relações comerciais com os norte-americanos, volta a acenar para o seu principal aliado, a Rússia, que, através do presidente Putin, que chega hoje no país, faz uma visita no país asiático por 2 dias. O presidente Putin, ele quer reafirmar os chamados laços inabaláveis com o seu principal aliado, lembrando que a China, durante esse período de guerra na Ucrânia, tem sido um importante fiador da economia russa, comprando o excedente do gás e do petróleo russo, que muitas vezes era vendido aqui para a Europa e por conta das sanções não tem sido mais, além de questões muito estratégicas relacionadas à cooperação militar, à cooperação no setor de defesa e inteligência, e discutir grandes dramas globais, como a própria crise no Oriente Médio, o fechamento do Estreito de Hormuz. Nós sabemos que a China tem sido um dos países que mais tem perdido com o fechamento de Hormuz, exatamente por depender do petróleo do Irã, do Kuwait, da Arábia Saudita, do Catar, do Iraque, entre tantos outros países que agora estão impossibilitados com a obstrução do canal, e, portanto, a Rússia pode ser um país que dê um certo alívio nessas questões energéticas. O objetivo também é reafirmar uma aliança que foi feita em 2001, ou seja, 25 anos de uma nova parceria que foi feita entre Moscou e Pequim e que agora se torna cada vez mais evidente também no setor da defesa. Lembrando que Rússia e China não só ideologicamente estão próximos, mas são países com uma fronteira imensa entre eles, mais aí de 4 mil quilômetros de fronteira Rússia e China, e, portanto, é muito importante que os dois países estejam no mesmo compasso, estejam falando a mesma língua, exatamente algo que a gente vai acompanhar. O porta-voz Dmitry Peskov também disse que é importante que a China perceba a importância, né, a relevância dos russos enquanto parceiros, e provavelmente seja uma visita bastante amistosa, com algumas declarações que podem repercutir, podem reverberar aqui na Europa e também em Washington, com declarações de Donald Trump, que acompanha conjuntamente com a Secretaria de Estado de Marco Rubio essa visita de forma bastante atenta a ver como os chineses vão se posicionar após a recepção feita na semana passada.
3: Obrigado, Luca Bassani. E olha, a Câmara dos Deputados e o Senado defenderam a validade da lei da dosimetria, que é uma norma que permite a redução das penas dos réus que foram condenados pelos atos do 8 de janeiro de 2023, entre eles o ex-presidente Jair Bolsonaro. As manifestações foram enviadas ao Supremo Tribunal Federal depois da solicitação do relator do caso, ministro Alexandre de Moraes, que suspendeu a aplicação da medida até a decisão final sobre a constitucionalidade da lei. Vamos então conversar com os nossos comentaristas mais uma vez para trazer um pouquinho da visão dos parlamentares sobre a lei da dosimetria, que volta a ganhar força principalmente depois de certo enfraquecimento a partir dos últimos embates do governo com o Congresso Nacional. E Túlio Nassa, você entende que há espaço

0: para que esse assunto seja debatido agora?
1: Olha, Evandro, eu acredito que sim. Por quê? Porque essa dosimetria, ela não foi a dosimetria apenas na modulação das penas, ela foi uma dosimetria da política, exatamente. Por quê? Porque, na verdade, o Congresso Nacional, ali nas mãos do seu relator, Paulinho da Força, já disse claramente que esse PL foi conversado com o Supremo Tribunal Federal. Disse que é para a gente ficar tranquilo, que isso em breve vai ser analisado pelo Supremo Tribunal Federal, na ação direta de inconstitucionalidade que o PSOL propôs, e que tudo vai ser resolvido, tudo vai ser esclarecido. E é preciso que seja resolvido, que seja esclarecido, porque realmente aquelas pessoas do 8 de janeiro estão sofrendo injustiça. Elas não cometeram nenhuma tentativa de golpe de Estado. Elas devem ser processadas e penalizadas por depredação ao patrimônio público, por vandalismo, e não por tentativa de golpe de Estado. Então é preciso que aconteça um pouco de justiça para aquelas pessoas. E em relação àqueles cabeças da chamada tentativa de golpe, é preciso também analisar a questão com muita sabedoria e com muita parcimônia, porque existiram vários vícios processuais ali, violação a direito de defesa, incompetência da Câmara do Supremo Tribunal Federal, incompetência em relação ao foro privilegiado, então várias questões que deveriam levar à anulação desse caso. Também houve injustiça ali. Por essas e por outras, esse PL, sim, vai avançar agora no Supremo Tribunal Federal, não mais no Congresso. Essas manifestações de agora não têm força nenhuma porque a questão já saiu do Congresso e, portanto, o tema será, sim, levado adiante, Evandro.
2: Todos esses vícios que foram aqui descritos pelo Túlio Nassa, Henrique Krigner, também existe um grande questionamento técnico sobre a legislação brasileira permitir que um crime seja ali absorvido por outro. E que esse teria sido justamente o ponto em que os ministros do Supremo Tribunal Federal ignoraram ao fazer uma soma de todos os crimes diferentes, calculando as penas consideradas politicamente excessivas para os condenados do 8 de janeiro. Na sua avaliação, cabe ainda esse questionamento da constitucionalidade do que foi decidido em torno da dosimetria? E se, de fato, o STF agora, analisando esse pedido por parte dos parlamentares, vai enterrar de uma vez por todas esse assunto, porque a gente fica aqui repetitivo, parece que o tempo inteiro vivendo no passado.
3: Pois é, esse PL da dosimetria não vai passar e ser efetivado sem uma boa briga por parte do judiciário. E aqui eu não vou dizer por parte de todo o STF não, viu, Bia? Eu vou dizer por parte de alguns ministros que estão extremamente empenhados em fazer valer aquele seu primeiro voto, ainda que tenha sido comprovado um excesso, né? Um excesso. Ninguém está questionando, apesar de eu ter questionamentos bastante pontuais na questão da condução do processo, também de toda a construção da denúncia da PGR e de todos os fatores que levaram a ser considerados como evidências e que nunca, num outro processo que não fosse tão politizado quanto esse, teriam sido considerados como evidências, mas tem uma questão toda aí na mesa que é justamente o excesso na aplicação das penas. E esse ponto é que está sendo questionado. E esse ponto, existe uma abertura dentro do STF para poder haver uma revisão, uma correção, para falar a palavra mais correta. O que foi apontado pela STF é que, na verdade, o PL da dosimetria é que teve vícios na sua aprovação e também no seu timing, vamos dizer assim, porque ele não poderia ter sido aprovado antes que fossem julgadas outras ações diretas de inconstitucionalidade. Então, é um jogo ali de questões técnicas para fazer valer uma vontade que, no fim do dia, é de motivação e essência política. E isso traz prejuízos muito grandes. Isso traz também precedentes. Isso que nós nunca podemos esquecer. Tudo que é decidido dentro do STF abre um precedente. Se essa decisão não for pautada estritamente pela lei, pelo código, então isso abre um precedente negativo e é isso que está sendo debatido aqui.
0: Agora, Túlio Nassa, você acha que há influência na maneira como o Supremo olha para esse processo, ou o fato dele ter ganhado muita repercussão, da decisão dos ministros terem sido muito questionadas lá atrás e uma possível alteração agora poderia justamente significar dar razão àqueles que os criticaram naquele momento?
1: Com certeza, Evandro. Infelizmente, François Guizot já alertava que quando a política entra no recinto dos tribunais, a justiça sai por outra porta. importa. E é o que acontece com esse processo. Na verdade, esse processo não acabou com o trânsito em julgado. Esse processo agora se extrai no mundo da política. E a política interfere muito. A própria dosimetria já é uma modulação da política, como eu falei anteriormente. É aquilo que o Supremo Tribunal Federal aceitou porque não o colocaria em maus lençóis. Não retrataria que ele teria cometido um erro grave. É apenas e tão somente o legislador que define a dose da pena. E aí o Supremo Tribunal Federal apenas aplicaria. Mas o que está por trás disso nos bastidores é uma grande costura política, para que seja o menos pior, o melhor possível para a imagem das instituições e para tentar trazer um pouco de pacificação. Eu, inicialmente, achava que a anistia deveria caminhar. Hoje, já penso que a dosimetria é o que nós temos para o dia de hoje e é melhor virar logo essa página e falar de coisas importantes para o desenvolvimento do país.
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5: Bom dia, Brasil, ouvintes da Jovem Pan. E o dia está misto para as bolsas mundo afora. A Europa está subindo, a Alemanha sobe 1,15, a França sobe 0,9, impulsionadas pela queda do preço do petróleo, depois que o presidente americano Donald Trump disse que adiou um ataque ao Irã que seria hoje, a pedido dos líderes dos Emirados Árabes, da Arábia Saudita e do Catar, porque eles veem espaço para avançar nas negociações de paz. O barril Brent de petróleo, que é referência para a Petrobras, está caindo 1,70%, está sendo negociado a 110 dólares agora. Já na Nova York, o S&P cai 0,4, a Nasdaq cai 0,7, com as ações de tecnologia recuando um pouco depois de tantas altas. Vale notar que tanto o S&P como a Nasdaq estão negociando em terreno sobrecomprado, ou seja, as bolsas de Nova York estão pesadas. O minério de ferro caiu 0,8% essa madrugada, enquanto o índice do dólar estava caindo 0,15 mais cedo, subiu 0,1 e agora está cravado no 0,0. O índice do dólar está no 0,0 em Nova York. O Bitcoin está 76.700 dólares por aqui. O diretor de política monetária do Banco Central, Newton Davi, vai falar no evento. Mas o grande destaque do dia é a pesquisa Atlas Intel, que acabou de sair. O Flávio Bolsonaro caiu 6 pontos percentuais e está perdendo no segundo turno. Lula ganha com 48,9% das intenções de voto contra 41,8% do Flávio Bolsonaro. Só que essa sondagem trouxe algo inacreditável. Os pesquisadores tocavam o áudio da conversa entre Flávio Bolsonaro e Vorcaro para o entrevistado escutar. É isso aí, não é mentira não. O Touro de Ouro nunca mente. O cara estava sendo entrevistado. Ah, você vai votar em quem? Aí ele respondia, sei lá, ah, no Flávio Bolsonaro. Ah, mas espera aí, você ouviu esse áudio aqui e pá, tocava o áudio para o entrevistado escutar. É, essa é a Atlas Intel. Eu sou Pablo, bons negócios. Vai, Torinho! Vai, Torinho!
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0: Bom dia, boa terça-feira, amanhã de 19 de maio. Agora aquela hora que vem com dose de Rock and Pop aqui na Pan. Nesta edição vou tocar o The Verve, Bruno Mars, também Man at Work e muito mais.
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0: Pra começar, Madonna.

0: Pop, primeira parte, fechando com Modern Love, David Bowie, também Red Hot Chili Peppers e Cidade Negra.
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0: Brasil, fechando bem demais. Funny and Cannibal, She Drives Me Crazy. Também Man at Work, Down Under e The Verve. Amanhã vai voltar o Rock and Pop no mesmo horário aqui na Pan.
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0: Na Street Order. Olivia Dean aqui na Pan, a melhor da semana.

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1: Conexão de volta aqui na Pan. Ele é movido por polêmicas, mas também pela ousadia criativa no universo do hip hop. Estamos falando dele, o canadense Drake, que está de volta com, não um, não com dois, mas com três álbuns inéditos: Iceman, Made of a Honor e Rabbit. Mas agora surge aquela pergunta de $1 milhão. Na sua opinião, qual deles vai se dar melhor? Quando um brasileiro ganha uma estrela na calçada da fama de Hollywood, pode apostar. É sinal de que um anjo ganhou asas. Brincadeiras à parte, a conquista do percussionista Paulinho da Costa entrou para a história e, por isso, nada melhor do que conferir tudo sobre ele em The Groove Under the Groove, documentário inédito em cartaz na Netflix. 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

Happy, Marshmallow e Bastille. Também teve Coldplay, Charlie Brown Jr., Só os Loucos Sabem, Bad Dreams com Ted Swims, a Amy Winehouse. Também teve Taylor Swift, O Polite, o Black Eyed Peas com Justin Timberlake, Where's the Love. Acaba por aqui esta edição do Uma Atrás da Outra.

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1: Olá, bom dia. Seja bem-vinda, seja bem-vindo. Eu sou o Fernando Rocha. Esse aqui, você sabe, é o nosso Morning Show, começando no rádio, na TV, na internet, para o Brasil e para o mundo, nessa terça-feira, dia 19 de maio. A sua dose de informação, a sua formação de opinião. Prepare-se para ficar bem informada, bem informado sobre tudo o que aconteceu ontem, hoje e agora no mundo. Por exemplo, um novo capítulo na disputa pela presidência foi desbloqueado. Foi a primeira pesquisa divulgada depois do vazamento das conversas entre Flávio Bolsonaro e Daniel Vorkaro. Essa pesquisa mostrou que a popularidade de Flávio Bolsonaro não está tão consistente quanto ele imaginava. E a gente vai discutir isso por aqui. Outra questão importante: você é a favor da maioridade penal, da mudança dessa maioridade? A Comissão de Constituição e Justiça da Câmara dos Deputados está discutindo esse tema polêmico entre os parlamentares. Será que a mudança vai surgir agora? E falando em Daniel Vorkaro, Banco Master, a cela de luxo, entre muitas aspas, que o ex-banqueiro usava foi trocada por uma cela comum, entre muitas aspas também. O que que muda de um ambiente para o outro? Já sabe-se que não tem frigobar, lá tinha. Também não tem ar-condicionado, lá também tinha. Mas enfim, será que agora ele muda a delação premiada? Governo e oposição estão divergindo e muito, como sempre, sobre o fim da escala 6x1. Para uns é vantagem, para outros é prejuízo. E Neymar convocado para a Copa do Mundo. Ontem viralizou demais o vídeo que a Jess fez enquanto maquiava e vibrava. A Copa do Mundo ficou feliz, porque agora ela vai acompanhar. A FIFA agradece, Jess,
2: fico
1: a sua audiência.
2: Fico feliz também pela FIFA ter aí tantos brasileiros felizes ontem. Ontem comemoramos muito, estava aqui para gravar na Jovem Pan. E, nossa, fomos à loucura aí. Quase invadi o estúdio com o Vampeta ali para...
3: Pois é, comemorar.
1: Mas eu vou te falar, Ana Ehring aqui conosco, não gostou?
4: Gostei, assim,
1: tá vendo?
4: Acho que seja grandes coisas, né? Eu esperava, eu acho que o Neymar, ele é um, falando do talento dele como jogador, é um grande talento desperdiçado.
1: Coragem pra discordar da Dias logo de cara, não tem nem dois minutos de programa, isso. Já veio pra luta. Muito bem, tá vendo, Jess? É só assim, não acha que não é. O Henrique, o Matheus gostou, tudo
5: eu
1: bem.
5: Gostei desde o dia 1, eu falo, nem que for pra ir pra reserva, Neymar na seleção e lá está. Viva Ancelotti.
1: O herói de todas as resistências, Henrique Lopes.
5: Acho que ele arrumou atestado médico.
1: Ele tava chorando.
5: Ele tá chorando.
1: Já encontrou com ele chorando.
5: Encontrei ele no banheiro chorando, tadinho. Tá.
1: Ele disse que ele não vai acompanhar mais a Copa do Mundo,
5: tá triste, tá tiste. Tá triste.
1: Será que vai ter alguma divisão de esquerda e direita, até mesmo durante... Porque você também falou aqui que o Brasil ganhando a Copa seria um ponto para o governo.
2: Sim.
1: E aí você teria dito que não torceria tanto.
2: Agora como o Neymar
1: você
2: vai,
1: disse,
2: né?
1: Isso, Jess, você disse isso.
2: Não, não falei que eu não torceria tanto, eu disse que eu entendo quem não torce pensando nisso. Eu, infelizmente, sou uma apaixonada pelo meu país, sofro por ele, mas a lógica é que sim, pode ter um efeito positivo muito grande. Mas vamos torcer pelo Brasil e vamos torcer para o pessoal ter consciência na eleição e também jogar a bola dentro do gol na eleição, né?
4: Ele tem que entender que a Copa é diferente da eleição. Ganhar a Copa é uma coisa, ganhar a eleição é outra. Não tem nada a ver com o governo.
1: Gente, eu acho que tá tudo misturado. Copa, eleição,
4: feliz,
1: que até a convocação do Neymar
5: pesa, né, Fernando?
1: Até a convocação de um Neymar... Eu vou pedir, o Henrique chegou. Henrique, pode vir. Pode vir. Passa aqui. Vamos abrir
5: o
1: protocolo.
5: Pega o paninho.
1: Senta logo aí.
5: Tem lenço aí, Fernando.
1: Você tava chorando?
5: Tem lenço.
6: Eu não estava chorando, cara.
5: Tava. Aí, ó, gravaram. Gravaram.
6: Pegaram o áudio?
4: Pegaram o áudio.
5: Vazou o áudio.
6: Sacanagem.
5: O WhatsApp do... Opa, do advogado.
6: O meu WhatsApp vazou. Pelo menos assim, se vaza áudio meu, é chorando, né? Áudio de algumas pessoas aí. Destrói vidas.
5: Vazaram seu áudio.
6: Eu vou torcer, sim, pra Copa do Mundo, vou torcer pro Neymar fazer muito gol. Eu só acho que ele não deveria ter ido por uma questão de futebol, mas eu acho que não se mistura
1: não é
6: essa
1: só
6: questão
1: futebol,
6: política.
1: Não.
6: A respeito
1: tem coisa política
6: Neymar
1: aí,
6: faz.
1: Sim. Muito tava bem. Muito dividido.
6: Não, eu digo a respeito de mim, né? Não sei as outras pessoas como é que estavam pensando. Mas o jogador Neymar, vamos dizer assim, não estava conseguindo jogar direito nem no Santos. Vai conseguir fazer gol lá na França? Vai conseguir fazer
4: consegue
6: gol?
4: Consegue jogar direito contra o Curitiba. Difícil,
6: exatamente, vai conseguir jogar.
2: Vai, consegue mesmo, vai, menino Henrique. Agora aqui, eles jogam muito bom.
1: Tem um outro assunto também importante, que é o assunto do dia, polêmico, porque aquelas trocas de mensagem entre Flávio Bolsonaro e Daniel Vorkaro, que todo mundo está falando, trouxe uma reviravolta na corrida eleitoral. Isso mostra o levantamento da pesquisa Atlas Intel, realizada logo após o vazamento. Então, teve a divulgação desses áudios e aí, olhem só o resultado. No primeiro turno, o presidente Lula continua liderando por 47% dos votos, enquanto o senador Flávio Bolsonaro tem 34%. Nesse cenário, o pré-candidato Renan Santos assumiu a terceira posição. Renan Santos esteve aqui no sofá e disse que vai voltar com quase 7% das intenções de voto, deixando para trás Romeu Zema e Ronaldo Caiado. No segundo turno, o presidente Lula cresceu nas intenções de voto e vence Flávio Bolsonaro com 49%, quase 49%. O senador tem 41,8%. No último levantamento realizado no mês passado, Lula e Flávio tinham um empate técnico na casa dos 47%. Desde fevereiro, os dois estavam próximos na pesquisa de intenção de voto. Mas aí, depois do vazamento das mensagens entre Vorkaro e Flávio Bolsonaro, o presidente Lula conseguiu uma vantagem de 7%. O senador despencou de uma onda de crescimentos para esses números que a gente está falando. A pesquisa foi realizada com 5 mil eleitores entre os dias 13 e 18 de maio. A margem de erro é de 1 ponto percentual. Eu quero ouvir o Henrique aqui agora, porque quando a gente divulgou uma pesquisa da Atlas, você disse, vamos esperar as outras pesquisas. Agora você vai falar o quê dessa pesquisa Atlas que mostra uma situação favorável para o seu ponto de vista?
6: A mesma coisa. A gente vai precisar esperar, porque é o recorte de agora e amanhã pode acontecer 1 milhão de coisas diferentes que mudem esse cenário. O áudio, por
1: coerente
6: exemplo.
1: Coerente você.
6: Não tem como
5: você confiar. O Neymar mexeu.
6: Brasil está polarizado. Tá diferente, o Brasil está polarizado.
1: Coerente agora.
6: O Brasil
1: está
6: ultra polarizado, né? Então, a gente precisa observar a pesquisa como um recorte de momento. Eu falo isso desde sempre. Eu tenho a esperança de que o presidente Lula vai trazer o teta pra gente, né? A seleção vai trazer o Hexa e o presidente Lula o tetra aqui no Brasil, mas a gente precisa ver isso com cautela, não adianta olhar a pesquisa ali e falar, pô, tá ganho, não é assim que funciona. Então vamos com calma, mas eu acredito que a probabilidade da gente, né, ganhar novamente é muito grande.
1: Muito se dizia, Jess, Ana, Matheus, que os áudios vazados não iriam chegar a furar uma bolha, mas parece que essa bolha furou, Jess?
2: Não, os áudios poderiam não ter furado a bolha, mas a equipe do Flávio Bolsonaro fez um excelente trabalho.
6: Muito competente.
2: Do áudio e criando aí novas formas, divulgando na Globo News ali numa entrevista ao vivo.
5: Reforçamos a indicação da Jess.
1: É o Camisa 9, né? Que o Henrique tinha falado, é o Camisa 9.
6: Eu amei uma deviam entrevista. Convocar a equipe dele para a seleção brasileira, poxa, fizeram um favor.
2: É gol contra, né, que vai marcar.
6: Tá sendo convocado pela seleção da Argentina, eles
4: eu
6: agora.
4: Eu adorei uma entrevista que teve com o Eduardo Bolsonaro, com Eduardo fala assim, gente, se aparecer vídeo meu, áudio meu, convocado, pode parar de me seguir. Isso vale pro teu irmão também, ô Eduardo? Você tá jogando com que time aí?
6: Mas tô gostando dessas apostas que esse pessoal tá fazendo. O Ciro Nogueira ia renunciar, ele pediu pra parar de seguir.
4: Acabou tudo.
5: Embora a pesquisa mostre, né, uma mudança de segundo turno, vale dizer que tem alguns pontos aí polêmicos também na pesquisa que estão sendo avaliados. Né, tem relação da pesquisa supostamente ter mostrado o áudio para o entrevistado, para a pessoa que foi, né, responder à enquete. Então tudo isso traz um pouco de viés. Né? Ela, de alguma forma, tira a imparcialidade da pesquisa. Então isso também tá em questão, tá em pauta. O que a gente não pode se esquecer é que às vezes a gente acha que o áudio chegou em todo mundo ou que influencia todo mundo da mesma forma, não é bem assim, né? E ali na entrevista 1 a 1, quando eu começo a falar assim, você prefere o Fernando ou o Matheus? Aí eu falo assim, mas o Fernando é mais legal por isso, o Matheus... Eu começo a enviesar a minha resposta. Então existe também, né, um questionamento em relação à pesquisa da Atlas Intel sobre a mostrar o áudio, né, porque isso pode sim trazer uma conotação um pouco diferente.
2: Mas o que eu vi o escopo integral da pesquisa, aquela pergunta sobre o áudio, ela é depois da pergunta principal. Então ela é mais uma qualitativa em relação ao áudio do que um ponto assim fulcral em o que está acontecendo, veja esse áudio primeiro. O que eu acho que nós temos que avaliar, assim, nos afastando aí até dessa situação? O áudio teve um efeito. O áudio teve um efeito aí de 5 pontos. O que é justo, teve uma visibilidade muito grande, passou no horário nobre do Jornal Nacional. O Jornal Nacional abriu com isso, então dá uma informação maior, a um número maior de pessoas, esse conteúdo circulando, tanto na TV fechada, quanto na TV aberta, em rádio. Então tem uma compreensão. O que aumentou nessa pesquisa? O número de brancos e nulos, as pessoas que não sabem. Essa pesquisa, ela tem um efeito de afastamento das pessoas em relação à eleição, em relação ao voto também. Então é importante que a gente frise isso, para que as pessoas entendam que a perda de votos não necessariamente significa o crescimento de um outro candidato. E aí, eu acho que essa pesquisa, ela consolida não apenas para o Flávio, mas também para Romeu Zema uma situação. Por quê? Essa pesquisa colocou, com uma margem de quase 2 pontos, Renan Santos, do partido Missão, à frente de Romeu Zema, com 5,2, do Partido Novo. Assim que o vídeo saiu, Romeu Zema fez ali um vídeo se colocando que isso era imperdoável, que era muito ruim e tantas outras coisas. Isso foi muito criticado pelo lado do Partido Liberal. E isso, na visão das pessoas, descasou com a imagem do Será, do vice, da aproximação. Enquanto isso, o Renan Santos sempre teve uma postura mais belicosa, uma postura crítica, uma postura que criticava tanto o lado do Flávio Bolsonaro quanto o lado do Lula. E quando ele faz esse movimento, ele conseguiu aparentemente capturar a atenção de pessoas que estão em brancos e nulos e aumentar aí seu percentual em comparação aos outros. Além disso, nas redes sociais, que cresceu muito assombrosamente, enquanto Romeu Zema perdeu aí cerca de 10 mil seguidores.
1: Esses dois candidatos, brancos e nulos, vão decidir a eleição. Esses dois são bons. E tem uma outra coisa importante acontecendo em Brasília agora: a Comissão de Constituição e Justiça da Câmara dos Deputados, aquela famosa CCJ, vai retomar hoje o debate sobre a redução da maioridade penal. Esse assunto já pegou fogo aqui no nosso sofá e é uma discussão que faz parte da nossa vida social de todo dia. Rafaela Almeida, nossa repórter atenta de todo dia, chega aqui ao nosso Morning Show com todos os detalhes. Rafa, bem-vinda, bom dia ao Morning Show. Pois é, qual é a agenda do dia hoje com relação à redução de maioridade penal?
3: É isso aí, Fernando, vai ser pauta sim, viu? Um bom dia para você, para todo o seu famoso sofá e toda a audiência do Morning Show. Olha, essa análise prevista para hoje na CCJ da Câmara é referente ao relatório apresentado pelo deputado Coronel Assis, do PL de Mato Grosso, com o texto que prevê a responsabilização penal passe a valer para adolescentes a partir dos 16 anos em casos de crimes hediondos, homicídio doloso e lesão corporal seguida de morte. A proposta também estabelece que esses jovens cumpram penas em locais separados dos presos maiores de 18 anos e também dos menores que estão no sistema socioeducativo. Atualmente, a legislação brasileira define que menores de 18 anos são inimputáveis penalmente. E isso significa que mesmo quando cometem crimes, os adolescentes não respondem pelo Código Penal comum. Nesses casos, eles ficam sujeitos às medidas socioeducativas previstas no Estatuto da Criança e do Adolescente. Segundo dados do Conselho Nacional de Justiça, mais de 11.500 adolescentes e jovens cumprem hoje medidas de restrição ou privação de liberdade no Brasil. Defensores da proposta afirmam que a redução da maioridade penal é necessária para endurecer o combate à criminalidade violenta. A oposição tem tratado esse tema como uma das prioridades na área de segurança pública. Por outro lado, o governo federal e entidades ligadas aos direitos humanos criticam a medida. O Ministério dos Direitos Humanos afirma que a proposta é inconstitucional e não resolve as causas estruturais da violência. O governo defende, inclusive, o fortalecimento do sistema socioeducativo e diz que o encarceramento precoce pode aumentar a reincidência criminal e o aliciamento de jovens por facções. O relatório apresentado na CCJ é um pouco mais restrito do que a versão original da PEC. Isso porque o texto inicial previa a redução da maioridade penal para todos os crimes e também mudanças na maioridade civil e eleitoral. Se a proposta for aprovada na comissão, ela segue para uma outra comissão especial antes de ser analisada pelo plenário da Câmara. Lembrando que para avançar o texto ainda precisa do apoio de pelo menos 308 deputados em 2 turnos de votação. Fernando, volto com você.
1: Obrigado, Rafa. Realmente essa é uma discussão importantíssima. A gente está de olho, tendo novas informações. Bata aí na janela do Morning Show. Você é sempre bem-vinda. Muito obrigado. Interessante isso que a Rafa falou. O aliciamento desses jovens pelas estruturas do crime organizado. Vale lembrar que quando o jovem comete o crime, Jess, Matheus, Ana, Henrique, ele sai ali do modelo socioeducativo como réu primário. Ficha limpa, como se nada tivesse acontecido. Nada.
4: Eu vou até radicalizar um pouco aqui.
1: É um prato cheio para as organizações criminosas?
4: Com certeza, por isso que eles cooptam tantos jovens, adolescentes, já para os aviãozinhos ali, né, dentro do crime organizado, na favela, nas comunidades. Mas assim, até radicalizando um pouco mais esse projeto, eu acredito que menores de idade que cometem crimes hediondos, eles não deveriam nem ter um limite de idade. Independente da idade que for, eles deveriam ser, sim, penalizados. Não deveria ser 14, 16 anos. Cometeu crime hediondo, tem que pagar por isso, independente da idade. E aí, para os outros crimes, a gente discute uma diminuição da...
1: Mas o Henrique, eu tenho certeza que não concorda com isso. Ele acha que um bandido... Porque bandido não tem idade, não. Bandido pode ter 16 anos, Henrique.
6: Não pode.
1: Bandido pode ter 16. Aí ele comete um crime, quando ele faz 18, ele volta a ser um cidadão comum. Não aconteceu nada com ele. É a capacidade do Brasil de mudar o próprio passado.
2: Apagar, né?
1: O passado.
6: Mas aí entra aquilo que eu falo aqui sempre. Para a diminuição da maioridade penal, vamos dizer assim, que no caso, eu sempre cito que não é só penal, né? O que seria interessante seria uma maioridade geral desse indivíduo com 16 anos, então ele vai poder dirigir, vai poder fazer outras questões, precisa também passar por uma reforma penitenciária. Porque do jeito que os presídios são hoje, eles são muito mais escolas do crime do que centros ali de reabilitação daquele jovem, o que é problemático.
5: Mas eu reforço aqui o modelo das APACs em Minas Gerais, que é um modelo que, claro, que determinadas configurações e tipos de crime, eles podem ir para as APACs, mas são centros muito mais, com a taxa de ressocialização muito mais efetiva do que o sistema penitenciário comum. O que eu acredito que é, não pode ser a ausência de um modelo que vai impedir, de fato, chamar de bandido um menino de 17, 16, 15 anos que venha e cometa um homicídio ali, né, a sangue frio, na calçada, assaltando uma pessoa. Então, eu acredito que modelos nós temos, se não só no Brasil, vale a pena aí pelo mundo, né? Gasta-se tanto dinheiro do Brasil com bobagens. Eu vi esses dias que nós tivemos recentemente 111 voos da FAB com apenas um tripulante. Então, isso mostrando como o dinheiro público é mal gasto no nosso país. Então, que se gaste para ir estudar e aprender com modelos penitenciários eficientes. E aí sim, Henrique, eu acho que a gente vai fazendo em paralelo. Infelizmente, no Brasil não dá para esperar ter um modelo exitoso para só depois mudar. Eu acho que as coisas têm que acontecer lá do lado.
1: Tem que ter um endurecimento mesmo, Jess. Por exemplo, aqui em São Paulo, a gente vê esse número absurdo da violência nas ruas com o roubo de celular. O bairro de Pinheiros, uma das joias preciosas da cidade de São Paulo, tem 23 celulares roubados por dia. É quase um por hora, o dia todo. Aqui na região central
5: isso
1: também diminuiu.
5: Né?
1: Diminuiu, mas são menores na maioria das vezes. Menores de idade na bicicleta.
2: A Paulista tá toda policiada, não tem assalto, só que as ruas laterais têm. Então, assim, é uma situação que ninguém aguenta mais. E é ridículo, gente. Gente, é ridículo você me falar que uma pessoa de 16 anos não tem condição de saber o que ela está fazendo. Quando essa lei foi desenhada, essa restrição foi desenhada, nós estávamos, anos-luz, praticamente, da forma como o mundo é, da forma como a internet permitiu esse amadurecimento precoce também. Então, a partir disso, a gente precisa readequar as leis. E por mais que se diga, precisa ser uma escola do crime. Então, combate ser uma escola do crime, porque o problema é esse. Vou te falar, se é uma escola do crime para o menino que tem 17, é uma escola do crime para o menino que tem 18, 19, 20, 21, 40. Então, assim, é um problema muito mais estrutural Só que a esquerda vai por essa respostinha fácil, porque aí é fácil não, deles darem só... aquela somebody love. Mas a realidade é que tem que combater, tem que acabar. Se for preciso, faz mais presídio pra menor, não tem problema. Vamos descer no mínimo pra 16 anos
1: Como
2: de idade.
1: Como é que é a musiquinha?
4: Prendeu, matou.
1: É, não,
6: mas, ó, é a solução técnica é prendeu, matou. Ué,
5: mas ele subiu nas pesquisas.
4: É a solução.
1: Não, não, mas ó, mas o Renan já teve aqui, ele disse. Não é, é porque a música canta rápido, mas é prendeu ou matou.
4: Ou matou, exatamente.
1: Mas o ou não aparece na música, né?
6: O ou não aparece, fica subentendido ali, mas aí eu devo confiar em quem? Na música ou no que ele falou?
4: Então, mas é o que eu falei. Você usa a música pra chamar atenção, pra depois você explicar o que realmente
1: quer. Ah, sim.
2: Tem funcionado, né? Que você tá viciado no prender o matou.
6: Tem funcionado.
4: Você cita quase todos os dias.
2: Todo dia
4: você
2: fala.
4: Porque é o seu espectador de manhã, o Renan aqui no ouvidinho aqui, ó. Prendeu, matou, prendeu, matou.
5: Durante a oração, Bolsonaro.
6: Eu li esses dias aí que o Renan Santos tá quase empatando com o Lula numa das pesquisas, né? Que a margem de erro é de 30%. Ele tá quase empatando.
4: Ainda não está quase empatando, mas vou parafrasear o que você disse aqui agora. A pesquisa, ela reflete o momento, não é, gente? A gente tá vendo o momento agora. Como será que estaremos daqui 2 meses? O Renan tem crescido exponencialmente.
5: Suas palavras, hein?
4: O Renan tem crescido exponencialmente.
1: Agora eu vou dizer pra você.
4: Começou com 2,
1: tem gente que tá preocupado.
2: Proporcional à idade é assim, tá bem, né? Porque o Lula tem o quê? 80 anos, o Renan tem o quê? 40?
5: Quase 20 anos de mandato, praticamente.
1: Muitas pessoas não preocupadas com o que vai acontecer daqui a 2 meses, mas amanhã é o pessoal que tá relacionado aí com a questão da dosimetria, os envolvidos nos episódios do dia 8 de janeiro. Porque logo depois do Senado, a Câmara dos Deputados também defendeu a constitucionalidade da dosimetria, que surpreendeu o número exato de 0 pessoas, porque Câmara e Senado já tinham encomendado a dosimetria, veio o veto do presidente, e aí eles só reiteraram isso. Mas foi algo dentro do ritual que o ministro Alexandre Moraes, do STF, teria ali, né, feito, porque ele suspendeu o texto que permitia a redução das penas, e agora tem todo esse trâmite para chegar ao plenário do STF, o que deve acontecer ainda esse mês, Jess. Emoções fortes. Que ano forte, hein?
2: Né? Muito
1: antes
2: legal
1: da Copa
2: isso.
1: do Mundo, a gente vai ter esse fla-flu da dosimetria no plenário do STF.
6: Ele muita emoção seguida, né? Muita emoção seguida.
5: Um olho na Copa, um olho
1: e olha
5: no
1: que interessante,
5: STF.
1: Uma das frases que saíram ontem. Sim, hoje o brasileiro conhece a escalação dos ministros do STF, mas não sabe o nome dos convocados para a seleção brasileira.
2: Graças a Deus.
4: O jogo virou, né?
5: Alguma coisa boa, né? Nesse caos
2: agora,
5: que a gente vê.
2: Um detalhe muito interessante nisso é a inovação do ministro Alexandre de Moraes, que vê como a priori inconstitucional, e aí o Congresso tem que esperar o terceiro veto, que é o veto do Supremo Tribunal Federal. Isso, assim, essa decisão é uma inversão de valores gigantes em relação à independência e à harmonia entre os poderes. Veja que aqui a decisão está suspensa a aplicação até que o Supremo olhe. Só que isso não existe. O Congresso é soberano. A legislatura ali, a forma de se fazer política, quem define as leis, quem cria as leis, quem cria esses projetos, é o Congresso Nacional. O presidente pode sancionar ou vetar. E até o veto do presidente pode ser derrubado. Mas, aparentemente, no novo ordenamento jurídico brasileirístico,
6: mutante,
2: se tem uma nova instituição de um poder que me lembra até um poder que nós tivemos ali no Império, que era o poder moderador, que ele podia... deixar algo acontecer ou não, via com o poder.
4: E o mais
2: né?
4: engraçado é que, assim, né, nessa mesma época que saiu essa notícia do Alexandre de Moraes falando que, olha, vou vetar isso aqui, teve um comentário do Flávio falando, nossa, acho estranho o posicionamento do ministro de tentar barrar a dosimetria, porque ele participou dali do desenvolvimento do texto. Então, o cara, além de ser ministro do STF, ele também está legislando pelos nossos deputados e senadores.
6: Vocês da missão aí gostam do Alexandre de Moraes?
4: Não, a gente pede, inclusive fizemos marcha pedindo a investigação dele.
1: O fato é que isso ainda vai ser voto a voto, ainda vai ter aí alguém pede vista, mas existe uma pressa muito grande, porque existem pessoas ali que foram condenadas apenas de um apoio um clamor muito grande social, Henrique.
4: Não houve divisão de pena.
1: Um clamor muito grande.
6: Mas elas foram condenadas por vários crimes com base numa lei que foi assinada pela figura que elas admiravam e que estavam pedindo para assumir o poder caso o golpe se concretizasse.
5: Sim, então, mas o que não justifica...
6: Ninguém pensou antes de aprovar essa nova lei de segurança nacional que poderia acontecer uma tentativa de golpe, que essas pessoas seriam condenadas a essas penas?
2: Não, porque
6: ninguém
2: eles não queriam
6: antecipadamente
2: dar golpe na visão
6: isso?
2: deles, né? Esse é o ponto. Não existe um golpe ali. Então, a partir de isso, como que eles iam pensar que isso ia afetar, né? Tem casos, como por exemplo a filha do Clezão, que tá sempre falando sobre isso nas redes dela, que o pai dela entrou, aí ele começou a passar mal, aí em tese tem a questão das câmeras ali que foram filmadas, essas filmagens deveriam vir a público. Tem várias e várias situações nesse processo que tornam esse processo uma questão difícil pro brasileiro médio entender. Tanto é que nos recortes de pesquisa, Henrique, as pesquisas têm mostrado que a maioria da população brasileira não acredita na narrativa de golpe.
5: E tanto, só para finalizar, Fernando, no ordenamento jurídico, Henrique, existe sim uma previsão de, em casos da pessoa estar presa, estar no cárcere, a gente tem que ter uma agilidade nesse julgamento e nessa avaliação. Porque, de fato, pode ser algo injusto, pode ser algo desproporcional. Então, o que a gente questiona não é exatamente a legalidade da prisão, mas sim as penas que foram aplicadas. Então, quanto mais o STF demora, talvez mais tempo uma pessoa injustamente presa, porque ela não foi condenada ainda, mas presa, ela esteja pagando ali por algo que eventualmente nem é crime.
1: E convenhamos, aqui entre nós, aqui entre o sofá e você que está acompanhando a gente, tudo bem, houve depredação de patrimônio, foi um negócio feio mesmo. Isso não se faz. Não foi no mínimo educado. Mas não já está bom, não? O povo não aprendeu? Você acha que alguém que esteve lá vai fazer isso de novo, Henrique?
6: É que a questão é a lei. A lei determina que haja a condenação por vários crimes, né? Foi entendido dessa
1: aquela
6: forma.
1: Aquela tiazinha lá de Tubarão, tadinha, já voltou para cá.
2: A lei não determina. Aquela quem coloca é a PGR e aí o juiz
6: já tinha respondido outras vezes. Não foi a primeira vez.
1: A gente vai fazer um rápido break na rede de rádios.
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3: Voltamos para a rede de rádios com a pesquisa de que será que a queda, né, momentânea
4: a
3: aí do
4: pergunta,
3: Flávio Bolsonaro...
4: Né, a enquete, nossa, é.
3: A enquete aí para você que está nos ouvindo, será que a queda de Flávio Bolsonaro pode ser revertida? Eu acredito que sim, Fernando. Eu acredito que tem muita água para passar ainda dos dois lados, né, da esquerda e da direita. Pode sair mais coisa da direita? Pode. Como pode sair mais coisa da esquerda também e mudar esse cenário?
4: E você, Jess?
5: É claro que sim, é evidente que sim, é óbvio que sim. Só que a grande questão é se a equipe dele que tem condições de fazer isso nesse momento.
6: Com essa equipe aí, você acha que dá?
5: Ah, com essa equipe da...
4: Hoje cedo ouvi uma análise política muito importante dizendo o seguinte, o nome da madrasta não está descartado.
5: Não, mas...
4: Não está descartado.
5: Não,
4: Michele
5: não.
4: Bolsonaro, é claro que o Flávio vai dizer, não, sou eu, meu pai disse que sou eu e tal, mas é claro que ele tem que falar isso.
7: É, mas ouvi uns rumores também de bastidores de que o Flávio teria mantido a possibilidade de reeleição ao Senado como uma segunda opção, caso desse alguma coisa.
4: Aí,
7: mas
4: então...
7: Mas ele não iria divulgar isso e que se questionado, ele vai falar que não,
4: é claro que não. É o jogo político,
6: assim como ele não conhecia o Volcaro também,
5: ele está mantendo essa possibilidade, disse que não vai divulgar isso. Quem divulgou isso? Mais uma vez, vamos lá, equipe, bom dia.
6: Alguém vazou, né?
4: Vamos pra...
5: Trabalho de
6: gente,
5: vocês.
6: A equipe tudo... deve estar dormindo, não está assistindo a gente.
4: Tem um episódio importante em Brasília, a gente vai para lá de novo, notícias de Brasília. O presidente Lula diz que pode se associar aos Estados Unidos agora, que ele é amigo dos Estados Unidos, né, o Henrique?
5: Deixou de ser fascista?
4: É, agora está tudo certo. Vamos explorar os minerais críticos, as terras raras, mas só se Trump deixar de brigar com o líder chinês. É só se ele... O Lula está impondo. Vamos ver o que aconteceu. Marco Viana, traga os detalhes para a gente. Agora o Lula está dando as cartas com relação a um relacionamento com o Trump, né? As coisas mudaram ou não é bem assim? Conte tudo, bem-vindo ao Morning Show.
8: Olá, bom dia para você, bom dia a todos que nos acompanham no rádio, na TV, na internet, a todos do sofá, um ótimo dia. Pois é, quando o assunto é terras raras, parece que está todo mundo de olho no Brasil e claro que essa fala do presidente Lula ganhou grande repercussão, não somente aqui em Brasília, não somente no Brasil, mas também no exterior. Então, se depender do presidente Lula, o Brasil pode até repartir essa fatia do bolo, pode dividir as terras raras com os Estados Unidos, mas tem essa condição. Donald Trump precisa parar de brigar com a China. Tem que tocar o sininho aí no momento que o sofá está tendo aquele embate. Então, Lula vem com esse sininho aí, exatamente esse. Então, a declaração foi feita justamente nesse tom descontraído, mas o assunto é realmente um dos mais estratégicos. As chamadas terras raras são, né, os minerais essenciais para a fabricação de celulares, baterias, carros elétricos, satélites e até equipamentos militares. E o Brasil tem uma das maiores reservas do planeta. Olha que orgulho, hein? Durante a entrevista, Lula disse que o Brasil não quer virar quintal de ninguém, mas que também não fecha as portas para negócios. E foi aí que veio a alfinetada diplomática. O presidente afirmou que espera que Trump pare de brigar com o líder chinês Xi Jinping para que o ambiente internacional fique mais tranquilo para parcerias. Ou seja, Lula basicamente disse, se os dois pararem de trocar farpas, a gente conversa, a gente dá continuidade à conversa. Nós separamos um trecho em que Lula fala exatamente isso. Nós vamos acompanhar.
9: A gente vai ter que contar com a inteligência e a ciência e o conhecimento de vocês para a gente dar um salto de qualidade e ver se num curto espaço de tempo a gente faz com que o Trump deixe de brigar com o Xi Jinping e venha se associar a nós para que a gente possa explorar aqui.
8: Nos bastidores a fala foi interpretada como um movimento do governo para tentar manter equilíbrio entre as duas maiores potências do mundo, de um lado os Estados Unidos, do outro a China, que hoje é o principal parceiro comercial do Brasil. E aqui em Brasília, claro que o tema ganhou bastante repercussão. estou aqui no Senado Federal, inclusive, no Congresso Nacional, ouvindo também aqui nos bastidores o que dizem os parlamentares, e de fato essa fala do presidente Lula chamou e vai continuar chamando atenção, porque realmente ainda dá muito pano para a manga. Então Lula vem sempre com esse discurso de apaziguar a situação, não é de agora. Então a gente vê em detalhes aquela tentativa, aquele pedido do Lula de fazer Donald Trump dar aquela risada, né? A história da fruta para levar até os Estados Unidos. Então sempre com esse discurso de que deveria dar o prêmio Nobel da Paz para o presidente Donald Trump, para ele ficar mais tranquilo, para ele levantar a bandeira branca. Então o discurso do Lula não é de agora, já de algum tempo ele vem com esse discurso de paz, esse discurso de intermediar justamente esses acordos. Então o Brasil quer se colocar dentro do jogo, mas não quer eliminar a negociação com ninguém. Ele não tem preferidos, pelo menos segundo ele, e a gente segue acompanhando tudo aqui direto de Brasília. Fernando.
4: Valeu, Marco. Muito obrigado, viu? Muito obrigado pela participação aí, obrigado pelas informações. Tendo outras notícias, chame a gente por aqui. Frase para inglês, americano, chinês e o mundo ver. Por quê? Só quero colocar as informações aqui. Terras raras existem no mundo desde que o mundo é mundo. Minas Gerais e Goiás lideram aí, parece que no Pará também. Mas a gente não consegue tirar essas terras raras porque elas estão muito ligadas aos outros materiais. E a gente não consegue explorar aqui no Brasil nem os materiais raros, como ouro e prata, que existem nos celulares, tablets e notebooks. A gente manda esse lixo eletrônico para fora, porque nem isso a gente sabe fazer aqui. A gente aproveita só 3% do lixo eletrônico.
3: Esse é o ponto, né? O presidente fala de ciência e tecnologia no discurso dele, mas quando a gente olha os números da pasta de ciência e tecnologia desde 2002, eles são pífios, eles são vergonhosos. O Brasil não investe em ciência e tecnologia, não investe em P&D, que é pesquisa e desenvolvimento. E essa brincadeira, né, de só vou negociar com o Trump se ele fizer as pazes com o Xi Jinping, é a mesma coisa de falar, Fernando, eu só volto amanhã se a Jess e o Henrique fizerem as pazes aqui e não brigarem. Isso aí, o que ele está fazendo, é jogo político, é uma brincadeira diplomática ali que não dá em nada.
4: Pois então, sabe quantos tablets, notebooks, celulares existem no Brasil? 460 milhões de aparelhos. O Brasil é o quinto país em números de celulares, Jess.
5: E uns 15 desses são do Vercaro.
4: a gente não precisa nem explorar as terras raras. Se a gente aprender a tirar os materiais raros e preciosos dos próprios aparelhos do lixo eletrônico, coisa que a gente só faz com 3 a 4% do nosso lixo valioso eletrônico, a gente já teria muito lucro. Para explorar as terras raras, é uma tecnologia que demanda aí de 10 a 15 anos de trabalho e estudo, Henrique. Não é bem assim, como o seu presidente estava dizendo.
5: Ele finge, né? O presidente dele finge que é fácil, assim, e ignora que essa tecnologia, principalmente chinesa, até mais do que americana.
6: A questão não é assim, que o presidente ignora. A gente sabe que é complexo a extração. A primeiro momento é necessário, sim, parcerias com potências que sabem explorar as terras raras. E no longo prazo, a gente investir em tecnologia nacional para conseguir fazer isso por conta.
3: Mas desde 2002, não. Ele tem oportunidade de fazer
5: exatamente.
3: Isso, né?
5: Exatamente. Eu amo 2002. Que as pessoas esquecem que o Lula é presidente há meio que quase 20 anos,
3: não
5: né?
3: É novidade
5: que
3: na carreira
5: que o PT tá
3: dele.
5: No poder, 3 mandatos do Lula, 2 da Dilma, e aí vamos fazer agora.
3: Agora
5: beleza,
3: que
5: nossa,
3: sabendo.
5: Agora?
3: É o Xi Jinping,
6: tem uma série de travas
3: bem.
6: Aí que impede o chinês, né?
5: Tem uma
6: série de
5: PT.
6: Travas, você precisa colocar
4: mas
6: dinheiro.
4: Mas tem uma coisa que dá pra fazer agora.
6: Peraí,
4: tem um negócio que dá pra fazer agora. Cuidar da saúde.
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11: 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Muita gente sofrendo com dores há muito tempo. Às vezes a pessoa já está há 5 anos tentando acostumar com a dor. É horrível isso, sabe por quê? Porque além do sofrimento que é você sentir a dor, tem a questão dos medicamentos. A pessoa tem que tomar remédio toda hora. Toma um analgésico, um relaxante muscular, um anti-inflamatório. Tomando remédio por conta própria. Isso é um perigo. Mas se a pessoa não tomar o remédio, não consegue desenvolver as coisas do dia a dia. Porque está doendo as pernas, às vezes está doendo o joelho, o ombro, as articulações, as dores articulares, as dores musculares, as dores dos tendões. Às vezes, a dor que mais implica é a dor de cabeça. É a tal da dor de cabeça chamada incapacitante, que a pessoa não consegue nem pensar direito por conta de tantas dores. 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
4: Muito bem, dito e feito, é isso aí. A gente segue com o nosso Morning Show falando sobre o que está acontecendo em Brasília. Brasília ferve! Brasília ferve porque lá em Brasília, agora o presidente do Banco Central, Gabriel Galípolo, está participando de uma audiência pública no Senado que deve ser dominada, né, totalmente pelos desdobramentos da liquidação do Banco Master. Essa é uma audiência protocolar. O presidente do Banco Central, ele deve obrigações regulares aos senadores. São os senadores que aprovam, fazem a sabatina dos presidentes, né, dos responsáveis pelo sistema monetário. Mas só que dada a circunstância, então, né, tudo fica muito maior, né? O que seria algo normal, rotineira, vira aí Banco Master na veia, né? A gente está acompanhando aí o que está acontecendo, Jess. Não dá para falar que é uma CPI, né? Diferente, né, de uma CPI. Mas tem áreas de CPI, né? Tem sabor CPI.
5: Tem, porque essas convocações, elas muitas vezes são duras, com questionamentos, principalmente nesse caso por parte da oposição, em relação, acho que como tópico principal, essas matérias que tem levantado que em 2024, nessa reunião fora da agenda, em relação à presença ali de Gabriel Galípolo, que no futuro assumiria o Banco Central, teria tido até mesmo conselhos, visões sobre a venda ou não do Banco Master e tantas outras questões por parte do que se diz aí do até presidente da República. Então, é muito disse-me-disse, não tem muita clareza ainda, a gente não consegue avaliar o que, que é fato e o que não é. Isso só reforça o quão fundamental é a CPMI do Banco Master. Ontem nós recebemos aqui na Jovem Pan, direto ao ponto, o deputado federal e vice-líder da oposição, Carlos Jordi. O Carlos Jordi, ele está com um mandado de segurança na mão do ministro André Mendonça em relação ao direito da minoria de abrir uma CPMI. Então, existe uma expectativa por parte da oposição que não é que Davi Alcolumbre irá fazer essa leitura, o senador Davi Alcolumbre, que é o presidente do Senado, irá fazer a leitura para chamar o requerimento e assim instaurar uma CPMI do Banco Master. Mas o Carlos Jordi, ontem deputado federal do PL do Rio de Janeiro, nos traz que existe talvez uma expectativa maior que ocorra como ocorreu na CPMI do Covid, em que a decisão partiu do Supremo Tribunal Federal reconhecer um direito constitucional da minoria.
4: A gente tem essa fala, vamos ouvir? Vamos ouvir o que ele disse.
12: Acho que é importante nós termos uma CPMI, e a CPMI é fundamental. É muito, muito melhor do que uma CPI, porque ela é mais democrática, ela envolve as duas casas, porque nós vamos conseguir dar luz a tudo que está acontecendo, trazer mais fatos, trazer documentos, fazer oitivas de pessoas envolvidas, assim como ocorreu, por exemplo, com a CPMI do INSS.
4: Muito bem. O Renan Calheiros, né, que é presidente dessa comissão, tá disse que isso. Tem muito o que perguntar, né?
3: Vale só lembrar, Fernando, que uma das pautas que é muito relevante, que o Banco Central, duas vezes por ano, ele é obrigado a prestar contas para essa comissão de assuntos.

0: se convivem. Então, o mandato esbarra no próximo presidente, né, Jess? Então, é uma autonomia que acaba um pouco tendo alguns ruídos, né? Com um presidente que não foi o autor da indicação.
1: E é fundamental que se tenha. O Banco Central, ele precisa ser uma estrutura independente. Vamos imaginar como seria caso ele não fosse. Caso o Banco Central não fosse uma estrutura independente, quando o presidente Lula entrou, ele poderia ter tirado Roberto Campos Neto e colocado alguém que fosse colocar, quem sabe, uma taxa de juros mais no nível que ele quisesse, poderia ter essa influência. Ou, como aconteceu no caso, muitas vezes, dos Estados Unidos, que também é independente, foi uma ameaça vazia, mais ameaças de Donald Trump em relação a quem ocupava aquela posição. Lembrando que é independente, mas ainda assim ele ameaçou. Mas o poder da ameaça, ele sai quando a gente vê que aquela estrutura, ela é independente. Agora, qual que é a grande questão? Os países democráticos, eles têm essa estrutura do Banco Central, que ele é independente. Não dá para o Brasil achar uma boa ideia, essa jabuticaba que é só nossa, de olhar para a não independência do Banco Central. Ela foi fundamental, ela está sendo muito benéfica e ela significa que o Gabriel Galípolo não tinha que prestar contas à lógica política, à lógica de estrutura, à lógica de várias questões que estão ali no entorno do momento que a gente vive. Então, se alguém chegasse para ele, um político importante, falasse assim: tem que aprovar essa compra do BRB, do BRB comprando o Master, ele não, o emprego dele não depende disso. Ele pode falar,
2: inclusive,
1: não.
2: Nosso colega aqui, o Henrique, tá aventando que na China o Banco Central não é independente e que a gente deveria seguir esse modelo.
3: Não foi a fala. O que eu falei.
2: Tem falei, a Ana aqui como testemunha.
3: A China, de fato, o Banco Central não tem essa independência. Mas aqui no Brasil, a independência do Banco Central é uma independência de quem? Porque o Banco Central ele atende, sim,
2: a interferência política,
3: principalmente interesses do mercado. E outra, a política econômica que acontece, que o Banco Central exerce, durante um tempo, por conta dos mandatos intercalados, não é a política econômica que foi eleita nas urnas. O que gera, assim, ruído e gera problemas. O Banco Central ele tem a função
2: claro,
3: aí de...
2: Claro, o presidente do Banco Central não pode ser eleito pelo
0: esse
2: povo.
0: Esse episódio
2: é um
0: sobre China
3: afins.
0: Foi um dos grandes sucessos no intervalo do Morning Show, que um dia vai virar um programa. Quem sabe um podcast, debate. Aí o Henrique dizendo que a China... Você queria dizer que a China não é comunista ou que a China não é uma ditadura?
3: A China não é uma ditadura.
0: Ah, tá.
3: Não. A China não é uma
0: comunista
3: ditadura.
0: Comunista é?
3: Comunista é. Partido comunista, comunista
2: quem,
3: lá, o PCCH.
2: Quem ainda não viu, é só ir nas nossas redes sociais
3: isso,
2: que tá
3: isso.
2: Lá. E aí você comenta a sua opinião.
1: Agora eu fico surpresa nesse programa, que eu aprendo coisas. A hora que o Matheus falou, eu pensei, ah, tá zoando o Henrique. Mas não, o Henrique aparentemente estava defendendo o modelo do Banco Central da China, que tem controle totalmente sobre a economia. Eles maqueiam, eles estão com uma situação de possibilidade de bolha gigante. E pensa assim, na China, qualquer controle, ele é geral e do Estado. O Henrique, se fosse opositor do Xi Jinping na China, ele estaria nesse momento em algum porão preso. Porque é isso que acontece lá. Mas eu amo que, ao mesmo tempo, ele tem um discurso aqui no Brasil que é democrático. Vamos à democracia. Mas, ao mesmo tempo, o país modelo dele é uma ditadura que, dependendo o jeito que você professa a sua fé, onde, quem você critica, você vai preso, você vai pra cadeia. Sabe o pessoal que tá protestando na USP pela greve? Xi Jinping pegaria todo mundo ali, colocaria na cadeia de castigo sem comer,
3: mentira,
1: entendeu?
3: Mentira, mentira. Na China você pode professar sua fé tranquilamente.
1: Não, não é
2: pode.
1: Verdade.
2: Você existe perseguição ao cristianismo.
3: É você não
2: mostra na China.
3: O que você não pode fazer?
1: Na China
3: professar sua fé de maneira pública.
4: Peraí.
3: Gente, você não pode fazer professar sua fé. Você não pode pregar no metrô, você não pode pregar
1: então,
3: na praça.
1: Você não pode professar a sua fé do jeito que
3: você
1: quiser.
3: Você pode aceitar a sua fé. O que você não pode é incomodar os outros.
2: Entendi.
3: Isso não é problema.
2: Você pode é esconder a sua fé.
0: Sabe quem não está incomodando ninguém? Sabe quem não está incomodando ninguém?
1: Programa em que você fala sobre isso. Por quê? Você precisa, eu já te disse, você precisa estudar a China. Aí você vai abrir lá, Underground Church. E aí você vai descobrir as duas visões de igreja católica que tem lá dentro e como o Vaticano teve que fazer um acordo com o governo chinês visando a possibilidade, acordo esse que eu sou drasticamente contrário, visando a possibilidade de soltar determinados bispos e padres que estão presos nesse momento porque seguiam não a estrutura da Igreja Católica, que é suprema e soberana, mas sim a estrutura do... que não seguiam a estrutura do partido. Então, eu te recomendo começar a ler por volta dos anos 40, ali, Revolução Cultural, e aí depois você vir dar a sua opinião. As religiões, como a meditação lá de Fu Tung, não sei se eu tô pronunciando,

0: funcionando corretamente. Então, assim, dá uma olhadinha e depois você fala uma
1: coisa. É o seguinte, sabe quem não está reclamando de nada? Porque
2: quem?
1: Viu o sol nascer quadrado mais uma vez? Daniel Vorkado, gente. Enquanto se discute Banco Massa, ele amanheceu em uma cela comum na Superintendência da Polícia Federal em Brasília. Depois de ter a transferência autorizada pelo ministro do STF, André Mendonça, agora Vorkado fica submetido às regras internas da Polícia Federal para, por exemplo, receber visitas dos advogados, que antes elas eram franqueadas, liberadas. Ele estava numa sala estilo Estado Maior, onde também já esteve o ex-presidente Jair Bolsonaro. Agora não tem frigobar, agora não tem ar-condicionado, tem lá uma situação bem pior, mas ainda não é horrível como a outra que ele estava, que aí era penitenciária mesmo. Triste vida de Daniel Vorkado, gente. Vorkado.
3: Ele cavou a própria cova, né? Nada disso foi de graça. Ninguém olhou pra cara dele e falou assim, nossa, vamos prender esse cara? Não, ele cavou a própria cova, colocou todos os tentáculos dele em todos os lugares que ele podia e agora a conta tá chegando, né?
2: Vale dizer que a gente lembra que isso aí é utilizado também como um movimento de pressão para que
1: claro,
2: ele comece
1: falar, não falou
2: a entregar
1: que ele sabia.
2: Informações relevantes, que ele está entregando o que a PF fala. Isso aí eu já sei.
1: O WhatsApp dele sabe mais do que a delação, né?
2: Acho que nem ele esperava que o que ele guardou contra os outros ia voltar contra ele.
1: Bruníssima Manager, vamos para Brasília, por favor, Jess?
0: Não, mas é porque essa situação do Daniel Vorkado, eu acho que a sociedade precisa decidir se pode isso ou se não pode isso. Por quê? Cadê o grupo Prerrogativas para falar dos abusos, para forçar uma delação de Daniel Vorkado? Cadê aqueles que falavam, tadinho do Emílio Odebrecht, tadinho de não sei que lá, dessa família que tá delatando nessa situação em específico? A gente não tá vendo isso. Então, assim, precisa decidir se pode ou não pode. Aí, nesse pode ou não pode, tem uma questão. Daniel Vorkado está voltando porque a delação não foi ali, não tinha um material que era considerado suficiente. E dentro desse material não suficiente, ele vai perder alguns dos benefícios conquistados. Visando o quê? Que dessa vez ele decida falar de maneira integral os conteúdos aí.
1: Muito bem, é o seguinte, estamos te perguntando se você que está em casa, no carro, no trabalho, no Brasil e no mundo, acha que essa questão do Flávio Bolsonaro nas pesquisas, ela pode mudar ou ela é definitiva? Tem um WhatsApp prontinho te esperando, 1191-3258-055. A gente quer muito saber a sua opinião e eu quero te contar uma notícia que acabou de chegar, porque a coordenação jurídica da pré-campanha de Flávio Bolsonaro entrou com uma representação contra essa pesquisa. Uma representação, sério, a notícia acabou de chegar, porque eles estão questionando a metodologia adotada. Mas eu não vou falar sobre isso agora não, porque é um intervalo. É daqui a pouco no rádio e na TV. Gente, o Flávio entrou com a representação contra a pesquisa. Vamos repercutir isso aí e saber mais sobre esse assunto, ok? É daqui a pouco, a gente está te esperando por aqui.
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11: O único pré-candidato à presidência a participar. Também estarão Ronaldo Caiado, Romeu Zema, Augusto Cury e Renan Santos, fechando então 5 pré-candidatos à presidência para participar. O presidente Lula também foi convidado para esse encontro, mas ainda não há confirmação da participação dele devido a outras agendas já confirmadas. Ou seja, em resumo, o objetivo desse evento é realmente ouvir e apresentar demandas direto da população. A Confederação Nacional de Municípios entende, e de fato é uma verdade, que o problema está ali na rua, está ali no posto de saúde, no hospital, algo direto da população. E o objetivo desse encontro é justamente levar essas demandas diretamente para pré-candidatos à presidência da República. Mas não somente eles, levar para não somente para eles, mas também para o Legislativo, para o Judiciário. O evento conta com a presença, inclusive, desses representantes, tanto do Executivo, Legislativo e Judiciário. Então, esses prefeitos se reúnem para apresentar todas essas demandas. E algo que é interessante desse evento, Fernando, é que, no final, os pré-candidatos à presidência, eles devem assinar um termo de compromisso para caso eleitos, eles coloquem como prioridade as demandas apresentadas nesse encontro. Se será cumprido ou não, aí são outros 500. Mas a iniciativa realmente da Confederação é que os pré-candidatos à presidência assinem esse termo de responsabilidade, tomando como prioridade tudo o que for discutido nesse evento. Então, acontece hoje e amanhã com a presença dos pré-candidatos à presidência, com a presença de prefeitos, secretários municipais, vereadores. Todos aqueles que têm demandas municipais devem realmente se apresentar, devem estar nesse evento para poder, tete a tete com os pré-candidatos à presidência, apresentarem todas essas demandas. A gente vai seguir acompanhando as repercussões desse encontro, desse evento aqui diretamente de Brasília. Fernando.
7: Valeu, Marco. Muito obrigado. Vamos ficar de olho aí, né? Impressionante como o ano eleitoral tudo ganha uma proporção maior. E a gente está de olho nesses acontecimentos também e no que acontece, no que as pessoas falam, não falam. São 2.500 municípios, só de Minas Gerais, quantos municípios?
12: 853.
7: Não tem estado nenhum que tem mais municípios. Imagina só os de Minas Gerais, já quase metade, né, Matheus?
12: É trem demais,
7: né? É trem demais. E esses eventos, no ano eleitoral, sempre tomam uma grande proporção. Tem um outro enorme evento, que é a Associação Paulista de Supermercados, né? Um evento dessa APAS. E sempre tem, foi ontem, e sempre tem político por lá. E dessa vez não foi diferente. Estavam lá Geraldo Alckmin e também... Tarcísio, o governador de São Paulo. Sobre o que eles falaram? Jornada de trabalho, 6x1. Vamos ouvir primeiro quem? Primeiro Tarcísio, primeiro Alckmin, falando sobre a opinião dele sobre a escala 6x1.
13: Sobre a jornada de trabalho, é uma tendência mundial. À medida que a tecnologia permite você fazer mais com menos gente, eu cada vez com uso de tecnologia, eu produzo mais com menos pessoas, é uma tendência mundial você ter uma jornada menor. Então, o presidente Lula encaminhou a proposta ao Congresso Nacional, cabe agora ao Congresso Nacional discuti-la e votá-la.
7: Muito bem, será que esse Geraldo Alckmin de 10 anos antes teria essa opinião?
14: É o camarada Alckmin agora.
7: Ah, mudou, né?
14: Doutor Geraldo cuidará disso. Então, estamos...
7: mudou, né, Jess?
14: Doutor Geraldo cuidará disso. Eu concordo, cara. Realmente, é uma tendência global a redução da jornada. E aqui o Brasil, a gente vai passar por isso.
15: Eu pensei que ele ia falar que é uma tendência global que os vice-presidentes em exercício no passado tivessem dito que o presidente estava querendo voltar para a cena do crime.
14: É uma tendência.
12: Nossa senhora.
14: Isso aconteceu lá no passado, mas os dois eram opositores, né, na questão eleitoral. E aí todo mundo pode abrir os olhos.
12: Nada como chamar um outro de criminoso e no outro dia abraçar e subir no palanque juntos. Isso é normal.
14: É, acontecendo muito. Sérgio Moro que o diga, né?
12: Normal, normal. Mas o Sérgio Moro não é criminoso, né, querido?
15: Que dois errados não fazem.
14: Mas ele falou. Eu concordo que dois errados não fazem o certo. Apesar da gente aqui no sofá ter muito isso.
15: Não preciso ir pra lá atrás, não. Presidente Lula. Presidente Lula, o nosso querido presidente, disse que Trump representava algo abjeto. Mas agora é best friend de Trump, melhores amigos.
12: Inclusive, então comparando...
14: Ninguém é melhor amigo.
12: Comparando o cara... com o genocida, talvez o pior líder da história mundial, né? E, de repente, o abraça e diz, né, que nós temos uma relação muito bonita, quase de amor. Então, é no mínimo... Não, vai, Henrique.
14: Não, tem a necessidade de vocês entenderem uma questão de ironia. Quando o presidente Lula fala amor à primeira vista, é uma brincadeira, obviamente, que não houve um amor, assim, entre ele e o Trump.
12: Tá.
14: Mas o presidente Lula é um estadista. Ele vai conversar com o presidente dos Estados Unidos, vai conversar com o presidente da China, vai conversar com o presidente da França.
12: Vamos resolver as questões.
14: Mas vocês estão desviando o assunto, porque aqui a gente está falando sobre o fim da escala 6x1.
15: Você declarar amor eterno a um presidente...
7: Vamos ouvir agora o que Tarcísio...
12: Vamos ouvir o Tarcísio.
7: Vamos lá, o governador
14: vai
7: de São Paulo.
14: Vai ser camarada aí no futuro, quem
7: falou
14: sabe.
7: Falou também sobre a escala 6x1. Vamos lá, o que
14: aí
7: ele
14: fora,
7: disse...
14: Eu tô fora, não
7: ele
14: quero.
7: Ele disse que o trabalhador vai procurar uma ocupação no dia de folga. Sabia? Vamos ouvir?
16: E não adianta achar que, de repente, aquele trabalhador que vai ter uma jornada reduzida, mas vai perder o seu poder de compra, vai aproveitar essa jornada com a sua família. Vai ter que... perder o tempo livre fazendo o bico para garantir o mínimo de renda. E isso é extremamente preocupante. Esse debate tem que ser encarado com muita seriedade, não de uma forma assodada. Várias propostas estão na mesa e essas propostas têm que ser olhadas com carinho. Veja, aqui em São Paulo o setor se adaptou. A maioria dos supermercados funcionam numa escala 5x2. Já trabalham assim, só que mantendo e preservando a quantidade de horas. E isso garantiu a renda, garantiu a formalidade. A gente não pode perder isso.
7: Muito bem. Olha, só queria dizer o seguinte, citar de novo meu amigo Marcel Mendonça, das Óticas Marcel. Ele tem só um funcionário. O que o Tarcísio disse, o governador Tarcísio de Freitas disse, é exatamente o que acontece com o meu amigo Marcel, que tem um funcionário na ótica lá em Barra Mansa.
12: Mas o Henrique não está nem aí.
7: Ele vai ter que contratar uma pessoa para trabalhar quando a folga do um funcionário acontecer. Quem é essa pessoa? É a pessoa que está de folga por causa da escala 6x1. É, então ela perdeu a folga dela, ô Henrique.
14: Olha, não necessariamente. Vamos ser sinceros aqui.
15: Eu amo
14: o fim da escala 6x1, eu defendo que para o pequeno empreendedor e tudo mais, o Estado faça algum tipo de colaboração.
12: Ai,
14: não
12: para
14: as grandes empresas.
12: Mudou.
14: As grandes empresas, eu sempre disse isso.
12: Não,
14: sempre
12: não, tem um vídeo que você não diz isso.
14: Eu sempre
12: tá
14: disse isso.
12: Está lá na rede social, registrado e gravado.
14: O Estado ele precisa fornecer condições. Eu sou sempre a favor aqui do Estado ser o motor da economia. Isso é uma coisa que eu defendo que vocês são contra. E
15: não, eu não sou contra nem a favor. É que eu vejo o fato que ele é
14: extremamente a favor. De que o Estado faça a economia funcionar. As grandes empresas vão conseguir absorver o fim da escala 6x1 de maneira tranquila. Talvez, aí sim, vai ter aquele aperto pequeno na margem de lucro para compensar isso um dia. E isso não há problema algum. As grandes empresas vão se adaptar, muitas já estão adotando a 5x2, e aí vida que segue. Para o pequeno empreendedor, eu acho que precisa sim se criar condições para que ele possa se adaptar e adotar essa nova escala sem necessariamente passar ali por perrengues, vamos dizer assim. Porque é claro que vai acontecer. Mas a economia, ela vai se adaptar como sempre se adaptou ao longo de toda a história.
12: O que não quer dizer que é bom, né? É, não quer dizer que é bom.
14: Poxa, então a gente tá com um problema gravíssimo, porque o Brasil nunca quebrou.
15: O Brasil nunca quebrou?
14: Não, o Brasil nunca quebrou.
15: Nós nunca tivemos crise do café ali, não tivemos uma quebra.
14: Crise já aconteceu, mas o Brasil nunca quebrou.
15: Plano Cruzeiro cruzado.
14: Quebra é outra.
15: Agora eu vou ensinar além de história, economia, né?
14: Quem precisa aprender alguma coisa aqui, eu acho que é você. Você dizer que o Brasil quebra? Você dizer que o Brasil quebra de uma desonestidade intelectual absurda. O Brasil nunca quebrou. Não, e um país
15: a abertura da economia com o Collor. O país não teve uma queda.
14: Um país
7: desonestidade intelectual absurda. O quê?
14: Mentiras. Né, contar conversa aqui.
12: Você que acompanha a história e a economia no Brasil, por favor, comente depois no perfil do Henrique fatos e momentos em que o Brasil quebrou, em que a economia sofreu, foi estrangulada.
15: Gente, a nossa moeda já não valeu nada. Nós tivemos uma crise inflacionária gigante.
14: Crise
15: nós
14: já
15: temos
14: aconteceu.
15: Crise
14: já
15: nós
14: aconteceu.
15: Temos crise do café.
14: Agora,
15: nós temos
14: Estado
15: vários
14: quebrar,
15: problemas perdoa, históricos cara. Em relação à nossa readequação. Mas a sua solução aqui é o mercado vai se adaptar. Meu amigo, deixa eu te perguntar. Lá em Nair,
14: as coisas que eu tenho que ouvir.
15: O custo aumentou.
14: O
15: custo
14: que eu tenho que ouvir.
15: O custo de
14: aumentou. Insalubre. Eu quero um
15: quando
14: aumento
15: que
14: de insalubridade.
15: Primeiro aqui, deixa eu te falar uma coisa. Insalubre é seu te escutar todo dia.
14: Insalubre é te escutar todo dia.
15: Deixa eu te falar
14: bobagem.
15: Uma coisa.
14: Ontem você falou, melhor beber detergente que roubar.
15: Pelo amor de Deus. Absurdas e você não consegue abrir o livro e depois fechar
14: vamos
15: o
14: lá,
15: livro pra
14: aí.
15: Você vir com opinião. Agora você falou aí,
14: vamos
15: sua
14: ouvir,
15: parte, você
14: ouvir.
15: Fez o seu faroeste com a boca. Deixa eu fazer minha opinião aqui.
14: Eu fiz o meu faroeste caboclo sendo interrompido por você.
15: Por
14: inúmeros minutos.
15: É novidade no programa. Mas vamos lá. Você
14: vamos
15: tá
14: lá,
15: falando
14: vamos
15: assim,
14: lá. Pro momento do show de humor aqui.
15: O mercado vai se adaptar. O mercado vai se adaptar como, Nárnia? O mercado aumenta o custo das coisas, porque o custo dele será aumentado por essa medida. E adivinha só o que, que aumenta? O preço das coisas. Então você perde poder de compra. É isso que o governador Tarcísio tentou te explicar, você não prestou atenção.
14: Poxa.
15: Mas aí tem um outro fator, que é... Você fala assim, as pequenas empresas, é só o Estado ajudar. E o dinheiro nasce onde? Na árvore de maçã, tem a maçã ali, eu pego uma nota de 100 reais e passo para o empresário? Não. Isso significa endividamento público. Isso significa vários problemas também. Então, o que, que você não entende? Que o custo Brasil aumenta. Que a nossa dívida pública, no seu melhor cenário, aumenta. CNI já disse, isso é um custo ano entre 117 bilhões e 267 bilhões. Isso é um desaquecimento da nossa economia. E aí vocês querem se inspirar em países que são ricos e adotaram essa proibição e não ficaram ricos por conta disso. Então, assim, é de uma desonestidade intelectual gigante fingir que o custo
14: parte.
15: De de vida não vai aumentar, que o custo para as pessoas não vai aumentar, que as empresas não vão falir.
14: Você fala de
17: eu só queria lembrar uma fala que você teve aqui um tempo atrás, acho que vocês vão relembrar, que ele falou o quê? Qual que vai ser o custo disso? Vai ser 1 trilhão de reais? A gente imprime 1 trilhão de notas e fui cobra isso aí.
12: É verdade.
14: A solução
12: esse,
14: não é tão simples.
12: Esse é o nosso doutor honoris causa em economia.
14: Eu disse,
12: né?
14: o Estado pode emitir moeda e injetar na economia com o objetivo de crescimento. Dívida pública em própria moeda não é um problema. Dívida pública em moeda estrangeira talvez seja, mas em própria moeda não é um problema.
12: Talvez seja um banco imobiliário, mas talvez seja um problema. Isso é meio a teoria do banco imobiliário. Imprime mais, Fernando. Vide os países com as maiores economias do mundo.
14: Os Estados Unidos deve, mais de 100% do PIB. O Japão deve 250% do PIB. O Brasil, a dívida do Brasil aí, pô, se chegar a 85%, 90% do PIB no momento de hoje,
7: eu vou colocar mais uma pública, não é um problema. Mais uma fervura nessa gordura?
12: Em Nárnia?
7: Porque eu vou chamar a Júlia Firmino.
14: O show de humor aqui é de vocês.
7: Com números sobre a segurança, é isso, né? Júlia Firmino, direto da redação, participando conosco. Olá, Júlia, quanto tempo você não participa aqui? Sempre bem-vinda, alegria te rever. Bom dia e bem-vinda.
18: Muito bom te ver de novo também, Fernando. Bom dia para você, para quem está contigo aí no estúdio do Morning Show e para quem nos acompanha aqui também na programação da Jovem Pan. De fato, a gente tem números novos que foram levantados aí pelo Instituto Sou da Paz e falam sobre segurança pública aqui no país. Mostram, inclusive, que a maioria dos brasileiros preferem medidas de segurança focadas em eficiência, prevenção, tecnologia, além do cumprimento das leis que nós já temos aqui por meio da legislação brasileira. Além disso, só 20% concordam com aquilo que muitos dizem, né, de que bandido bom é bandido morto. Por outro lado, 73% acreditam que os criminosos devem ser julgados e presos pelos crimes cometidos. Foram ouvidas nessas pesquisas, só para a gente entender, 1.115 pessoas em todas as regiões do país entre novembro e dezembro de 2025, ou seja, ainda do ano passado. Quando a gente fala ali, quando o levantamento abordou leis e punições, 55% dos entrevistados defendiam o uso das leis atuais de forma correta a todos os criminosos, enquanto que 39% acreditavam que é necessário aumentar as penas pelos crimes cometidos. Em relação ao uso de armas e também à violência, 73% daqueles que participaram da pesquisa acreditam que aumentar a circulação de armas no país aumenta a violência também. A atuação policial foi abordada nesse levantamento e mostrou que 82% apoiam o uso de body cams por parte dos policiais, são aquelas câmeras corporais que ajudam também a gente a muitas vezes a elucidar alguns casos criminais, e 65% defendem uma polícia mais preparada, mais qualificada, que receba aí um treinamento mais específico em algumas atuações. Quando a gente separa, por fim, essa pesquisa por gênero, só 26% das mulheres que responderam às questões colocadas pelos entrevistadores se sentem seguras nas cidades onde vivem, mas 83% dos entrevistados, sejam eles homens ou mulheres, disseram que percebem, sim, que há violência contra a mulher nas cidades onde vivem. A gente segue acompanhando tudo isso e traz mais informações aqui ao longo da programação da Jovem Pan. Fernando, volto contigo.
7: Valeu, Júlia. Muito obrigado pelas informações. Vamos direto aqui para o nosso sofá, porque a gente estava agora há pouco falando sobre a questão da maioridade penal. O Henrique polemizando, dizendo que antes de qualquer coisa é preciso ajustar as penitenciárias para receber os pobres coitados dos meninos com 16 anos que vão ter que cumprir uma pena porque fizeram crimes de gente grande, crime de adultos. Não é melhor cuidar da segurança antes, ô Henrique? Porque a gente está vendo essa insegurança, você vê, só 32% das pessoas se sentem seguras. É uma insegurança generalizada nas cidades brasileiras.
14: A prevenção é sempre a melhor estratégia, né? A gente sempre prefere que as pessoas não cometam o crime do que essas pessoas cometam o crime e paguem depois. Se o crime não for cometido, é melhor. E aí isso passa por um processo de investimento em educação, um processo de investimento em redução de desigualdade social.
7: Mas aumentar as penas, por exemplo,
14: pode ser uma saída.
17: Aumentar as penas, diminuir diminui a idade penal.
14: Só que se o crime não for cometido, vamos dizer assim, é melhor.
17: Então, e mas você vai supondo. Um crime
12: não, mas sem, peraí, Rana, sem zoeira. O Henrique está supondo que. Ah, não, é
19: quem
12: só
19: sabe um bom diálogo,
12: assim,
19: né?
12: É, não cometa. Não. Tirou a arma, fala, por favor, não atire.
14: Eu vou ser obrigado a algum dia dessa semana trazer um nariz de palhaço pro pessoal aqui. Porque não é possível o que está sendo colocado.
12: Você deve ter uma coleção em casa.
14: Não é possível. Vou ter que comprar. Vou comprar, chega em casa rápido.
17: O problema no Brasil é
14: pessoas que pensam como vocês. Não, esse é o problema do Brasil.
17: É a sensação de impunidade. A gente vê direto casos em que a pessoa foi preso fulano de tal porque assaltou não sei onde. Vai ver o cara ter 85 passagens pela polícia. E o cara não é punido, ele sai em audiência de custódia. Então ele acha que ele pode continuar cometendo crime, que nada vai acontecer com ele. Por quê? Porque as penas são brandas demais e o nosso sistema penal está falido, porque ele não pune as pessoas como deveria punir. E aí você vai me falar que a gente precisa passar por toda uma reforma para fazer... Não, as coisas precisam ser imediatas. A população está aí, ó, pedindo socorro. Só 32% se sentem seguros. Só 32% se sentem seguros.
12: Quem foi assaltado, perdeu um familiar, quem foi atirado injustamente, quem foi vítima...
14: Mas aí você melhora a segurança pública...
12: Ô, Henrique, só acabar aqui. Não quer esperar.
14: Você interrompe horrores, aí quando você é interrompido, chora.
12: Que te ouvir o dia inteiro, cara.
14: Meu Deus do céu, pode falar, fala aí.
12: A educação ficou longe hoje.
14: De você.
12: O negócio é o seguinte, quem passou por um crime, a pessoa não quer esperar. Ela tem urgência, ela tem pressa. E é isso que essa pesquisa mostra. Que o brasileiro, ele vê urgência em medidas de segurança. A Ana falou muito bem, sensação de impunidade. Por que a gente vê tanto crime? Porque o bandido, maior de idade ou menor, ele pensa, no fim não vai dar nada. E aí ele vai e faz. Então, realmente, a gente precisa de uma reforma no sistema penal e também na redução da maioridade.
14: A reforma no sistema penal, ok, isso a gente já falou sobre. Só que é muito importante que você tenha investimentos paralelos a isso para que a criminalidade seja reduzida, não pelo medo das pessoas de serem presas, mas sim porque elas não vão cometer um crime por uma questão, vamos dizer assim, cultural, vamos dizer, uma questão de que a sociedade vê os crimes, que obviamente hoje já é condenável, mas muitas pessoas acabam ali cometendo os crimes e às vezes nem tem medo da punição, como você citou. E aí você ter, num primeiro momento... Uma ostensividade de combate ao crime é positivo, mas no longo prazo você precisa sim ter um investimento na educação, ter um investimento na redução de desigualdades, e aí você vai, ao longo do tempo, tendo uma sociedade que não precisa ficar só ali com a ostensividade constante. As pessoas, por natureza, não vão cometer os crimes. É lógico, isso é um projeto de longo prazo, mas precisa ter um investimento que comece em algum momento, assim, e que seja
17: ninguém,
14: hoje.
17: Ninguém está falando que isso não deve acontecer. A gente está falando que esse problema, ele exige uma resposta imediata.
14: Eu falei isso ali também.
17: Exatamente, por isso que eu estou falando. A gente está concordando com você. Ninguém está falando que não precisa ter um investimento em inibir as pessoas de cometerem os crimes, mas as pessoas que cometem crimes devem ser punidas hoje. Não deve esperar que esse processo aconteça para serem punidas
19: exatamente
17: daqui sei lá quantos anos.
19: E essa discussão envolve maioridade penal, envolve também a escolha, né, dos candidatos a presidente, envolve também a pergunta que a gente está fazendo hoje para você. No rádio, no carro, na TV, onde você estiver acompanhando o Morning Show, tem um WhatsApp aí prontinho te esperando, 11 9132-58055. A pergunta é: a queda de Flávio Bolsonaro pode ser revertida? E ainda hoje a gente fala sobre o pedido de impugnação dessa pesquisa. Flávio Bolsonaro está querendo recorrer, mas aí fica a questão. Aí a pesquisa não vale mais? Como é que funciona isso? Como é que funciona essa questão? Não, eu não concordo, porque a forma como a pesquisa foi feita altera aí a opinião de quem foi perguntado. Pode isso?
14: Como
19: pode?
14: Diria... Como...
19: Pois é, pode falar.
14: Só assim, como diria o grande sábio, chola mais aí, porque o resultado não agradou, paciência.
19: Pode isso, Arnaldo? É essa a pergunta que a gente vai saber depois do intervalo, no rádio e na TV. A gente está de volta.
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14: Pesquisas que não são de uso interno, elas têm o registro aprovado pelo TSE. Então, primeiro você vai lá, mostra a metodologia, voltamos para a rede Jovem Pan de Rádio falando sobre a solicitação do Partido Liberal, partido de Flávio Bolsonaro, na impugnação da pesquisa Atlas por uma questão que eles alegam de indução na correlação ali em relação ao caso Master. E aí, o que é a grande questão aqui? Essas pesquisas, elas têm esse registro ele é dado pelo TSE e apenas essas pesquisas registradas, várias pesquisas ocorrem na eleição, pesquisas internas que só lá o meandro do partido mais o candidato vem, várias questões assim, mas essas que vão a público, elas têm esse registro. E aí elas têm que cumprir determinadas conformidades. O que se alega aqui por parte do time jurídico do PL é que essa pesquisa teria levado, ou seja, induzido opiniões negativas nas variadas perguntas, foram várias perguntas que abordavam, salvo engano, 5 ou 7 que abordavam a situação do caso do Banco Master. E aí você deve estar se perguntando, mas se a gente já falou sobre essa pesquisa, qual o benefício da impugnação? O benefício é descontinuar a divulgação. Então, caso eles pediram uma liminar, caso essa liminar seja aceita e seja barrado essa divulgação, por exemplo, os jornais da parte da tarde não mais poderão mencionar esta pesquisa. Então, é comum isso, o PT faz, o PL faz, todos os partidos costumam fazer isso, é do jogo, não tem nenhuma novidade aqui.
2: As pesquisas até agora estavam dando o Flávio bem lá, e aí foi a primeira a dar ruim, e eles começam a dizer que não aceitam. E o bolsonarismo tem isso, eles costumam não aceitar o resultado das coisas. Já se disse lá em 2022, tanto tem um monte de gente presa em razão disso.
14: Vou até pegar uma outra. O PT no Paraná tentou impugnar uma pesquisa que colocava ali o Deltan Dallagnol como um candidato que estava à frente. Aí sabe o que, que aconteceu? O juiz determinou que a pesquisa seguiria. Então, por uma questão que o PT falava que ele estava inelegível, e ali dentro o juiz avaliou, um juiz eleitoral, falou: não, tem nada de inelegibilidade declarada aqui. Então, a lógica é do partido, do corpo jurídico. Os corpos jurídicos são muito caros. Então, assim, eles têm essa ativação de correr atrás dessas pesquisas para ver algum tipo de erro. E é do jogo. O PT faz, o PL faz, os partidos vão fazendo geral, Henrique.
6: Muito
14: não é
6: bem,
14: assim,
6: é do jogo também. A gente seguir aqui, vamos para o cenário internacional, porque a gente vai agora falar sobre a guerra, né, que movimenta também o nosso cenário aqui do cotidiano. Embarcações lá no Oriente Médio já poderão circular pelo Estreito de Hormuz, por onde passa grande parte do petróleo do mundo. Eliseu Caetano, esse tem livre trânsito. Esse tem livre trânsito pelo mundo todo. Mas as embarcações americanas e dos amigos americanos, essas não podem não, né, Eliseu? Conta pra gente, bem-vindo, meu amigo.
13: Essas daí não devem passar por lá nem tão cedo. Pelo menos quem garantiu isso foi o porta-voz do governo iraniano, o Ismail Barraei. Aliás, essa é a pronúncia correta, segundo o nosso companheiro de Jovem Pan, Luca Bassani, que eu liguei lá na Europa para confirmar se eu ia falar certinho aqui no nosso Morning Show, viu, Fernando? Muito bom dia para você, para os nossos queridos companheiros aí no sofá da Discord, e claro, para todo mundo que acompanha o Show da Manhã aqui na programação. A gente chega ao vivo, direto dos Estados Unidos, nesse momento, 10 horas da manhã, com 29 minutos, na costa leste do país. Temperatura neste momento no sul da Flórida, 27 graus Celsius, uma terça-feira lindíssima por aqui, daquelas ensolaradas. Agora, lá na Europa, lá no Oriente Médio e aqui nos Estados Unidos, a pressão está alta, a temperatura também estão elevadas por conta dessa nova declaração dada pelo governo iraniano na manhã desta terça-feira. Como a gente tem acompanhado aqui na programação, o conflito começou lá no dia 28 de fevereiro e todo mundo achava que ia durar algo em torno de 2 a 3 semanas, que era o prazo máximo dado pelo presidente Donald Trump, certo? Pois então, estamos chegando a quase 3 meses. Quase 3 meses de conflito contra o Irã, que levou a uma escalada que, como a gente sabe, fechou o Estreito de Hormuz, que fica ali entre Irã e Omã, e é uma das rotas marítimas mais importantes do mundo. Antes dessa guerra, passavam por ali cerca de 20% do petróleo e do gás liquefeito global. Só que o Irã bloqueou e tem controlado desde então fortemente essa passagem desde o início dos ataques, afetando o comércio mundial. Os Estados Unidos foram lá e fizeram um bloqueio em cima do bloqueio. Aí depois houve anúncios ali de reabertura parcial, de uma pausa temporária no conflito, né? Um acordo temporário de cessar-fogo. Os Estados Unidos também fizeram algumas operações, como o Projeto Liberdade, que era para escoltar navios, lembra? Durou menos de 48 horas, inclusive, esse projeto. E agora, segundo o porta-voz iraniano Ismail Barraei, o Irã está elaborando um protocolo, um mecanismo que deve permitir aí a passagem segura de embarcações pelo Estreito de Hormuz já nos próximos dias. Mas há exceções e elas são claras, Fernando. Navios dos Estados Unidos, de Israel e de países que apoiaram a chamada agressão contra o Irã não terão permissão para passar. O Irã se baseia no direito de um Estado costeiro para proteger a sua soberania e segurança nacional contra aquilo que eles chamaram de agressores. Para os demais países, a grande maioria, né, a passagem seria garantida e possivelmente com coordenação, notificações prévias e até mesmo cobrança de pedágios e de taxas. Há relatos, inclusive, Fernando, na manhã dessa terça-feira, de propostas de US$ 2 milhões de pedágio oferecidos por empresas que estão com navios parados lá no Estreito de Hormuz. O Irã criou e já anunciou, inclusive, oficialmente, a inauguração de uma autoridade, é a chamada Autoridade do Estreito do Golfo Pérsico. E é essa autoridade, ou autarquia, como a gente chamaria no Brasil, que vai gerenciar isso. Eles argumentam que o estreito estava aberto antes do dia 28 de fevereiro, quando os Estados Unidos e Israel começaram esses ataques, e que a culpa por essa crise, portanto, é dos Estados Unidos e é também de Israel. Eles querem, segundo esse porta-voz, retomar o tráfego normal somente para quem não é inimigo. Fernando, eu vou ficando por aqui, mas a gente vai seguindo acompanhando essa e outras notícias importantes. Eu volto ao longo do dia na programação da Jovem Pan. Aquele abraço, meu amigo. Bom dia com pão de queijo. Tô esperando meu pão de queijo prometido ontem. Não chegou hoje, não.
6: Hein? Eu mandei. Tá indo. É longe, Eliseu. Tá indo, tá indo. Valeu. Muito obrigado, viu? Abração para você aí. Bom dia. Valeu, Eliseu. Sabe tudo sobre o céu, a terra, a água, o fogo, o ar e o mar. Eliseu Caetano. E voltando também aos assuntos internacionais, você já deve ter ouvido falar do antivírus, ebola, crises de saúde mundiais recentes. Até o momento é um susto. O diretor-geral da Organização Mundial da Saúde afirmou agora há pouco que a gente vive uma época difícil e perigosa. E ele diz estar profundamente preocupado com a escala e a velocidade da epidemia de ebola no Congo, na África, que já matou mais de 130 pessoas. A gente vai falar sobre os riscos dessas epidemias aqui no Brasil, né? Depois do Covid, a gente tem que ficar mais atento a isso tudo. Vamos conversar com o Dr. Cláudio Lotenberg, apresentador do quadro Check-up com o Dr. Cláudio Lotenberg, exibido no programa Jovem Pan Saúde, aos sábados. Está aí na ponta da linha conosco, na janela do Morning Show. Bom dia, meu caro. Tudo bem? Bem-vindo ao Morning Show.
15: Querido Fernando, prazer estar com você e com os nossos espectadores.
6: Alegria, doutor. Então, são vírus diferentes, mas sustos e cuidados parecidos. O que que a gente precisa saber sobre esses riscos? O antivírus está mais presente aqui na nossa realidade e o ebola, que hoje é uma ameaça mais localizada no continente africano.
15: Você começou bem, né? Porque são doenças diferentes, mas elas mostram a importância que a vigilância epidemiológica tem hoje no papel global. Isso acontece a partir do momento que surgiu o Covid, porque até então a gente discutia aquilo que era mais trivial, as doenças crônicas, incorporações tecnológicas, mas pouco se falava a respeito das pandemias. O ebola é um vírus hemorrágico, ele é altamente letal e está presente principalmente na África Central. Já o hantavírus, ele é um vírus transmitido por roedores silvestres e está relacionado principalmente a ambientes rurais com poeira contaminada. Então são mecânicas muito diferentes. É bom que a gente deixe muito claro, né, que são doenças que estão, por mais que sejam pandemias, elas estão contidas em algumas realidades distante da nossa. A forma de transmissão também ela é diferente, mas eu diria o seguinte, né, que o medo maior é a gente ter uma desinformação. A gente tem que entender muito bem as mecânicas de transmissão, onde isso está acontecendo, para, de fato, esse ser o grande elemento de defesa de uma sociedade, né? Acho que essa realidade não vai chegar no Brasil, ainda está bastante contido, são poucos casos, mas as doenças elas são altamente letais. Então, uma vez que você pegue, Fernando, nas duas, você tem entre 30% e 50% de morte. Então, de fato, é grave, mas risco de transmissão ainda pequeno e contido nas regiões onde elas estão se apresentando. Ainda para o Brasil, sem grandes riscos.
6: Costuma dizer, né, doutor, que a informação sobre saúde e qualidade de vida é também um remédio precioso que salva vidas. O senhor disse algo muito importante. A gente precisa ter essas informações para que a gente saiba as formas de prevenção e também os riscos, né, que esses dois alertas aí de, né, de perigo que a OMS manda, né, até onde a gente... Como é, até onde vai a nossa preocupação? Por enquanto, estamos numa área segura, não é, doutor?
15: O medo muitas vezes nasce justamente da desinformação. Quer dizer, entender a transmissão é fundamental para evitar um cenário de pânico. Nem todo vírus grave, Fernando, ele vai se transformar numa pandemia, né? O potencial de disseminação, isso sim é que é importante em termos da gravidade. É que a gente tem ainda presente, muito claro, a questão do Covid, né? Porque o Covid, ele mudou a maneira de a gente enxergar as doenças infecciosas. E hoje a gente passa, inclusive, a entender, né, que a vigilância, a ciência, a cooperação de dados, a própria inteligência artificial e uma comunicação transparente, ela é muito mais importante, muitas vezes, que um hospital bem aparelhado e medicamentos. Portanto, a ebola e o hantavírus nos lembram que a saúde humana ele tem um impacto importante nas questões que envolvem o meio ambiente e a circulação global. Nós estamos mudando muito a maneira como a gente vive nas cidades. A gente tem hoje uma urbanização diferente, a gente tem um contexto que a gente está mexendo muito com as questões do clima. Então, a gente tem hoje um desafio que é não de tratar as epidemias, mas detectar precocemente, que a Organização Mundial da Saúde está fazendo, alertando a sociedade. Mas cuidado, não podemos entrar em pânico, porque senão a gente vai transformar uma tempestade numa coisa que eventualmente pode ser algo muito menor.
6: Obrigado, doutor Cláudio Rotenberg. Muito obrigado pelas informações, sempre bem-vindo. Vem um dia tomar um cafezinho conosco aqui no Sofá da Discórdia. Eu garanto para o senhor que o senhor vai ser muito bem tratado aqui, ninguém vai discordar do que o senhor falar, tá bom?
15: Eu vou com prazer, apesar que fiquei assustado aí com as discórdias. Elas assustam um pouquinho, Fernando. Um abraço carinhoso.
6: Obrigado. Abraço, doutor Cláudio Rotenberg. Lembrando que o doutor Cláudio Rotenberg participa do quadro Check-up com Cláudio Rotenberg, que é exibido aqui na Jovem Pan, no Jovem Pan Saúde, todo sábado, às 16h30. Seguimos com a informação, a notícia não para, você sabe, agora a informação que a Polícia Federal acaba de deflagrar a sétima fase da operação Compliance Zero, com o objetivo de investigar o vazamento de dados sigilosos do ministro do STF, Alexandre de Moraes, que o conecta ao dono do Banco Master. E um perito é investigado, a investigação deve recolher provas pendentes e preservar o andamento do caso e evitar novos vazamentos. Essa é a informação de momento, a gente está atualizando. E a gente segue também te perguntando aqui, né? Nossa enquete de hoje, a gente quer saber se a pesquisa divulgada agora, recentemente, sobre a relação de Flávio Bolsonaro com os áudios relacionados ao Banco Master é uma queda que pode ser revertida? A gente já viu a preocupação da equipe de Flávio Bolsonaro com relação a isso. Estão querendo até anular a divulgação da pesquisa. Mas você já sabe dessa pesquisa e eu estou te perguntando. Essa queda é revertida ou não? Sim ou não? Tem um WhatsApp prontinho te esperando. Tem a gente aqui no nosso sofá da discórdia prontinho para concordar ou não com o que você acha. Porque pães e pães, né, Henrique? São questão de opiniões, né?
2: Eu acho que interfere sim e vai ser muito difícil ser revertido depois
6: desse
2: áudio.
6: Mas a pesquisa não vai nem existir direito agora mais? A Jess já até falou sobre impugnação de pesquisas.
2: Vão acabar com todas as pesquisas, então.
6: Não, peraí, aí também não vai cutucar a Jess agora, né? São 11h40, hora da gente ter informação sobre saúde. Vamos lá!
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6: Muito bem, seguimos aqui com o nosso Morning Show com uma informação triste. No Rio de Janeiro, a Polícia Civil está investigando um atropelamento que terminou com a morte de uma jovem e deixou outras duas pessoas feridas em Ipanema, na zona sul da cidade. A vítima, Mariana Tanaka Abdul Haq, ela tinha acabado de chegar ao Rio de Janeiro, filha de dois diplomatas. De acordo com o Corpo de Bombeiros, somente nos 4 primeiros meses do ano, Rio de Janeiro registrou quase 3.500 ocorrências de atropelamento em todo o estado. Situação muito triste. A menina tinha acabado de chegar ao Brasil, tinha se mudado da Europa para o Rio. Enfim, uma vida cheia de planos. Uma menina, gente, de 20 anos, né? A gente faz agora um rápido break na rede de rádios e...
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0: feminicídio, de tudo isso. Então, quando a gente fala de COP, a gente fala de futebol, a gente fala justamente disso.
1: Voltamos para a rede de rádios com Cíntia Castro explicando sobre a necessidade que temos nós, humanos, de cultuar ídolos, mitos, né? Isso faz parte da nossa até ancestralidade, né?
0: Nós precisamos nos apegar a algo para dar esperança. O brasileiro está sem esperança para tudo. Então, quando você fala de Neymar, tanto que a gente viu ontem o ovacionar, né, como se ele fosse ali ser o herói, trazer esperança, porque é isso que a gente não está tendo mais. Tudo que a gente olha, todos os dias nós temos notícia do quê? Notícias ruins. Então, nós estamos esperando ser o quê? Ser grande em alguma coisa. No que nós podemos ser bons e respeitados? Nós tivemos Senna, Pelé, Roberto Carlos, entre outras referências importantes para o brasileiro. E agora o Neymar vem com essa esperança, mas ao mesmo tempo tem um ponto importante. Imagina a carga para esse rapaz, que é muito grande, porque se não levasse Neymar, nós iríamos perder. Se tirasse, se o Neymar está lá, então ele tem que fazer, trazer a Copa para a gente. Imagina a pressão psicológica que ele também sofre em cima disso, da pressão que todo mundo está fazendo. Porque nesse momento nós estamos carentes. Será um mês aí de muita emoção para que a gente possa, de forma coletiva, e não discutir como briga, através de política, entre outras opiniões, todo mundo por uma coisa só, né? Que nós queremos a taça. E aí todo mundo está tentando trazer através do pé do Neymar, né?
1: Mas você acha que dá para a gente colocar nessa discussão as posições políticas do Neymar, o que a Jess acabou de dizer? Flávio Bolsonaro se posicionou, Nicolas, que tem uma presença digital fortíssima, comemorando, e um outro time mais voltado à esquerda já era contrário à presença dele, né? Era um time que não pensava, um time que eu digo assim, de articulistas, políticos e esportivos.
0: O que a gente precisa trazer nesse momento é não confundir o que é o futebol, o que ele representa para a nossa nação, com a política em si. Não importa se é direita ou esquerda, importa que o povo precisa nesse momento de esperança.
1: Mas a senhora acha que foi uma coincidência o Henrique contra a convocação?
0: Não, eu acho que
1: pode falar, não fica em cima do muro, não, pode falar.
0: Não, eu acredito que não, eu acredito que tem isso. Agora, a gente também não pode deixar de falar, né? Neymar também anda, não anda tão bom com o seu joelhinho. Vamos torcer aí, como a Ana falou, que ele tome muito magnésio e fique bom. E que traga a Copa pra gente, né?
1: Você acha, Matheus, que é uma coincidência a posição do Henrique contra o Neymar?
2: Não, eu não acho que é. Eu acho que se o Neymar não tivesse se manifestado politicamente em algum momento, com certeza o Henrique teria sido muito mais brando, como boa parte da esquerda seria muito mais tolerante com ele. Infelizmente, no Brasil, como muito bem a doutora Cíntia aqui já nos explicou, a gente criou uma conexão muito forte com politizar tudo, né? Então, essa idolatria, ela vai da política, ela vai pro futebol, ela volta. Mas eu acho que uma coisa é unânime, Fernando. Por mais difícil que seja, se em algum momento, torçamos para isso, o Neymar entrar, fizer um gol, todo mundo vai comemorar. Pelo menos é isso que a gente espera. Espero que ninguém fique gritando e jogando tomate.
1: Agora, discordância mesmo é a história que eu vou contar aqui. Lembra daquelas bebidas adulteradas com metanol que causou apreensão no Brasil inteiro? Pois é, tem gente que acabou aproveitando da situação para se livrar de pessoas à sua volta. Matheus Adam, vem contar para a gente direto de Santa Catarina essa história. Olá, meu caro. Bom dia, bem-vindo ao Morning Show.

0: Bom dia, Fernando. Bom dia a todos que estão ligados no Morning Show dessa terça-feira. Isso mesmo, a mulher que suspeita, né, de assassinar o marido envenenado em Videira, no oeste aqui do estado de Santa Catarina, teria usado a crise do metanol aqui no país, que aconteceu há pouco tempo, para colocar o composto na cerveja dele e acabar envenenando o então ex-marido, né? O delegado Edipo Flâmia, responsável por essa investigação, acredita que ela tenha feito um planejamento nesse sentido por causa da coincidência das datas entre o período em que o assunto estava em evidência nacionalmente no último trimestre do ano passado. O envenenamento, melhor dizendo, logo aconteceu depois dessa situação. O empresário, né, do ramo, o empresário do ramo funerário, Pedro Rodrigues Alves, de 54 anos, morreu no dia 15 de fevereiro, após ficar 10 dias internado no hospital, ô Fernando. A vítima foi envenenada ao longo de um mês com o uso de três substâncias tóxicas diferentes. A esposa dele e o amante dela são os principais suspeitos desse assassinato. Os dois estão presos preventivamente. Pedro morreu no dia 15. Ele foi internado em estado grave no Hospital Divino Salvador e fica em Videira no dia 5 de fevereiro. Sem apresentar melhora na UTI, ele foi submetido a um exame toxicológico e aí foi diagnosticado essa suspeita então ex-mulher e do amante dela
1: Valeu.
0: para esse envenenamento com ele.
1: Muito obrigado, meu caro. Nesse momento a gente se despede da rede de rádios em todo o Brasil.
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0: meus convocados pelo amor. Como é que vocês estão? Tudo bem com vocês? Estamos de volta aqui. Mais um desatinado programa Pânico pelas abrangentes plataformas da Jovem Pan. Sejam bem-vindos ao programa que só é convocado para audiência de custódia. Sim, saiu a lista do Ancelotti e o Maduro Ney foi convocado. O amigo Ney agora.
1: Meu amigo Ney.
0: Para falar dessa questola, convoco aqui Roberto Avalanches e Walter Calça Grande. Tá triste, hein, Walter?
2: Mais ou menos. Eu concordo, mas não concordo. É, aliás, eu vou. Quem não vai é o Neymar. É verdade, o Neymar foi. Como ele foi? Eu não entendi. O Neymar não tem vale transporte para entrar nos Estados Unidos. O Neymar, ele não pode ir para a Copa. Eu vou no lugar dele e vou ligar para o Ice. E eu só conheço só o Vanilla Ice. O Mister devia ter levado o Robinho. Mas o Robinho não pode sair do país. Então leva o goleiro Bruno, porque esse aí tá solto. Só não pode levar o Neymar. Tudo é culpa do Neymar. A guerra no Irã é culpa do Neymar. A fraude do INSS. Precisa ver se o Neymar também não tem o contato do Vorcaro. Agora eu preciso ir. Dá licença que eu preciso comprar um remedinho aqui pro Samidana. Tá? Agora vai o mestre.
3: Meu Deus, pelo amor de Deus. Esse homem tomou um tatá na fila com benzina, não é possível. Fala, Emílio Senhorito, o cabo da enxada do rádio brasileiro. Tudo bem com você, Emílio?
0: Tudo certo.
3: Vamos no pique, vivo Anuto Ney. No meu caso, agora é o amigo Ney. Ele está comendo mais bola e outras moças por aí. Meu Deus do céu, seleção sem Neymar. É como Pânico sem Surita. É como Lula sem Bolsonaro. Ou ainda, é como Pablo Vittar sem o Badaro. O Ney não é só o melhor que o meu menino Ney. Ah, meu San Gennaro, menino Hendrick, esse menino vai brilhar, menino Hendrick, é a sensação da Copa, exclamação, primeiro jogo, 1, 2, 3, 4, 5 do meu menino Hendrick, isso até me deu fome, agora vou saborear meu pulpetone no Lelis Trattoria e chegando claramente com o meu Dipolini Maggiore, é diferente? É Dipolini, aumenta o peru em 3 centímetros, uma bassurida, o pão Brasil é toda hora, comunicação, é com você, meu Deus!
0: Sensacional, que imitação maravilhosa, esse é o nosso Morgadinho. O grande Morgado. E agora chegou a agenda do melhor stand-up comedy do Brasil. No meio, você sabe que o chamam de pudim de provoleta. Rogério Morgado.
4: Sou eu. Olá. Quem é esse rock'n'ball, hein? Uma hora dessa.
5: Rock'n'ball.
6: É porque, hein?
4: Porque ele é gordinho, igual rock'n'ball. Ele é redondo.
6: É o rock'n'ball. Toda quarta-feira aqui em São Paulo. Você que tá vindo de fora... Feiras, convenções, tá rolando feira por aí, né? Lá no Center Norte, Anhembi, todos esses lugares aí tem convenções. E aí você não tem o que fazer à noite, meu amigo. Sabe o que você faz? 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Muito obrigado, Emílio, que alegria estar aqui.
0: Muito bem, e o nosso querido Guerezito vai estar se apresentando onde,
1: Guere? Opa, Emilião, antes disso, agradecer aí a galera de Blumenau e Balneário Camboriú. Dois showzaços espetaculares. Valeu, Neto, Jovem Pan Blumenau, Wellington Marçal, o pessoal do Hotel Steinhouse também. Foi sensacional. Loucura, loucura, loucura. E final do mês tem Morgadão aí, então se liga. 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E no sabadão, Curitiba! 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Vai. 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Beleza? 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Muito obrigado, Emílio!
0: É isso aí, meus queridos. E agora já temos aqui a Renata Mourinho, que está. Opa. Adriana Tavares. Temos mulheres. Sim, Maria temos. Esmeralda está aqui também. Esmeralda. Mas temos um Braulio, né?
6: O Braulio.
0: Um Braulio.
1: Sempre presente. Não, sempre. Braulio. Mulher, o Braulio está no meio.
5: Claro. Cuide do seu Braulio.
0: Robinho Moreira, toda a galera está aqui com a gente no nosso YouTube. É no YouTube.
1: YouTube.
0: É o YouTube. YouTube. Muito bem. Porque agora chegou a hora de homenagear quem ajuda a pagar nossas regalias e principalmente as nossas extravagâncias, como um final de semana em Mônaco.
6: Sim.
0: Quem é fã do nosso jeitinho sutil e truculento? Chegou a hora de nossa audiência, a majestade.
7: Viva Mônaco! De hoje é vizinho do nosso presida. O cara vem de São Bernardo do Campo. Apesar de jovem, o mano já é casadão. Trampa como analista de dados e adora fazer uns rolas no jiu-jitsu. Divide sua paixão entre o pânico e o peixão da vila. Palmas para opa. Felipe Santos!
6: Aê. Felipe Santos!
0: Opa, opa. Olha aí, mais um santista aqui.
6: É peixão aí.
1: E o nome dele é Santos.
0: Sério, graças então você tá feliz aí com o Neymar? Nada?
8: Pô, com o Neymar sim, né? Triste porque ontem teve ali greve ali da torcida com o Conselho Deliberativo, o time nunca ganha, mas com o Neymar, sempre feliz, né?
0: Mudaram o
1: estatuto? Os caras resolveram, só pra contextualizar a galera, os caras resolveram marcar uma reunião pra mudar o estatuto do Clube do Santos no dia da convocação.
6: Que coisa boa.
1: É, o pessoal é bem intencionado, né?
6: Quando eu falo que o Neymar é maior que o Santos, a galera não acredita.
1: Não é não.
0: Muito bem. E aí, meu querido, diga.
8: E aí, Emílio?
0: O que você quer falar? O que você que quer?
8: Ah, vai Neymar e chupa PT, né?
0: É isso aí. Vai Neymar e chupa PT.
8: É isso
0: aí.
8: É, foi o que eu gritei ontem da janela.
0: Sério?
6: Né? Sucinto.
8: O sindicato ficou triste, né? O sindicato.
0: Lá em São Bernardo?
6: É de São Bernardo.
8: Vizinho. Cabelo, né? Ou pelo no sovaco, cabelo azul.
0: São Bernardo tem a... Bom, em São Bernardo é aquele frango com a polenta lá.
8: No... Opa. Mas... Onde é? Não conheço.
0: Porra, você não conhece São Bernardo?
5: Tá por fora.
0: Tô lá,
5: por
0: como
5: fora.
0: É que chama lá no...
8: São Bernardo.
0: Esqueci o nome. Porra,
1: no.
0: São Bernardo, viu?
6: São Judas lá?
0: São Judas?
6: Fechou, São Judas.
8: Todos fecharam.
0: Pô, São Judas era um cara. Até o Roberto Carlos cantava no São Judas. É. Não tem mais São Judas?
6: Acabou.
0: São Judas. Demarque lá, o Demarque, né? É. Não,
8: só gosto do Estância Alto da Serra. Aqui.
0: Capace, não.
8: É isso. Não. Um não
0: clássico.
8: É
0: lá,
5: considerado.
0: Olha lá.
8: Não é Google.
0: Isso é um clássico.
5: Põe restaurante Capace aí.
0: São Bernardo é uma cidade muito legal, por favor. São Bernardo é uma cidade muito bacana. Não é
8: acho
0: isso?
8: Não tanto.
0: Você não gosta? Por quê?
8: Louco. Ah, não tem muita coisa pra fazer, né? Você mata ali. Acho que se você estiver na mesma cidade há muito tempo, você já mata o povo ali, já conhece todo
0: que
8: mundo,
0: isso?
8: Tá tudo
0: certo. Entendi. Muito bem. 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
8: É um grande evento, né? Eu vou com a minha senhora, né?
6: E passear em São Caetano.
0: Um beijo pra São Bernardo. São Bernardo é uma cidade
6: legal.
0: Muito bacana.
6: Fiz faculdade lá.
0: É isso aí. Muito bem. Oba. E agora, se você quiser participar, você pode entrar aí no nosso Audiência Majestade através do e-mail audienciamajestade@jovempan.com.br. Dito isso, agora falaremos de filmes. Opa. De séries. E a nossa audiência masculina se faz presente nesse momento, porque homens que ficam molhadinhos com a convocação do Ney.
8: Ai, gostei.
0: É hora do Linhagem Geek com o Homem-Aranha, com as canelas de provolone, André Alba.
6: Ele gosta.
8: Você gosta dessa jogo?
6: Eu adoro.
9: Linhagem Geek, Linhagem Geek, André Alba. Zé da Manga.
0: Meu querido Albeta.
8: Eu disse.
0: Meu querido Albeta.
8: Diga, Emilhão.
0: Nós estávamos conversando. Você sabe que nós temos aqui a camisa de ontem da matéria.
6: Sim.
0: Com a rúbrica.
6: Ó.
0: Do Neymar. Porra. Essa que ele assinou. E você é o cara que representa.
6: Muito.
0: Que você representa. O amor pelo Santos Futebol.
6: É isso aí, dúvida. Todos
0: e
6: os
0: também pelo Ney, pelo Brasil, pela Sim. torcida que você tem pelo Brasil. Sim. Então, essa camisa, ela seria destinada a você. Porém, pensando na audiência...
6: Não.
0: Nós faremos um teste. Nós faremos um teste, porque a audiência sempre se coloca muito valorosa.
6: Sim. Certo.
0: Não é?
6: Pro cara. Não. É pro cara.
0: Não, calma.
6: Calma, fica calma.
0: A audiência, ela se coloca muito valorosa, assim, muito desapegada. Sempre são pessoas desapegadas. São pessoas... A audiência se coloca sempre de uma maneira muito legal. Então nós vamos fazer uma votação.
6: Boa.
0: Nós podemos sortear esta camisa com a audiência ou a audiência doa essa camisa para o Alba.
6: Reconhece o amor.
10: Vamos ver o que ela gosta mais.
0: Vamos
10: ver. Se ela é egoísta ou se ela gosta realmente
6: ela gosta
10: do
6: mais
10: Zé da Manga.
0: Se ela
5: o Alba merece.
0: É egoísta ou se a nossa audiência
6: não,
0: é
6: pô.
0: Desapegada. Ela
6: mas
0: é
6: pro cara. Eu não, acho não. que eles vão doar a camisa pro Alba, até porque o Alba não tem muito tempo de vida e pode que voltar isso? pra eles depois.
8: Mas todo mundo
0: então,
8: quer
0: tá
8: também,
0: aqui
8: né?
0: A camisa, tá aqui
8: putz,
0: a camisa.
8: É bonita, hein, meu?
5: Se pra mais velha o Alba também. Vai dar azar na Copa, hein?
0: Camisa é bonita, é a camisa e tem tá aqui a assinatura.
6: Vale, hein, Albeta.
0: Camisa certo, do professor. Albeta.
8: Certíssimo, tá certo. Né? Camisa do Ney.
6: Mas calma aí, meu.
0: Ele comemorou.
6: Muito, hein? Muito.
8: Claro.
5: Comemorou então, antes
8: a gente
5: da hora.
8: Jogou o filho pro alto. Não, na verdade, eu sempre falei aqui no programa que não existia essa dúvida. Essa dúvida era do jornalista, sim. Mas eu sei que o Zuzu preparou uma matéria bem legal aí, uns materiais bem legais na resenha, e a gente pode falar isso na resenha, mas nunca tive dúvida e agradeço aí. Demais aí.
6: Boa.
8: E conto com a audiência agora.
6: Mas é uma enquete
8: aí,
6: isso?
8: Conto com fico. Vocês aí, pelo amor de Deus.
6: Tá aí a enquete?
0: A enquete já está no ar.
6: Já tá rolando?
0: Eu já votei aqui.
8: Deixa eu votar aqui em mim.
6: Vou votar no Alba também.
8: Como é que tá isso aí? Mano?
0: Eu já votei aqui, ó. Sorteia pra audiência. O Zé da Manga merece estar com 79%.
8: Comecei bem aí.
6: Boa.
8: Comecei bem.
0: Muito
8: mas,
0: bem.
8: Mas, por favor, aí eu acho que eu mereço aqui.
5: Eu também posso classificar
8: o defendendo o Ney. É um prazer defender o Neymar.
6: Boa.
8: Bom, vamos falar aqui. Eu disse ontem da polêmica que tá rolando na Odisseia, que Sim. o Elon Musk entrou criticando, o Elliot Page, que antes era Ellen Page, que agora virou meme na internet. Agora o Alec Baldwin entrou na briga também. Agora entrou. Tá todo mundo brigando a respeito do elenco da Odisseia. Porque
6: o Baldwin?
8: O Alec Baldwin.
6: É louco.
8: Como todo mundo sabe, e a gente aprendeu com o professor Clóvis aqui, Odisseia, né, da literatura grega, aí o Christopher Nolan começou a mudar o elenco, a etnia do elenco.
11: que a gente sabe que o Oscar, tá na página do Oscar, se vocês visitarem a página do Oscar, tá ali o critério de diversidade. Então, esta vai ser a Helena de Troia, que é a Lupita Nyong'o, é uma mulher bonita.
12: Muito
11: mas
12: bonita.
11: Mas tem muita gente que acha que ela não deveria ser Helena de Troia pelas razões geográficas
12: mas
11: da
12: obra. Mas a galera
11: obra.
12: Sabe que também o cavalo de Troia não era bem um cavalo,
11: exato.
12: Né?
11: Exato.
12: Sabem?
11: É, sim.
12: Ah, então beleza.
11: Só que aí já é uma discussão antiga, né? Ali de todo o woke e tudo mais. A surpresa foi que o Christopher Nolan começou, ele que era um cara que era bem criticado por não seguir essas políticas, de repente, na Odisseia, que é o grande filme ali de julho, o grande filmão, como o Emílio gosta de dizer, de Hollywood, ele vem com essa agenda woke. E aí o Matt Walsh também, que é o cara do Daily Wire, criticou, tá uma briga generalizada.
10: Quer ganhar Oscar, ué?
11: É.
0: Quem vai fazer a ninfa?
11: A ninfa? Eu sei que... Eu
12: e
11: sei,
12: o Ciclope?
11: Eu sei que a Zendaya vai fazer a Athena, que também já é uma mão woke.
0: Porque a ninfa, ela queria deixar ele jovem, não é isso? Ele
11: sim.
0: ia ser jovem para sempre.
11: Sim.
0: Jamais ia envelhecer e era louca por ele.
11: É, eu
0: ele
11: vou...
0: ia ser uma ninfa... A Penélope quem?
11: Peraí, deixa eu pegar aqui o elenco inteiro, que eu
12: isso.
11: sei que é um elenco...
0: Mas quando vai ser esse filme?
11: É mês que vem, julho, já? Né? Julho, né? Tô contando aí o final, já
0: tem as sereias também, né?
12: Vai atrapalhar a
5: o
12: Copa.
5: O canto das sereias.
0: Tem as sereias também.
11: Eu sei não que é a Athena, eu sei que nós temos o Matt Walsh, o Matt Walsh não, o Matt Damon, nós temos o Christopher Nolan como diretor, nós temos a Athena, eu vou levar isso aqui, vou mandar pro... É, e aí tem o problema do...
10: Vai ser a Theron.
11: A Charlize Theron, né?
10: Theron. A ninfa Calypso.
12: É, aí sim. Aí...
10: Calypso.
0: Calypso.
11: É. É, Charlize Theron.
10: Theron, é.
5: Calypso.
0: A Penélope é a mulher dele. E como é que é aquela que... É esse que transforma o cara em porco, não é isso? Que se transforma em porco.
12: Quando ele tá na
0: ilha. É bem legal essa história, pô.
11: É incrível. A Penélope, Emílio, vai ser a Anne Hathaway, que é a do Diabo Veste Prada.
12: Putz, que maravilha.
11: É, então. A Charlize Theron vai ser a Circe, né? A Zendaya, Athena.
12: E
11: a Lupita vai ser a Helena de Troia. É um elenco bem diverso.
12: Aqui
11: e tá todo mundo brigando.
12: Não, mas o melhor é o Aquino.
11: E virando,
10: Calypso.
11: E virando meme. É, então, ela vai ser a Penélope, a Anne Hathaway.
12: Boa. Sim, sim.
11: E já tem toda essa polêmica envolvendo a Odisseia, que é o grande filme.
10: E até o Batman vai estar.
11: É, o Tom Holland, que é o Homem-Aranha, vai estar também. É. Todo mundo vai estar lá.
10: E o cara que fez o Justiceiro aí, que a gente
11: o
10: falou...
11: O John Bertal vai estar lá.
10: O Menelau.
11: Isso.
0: Ele é porque é o seguinte, ele ganha a Troia, depois da Guerra de Troia,
11: isso.
0: Certo? Aí ele vai voltar para casa.
11: É isso aí.
0: Só que aí tem um monte de coisas que eu não vou contar para não dar sim. spoiler. Não,
11: perfeito.
0: E ele fica 10 anos... Ele fica 10 anos pra voltar.
12: Vagando.
0: Pra casa dele. Fica vagando.
11: A história é justamente essa, Emílio.
0: É?
11: Vai ter um vislumbre, né? Vai ter um vislumbre da Guerra de Troia. Vai ter, que tem no trailer essa parte.
0: Eu quero saber o seguinte.
11: Diga.
0: Você que é um cara bem informado. Quanto é que o nosso querido Banco Master deu pra esse
11: filme? De repente, né?
12: Olha,
11: deve
12: pra
11: estar
12: esse elenco aí, deve ter sido 134 milhões, viu, meu?
0: Eu vou dizer uma coisa pra vocês. Vocês reclamam dele, mas ele apoia o cinema.
11: Ele apoia. Não, ele é um cara que gosta da cultura, né?
0: Exatamente.
5: E sem Rouanet.
0: É.
11: Emílio, o filme estreia dia 16 de julho.
12: Caramba.
11: É o grande filmão. Não digo grande filmão, porque o Homem-Aranha também estreia. É, nessa. Próximo, e é de larga bilheteria,
12: né?
11: O
12: cara quer derrubar a Copa, velho.
11: Exato. Então temos bons filmes aí e essa é a grande polêmica. Falando em polêmica, Morgadinho, lembrei do senhor.
10: Por quê?
11: Porque esta semana estreia o nosso Mandaloriano e Grogu.
10: Ah, sim.
12: Ah, né? Já sei que
11: você sabe, né? Estreia o Mandaloriano e Grogu. O Emílio vai gostar dessa aqui, eu lembrei.
10: Aí.
11: Vai estrear, né? O grande filme ali da série de Star Wars, que fez bastante sucesso com os fãs. Né? Estreia essa semana, é o Star Wars voltando para os cinemas, só que o Pedro Pascal deu uma entrevista num talk show, Emílio, num late show.
10: Eu não gosto de ver porque me dá raiva.
11: E ele está fazendo a propaganda do Mandaloriano e Grogu desse jeito. Pode colocar, meu
10: por
11: querido.
10: Favor.
11: É isso aí, ó.
12: Ah lá.
11: Então, eu não sei porque que o pessoal da Disney, eles já entenderam que isso não foi... É, não deu certo, né? Você apelar para essas questões o Star Wars, né? O público do Star Wars, ele quer saber da história, ele não quer saber de...
12: Ah, mas aí não foi a Disney que mandou, não foi o Mickey que chegou pra ele e falou, vai lá e dá um beijo no cara, não
11: é que é difícil o Pedro Pascal se libertar desse personagem woke.
10: Que não, mas aí eu não ligo, ele pode beijar quem ele quiser. O problema que eu fico puto é que nem fizeram com o Acolyte, de ir lá e querer o ator fora ali das câmeras na hora de divulgar, ficar falando merda do que é a história.
11: Sim.
10: Ah, se você quiser beijar o Colbert, se você quiser beijar qualquer coisa, eu não ligo. Agora, o que irrita nesses caras é quando ele se intromete na trama e fala coisa que não é. Que a pessoa não manja absolutamente nada do que acontece na série, nos filmes, né? E nunca nem viu a trilogia. E aí vem dar pitaco. Ah, se quiser beijar, ele beija quem quiser.
11: É que o fã do Star Wars é tipo o torcedor do Santos. Ele já não aguenta mais. Ele tá com um saco cheio.
10: Sim, sim.
11: Ele quer saber de coisa boa. Mas o filme... Então, o filme ele estreou. Já, alguns críticos já assistiram. Deram 50% ali nos agregadores de nota, Sammy. O que é uma opinião dos críticos. Eu sempre falei aqui, né? Que o crítico é o crítico, não é o que o crítico fala é a verdade. Exato. Você tem que assistir ali e tirar a sua conclusão do filme.
10: E quem viu, viram foi liberado os primeiros 20 minutos, né? Não fizeram uma meio que uma pré-estreia, mas nunca vi pré-estreia de 20 minutos. A galera falou que não é um episódio de série gigante.
11: Sim, é filme,
10: que
11: filme, é um filme mesmo.
10: Filme
11: é legal.
10: Encorpado, real e que vale a pena assistir. Vamos ver. Agora, quem beijar lá, o Pedro Pascal.
0: Muito bem.
11: Falando em contas, Emílio, o TCU.
5: TCU?
11: TCU.
5: Eita. Sim.
11: Ele apura o uso de verba federal no filme O Agente Secreto.
12: Mas não é um assunto
0: puta
12: secreto?
0: Puta filme ruim, hein, bicho? Puta filme ruim esse.
11: É difícil, né? Tem que ter muita paciência pra assistir esse filme aí.
0: E diz que o do Bolsonaro é pior.
11: Nossa, eu tô com essa
12: impressão. A peruca A peruca, pelo menos.
10: A minha peruca é melhor.
0: Diz que o filme do Bolsonaro é um abacaxi sem tamanho. Diz que é muito ruim.
10: Eu quero
0: ruim.
10: Assistir.
12: Alugar a peruca do Beisola,
0: é muito ruim.
5: O fuzil participa.
11: Ó, eu vou fazer uma profecia desse filme do Bolsonaro aqui.
10: Diga.
11: Ele vai se tornar, pelo menos, meme. Ele vai entregar.
10: É óbvio.
11: Ele vai entregar. O meme ele vai entregar, mas eu tenho a mesma sensação do Emílio que esse filme não é muito. Não vai ser muito bom. Mas aqui o tribunal, né, analisa a denúncia sobre repasses da Ancine para a promoção internacional do longa estrelado pelo Wagner Moura. O Tribunal de Contas da União abriu apuração para investigar possíveis irregularidades no uso de recursos públicos federais destinados à promoção internacional do Agente Secreto. Estaremos ali verificando mais informações, mas... É só...
12: Eles deviam pegar essa grana e indenizar a galera que assistiu.
11: Então, foi bem difícil. E assim, quando a gente foi assistir no cinema, né? Eu sempre vou com o meu irmão. Tinha gente saindo no meio do filme, que realmente é um filme muito difícil pra você assistir. Mas tá com esses problemas aí nas contas. E pra finalizar, Emílio, vai ter um filme do John Lennon, chamado John Lennon The Last Interview. Só que esse filme... Ele tá com vários problemas porque utilizaram muita inteligência artificial.
12: Pra dar parece... um jeito na Yoko?
11: Então, e parece que...
5: Ficou melhor que o real.
11: Não, parece que ficou ridículo, né? Esse filme, que é dirigido pelo Steven Soderbergh, ele foca na última entrevista dada pelo John Lennon antes, né, dele ser assassinado. E usam muito inteligência artificial, esse é o diretor. E parece que ficou tudo muito falso. O filme ainda vai estrear por aqui, mas já vem com essa... Com essa crítica que tá muito falso e foi muita coisa...
12: Muito falso. O cara tá morto, cara. Foi, mas lógico que ia ficar falso.
11: Foi muita coisa de inteligência artificial e a gente aguarda a estreia por aqui.
0: Posso dar uma dica?
11: Claro.
0: Vou dar uma dica boa pra você. Uma alternativa.
11: Opa.
0: Vai estrear hoje aqui na Jovem Pan, 10h30 da noite.
11: O quê?
0: O programa do nosso querido Marvio Lúcio.
11: Maravilha.
0: O Carioqueta.
12: Marvio Lúcio Carioca.
11: Isso não é um talk show?
0: Hoje, às 10h30 da noite, 22h30, uma opção boa, porque 10h30 da noite tem muita coisa aí. Acontece no canal 51, para quem está na TV Alberto.
11: Legal.
0: E também nas redes, tal, vai estrear. Eu tenho aqui um momento de papai. Oh. Ainda quando o papai era vivo.
11: Olha isso.
0: Ainda quando o papai, era vivo,
11: olha
0: essa imagem,
11: isso.
0: Você vê? Sim, papai de bermuda.
12: Sim, isso é um clássico.
0: Marvel.
12: A Vila Breta. É Sterblitz, se não me engano.
0: Eu vou perguntar, quem é que está de costas?
5: Quem é?
0: Quem? Coloca lá Marvel.
12: Quem é esse cara?
0: Coloca
12: de regata?
0: O Marvel.
5: Tá meio suado, né?
0: Ó, Marvel.
6: Marvel,
11: ó a cara do Marvel.
0: É, põe papai.
11: Cansado, Marvel.
0: Papai ainda era vivo. Papai usava óculos. Né?
11: Sim.
0: Papai é. Papai de bermuda.
11: Ó, oh, a vontade. Clássico.
0: Papai de bermuda.
6: A bermuda do Havaí.
0: E olha. E quem é que está de costas?
11: Quem
6: o melhor,
11: sujeito?
6: Melhor do
11: é
6: o melhor, mundo. Melhor do mundo, eu acredito.
0: Não, não, não. Não, não, forte, não.
11: Começa com T.
6: Tirulipa.
0: Não, não.
6: Parece o Tirulipa.
11: Quem é o cantor?
0: Quem é que está de costas?
11: Tiago Abravanel.
0: Com o boné ao contrário.
11: Meu Deus.
6: Sérgio Malandro.
11: Não. Mas olha a cara do Couve,
6: tá
11: meu
6: Deus. Tá suado.
0: Né? Oh, o Couve tá triste.
11: O Couve tá bravo. Desesperado. Mas tá cansado.
6: Achei
11: tá.
6: Que fosse o melhor, melhor do mundo.
0: Muito bem.
6: Eu vou pra Goiânia.
11: É hoje a estreia 10h30, então.
0: Hoje a estreia, 22h30, o Carioca Show aqui na programação da Jovem Pan. Todo mundo convidado, uma opção bacana pra você aí no fim de noite.
6: Isso não é um talk show.
0: Dito isso... Terminou a sua?
11: Isso.
0: Fazer um break?
11: Você
0: então vamos fazer um break especial agora para o Reginaldo. Vai lá, Reginaldinho!
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10: Mais ou menos também, né? Também não vamos...
11: E é isso que irrita,
12: vamos
11: né?
12: potencializar.
11: É. Tem que respeitar não, mas pai, é isso que irrita.
10: Eu acho que quem mais leva a sério...
11: É isso que
10: irrita
11: a militância, né, Emílio? O orgulho pela camisa voltou.
10: É, mas quem leva mais a sério o futebol e tem essa coisa dramática é a Argentina, né?
12: Sim,
10: a Argentina,
12: sim, sim. Torce com sangue, nossa, religião.
10: A gente gosta meio de...
12: Quando vem Copa, é, né?
13: A gente gosta quando tá ganhando. O Brasil
12: e os argentinos ficaram felizes.
13: Deixa jogar mal pra você ver
10: os argentinos ficaram felizes.
14: Ficaram felizes. Sim. Tem a postagem da ESPN Argentina e os comentários dos argentinos. Surpreendeu muito o brasileiro que tá lá comentando também, agradecendo o apoio dos argentinos. O menino Ney, que falou que agora sim temos uma Copa completa. Boa. Com a convocação do Ney. Você vê, os caras valorizam mais que a turma aqui.
10: Mas pode ser que também estão torcendo porque ele não tá lá bem da perna. É. Você viu que não, ele já não, deu uma
14: sentida. É que a galera gosta e sabe o
10: ele
14: peso.
10: Deu uma sentida na panturrilha.
15: Foi. O argentino gosta do Neymar, Emílio. Gosta. Ele gosta, por exemplo, o Santos foi jogar contra o São Lourenço. Ah, estádio lotado, o argentino ele gosta.
12: Baita festa.
15: E muitos, muitos torcedores.
10: Que
15: e
10: tem um argentino, hein? Põe o argentino aí. Cadê o argentino?
12: Cadê a Argentina? Mostra lá.
10: Cadê o argentino?
12: Faça sua festa.
10: Tem aí, Dedê? Tem, Dedê? O argentino?
14: O perfil lá?
10: Hã? Não tem?
12: Eles estão ligando
10: pro... Estão ligando lá pro...
12: Estão ligando pro Milei.
11: Peraí, é ótimo.
16: Vai no seu tempo.
12: Estão ligando lá pro Milei. Pro Olé.
10: O... Não, não tem o argentino.
12: Portal Olé.
10: Argentino. É, daqui a pouco...
12: Portal Olé.
10: O Reginaldo. O Reginaldo já, já manda a bala. Que mais, o que mais, fuzil?
12: Tá bonito. Vai falar da campanha do agasalho ou só veio com a blusa?
11: Discutir isso.
10: Essa que você roubou da Dirce, né?
11: Foi essa da Dirce.
12: Pulou, velho.
11: É, eu vou falar que tem uma moça lá na Vila Mariana que tá agasalhando muito bem a região também.
10: Não fala assim, não.
12: É isso.
14: Não fala assim, tá dor na testa, né?
10: Fala assim.
17: Aí eu choro. Alá!
11: Não, mas não é de você não, Emílio. É do Guilherme. Jamais eu falaria isso de você. E outra coisa, Emílio. Então vamos abordar isso. Este sentimento do brasileiro para com o futebol voltou, efeito Neymar, e se você realmente torceu, e agora com esses 26 soldados, se o Hexa vem. Eu acredito que sim, e chupa antes.
12: Que isso?
11: O rei voltou.
10: É isso aí. Aí está o nosso herói do Brasil, aqui na programação. Ele roubou
14: a blusa da Dirce.
10: É, ele pega, sempre pega. Vai lá na Dirce.
16: Na
10: vai lá
16: campanha
10: na Dirce.
16: Do agasalho.
10: A Dirce faz uma campanha do agasalho todo ano. Ele pega isso. As melhores... Sim. Vai lá, mostra lá.
12: Mostra a meia.
10: Não, mostra lá.
12: Ele gosta.
10: Ele
12: né?
10: vai, ele pega as melhores.
12: Na caixa, né? Na caixa de papelão.
16: Chega
12: porra.
16: Cedo.
12: Tá lá, meu.
10: Por que que você faz isso, fuzil?
11: Mano, mas deixa eu falar um bagulho pra vocês. Vocês são muito retrógrado, mano. Deixa eu te falar. Blusa de lã, fio bem tricotado. fio bem tricotado, você pergunta pra todas as pessoas de moda, fio bem tricotado, isso aqui é caríssimo, Emílio.
14: Não é.
11: Isso não fala, infelizmente, sem ter arrogância, isso não é brasileiro, Emílio. Isso,
14: você
11: aqui é italiano.
14: Você,
11: irmão,
14: é Gisele Bündchen.
11: Isso é caríssimo.
10: Eu sei, mas a nossa audiência é muito qualificada.
12: É.
10: Você sabe que a nossa audiência é muito qualificada.
2: Tem gente qualificada que doa roupa.
10: Exatamente, doa uma roupa. A gente vê que isso aí está totalmente fora de moda. Sim. Isso aí foi moda nos anos 90.
14: Sim, isso. Entre os mendigos.
2: Essa cor não se usa mais.
11: Mas, Emílio...
12: É a blusa da Verinha Loyola, ela que doou isso aí.
10: É, da novela.
11: Eu fui pôr meu terno... Mas levou para fazer, levou as medidas, porque está sendo feito o meu terno da Copa. Então eu estava sem terno porque foi levado pro ateliê para fazer, para pegar as medidas, entendeu? Por isso eu estava sem terno em função disso. Mas eu acho que estou bem, inclusive eu posso até encaixar essa pergunta na pauta, depois responde, moça, só sim ou não? Esse crochê é bonito? Eu estou bonito com esse crochê? Bonito? Obrigado, Deus abençoe.
14: Fala boquinha, eu ouvi.
10: Fala boquinha.
12: Fala boquinha.
10: Fala boquinha. Fala boquinha.
14: Eu ouvi, hein?
12: Boquinha de pullover.
10: Boquinha. Bota o boquinha de chibiu antigo aí, ó. Isso. Bota ele antigo, sim, ó.
14: Boquinha de crochê, vai lá.
10: É. Que deu boquinha de crochê? Não, não, o antigo.
12: Não, o antigo. Foi,
10: aquele que quando não teve... Aí, ó. Oh. Aí, ó.
12: Parece o avô do pica-pau.
5: Essa é piscina.
12: Deus que me livre.
14: Parece um craqueiro.
12: Essa foto que acabou com aquela colante.
14: Exato.
12: O homem antena. Os
14: caras colocaram a foto e falaram, é assim que vocês vão ficar.
10: Muito bem. Então, Brasil. Dito isso... Vamos lá.
12: Vamos nessa?
10: Suzy, lógico.
12: Convidados especiais no dia de
10: hoje. Convidados de altíssima categoria.
12: Teremos o famoso e o grande encontro de notáveis. O físico, Marcelo Gleiser, e o nosso geofísico, Sérgio Sacani.
6: Complicado.
12: Vamos falar sobre a inteligência artificial, robôs e a corrida espacial, que é complicado, né?
10: E vamos falar sobre vida... fora da Terra.
12: Aí.
2: E o universo em expansão. Você sabe que o universo está aumentando o espaço. Por isso que ele é infinito.
12: É.
2: É um em expansão.
12: E
2: o universo na
10: casca. Mas uma hora vai para o saco.
2: Não.
10: Lógico que vai.
12: Que encontro,
10: e os buracos negros?
2: O buraco negro, ele chupa o negócio.
10: É. Você sabe que o buraco negro... Você assistiu aquele filme, como é que chamava aquele filme?
12: Interestelar?
10: Ele falava isso. Quando você chega perto do buraco negro, o tempo muda.
2: Sim.
15: É isso aí.
10: O tempo muda. Que olha loucura. Que loucura.
15: Buraco negro. Não sabia, quando não sabia. Curioso. É que a nossa unidade de tempo é diferente.
10: Se você chegar...
12: No buraco.
10: Perto do buraco negro, o tempo já é diferente do que seria aqui. Então, esse filme era isso, né?
12: Sim.
10: O Interestelar.
12: Uma máquina do tempo.
15: Filmaço.
10: Então,
14: vai no banheiro.
10: Então nós vamos ter um papo muito sério hoje. Vamos falar sobre... É um assunto bacana.
12: Não, e os dois manjam demais, muito, né?
10: E tem muita coisa de inteligência
12: artificial.
10: Vida
12: fora do planeta.
10: Exatamente.
12: Não é?
10: Vida fora
12: do
10: planeta.
12: Você não tem um relatório?
10: As bactérias.
12: Ah,
10: as bactérias que eles estão descobrindo
2: e
10: agora.
2: Os dois são agnósticos.
12: Sim.
10: São agnósticos?
2: Os dois são agnósticos. Hoje estaremos representados aqui.
12: Encontro de agnaldos.
15: Boa.
10: Muito bonito.
12: Mas vai ser bom. Programa bom.
14: De agnaldos.
12: Então vamos. Daqui a pouco eles aqui, a presença ilustre dessa turma.
10: Vamos então?
12: Vamos, bora, Nelson.
10: Então solta a vinheta.
5: Resenha do Zuzu.
12: Que beleza, Neymar. A gente disse, né? Só pra falar algumas coisas que a gente acerta nesse programa. Eu falei que o Neymar ia, o Neymar foi.
14: Sim.
12: É vibrante, é maravilhoso. Só que tem um lado da imprensa que não gosta. E a gente fez uma compilação fantástica dos melhores momentos aqui da convocação do Carlos Ancelotti. Divulgou a lista, né, dos convocados. Você vê, faça a sua festa, torcedor brasileiro. O Albeta comemorou e a gente também. O destaque não poderia ser outro do que o menino Ney.
14: Amigo Ney.
12: Né? Amigo Ney.
14: Agora eu só chamo
12: agora o nosso brother Ney, né, Morgadão?
14: É isso aí, eu chamo ele de amigo Ney agora.
12: É, você sabe que o Neymar já foi o destaque, mas nós também temos aí o Flamengo, né, o clube brasileiro com mais jogadores na lista.
15: Sim.
12: O Everton.
15: O Everton do Grêmio.
12: Nossa senhora, aí falou. Grande goleirão, aí a turma comemorou também. E também, enquanto o João Pedro do Chelsea ficou fora e a turma criticou, principalmente o PVC. Não gostou que o João Pedro não foi. E aí tem uma desculpa falar a verdade aqui.
6: mas pode existe falar. Um jornalismo militante no nosso país.
12: Ah, vá.
10: Ah, você é sério que você descobriu
6: É um jornalismo, Emílio, que a torcida...
12: Não acredito.
6: Você é o bichão mesmo, hein,
12: Os
6: doido.
12: Caras ficaram tristes demais. Mas vamos mostrar alguns momentos da convocação, porque teve muito papelão lá. Primeira gritaria, vamos lá. Hora da convocação, muita gritaria comemorando o menino
6: Lógico.
12: Ney. De Santos para Euforia. O mundo, por lá.
7: Neymar Júnior Santos. É?
10: Você não gostou dessa? Eu achei legal.
12: Eu não gostei.
6: Você gostou?
10: Eu achei... Mas por que vocês não gostaram?
12: Eu não gostei do Paquetá.
6: Cara, eu acho que aquela hora da música não pegou bem pela cara do Ancelotti. Põe a música aí lá. Teve um musical, um teatro.
12: Nossa, o teatro é muito ruim.
6: Desculpa. Nossa, música judaica.
12: Silvio Santos.
14: A carinha dele.
10: Você só gosta de criticar, né?
6: Não,
12: não, mas ficou ruim. O teatrinho ficou ruim.
10: Você sabe que existe uma máxima que fala o seguinte... Para você, a melhor maneira de você criticar algo é fazendo esse algo diferente. Você quer criticar um filme? Faça um filme melhor.
6: Você quer que eu faça uma apresentação?
10: Eu achei legal, achei melhor do que aquela... Do
6: a
10: que
6: lista
10: o cara
6: pela
10: lá.
6: Lista?
10: É, o cara ir lá e dar uma lista. Gosto,
12: não, pelo amor de Deus, parecia um teatrinho de quermesse, meu.
10: Não, vocês gostam de falar mal à toa.
6: Ruim.
10: Tava bonito.
6: Acabou.
10: Deus, tava bonito.
6: Achou?
10: Eu achei tá legal.
6: Cada um tem
10: principalmente porque demorou muito, eu não tinha porcaria nenhuma pra fazer. Tá. Aí eu fiquei assistindo esse negócio.
6: Então, pra você.
10: Lá,
14: até o Galvão falou assim, vamos lá, Tino, vai logo, traz a lista.
10: O Galvão precisa cuidar da voz.
6: É, tá.
10: O Galvão tá com a voz prejudicadíssima.
6: É.
10: E o Neymar precisa cuidar da panturrilha.
6: Então, gente,
10: vai por mim.
14: É, mas o Galvão é por causa do frio, tá?
10: Não,
14: frio,
10: não, assim, não, eu entendo. O Galvão precisa cuidar da voz. Já falei com o Thiago, liguei pro Thiago ontem. Falei, meu, fala pro Galvão cuidar da voz.
6: Vinho e ministro nunca combinaram.
10: O Galvão não passa das... Que agora são 8 jogos. Não passa das oitavas. O que mais?
6: Rocco Bueno. Aliás, Alberta, você que é de Santos, que bonito ver a cidade de Santos comemorando lá. Olha lá.
10: Olha aí, ó.
6: Santos está a festa.
10: É, da... uma comemoração.
6: Muito bonito
10: muito
6: ver
10: legal,
6: isso, cara, antes da Copa.
16: É que isso aí é o mundo real. O mundo Sim. real é esse. Não só a cidade de Santos, mas teve várias cidades do Brasil. Comemorando. O Brasil inteiro queria. Não tem essa de país dividido, pô. Não tem essa de país dividido. É isso aí. O Brasil quer o Neymar jogando, pô.
6: Lógico.
16: Tem muita criança, né, que você vai entrar, Zú, que não viu o Neymar.
6: Não viu
16: o Neymar jogando ainda.
10: Mas quer cuidar da panturrilha.
6: Precisa. Mas não importa.
16: Não, não ele não joga mais. Provavelmente ele não joga. O Santos ele teria três jogos. Eu não
10: ele
16: sei
10: pode
16: se
10: ele ficar sem jogar.
16: É, né?
6: Não,
16: eu não tenho a menor dúvida que ele volta da Copa machucado.
6: Deixa eu falar uma
16: ele
6: coisa.
16: Ele vai entregar tudo que ele tem aí nessa Copa.
6: Dos bastidores, tá? Tem coisas dos bastidores aqui, né? Eu e o Morgado, agora a gente tem uma proximidade com a família do Neymar.
2: No grupo.
6: E é importante o jornalismo aqui quando você traz as informações mesmo, porque eu só replico notícias, mas eu trago as notícias agora dos bastidores. O que aconteceu foi o seguinte: houve uma ligação do Ancelotti, da equipe, para a família do Neymar, para o Neymar, para algumas negociações em relação a tudo isso que vocês estão falando.
10: Não, houve um encontro.
6: Foi por vídeo. Então, quando eu trago informação, eu trago concreta aqui.
10: Foi um encontro.
6: Videoconferência.
10: Não, o que ele falou.
6: Vídeo no celular.
10: Ele falou, ah, é que agora você vai puxar o saco.
6: Não é puxar, vou falar o que eles falaram.
10: Tá,
6: não é
10: o que ele falou?
6: O Ancelotti falou o seguinte, e a equipe da CBF.
2: Imita ele.
6: Falou, Neymar...
14: O Maquila,
2: É o Maquila.
17: É o Capiche.
10: Ele fala muito
17: devagar. O Neymar...
6: Batata
10: na boca. Ele tá muito velho também.
6: Santos.
10: Técnico
6: é a dentadura
10: também.
6: Do
10: Ancelotti. É, puta dentadura, técnico
6: puta
10: de dentadura.
6: Puta corega.
10: Não dá certo o técnico de dentadura, porra.
14: Vamos respeitar o
10: tá errado, não, tá mas errado o técnico.
6: Mas você não entende o que o cara fala. Imagina ele falar pra ele, irmão.
14: É igual o Kiko do Chaves.
6: O Neymar, o técnico tem que ser claro.
12: Não, nada não. Chegou uma hora ali que eu falei, mano, ele tá tendo um derrame e ninguém tá vendo.
10: É, meu. Parece que tá tendo um AVC a cada hora.
14: Vou trazer o mister aqui.
6: Baked potato na boca. Mas enfim, aí eles ligaram pro Neymar. Videoconferência e falou assim, Neymar, é o seguinte, tem algumas coisas que a gente precisa alinhar aqui. Você quer ir para a Copa? Neymar sorriu nesse momento, no telefone, videoconferência. Primeiro, rede social, Instagram, vai ter que publicar menos. 3, você não tem faixa de capitão. 4, talvez você não seja titular. Mesmo assim, você está satisfeito? E aí, Neymar...
10: E você não vai me encher o saco e jogar a torcida contra mim.
6: Porque essa é uma das preocupações.
10: É lógico.
6: Lógico, quando o cara tem o pata...
10: Vou ficar enchendo o saco do técnico.
6: Não dá para jogar contra a
14: lembra
6: torcida.
14: Lembra? Dunga burro, lembra?
6: Isso, é. Isso. Não dá. Isso. Então, assim, teve um alinhamento, né, antes, mas mesmo assim, com toda essa conversa, eu posso afirmar para você. É. o Neymar não sabia se ele ia ser chamado ou não.
12: Não sabia?
6: Não sabia.
10: Sabia dois meses.
6: Ele não sabia.
12: Sabe por que ele não sabia?
6: Eu sabia.
12: Posso dar uma notícia quente aqui também?
6: Pode.
12: O Neymar não sabia? Da mesma forma que todos os outros não sabiam, que há três semanas atrás ligaram para os clubes pedindo as medidas deles.
6: Isso daí é comum fazer.
12: É lógico, mas o cara ia pedir a medida do Neymar para quê? Fazer um caixão para ele?
14: Não, mas ele... A camiseta do Celso Pitta.
10: Não, tinha de todos os... Da outra lista. Todos da outra lista já tinham.
6: Eu quero mandar um abraço forte para o Ricardo Almeida, faz meus ternos fantásticos. Ele obviamente, tem a numeração do Neymar, mas ele precisava também.
10: É o Ricardo Almeida?
6: É o Ricardo. Ricardo fantástico.
12: Ricardinho?
6: Ricardinho. Ricardo, ele tem elegância.
14: Ele faz pra gordo?
6: Não tem seu tamanho.
10: Camisaria farta.
14: Então é ruim.
12: Se for um bandeirão,
14: se ele não faz pra gordo, então
10: é uma porcaria.
12: Curtindo é outra loja.
14: Tomara que você perca a sua camisa também, seu safado, que eu votei a favor. Então, Ricardo Almeida,
6: se não convite, faz.
10: Vai.
6: Bom, mas resumidamente, só mandar um abraço. Vou trazer porque que o Neymar, como ele comemorou muito, mas um abraço também pra turma da CNN, nossa amiga, né, de emissora. A turma lá não paga o YouTube.
10: A CNN não paga.
6: Não paga o YouTube Premium.
10: Vejam que incrível. Roda aí, ó.
6: Vai lá.
10: Ó.
18: Matheus Cunha, Manchester United.
19: Mas meu filho completou 15 anos.
12: Era a hora do Neymar ainda, pô.
6: Sensacional.
20: Estamos aqui com uma interrupção na nossa transmissão. A gente vai dar sequência pra você.
10: Olha lá, ó.
20: Sobre a convocação e na tela.
6: Na hora, meu.
14: Vocês já acham que... na Neymar, tela.
10: É. Vocês acham que é só o Pânico que tem baixo orçamento?
14: Vai.
10: Tá aí, ó, a prova.
14: Vai rindo.
10: Vai rindo daqui da gente.
14: Lá, certeza.
6: É? Não é?
12: Caraca, isso foi incrível.
6: Maravilhoso.
12: O Dela de lá.
14: É o Dela dele.
6: É o Dela.
18: Cunha, Manchester United.
19: Mas o meu filho completou 15 anos. Ele estava emocionalmente preparado.
6: Entrou na hora, né?
12: Nunca um comercial rendeu tanto, hein, meu?
6: E agora eu te mostro o que eu falei. Só se o Neymar já fez novela, inclusive, na Globo. Só se ele for um grande ator, pra você ver o momento que ele recebe, como ele vibra, chora e vai abraçar, obviamente, o fisioterapeuta que ajudou muito ele na tela. Menino Ney!
21: Na tela!
6: Tem como o cara saber antes?
10: Ah, lógico que não sabe. Não sabe. É. Você acha que ele não sabe?
12: É quem é o cara que vai pro
10: Oscar? Você acha que a Nike não...
6: Pergunta pro Rogério Morgado.
12: Mas, Zuzu, aí entra um negócio que em todas as entrevistas do Neymar, desde o começo do Santos, quando perguntava do sonho dele, ele sempre falou Copa do Mundo. O Neymar sempre... O maior objetivo da carreira do Neymar, pelo que ele sempre disse em entrevistas, foi a Copa do Mundo. Não foi ser melhor jogador do mundo, não foi bola de ouro. Era sempre Copa do Mundo. E esse vídeo é bem legal porque mostra como é importante pro Neymar e como ele gosta de jogar a Copa do Mundo.
6: Lógico.
12: Você não fala que esse aí é o veterano, você fala que esse aí é a primeira vez que foi
14: convocado. Exatamente.
12: Então, o Neymar gosta muito.
14: Emocionante.
12: Ele gosta de jogar pela seleção.
6: Mas o vídeo tava ligado na frente dele também, né?
12: É por isso que o brasileiro torce a favor do Neymar, porque o Neymar, ele gosta de jogar pela seleção brasileira. Ele gosta e ele desempenha, né? Ele acaba desempenhando também.
6: E o Ancelotti falou muito bem que os torcedores gostam do Neymar, que os jogadores gostam do Neymar. Prova que a base do Santos comemorou demais também.
12: Sim.
6: As torcedoras gostam muito.
10: Posso falar?
6: Fala o que você quiser, que a gente está feliz.
10: Qualquer seleção do mundo que tivesse o Neymar iria convocar o Neymar. Sim.
12: Qualquer uma mesmo.
10: Qualquer seleção, Alemanha, Itália.
6: Deixa eu falar uma coisa. O Ancelotti, ele é um cara que tem independência no futebol. Ele tem persona. Olha lá, isso aí. Olha a base do Santos aí, Albeta.
12: É isso aí.
6: O Robinho Júnior deve estar lá comemorando.
10: Põe aí o Trajano, triste.
6: Agora a gente vai colocar. Agora a gente vai chegar nesse momento.
21: O que fure.
10: Obrigado, que fure, triste.
6: Vamos obrigado lá para isso. O momento dos os jornalistas, derrotados. Os derrotados.
14: Jornalistas.
6: Jornalistas.
10: Esse
6: vamos lá,
10: você
6: quer... começamos com quem? Com o Juca Kifuri ou com o Mauro César?
10: Maurinho.
6: Nosso Maurinho.
10: Maurinho?
6: Mas
10: Maurinho.
6: Maurinho foi, Maurinho acho que no cartão demissão. Verde, um abraço para a TV Cultura. Maurinho.
10: Não aqui foi quem manda é o pilhado.
22: Uma coisa constrangedora, com torcida, aquele movimento verde e amarelo, aquela coisa mais constrangedora aquilo. Nossa. Aí artistas, quando convoca o Neymar, corta a imagem, parece o Luciano Huck sorrindo. O que tem a ver uma coisa com a outra? Transformaram uma simples convocação de jogadores para a Copa do Mundo numa pirotecnia que não tem nada a ver. Isso me lembra só o que? Vegas 2006. Assim, a aposta no Neymar é a aposta do improvável. O que pode acontecer é que futebol, como eu sempre falo, o Guabiru fez o gol mais importante da história do Internacional.
6: Tá
22: e
6: bravo.
22: Sumiu. Pode acontecer. Um bugica da vida pode acontecer.
10: Tá bravo.
6: É uma tristeza, tá, né, no olhar.
10: É triste.
6: É. E o Juca Kifuri também, sempre o Juca Kifuri.
10: Kifuri ficou triste.
6: Kifuri você vai ver pela cara, o olhar no... Né?
23: Pedro, ele estar fora da lista... E considero uma confissão de submissão
0: do Ancelotti a convocação do Neymar. Provavelmente, se ele não tivesse renovado o contrato, ele não convocaria o Neymar. Iria com o time dele para tentar fazer uma campanha digna na Copa do Mundo. Como ele renovou?
16: Neymar estraga o time inteiro. Neymar estraga o time inteiro. Isso. Time inteiro. Acaba
14: os vinte e tantos não isso. Importa. Só o Neymar estragou. O cara fez isso por renovação. Vai dormir, ô Juca.
16: Quem chupa. Era? Quem era essa vovó que falou?
12: Juca que foi.
10: Não, Juca, respeita o Juca. Juca
14: aqui, respeito o Juca. Respeito o amigo
12: mas
14: meu.
12: Mas aí, calma.
16: De Deus, parece que tinha da casa do pão de queijo.
10: O Juca que fura, ele conta naquele documentário da Copa de 70.
16: Certo,
10: então.

0: As crianças
1: As
0: entendem.
1: crianças entendem. Se você pegar a maior rivalidade lá de Recife, é o Santa Cruz e o Sport. Olha, antes, no futebol de salão, as crianças iam ter um jogo de crianças e eles comemoram a entrada do Neymar, só pra gente deixar esse momento mais bonito, em homenagem pro Juca Kfouri. Turma do Sport, turma do Santa Cruz, futebol de salão, parou o campeonato. Aí você vê a criançada animada.
2: Vai lá, criança, faz sua festa.
1: Faça sua festa, torcedor brasileiro.
3: Mas o cara
1: Graça
3: que.
1: do menino. E se perder, e se jogar mal, vai virar
3: Normal.
1: Meme, a gente vai criticar,
3: Normal,
1: e esse
3: tudo
1: é o
3: bem.
1: Futebol, não tem problema. Lembra quando o Neymar caiu, todo mundo fez graça? Faz parte do esporte. É isso que a gente tem que fazer. Não ser no telão aí, que nem a turma que não pode falar nada.
4: Muito
1: Olha
4: bem.
1: Ele aí.
4: É isso aí, Bichovski. Olha quem está aqui. Vamos falar, eu não sei se o empresário, um Fernandão. Empresário agora, que fatura mais de 100 mil por mês. Vamos imaginar essa cena, não é isso? Você imagina o seguinte, o cliente procura seu produto no Google,
1: tá?
4: Certo?
1: Perfeito.
4: Vai lá, procurou o seu produto no Google.
1: Tá bom.
4: O TP deu uma dormida
1: deu.
4: Agora que ou travou de novo. Não, o cliente procura o seu produto no Google,
1: certo.
4: Aí ele acha o WhatsApp.
1: Tá.
4: Aí acordou. Aí ele manda mensagem.
1: Perfeito.
4: Mas o seu time demora 2, 3 horas para responder. Sabe o que é isso?
1: O quê?
4: Você entregando esse cliente de bandeja para o concorrente. É isso que está falando esse homem.
1: Boa.
4: Aí todo esse dinheiro aí que você gastou para o marketing, para fazer esse cliente te achar, vai para o lixo. É isso mesmo?
1: É isso aí.
4: Esse cara manja
1: é
4: muito.
1: Bom, nossa.
2: Manja
4: esse
2: muito.
4: Cara
2: sentiu
4: manja
2: minha falta?
4: Sentiu.
2: Fala, semana passada não fui eu, a última vez não fui eu. Mas olha só.
4: Mas quando você vê é diferente.
2: Ah, que isso. Muito obrigado. É uma honra.
4: Exatamente.
2: Mas isso é muito verdade. Outro dia eu fui pegar eu fui pegar um hotel aqui perto, mandei mensagem para 3 hotéis. E eu tenho um filho. Um filho tem 1 ano de idade. E aí eu preciso que tenha berço. Um hotel me respondeu 5 dias depois. O outro me respondeu na hora. Qual dos dois você acha que eu fechei? O que respondeu mais rápido?
4: Claro.
2: Então, muitas vezes, as pessoas têm dificuldade de entender que ele consegue até gerar uma demanda, mas o time dele não está preparado para atender aquela demanda, não está preparado para poder ver se aquele cliente tem perfil para ser cliente da empresa. Inclusive, hoje, eu tô com uma coisa que eu nunca fiz aqui antes.
4: Olha lá, olha lá.
1: Ele já tem uma... Ele é bom vendedor. Mas a V4, ela é especialista em marketing.
2: Uhum.
1: Quero saber também se vocês são bons de vendas.
2: Exatamente. Normalmente, quando eu venho aqui, eu venho falar muito de marketing. Eu venho muito falar de tráfego pago. Eu venho falar de redes sociais. Eu venho falar desse tipo de coisa. Só que conversando com os empresários que estão na nossa rede, até o pessoal que já é cliente nosso, que veio do Pânico. Até hoje, a gente tiveram vários clientes que vieram aqui da audiência do Pânico. A principal dor do empresário brasileiro é vendas. O cara fala assim, cara, eu não confio no meu time de vendas, eu não sei se eles estão me passando para trás, eu não sei se o cara tá tomando café o dia inteiro, não sei se o cara tá marcando reunião, se ele tá fazendo uma boa reunião de fato. Como que você sabe que seu time tá fazendo uma boa reunião?
1: Boa pergunta.
2: Qual que é a base que você tem para comparar com as outras pessoas do mercado? Por exemplo, vocês vendem publicidade aqui no Pânico.
1: Certo.
2: Você sabe se o seu vendedor de publicidade aqui é bom? Você tem base de comparação? É uma boa pergunta. Você sabe quanto que a CNN está fechando? Quanto que os concorrentes estão fechando? É difícil de saber. Então, só uma empresa como a nossa, que tem mais de 30 mil clientes, que eu tenho base de todos os mercados, e eu te falo, cara, seu time tá bom, vocês atendem rápido, eu vou olhar para toda a sua operação comercial e foco na operação comercial e vou olhar. Seu vendedor responde num tempo adequado? Ele sabe conversar com o cliente? Quando ele entra numa reunião, ele faz um bom trabalho de apresentação? Ele sabe pedir a venda na hora, ali, o Pix da call?
4: Assinar o cheque.
1: Opa, fazer bater o pênalti.
2: Exato. Porque muitas vezes o vendedor fica com medinho de falar o preço, fica com medinho de fazer a venda no final. Eu vou fiscalizar, literalmente, seu time de vendas, porque eu sei que o empresário médio não tem tempo de ficar fiscalizando o vendedor. O cara já tem 1 milhão de coisas para fazer. Então eu vou fazer esse trabalho para você.
4: É isso que você faz.
2: É isso que eu faço.
4: Além de outras coisas.
2: Exato. O trabalho principal aqui é, em 1 mês, eu vou auditar completamente o seu time de vendas. Eu vou olhar tintim por tintim. O que ele está fazendo de certo? O que ele está fazendo de errado? O que seus concorrentes estão fazendo? Vou te entregar e eu vou treinar o seu time naquilo que ele está fracassando. Então, se o time é ruim de marcar reunião, eu vou treinar seu time para marcar reunião. Se o time é ruim de fechamento, eu vou treinar o seu time. Então, o foco aqui é no comercial. Qualquer empresa acima de 50 mil, que é uma coisa que a gente nunca abriu.
1: Opa!
2: Qualquer empresa
4: acima
2: de 50 mil...
4: Você está abrindo hoje acima de 50 mil reais.
2: Acima de 50 mil reais de faturamento mensal, não vai ser 100 mil hoje. Pode contratar esse serviço.
4: É caro?
2: Não é caro. Ele custa menos do que 1 mês de salário de um gerente comercial. Então, você vai ter como se fosse um gerente comercial as a service. Eu vou fiscalizar o seu time e ver se ele é bom mesmo. Se você tem vendedor, se você trabalha via vendedor, você tem que, no mínimo, conversar com a gente.
1: Bom, mas calma, deixa eu entender agora.

0: Agora que vocês estão falando.
1: É.
0: Era, antigamente, empresas grandes.
1: Uhum.
0: Faturamentos.
2: Ah, acima de 100 mil, vai. Uma empresa média. Okay.
1: É médio,
0: você pegar
1: né?
0: agora uma pequena, uma padaria, um comércio, vocês atendem?
2: Atendemos, contanto que você tenha um processo comercial. Se você tiver um vendedor, eu tenho como melhorar o seu resultado. Eu confio nesse produto ao ponto que eu vou fazer a mesma garantia que a gente fazia no produto antigo. Olha só, eu vou fiscalizar seu time comercial, eu vou olhar o seu processo, vou olhar seus concorrentes, e se você não gostar do resultado que eu entregar para você ao final, eu vou devolver o seu dinheiro e fica com a entrega toda para você gratuitamente, tá? Então, eu confio tanto nessa parada, a gente nunca fez essa oferta antes, mas como a gente sabe que é um produto novo, tem certo uma coisa, e aí, será que vai dar certo para mim? Será que é para o meu negócio? A dúvida número um é, mas e para mim? Cara, você vai fazer um test drive gratuito na minha conta. Se não der certo, você não precisa ficar com o produto.
0: Gostei, hein?
1: Ó, o cara falou agora.
0: Não, mas é que assim.
3: Botou na mesa.
1: Botou na mesa.
3: É isso aí.
2: Aqui tem coragem.
3: É isso aí.
0: Boa.
3: É.
0: Boa.
2: Mas aqui, vou fazer mais duas
0: oportunidade.
2: Mais uma coisinha importante que eu queria falar para vocês é o seguinte. Recentemente, um dos caras mais famosos de vendas no Brasil é o Flávio Augusto, né?
0: Certo.
2: Que é o CEO da WhatsApp, bilionário, aquela coisa toda. Ele virou nosso conselheiro na V4 Company. E dessa vez eu queria dar um presente para toda a sua audiência, não só para quem já é nosso cliente, que é o seguinte. Se você tem uma empresa que fatura acima de 50 mil e fizer o seu cadastro, eu vou te falar como fazer o seu cadastro agora, eu vou te dar uma aula gratuita com o Flávio Augusto sobre time comercial. Como que você monta um time comercial que trabalha de verdade, que fica até tarde, que final de mês ele não vai embora 4 da tarde, ele só vai embora quando a meta está batida, não quando bate o horário dele.
0: Boa. Então,
1: quantos clientes vocês têm?
2: Hoje a gente tem 8 mil clientes ativos e mais de 20 mil na nossa base, porque a gente trabalha por projetos. Então as pessoas vão contratando projetos. Mas a gente tem mais de 400 vendedores dentro da nossa matriz, então dentro da nossa empresa, né? Então a gente fala, a gente ensina aquilo que a gente faz de fato. A gente não começou com 400 vendedores, comecei com um vendedor.
1: Uhum.
2: Só que a gente ficou tão bom nessa parada e o nosso time é tão engajado e essa era uma dor tão grande para o empresário, que o empresário tem essa dor do time comercial dele não ser bom, que a gente falou, cara, vamos ajudar essa dor específica. Vamos trabalhar em cima disso, porque a gente sente que essa é uma das coisas mais difíceis para o empresariado brasileiro.
0: Muito bom,
1: muito
0: cara.
1: Bem, muito bacana.
0: Eu gostei.
1: Olha, então oportunidade para você que ele está dando agora. Você falou que tem mais aí.
0: Tem
2: você...
0: mais.
2: É, você vai fazer o seguinte, você vai entrar agora lá no perfil da V4 Company, se a produção puder jogar aí na conta, aí,
0: oba.
2: Você vai enviar mensagem e você vai comentar pânico. E eu vou te mandar o link para você marcar uma reunião com o nosso time, você vai ver o nosso processo comercial acontecendo na prática, que você vai ver como é que a gente faz, ou você pode ler o QR Code que está aparecendo aí na sua tela. Sim, eu tenho mais uma surpresinha que eu ia revelar só no final, mas é o seguinte. Além da garantia, além da aula com o Flávio Augusto, para você que é empresário, que fatura acima de 50 mil, se você fechar com a gente, fizer esse scanner agora, se você entrar lá agora, o que, que eu vou fazer? Todo mundo que fechar essa oferta vai poder ir presencialmente lá na minha empresa. Oh, eu tenho uma sede de 7 mil metros aqui em Campinas. Você vai lá presencialmente no dia de fechamento do mês. E você vai ver como que a gente toca o fechamento do mês. Você vai ver como que a gente cobra nossos vendedores, como é que a gente acompanha, como é que a gente toca sino, quantos Red Bull a gente compra. Você vai ver tintim por tintim como que a gente toca, porque eu acho que o melhor exemplo é, o melhor exemplo é fazer, né?
1: Claro, exato. Claro.
2: E o exemplo arrasta, vocês vão ver aquilo que a gente está fazendo de fato para você poder levar para sua empresa e implementar. E olha só, vou te falar uma coisa. Nada muda mais ponteiro do que ter um time comercial alinhado.
1: Com
2: nada.
1: Certeza.
2: Você estava falando do Neymar aqui, você sabia que o Neymar é bilionário, né?
1: Uhum.
0: Lógico.
2: Uma das coisas que o Neymar é muito bom é que o time comercial do Neymar de publicidade, propaganda e fechamento de parcerias é muito bem alinhado. Eu já conversei com eles, eles são muito bons. Então, todo mundo, mesmo o Neymar, tem um time comercial muito bem alinhado, muito bem treinado.
0: Muito bom.
1: E esse aqui é o Fernando Miranda, você tem que aprender com ele.
0: Ele é
1: você
0: bom.
1: Entendeu? Agora, se a sua empresa faturar 50 mil, você pode participar também. É só entrar aí, você pode escanear aí, tem o QR Code aí na tela. E também pode ser para quem não tem, quem não está em tela, @V4Company. @V, letra 4, número Company, que é companhia em inglês.
2: Exatamente.
1: É isso aí.
2: Muito obrigado pelo espaço, pessoal.
1: Obrigado,
0: muito legal.
2: Espero sucesso aí pra vocês. Vamos torcer pro Neymar agora, né?
1: Boa, claro.
2: Tá bom.
0: Você vai falar quanto o Neymar faturou.
2: Fechado. Valeu, galera. Tchau, tchau.
1: Muito bem. É, meu amigo.
0: Cara, é bom.
1: Fernando é bom. Vendedor, né?
0: É, o cara sabe. Tem
1: confiança.
0: O cara sabe
1: o que tá fazendo.
0: Sabe que tá
1: falando. É um breakzinho? Então vamos fazer um break agora para o nosso querido Neymar. Um break pro Neymar. Vai lá.
0: Neymar.
1: É
0: isso.
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18: Brasil.
0: na programação da Jovem Pan. Com o Emilhão aqui, comemorando o Neymar. Coloca o Everton aí, ele quase desmaiou, mas é demais ver o jogador comemorando. O goleiro que ninguém acreditava, né, o Betar?
18: Sim. Ah, o Everton é o goleiro que foi campeão das Olimpíadas, né, do Brasil.
19: Joga, pulando.
0: Parece Big Brother. Né?
18: Joga hoje no Grêmio. Eu acho que é um baita goleiro, cara.
19: O cara desmaiou, velho. Coitado. E a bolinha que tava lá, ele furou.
1: O que tomou o frango saiu, né?
18: O Bento.
1: Ah,
18: o Bento não
1: tomou
18: foi.
1: Tomou um frangaço ele lá tá no Olis, mesmo, lá,
18: isso,
1: né?
18: Isso aí, no mesmo
20: e
18: time
20: o Bento
18: do
20: é muito novo também.
18: Cristiano.
20: Deixa ele lá.
0: Bom, vamos agora então aguardar a seleção brasileira. Eu vou terminar assim pra cima, cara, que eu tô tão feliz com o Neymar.
20: Não, tem suas amizades.
0: Não é amizade nada, eu só quero que...
20: Tem amizade.
0: Não, sim. Senão eu vou falar dos juízes aqui, vou falar do Vorcaro, tem tanta coisa. Você
20: tem
0: quer
20: quanta
0: que
20: coisa menos importante.
18: O Brasil triste?
0: Tem mais. Você quer o Brasil triste?
18: Tem o Brasil
0: eu
18: triste.
0: Eu vou falar só não. Uma do Brasil. Você quer uma bem triste?
1: Do quê?
20: Diga.
0: Não, se a gente for pro Brasil, a gente pode esquecer
20: Brasil
0: da política, das blindagens. Será que o Lulinha vai, né, rodar nessa história?
20: Você vai.
0: Será que
1: não,
0: a...
1: A menina lá.
0: Roberta Lucinger, se não me engano. Lucinger, né? Que tem toda aquela história. Lembra do lobby que foi feito para o Lulinha ir para Portugal, de uma empresa de cannabis, e ela fez a intermediação.
20: Ela fez a ponte.
0: E ele tinha meio que supostamente
20: tem
0: uma
20: depoimento
0: mesada.
20: Depoimento amanhã, né?
0: Amanhã é o depoimento, justamente.
20: Moça.
0: Não vamos esquecer amanhã.
20: Não, não pode esquecer.
0: Será que vai passar ou vai ter a blindagem do STF?
18: Será?
0: Porque na última oportunidade que teve, a gente sabe que lá no STF, tem um dos ministros, chamado Flávio Dino, não deixou passar. Vai passar ou não vai passar?
18: Passa ou não passa?
0: Amanhã
18: passa.
0: Saberemos.
1: Muito bem.
0: A gente comemora, outro dia a gente bate na trave.
1: Vamos para ele?
0: Vamos.
1: Então vamos falar com o professor Samidana, porque agora é hora de economia.
21: Foca na economia! Foca na economia!
20: Samuel Dana.
21: Economia!
18: Samuel doido.
20: Ah, muito obrigado.
18: Samuel doido.
20: Doidinho da Pan. Uma bela trilha de Reginaldo. Vamos falar do álbum da Copa. O Alba está colecionando o álbum.
1: Aliás, posso fazer uma questola para você?
20: Mais que eu tô com os números aqui.
1: Os números de quê?
20: Do álbum da Copa.
1: Tá. O ano passado você fez. Você sabe quanto custava o álbum da Copa o ano passado?
20: Na Copa passada.
1: O pacotinho. R$4,00
20: com 5 figurinhas cada.
1: R$4,00 custava R$4,00. Uhum. Este ano, R$7,00.
20: Putz, é uma miséria, velho.
1: R$7,00.
20: 25% de aumento por figurinha. Porque hoje é 7, mas vem 7.
0: Sim,
20: no passado
0: sim.
20: Era 4.
18: E vinha 5.
20: E vinha 5. Porém, Emílio, aumentou muito o número de cromos. Porque agora tem 48 seleções.
0: Sim.
20: Na prática, o preço dobrou.
0: Sim.
20: Porque se você pegou o aumento do número de seleções sim. com o aumento do preço das figurinhas, dobrou o gasto. E aí você sabe que eu estive em Monte
1: é um absurdo, né?
20: É um absurdo.
1: Vou dar os números
20: é um
1: absurdo. Agora. Qual foi a inflação? Então a inflação que nós temos é...
20: Não, a inflação da figurinha é outra. É outra.
1: Não, inflação é inflação.
20: Não, 25%.
1: Não, dobrou o preço. Não é para pobre, nunca foi para pobre.
18: Nada é para pobre.
20: Colecionar figurinha,
1: quanto custa para encher o álbum?
20: Então, nossa senhora. Aí que está, você tem duas estratégias.
1: Mas também tem uma coisa, é só velho,
20: que
1: é ridículo
20: também.
1: É um também.
20: Pouco feio isso.
1: Eu já acho feio, tipo você, gordão.
20: Eu?
1: Que fica aquelas negocinhos do Batman, aqueles
20: meus action figure? Isso é investimento,
1: não.
20: Rapazinho.
1: Não, eu acho chato.
20: Então não faça.
1: Só
20: fazer
1: não,
20: um
1: não, só não faço. Eu não faço.
20: Se acha chato, não
1: só,
20: faz.
1: Só, eu não faço.
20: Então
1: só,
20: pronto,
1: só
20: obrigado.
1: Só tô dando a minha opinião.
20: Tá bom, obrigado.
1: E também homens com uma certa idade que colecionam um álbum de figurinhas.
20: O Alba tá com isso.
18: Eu colecionei.
20: Aí é com você.
18: Batendo bafo.
1: Não, você tá me
18: escondendo. Você bate bafo no intervalo da Jovem Pan.
1: Bate bafo. Troca figurinha com criança.
18: Responde
1: que
18: eu respondi.
1: Apanhou
18: de uma criança de 8 anos ontem.
1: Por isso que o Brasil não vai pra frente.
18: Eu paguei R$10 pelo Messi. O moleque me extorquiu.
1: Que isso?
18: O moleque me vendeu
20: o moleque
18: Messi
20: de 7 anos.
1: É uma vergonha.
18: R$10.
1: É uma vergonha.
18: O moleque tomou a figurinha do Alba.
20: O moleque de 7 anos falou, vou tomar um dinheiro desse trouxa. Cobrou 10 conto.
18: Mas eu coleciono desde pequeno. É uma tradição.
20: Você sabe que eu estive lá.
18: Responde igual, velho.
20: Eu estive em Monte Carlo.
1: Sim.
20: Assino de Monte Carlo. E você sabe que Monte Carlo tem uma história ligada na estatística. Porque tem um método que se chama simulação por Monte Carlo. Que é mais ou menos você ficava jogando a roleta. E o que eu fiz? Não no cassino, mas nas contas. Se você sair abrindo pacotinho, você compra, cola, O que não vai, vai para repetida. E fica isso. Você gasta, em média, para completar o álbum, R$7.315.
1: Caçarigo.
20: Se você for depender apenas das...
1: Sim, da sorte.
20: Da sorte. É. Isso, pô, isso dá para ir para a Copa, ver um jogo e voltar. Isso.
1: Não, não dá, não.
0: Não dá, não.
20: Não dá?
0: Só o ingresso, ingresso,
2: bonitão. Sem o ingresso.
20: Mas, dá, não. Ver, mas dá pra ir lá ver com fuzil, não. Pelo não. menos. Isso.
2: Não, dá para assistir lá no Manolo.
20: Não dá. No Manolo dá.
0: Não dá.
1: Não dá, não.
0: Dá. Não dá. A passagem tá quanto, pô?
20: A massagem é 5
0: pau. O ingresso tá caríssimo, 1.500.
1: Não, o ingresso já nem compra.
2: Nem compra.
1: Os três primeiros.
2: Não, esquece.
20: Mas dá para comprar.
2: Dá pra ir com o Manolo, assistir no boteco do Manolo lá.
1: É, $2.000.
0: Aí.
1: Ingresso
20: aí. $2.000.
2: Tá maluco.
20: Não, não dá.
1: Na revenda. Na revenda vai ser $2.000 agora.
20: Fuzil, lascou. Você tava querendo um...
1: Ó, o ingresso mais barato, mas você não consegue encontrar.
20: É, certo.
1: Trezentão. Nossa. Certo?
20: Mas não tem.
2: Acabou.
1: Não, você não acha, mas você não tem pra comprar.
20: Nem jogo ruim.
1: Porque normalmente eu acredito que as companhias de viagem, elas já compram o pacote, né?
2: Já faz
1: e já vende com a viagem.
20: E tem os lotes e os sorteios.
1: É isso aí.
20: Não, mas ainda tem uns sorteios, Café. Mas vamos lá. Então, se você for só depender da sorte, eu fiz 100 mil simulações, a média deu R$7.315. Porém, se você for um cara muito sortudo, você gasta... R$4.300 e poucos. Não, só depende da sorte. Se for um cara mais azarado desses 100 mil, R$14.000.
0: Porra.
20: Agora, se você fizer... Com o Pelico eu fiz o seguinte, eu falei, 980 figurinhas, você vai ganhar 980 figurinhas e se vira bichão pra trocar. Porque já é muito. São R$980.
1: Tá como ser rico, hein, Sammy?
0: Putz, o cara dá de figurinha, não.
1: Cara rico, hein?
0: É. Compra uma viagem toda passar, semana.
2: O cara faz bate-volta em Mônaco.
1: Foi pra Mônaco.
0: Não, não, bate-volta. Bate-volta.
1: E deu milão.
0: Executivo.
3: Melhores restaurantes.
20: Eu ganhei,
1: impressionante.
20: Eu ganhei dinheiro no cassino usando minha tática. Minha tática. Agora, o que eu tô falando é assim: se você não sabe quanto custa, nem começa a fazer o álbum, porque vai ficar incompleto, você vai ficar triste. Você vai ficar triste, não vai dar certo. Aliás, o Alba tá com mais de 500 figurinhas repetidas.
2: É, eu vou montar o álbum com as repetidas do Alba.
3: Até parece.
20: É, 500
2: Como
20: reais
2: parece? Depois você completar, você não me dá?
3: Não, a gente pode negociar.
2: Não, não, vou comprar nada.
20: R$500, ó.
3: Mas tem muita gente trocando também.
1: Pô,
3: tem
1: Alba,
3: encontros.
1: Você já é pai.
3: Não, mas eu gosto.
2: Ele tá fazendo tá de pullover hoje,
3: eu tenho,
2: meu. Você
3: eu,
2: tá
3: tenho, de... eu tenho os álbuns completos desde 2006.
0: É.
3: Eu gosto de colecionar figurinha. Eu sou colecionador.
20: Agora, tá bom. Mudar de assunto.
0: Mini crack.
2: Antes de mudar de assunto,
3: mini crack
2: a Panini perdeu os direitos.
3: Perdeu. É, não agora, vai ser mais a Panini.
2: A daqui duas copas
20: do Alba. Ainda faz.
2: Pô, se fosse ainda faz, mas já faz com direito da Topps. Já é direito da Topps, que a partir do ano que vem já assume direito do lançamento da seleção brasileira, já confirmou com a CBF. E não a próxima Copa, na outra aí já é exclusivo Topps e Fanatics.
0: Tá
2: perdeu.
0: Bom.
2: Perdeu.
20: Seguinte.
0: Tá bom. Mas dá pra trocar, né, Sammy, na banca aí?
20: Não,
0: lá no Pacaembu você vai
20: não,
0: lá
20: não,
0: trocar.
20: Não, você vai nos shoppings tem ponto de encontro. Agora eu fui levar o Pililico, eu fiquei um pouco constrangido, porque ele era o único com menos de 40 anos na troca.
0: É verdade.
1: Sim, é só velho que tá
20: aí,
1: colecionando.
20: Você fica meio assim, uma criança, eu tenho o Messi, aí você tem o...
0: Puta tiozão.
20: Tiozão, pô.
0: O cara Mauro, careca, não, é vergonha, calvo, é trocando figurinha.
1: É
0: o cara calvo.
1: É uma vergonha.
0: Pô, Mauro,
1: vergonha.
0: Volta pra fila, né, meu?
1: Sérgio.
20: O cara brilhante vale dois. O cara brilhante vale dois.
0: Você tem o Cristiano Ronaldo?
3: O chega com o Messi e o cara vem com a figurinha do Zagallo.
0: E tem as Legends que vale mais.
20: As Legends. O Delari fez um lindo trabalho com as Legends. Vamos lá. Saiu uma pesquisa interessante. É de uma... do instituto chamado Oliver Wyman, que fez com CEOs de grandes empresas,
0: certo.
20: E falou que estamos numa marca histórica. Por quê? Mais de 40% dos executivos planejam reduzir cargos juniores nos próximos 2 anos para realocar o espaço para o nível médio e sênior. Há um ano, a situação era exatamente contrária. Os agentes estão falando o seguinte, senhores, fala assim, cargo de entrada, Emílio, eu faço com IA. Ou seja, se você é um cara mais ou menos,
0: certo,
20: vai, a IA substitui com maestria.
0: Certo.
20: E aí, os cargos que são mais valorizados são os que têm experiência, porque são as coisas que não é tanto preto no branco, não são tão binárias. E aí esses cargos estão super valorizados. Mas a dúvida que fica é, se você não tiver a base hoje, como é que você vai fazer daqui a 4, 5 anos para ter
1: se
20: o cara...
1: Se ensinar o aprendiz.
20: O aprendiz. É. A única empresa que está indo, das grandes, que está indo contra essa teoria é a IBM, que aumentou muita gente. Porque o que a IBM faz? Eu contrato muita gente e aí eu faço uma peneira e fico com os bons. É isso. Vocês acham que vai acabar? Porque isso é um problema, porque não vai ter mais estagiário.
1: Daqui a pouco vamos falar com um encontro de notáveis aqui.
20: Já chegaram.
1: Daqui a pouquinho a gente vai falar com eles.
20: O QI médio já subiu muito aqui agora.
1: Muito bem, exatamente. 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
1: É isso aí, Bichovski. Solta a vinheta? Solta a vinheta, porque os nossos convidados chegaram.
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1: Oi. Encontro de notáveis neste programa. Olha o Gleiser aí, ó. Tudo bem, Gleiser? Pô, obrigado por você ter vindo. Que presença, que honra receber você aqui, né, Sérgio?
24: Opa, obrigado aí pelo convite mais uma vez, estamos junto aí.
1: Então você vai fazer a primeira pergunta para o nosso querido...
24: Para o Marcelo
1: Gleiser? Para o Marcelão, lógico. Poxa. É, claro.
24: Olha aí, ó. Vou perguntar então um tema que todo mundo gosta, né? E eu gosto do jeito que ele responde também sobre isso aí. Sobre... Você viu, não sei se você chegou a ver semana passada a liberação dos documentos lá. Do famoso documentos aí, né? O site bateu 1 bilhão de visitas.
1: Caramba!
24: O site do governo americano sobre UFO bateu 1 bilhão de views. Mas fala pra gente sua visão aí sobre a vida fora da Terra e tudo, que eu sei que você tem uma visão muito, muito legal.
25: Bom,
1: tá ligado? Tá, beleza.
25: 1 bilhão
1: de visualizações.
25: São muito mais populares de qualquer outra coisa, os ETs, né? Mais que qualquer outro humano, pelo
1: menos. Mais que o Neymar.
25: Não é não? Mais que o Neymar. Pois é, cada um tem um na praia, né? Vamos dizer assim. Mas então, vida fora da Terra. Bom, até agora a gente não achou. Né? Infelizmente, moçada, a ideia é a seguinte, essas visualizações de espaçonaves e luzes no céu e abdução por seres extraterrestres, documentos da Marinha Brasileira, tem um monte de coisas do Brasil, né? E também dos Estados Unidos e outros países, não tem nada, com N grande, de concreto sobre a vida ou a presença de alguma entidade extraterrestre que seja aceita pela comunidade científica, entendeu? Infelizmente, aí você fala, porra, esses cientistas são um saco, né?
1: Porque sim.
25: Ficam, né, tirando a festa da gente, pô, 1 bilhão de pessoas, ET, e a gente dizendo, não é, entendeu?
1: Isso que é Starlink, né? Isso que a gente vê é Starlink.
25: Isso é recente, porra.
1: Isso que é Starlink que a gente...
25: O Starlink está fazendo é danificar os telescópios, astronomia por causa das listas dos telescópios, né? Um problema seríssimo que vai piorar cada vez mais. Então, essa história aí é meio complicada. E a gente olha para o sistema solar, talvez tenha tido vida em Marte há muito tempo atrás, mas fora isso, a gente não pode dizer não. Sabe? A ciência não é nunca aquela coisa que diz não tem. A ciência só diz tem quando encontra. Essa é uma coisa muito diferente, né? Então, fala, não existe, não sei.
1: O que que tem de concreto?
25: Nós. Vida só, na Terra.
1: Só nós aqui. Só.
26: É? Não, mas calma lá, não tem uma bactéria, não tem um organismo vivo, bichinho, uma água, né? Água em Marte. O que que foi mais assim, que falou para assim, poderia ser, mas não conseguiram comprovar em relação a algum organismo?
25: Lembra da história do Bill Clinton com aquele ALH?
24: Exatamente. Né? ALH84001.
1: O que é isso?
24: Foi um meteorito, cara, que foi encontrado na Antártica. É uma história muito legal essa aí. Quando eles fatiaram o meteorito e colocaram um pedacinho dele no microscópio, apareceu algo que parecia uma minhoca. E muita gente... Teve até artigo na Science na época, né? Falando que tinha descoberto vida. O Bill Clinton, ele estava indo para Camp Davis de helicóptero. O helicóptero dele voltou. Isso tem no YouTube. Tem no YouTube isso. Ele volta e dá uma entrevista ali nos jardins da Casa Branca, falando, encontramos vida em Marte, estamos voltando para Marte para explorar Marte. Porque, para quem não sabe, Marte ficou um tempão, desde a década de 80, quando as Viking morreram, né? Em 81 até 96, Marte ficou sem exploração. E aí, quando o Bill Clinton vem com esse papo do meteorito e tal, aí ele mostra aquela minhoquinha lá, que é igualzinho a minhoquinha mesmo, aí o pessoal, opa, vamos voltar a explorar Marte, mas não era nada, no final era só uma rocha mesmo, mas ajudou A exploração marciana, exatamente.
25: E parênteses, né? Uma rocha que veio de Marte e caiu aqui na Terra é uma coisa incrível, né? Só como que aconteceu um negócio desse? Né?
24: Isso é mesmo.
25: Não é que tem um cara jogando, entendeu? A pedra, olha aí, vamos acertar a Terra ali, entendeu? É porque quando caem os asteroides, etc., em Marte, o impacto é tão violento que levanta uma poeira, rocha, e às vezes elas escapam à gravidade da Terra, de Marte e são capturadas aqui na Terra. Então, tem pedra de Marte aqui na Terra.
24: Isso mesmo.
25: Né? Aí, supostamente, se tivesse vida, as bactérias iam pegar uma carona no asteroide, na pedrinha, e caíam aqui. Isso já se demonstrou, sabia? Que se você tem umas bactérias no coração dessas pedras, estou falando pedra desse tamanho, assim, né? Senão, elas resistem à entrada na Terra.
19: Caramba.
20: Né? Marcelo, tem um livro que eu gosto muito, que é do Carl Sagan, que é O Mundo Assombrado pelos Demônios.
25: Eu também.
20: Fã principalmente daquele capítulo do dragão, na garagem, que é muito famoso. E eu sei que, pelo menos, acompanho seu trabalho há muitos e muitos anos, você se considera agnóstico, eu também me considero agnóstico. E as pessoas, é quase uma ofensa para muitos você falar que é agnóstico. E eu queria que você tentasse explicar o que é um agnóstico e o que existe de evidência até hoje de algo sobrenatural. Você falou de vida, mas aí eu estou falando de qualquer sobrenaturalidade de forma mais ampla.
25: Então, vamos fazer assim, três categorias da nossa relação com o divino, né? Uma, eu acredito na base da fé. Então, para uma pessoa que acredita, você não precisa provar que Deus existe. Porque o problema
20: sente.
25: Não é isso. Você acredita e pronto, entendeu? Provar que Deus existe não é necessário, né? Então, essa é a fé, baseada na fé. O ateu é o extremo oposto.
20: Tem certeza que não?
25: Tem certeza que não. Eu vou fazer um comentário a respeito disso, né? E o agnóstico é o cara que diz o seguinte... Exatamente aquilo que eu acabei de falar.
1: Um PSDB, né?
25: A ciência não...
26: Fica no meio do planeta.
19: Boa. Terceira via. É da tempo.
25: Né? O cara fala, olha, eu não tenho evidência, mas eu também não sei tudo. Eu tenho a humildade de aceitar que a gente não sabe tudo, né? E, portanto, eu mantenho a cabeça aberta.
10: Pode ser que sim, pode ser que não.
25: Né?
20: Se amanhã alguém mostrar que não, sim.
25: Que nem o cara, né? Que o cara que era ateu a vida inteira, mas antes de morrer, ele resolve ficar religioso, né? No caso que Deus exista, né? Você fala, não, eu me enganei durante a vida, agora, né?
26: Agora que eu preciso.
1: Garante, garante.
25: Então, o que é o agnóstico? Então, essa é a abertura. O problema do ateísmo é o seguinte, eu tenho meus amigos ateus que ficam chateados quando eu falo isso. O ateísmo é o seguinte, ele diz categoricamente não existe. Mas eu acabei de falar aí, né, que você não pode dizer uma coisa que não existe, porque você não conhece tudo, né? Então eu digo assim, eu não sei se é ateu ou não, Sérgio, mas...
24: Eu sou ateu, mas eu não sou tão radical, não. Mas
25: então, o ateísmo, para mim, contraria o método científico. Por quê? Porque você está fazendo uma asserção não existe sem ter provas concretas do que você está falando. Então, uma fé na não fé. Então, para mim, é mais consistente falar, olha, aquele negócio que eles falam em espanhol, yo no creo las brujas, pero que las hay, sabe? Uhum. Tipo, eu não sei, mas vou manter a mente aberta. E também tem outras maneiras de você ser espiritual, né? Não precisa ligar com uma divindade, né?
26: Agora, nessa mesma questão, né, do agnóstico, e falando que a gente estava conversando agora sobre vida de outros, em outros planetas, vida inteligente, no caso também, né, que tem muita gente que acredita, mais para o lado filosófico do que o científico, né? Porque muita gente, e principalmente quem acredita, fala assim... Pô, é muita prepotência do ser humano achar que só a gente, nesse espaço gigantesco, infinito, achar que só existe a gente de vida inteligente. Por mais que não tenha nada, né, cientificamente comprovado e nenhuma evidência, você acha que pode existir? Talvez não comprovar, mas que pode existir? A pergunta é para os dois aí, né?
25: Eu, na minha opinião, com certeza. Né? Porque não tem nenhuma lei da natureza que diz que não pode existir em outro lugar.
26: Exato.
25: Né? Quer dizer, se a vida é um fenômeno que veio da não-vida, né? Uhum. A gente fala, o grande mistério, como é que química vira biologia?
26: Sim.
25: Pô, ninguém sabe, ninguém sabe. Mas você tem lá carbono, oxigênio, os elementos básicos da vida em outros lugares que tenham condições. A gente também está só falando de vida como a gente conhece.
26: Sim,
25: né?
26: Sim.
24: Isso aí.
25: Que tem sei lá o quê.
26: Exato.
25: Lá, né? Então você não pode afirmar não tem. Então eu digo o seguinte, Pode ter. A gente ainda não tem nenhuma evidência. Infelizmente, eu trabalho nisso hoje em dia muito, né? Nessa, como que eu vou achar vida fora da Terra sem pegar um foguete e ir para outro planeta, né? E tem maneiras de fazer isso, né? Porque a gente quer encontrar. Mas, por outro lado, né, o Carl Sagan dizia que a história da... Se tem ou não tem vida em outros planetas, é a única pergunta que eu conheço, talvez vocês conheçam outra, que as duas respostas, sim e não, são muito, muito importantes. Porque se não tem... Aí vira esse negócio, nós, cara, sozinhos aqui.
19: Exato.
25: Né?
1: Assustador. Mas isso não é sentido, né? Mas isso não é porque a gente é muito sofisticado. O ser humano é. Nós somos uma coisa muito sofisticada, que a gente não consegue entender a nós mesmos, de tão sofisticado que a gente é. Acho que é mais isso, né?
19: Pode ter mais sofisticação ainda lá fora.
1: Não, eu sei disso, mas a gente consegue imaginar. A gente consegue imaginar isso, né? Por exemplo, você pega. Imaginar o buraco negro, a gente não consegue nem entender o tempo, sim, sim. Essa coisa. A gente tem muita sofisticação, né, do conhecimento humano, né?
24: Nossa, com certeza tem. Sim, isso aí sim. Que você fala que o ser humano por si só já é algo complexo.
1: É algo complexo. Isso. E a gente quer encontrar alguma coisa melhor do que a gente.
24: A gente sempre tenta.
1: E a gente sempre se coloca como um inferior, como um ser. Ah, a gente é um ser ruim, um ser.
19: Eu acho que às vezes, até o contrário, na minha opinião, às vezes a gente se coloca como superior. Porque, assim, depois do que teve o tsunami, foi descoberto seres que ninguém imaginava que existiam, certo? Que tá aqui no nosso planeta, lá embaixo. E pra assim...
1: onde?
19: Ué, você não viu não, depois do tsunami lá, que teve...
1: Não tô sabendo.
19: Não tá? Depois eu posso pra você. É, tinha bicho que ninguém nem sabia que existia aqui. Nossa. No planeta. Imagina lá fora, que talvez também a gente não tenha esse conhecimento. Então, eu acho que às vezes é até o contrário. A gente se coloca como muito superior e não como, ai, como nós é ruim.
10: É que uma coisa que o Emílio falou, que eu vejo muito em representação em filme, é que a gente... eu acho que é nisso que o Emílio quis dizer, que sempre imagina o ET muito melhor do que a gente. Muito mais tem a
24: sofisticação,
10: tem a tecnologia, muito mais.
19: É porque ele consegue chegar na gente.
24: Se o alienígena chegou até aqui,
19: exato,
24: ele é um pouquinho mais, né? Pelo menos tecnologicamente melhor que a gente.
20: Mas tem um argumento, Marcelo, que muitas vezes se usa, que é o do infinito. Se eu tenho infinitos planetas, infinitas galáxias, universo, expansão, a probabilidade de existir não é zero. E, dado que não é zero, por que que a gente não conseguiu provar nada? Como que você soluciona isso com a sua visão?
25: Então, tem essa ideia, né? Isso daí se chama pensamento indutivo, né? Que é o seguinte, o universo é grande pra caramba, as leis da física e da química são as mesmas pelo universo inteiro, isso a gente já sabe, né? Só na nossa galáxia tem pelo menos 1 trilhão de planetas, é um com 12 zeros, é planeta, caramba. Pra caramba, né? A Terra é um.
19: Sim.
25: Né? Por que que não tem outros, né? Novamente, podem ter outros, né? A questão é por que que eles não vieram até aqui, né?
24: E tem um ponto também, né? Que tem a janela de tempo, né?
25: É,
24: que aí eles teriam que, tipo, coexistir no mesmo tempo que a gente existe. E se você pensar a humanidade, ela é muito recente, né?
10: É verdade.
24: Exato. A humanidade é muito recente. Então, a janela de tempo que a gente existe nesse... a gente considerar o universo aí com 13 bilhões de anos, né? A janela de tempo que a gente existe, ela é muito pequenininha. E nessa janela de tempo que a gente existe, teria que coexistir uma outra civilização... E a uma certa distância que dentro dessa janela ela pudesse, né, se comunicar com a gente ou chegar aqui. Então fica muito, muito difícil mesmo da gente ter todos esses parâmetros, todos eles muito bem alinhados, né, para que a gente possa pelo menos detectar. A gente fica nessa ideia de que, pelo tamanho do universo, eu brinco com o pessoal que fala assim, eu não acredito que exista vida inteligente, mas facilmente me refutam pela teoria dos grandes números, né? Uhum. Pela lei dos grandes números. Porque é tanto planeta, é tanto estrela que muito provavelmente pode existir. Agora, o problema é coexistir na mesma janela temporal, principalmente.
26: É, né? E eu acho que esse é o maior medo do ser humano, de ter uma coisa, uma apocalipse, de acabar a sua existência, né? Quando a gente pensa em extraterrestre, a gente vai ser dominado. Ou se o mundo pode acabar. Inclusive, estão falando falando agora, não sei se vocês viram aí, o novo fenômeno El Niño.
1: O Super El Niño.
26: Super El Niño me assusta demais. Ele cresceu. Porque vai entre 2026 e 2027 uma catástrofe assim, nunca vista na história da humanidade.
1: É o Super El Niño, galera.
26: Vocês já ouviram essa teoria? Vocês...
24: Cara, o Super El Niño saiu uma documentação muito boa hoje do governo, aí, de cientistas do governo, aonde vai ter, obviamente, vai ser um ano de El Niño, só que a intensidade ela ainda está incerta. A gente não sabe se ele vai ser o tal do Super El Niño, ou se vai ser numa intensidade.
1: O El Niño é o Pacífico que esquenta.
24: Esquenta.
1: É a temperatura temperatura e aí mudam. Aqui
24: o que muda é o seguinte, muita chuva no sul.
1: Isso.
24: Muita chuva no sul, que é o lance lá do Rio Grande do Sul, aquela época foi um El Niño. E muita seca na América do Sul inteira, a partir de uma certa latitude, é muita seca. Então é muita seca no Nordeste, agrava seca e tudo. O que o pessoal tem falado é que esse último Super El Niño que teve ali nos anos 1870, né, matou muita gente de fome, porque foi uma seca terrível que você não conseguia cultivar nada e tal. Então, assim, mas saiu um documento hoje, tá? Vale a pena até dar uma lida, depois vou até dar uma divulgada nesse documento, aonde eles pegaram, fizeram os melhores modelos até o momento, e a intensidade, a gente não consegue dizer, cravar que vai ser um tal do Super El Niño. Então a gente tem que ter uma certa cautela, mas vai ter
25: um alarde. Isso é uma lição de humildade, não é não? A gente se acha o máximo, né? Tava falando superior... Mas aí vem a natureza e prova que a gente não tem nenhum poder para controlar as forças da natureza, né? E a gente está vivendo um momento na nossa história de civilização em que a gente tem que acordar para isso, né? Que a gente se acha donos do mundo, né? E a pandemia já tinha dado uma rasteira, ninguém aprendeu nada.
1: Exato.
25: A gente ganhou da pandemia o quê? Duas guerras ridículas, né? E outras coisas. E não, então a gente tem que entender que a gente precisa respeitar essa natureza, precisa entender que esse planeta é o nosso planeta. Para voltar à sua pergunta, o problema dessas civilizações extraterrestres, primeiro é o seguinte, né? Se você olhar para a vida da Terra, a história da vida na Terra, 3 bilhões e meio de anos, no mínimo, de vida aqui, dos quais, em números arredondados, 3 bilhões só tinha bactéria.
1: Sim.
25: Entendeu? Então, a probabilidade de você achar vida no outro lugar, que é pequena, mas não deve ser zero, você pode ir e vai ter bactéria, o que o Sérgio estava dizendo, porque essa janela é muito grande. Agora, por outro lado, a galáxia tem 10 bilhões de anos.
1: Exato.
25: E é possível que uma outra civilização tenha surgido antes da gente, tipo 10 milhões de anos antes da gente, que não é nada em bilhões.
1: Sim, então, mas para a gente estar aqui, foi a desgraça que trouxe a gente. Esse mamífero que vos fala, foram várias desgraças.
25: Cinco
1: desgraças, né?
25: Cinco
1: desgraças que nos deixaram ser os caras que estão dominando. E a gente domina muito bem o planeta, né?
25: Eu não sei se está muito bem, a gente domina, mas...
1: Não, sim, mas...
26: Estamos aqui.
8: Não tem ninguém.
26: Estamos na correria.
1: Estamos na correria.
24: Os dinossauros dominaram por milhões de anos.
1: Sim, então, mas a desgraça desencadeou esse ser que está aqui hoje, né?
24: É sempre assim.
1: Isso. Mas eu acho magnífico. Pô, você não sabe o que eu acho bonito a inteligência de vocês. Por isso que eu acredito em Deus. Deus, vocês têm centelha de inteligência... Eu acho tão bacana, cara, ver pessoas que têm essa... Né? Porque
26: repertório.
1: A gente fica admirado. A admiração do ser humano é você fala, putz, eu sou um ser humano, mas eu tenho um ser humano aqui que eu admiro, que eu acho muito melhor do que...
25: Emília,
1: eu acho muito bacana isso, cara.
25: Sabe que todo mundo pode ter curiosidade?
24: É isso.
1: Não, mas não é. Mas vocês são dotados de um negócio muito bacana, cara.
26: Está tentando, não é? Ele está sendo humilde. Ele falou, não, mas não é. Pega um cara curioso, jumento. Não. A gente não entende nada.
20: Pega um burro curioso.
26: Ele já falou, lê o que vai sair do negócio lá do Elinho. A gente não consegue entender o relatório.
8: Solta um curioso no laboratório, ele morre.
1: Eu acho muito bacana isso, porque eu acho que isso é... Eu acho que Deus dá... Ele joga...
26: Esse dom.
1: Ele joga o dom, ele joga... E aí cai nas pessoas, e aí a gente tem mentes brilhantes que ainda bem que a gente pode dividir com tanta,
24: isso aí,
1: com tanta audiência aí acompanhando a gente. Pô, obrigado por vocês terem vindo e batido e conversado com a gente.
8: Com certeza.
1: Pois não, professor.
8: Deixa eu fazer só uma perguntinha aqui, que a gente está falando de assuntos bonitos, mas eu quero saber da guerra. Porque assim,
1: guerra?
8: A exploração de país, de planetas, né? Porque assim... Todo mundo está manifestando um grande desejo. E a gente tem, o Sacani já veio aqui, já falou também, do espaço também. Como é que estão essas conversas, o Sacani, da exploração desses planetas? Quem que está se mexendo? Como é que funciona? Quem chegar primeiro leva?
10: tudo, todas essas dúvidas aí e pode desencadear em alguma coisa mais forte, se o Marcelo quiser comentar também.
24: Cara, assim, a gente sabe, né, hoje que o espaço, ele é o cenário onde se desenrola boa parte da guerra. Você vê pelos drones, né, drone, todos eles são comandados por satélite de GPS. Ou seja, então você tira o GPS, você não tem drone. Então o espaço, ele é um fator fundamental. É, a questão da exploração da Lua, por exemplo, é uma questão que ela não... Hoje, atualmente, a gente não sabe o que vai acontecer. Tem uma área muito legal, eu sempre falo isso aqui para quem estiver ouvindo aí e quiser ir para essa área, que é o direito espacial. O direito espacial é quem vai decidir como que vai ser tudo isso. Que é quem chegar primeiro, porque os Estados Unidos já chegou.
19: Sim.
24: Para os Estados Unidos, os locais onde a Apolo pousou são patrimônio da humanidade. Tá. Para a China, não. E aí, como que fica isso? Quer dizer que a China pode pousar em cima de onde os Estados Unidos pousou? Para vocês terem uma ideia, há pouco tempo, não sei se o Marcelo chegou a ver, mas chegaram a cogitar, numa maneira bem fácil de resolver o negócio da Lua, um tratado de Tordesilhas.
19: Que loucura.
24: Porque se a gente voltar lá em 1500, era Espanha e Portugal. O que fizeram com o mundo? Dividiram no meio.
19: Sim.
24: Lógico. Então, é China e Estados Unidos. O que eles querem fazer? Pega a Lua e divide no meio. Metade dá para os Estados Unidos, metade dá para a China e não tem mais conversa. Isso chegou a ser cogitado,
19: certo,
24: com esse pessoal que discute isso. Mas, cara, esse é o problema atual mesmo. É esse. A gente não sabe como que vai se dar essa exploração, se é de quem chegar primeiro, economicamente como que vai ser, porque eles estão indo para a Lua por conta de recursos, sim, que vão ser economicamente explorados. Senão não faz o menor sentido, lógico, gastar milhões e milhões, bilhões de dólares para ir para a Lua e falar, não, agora
19: vou jogar futebol
24: nada
19: aqui. É.
24: Exatamente.
19: É, vou lá para tirar foto.
1: O que é,
19: Marcelo?
1: O que é?
25: Não, tá dizendo tirar foto, né? Não é isso, sim, é mineração.
19: Sim, sim.
25: É.
10: Terras raras.
25: Hélio-3, que é uma outra substância super difícil de se achar aqui na Terra, de se fabricar aqui, lá tem, né? E também como ponto de apoio para ir para outros lugares mais longe, porque a gravidade da Lua é 6 vezes menor do que a da Terra, né? Você estava falando de futebol?
19: Sim, sim.
25: Eu, às vezes, fico brincando. Cara, as Olimpíadas em 2054 vão ser lá na Lua. Mas aí os caras pulam pra caramba, né? Porque você tem...
24: Exato.
25: Se você pesa 60 quilos aqui, na Lua você vai pesar 10.
19: Nossa, eu vou pra Lua, então.
25: É, cara.
19: Como
25: você
19: aí,
25: vai
19: já
25: pular alto pra caramba. Você já... Bom, e aí o jogo de voleibol tem que ter uma rede de 15 metros, sim, de altura, sim, né? Porque isso, cara, então eu fico brincando com essas ideias. O que, que seria uma Olimpíada Lunar?
19: Mas vocês acham que chegar um momento que já tiver todo mundo bem estabelecido, né, com a tecnologia para poder fazer tudo isso, você acha que pode haver uma guerra? Como a gente vê guerra aqui, tipo
24: com
19: Ucrânia?
24: Certeza. Porque a guerra que a gente, as guerras que a gente tem acompanhado, principalmente essas as de agora,
19: sim,
24: elas território, são guerras por energia, cara.
19: Exato.
24: Por energia. E o Hélio 3 que está lá na Lua, ele vai gerar o que aqui na Terra? Energia. Então, eu acho que a guerra ela vai simplesmente mudar de cenário. Entendeu? Ela vai mudar de cenário.
1: Isso
24: porque
1: é o quê?
24: Lá que tá energia.
1: Essa energia é o quê? Tipo é nuclear?
24: Isso. O Hélio 3 é o elemento
1: porque
24: que vai...
1: Porque a do espelho lá já...
24: Não, não. O Hélio 3 é o elemento não, que então vai fazer com que seja possível a fusão nuclear aqui na Terra.
1: Então, mas aquela que tentaram do espelho lá na Califórnia já desmontaram,
24: já,
1: né?
24: Já.
19: Matou os
1: bichos. Aquilo não deu certo. O que matou de bicho. É. E diz que também o... A eólica,
24: cara,
1: também...
24: A eólica, ela é terrível. Muita gente fala muito da energia eólica, mas a eólica, cara, ela tem mudado rotas de migração.
1: Putz. Então, mas não deu certo, né?
24: E aí, olha só que interessante. Muda a rota de migração. Qual que é o problema disso? É? Dá um problema climático. Porque o pássaro, ele poliniza.
19: Sim.
24: E às vezes está tendo floresta onde não era para ter floresta.
19: Que loucura.
24: E lugar que tinha floresta agora não está tendo mais. Então, ele a tal da energia eólica... É o que a gente fala, é o seguinte, cara. A única energia limpa mesmo é a fusão.
19: Aí, ó.
24: Que ela não gera resíduo, ela não gera... Deu problema? Você vai lá e puxa da tomada o reator.
19: Sim.
24: Todas as outras, elas têm algum tipo de problema. Em menor ou maior escala, elas têm problema. Por isso que tem essa batalha para ir para a Lua, atrás do Hélio 3, agora atrás de terras raras, porque a Lua tem um tipo de terreno lá que só tem terras raras.
19: Sim.
24: E é isso. Então, assim, as guerras que a gente tem na Terra são por energia...
19: Vai continuar.
24: Sendo.
19: Eu vi você falando também de questão de energia, falando, por que no Saara não coloca um monte de placa, né? E eu vi você falando que. E também é justamente isso. É
24: acaba outra... com o planeta, cara.
19: Explica pra turma aí que não cara, viu isso aí, porque eu achei muito interessante você falar.
24: Pouca gente sabe que o deserto do Saara ele influencia diretamente a Amazônia. Ele traz durante o ano 22 mil toneladas de poeira do Saara vem pra Amazônia. Aí você fala assim, mas e daí?
19: Pra quê?
24: Ela traz um negócio chamado fosfato. O fosfato da Amazônia ele é lavado por causa das chuvas.
19: Uhum.
24: Então, se você não tiver reposição de fosfato na floresta vai morrer. E quem repõe o fosfato é o loucura. Deserto que Saara. Loucura. Se você cobrir o deserto Saara todo de placa, é aquele negócio, né? Você cobre todo de placa solar. Você resolve um problema,
19: sim,
24: mas cria vários
19: cria
24: outros.
19: Outro.
24: Que você não sabe o problema de criar outros
19: que é
24: problemas.
19: É qual a eólica que você está falando.
24: Exatamente. Você vai criar problemas que você... Exato.
1: É, que é o efeito borboleta. Que é o que falam do ecossistema, né?
24: Exato.
1: Que é o que você está falando. Conectado. Mas você acha tudo que está indo para... Mas vai durar mais um tempo. Acho que...
20: Até nós... a gente morrer...
1: É. Até a gente morrer está tranquilo, né?
19: Até, não, né? Até duas gerações.
20: Ah, depois...
19: Não estão muito novos.
1: Depois é.
19: Aí eles que lute.
20: É, Mad cada Max. Um com seu problema. A Mad Paulinha Max. Perguntou aqui do multiverso, Marcelo.
24: Aí
20: multiverso.
24: É com o Marcelo. Aí é a área dele aqui, ó.
20: O multiverso, é sentido, até onde eu sei, do ponto de vista teórico, existe do ponto de vista matemático, mas até então nada comprovado, até o limite da minha ignorância. Eu queria a sua visão do multiverso.
25: Ele só existe no limite teórico e matemático. Essa é a minha visão. É uma ideia assim, ultra extravagante, abstrata, sabe? Que a gente não precisa dela. Quer dizer, eu acho que... E o pior disso é o seguinte. Multiverso é a ideia de que existem outros universos fora o nosso, né? Tipo, do lado, que nem bolha de sabão, entendeu? Tem uma, tem outro, tem outro, tem outro. Aí, em cada um deles, você pode ter leis da natureza diferentes, né? Então, a gente está num universo que deu sorte, que pode ter vida aqui, em outros pode não ter. E o problema disso tudo é que a gente nunca vai saber. E é aquele negócio que eu falei da ciência. Ciência não fala o que não tem, só o que tem. Mas como é que a gente vai saber se tem, se a gente não consegue enxergar? Porque eles estão fora do que a gente chama de horizonte cósmico, que é a distância que a luz viaja nos 13,8 bilhões de anos de vida do universo. Então, é que nem a gente saber o que, que tem. Imagina, você está 10 mil anos atrás, você olha, vai na praia, você vê o horizonte, o sol toca no mar, você fala, é o fim da Terra. Porque você não vê além,
19: sim,
25: daquilo.
19: Exato.
25: Né? E mais ou menos essa que é a ideia. Só que em vez de ser o fim do mar ali, é o fim do que a gente pode ver do universo. Então, além daquilo, a gente não pode ir. E a gente nunca vai saber. Então, eu não sei se é física, se é metafísica, entendeu? Eu vi uma coisa muito abstrata. E as teorias que suportam isso, com exceção de uma, mas deixa para lá, elas são muito... Elas não estão recebendo nenhum respaldo.
20: Um skyhook.
25: É, mas então tá difícil.
1: Eu
25: tá
1: só
25: difícil.
1: Vou fazer um break agora. Só um segundinho, eu vou fazer um break agora para nossa rede. O papo tá muito bom aqui, hein? Hã? Hein, Dedê?
19: Como é gostoso.
1: Outro nível, né? Outro nível, outro programa, né? Que coisa, hein?
19: Podia ter sempre. Ah.
1: Glazer Oficial, você pode seguir também, que é o nosso convidado de hoje, que tá aqui, é o Marcelo. Glazer Oficial com dois Fs, tá legal? E o Space Today, que é do nosso querido Serjão. Vou fazer o break agora para a rede de rádio, mas a gente continua nas plataformas. É isso, vai lá.
19: É isso.
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9: Produz. Então o Brasil numa parte ele tá indo muito bem, mas na outra parte a gente tá, né?
10: É, avião a gente faz bem, né? Avião, a tecnologia da Embrapa também, né?
9: Embrapa com sementes.
10: Sementes.
9: Né?
11: Ó, três coisas, né? Embraer, que faz os jatos que são bons. Agro, que são disparados, o maior número de patentes internacionais do Brasil são em agro. E essa exploração de águas profundas.
10: Petrobras, né?
11: Que ele entende dessas coisas.
9: É isso mesmo.
11: Né? Fora isso.
10: Fora isso, nada.
9: Não, cara, você vê os profissionais dessas três aí empresas que a gente falou, são os profissionais mais queridos no mundo todo, né? Então, a própria Petrobras aí é líder absoluta de perfuração em águas profundas, que é um negócio altamente tecnológico e que nenhum outro lugar consegue. Os noruegueses, o pessoal no Golfo do México chama e vem aprender aqui para depois aplicar lá. Então, assim, mas a gente tinha que ter mais transformação desse conhecimento em tecnologia para a gente, entendeu? É. E lembrando aqui, eu tenho falado em todo lugar, não vou deixar de falar aqui também, que a gente tem uma audiência maravilhosa. Estamos num ano muito complicado, que é um ano de eleição. E o Brasil é a segunda maior reserva de terras raras do planeta.
10: Certo.
9: Então, cobre de quem você vai votar, não importa o lado, a cor, nada. Mas cobre de quem...
10: Mas não está com o chinês lá?
9: Se a pessoa... Não, não está com o chinês, é a maior, mas... Nossa,
10: não,
9: mas
10: não, não, eu digo lá no Amazonas, lá, não está lá?
9: É aqui em Minas Gerais.
10: Ah,
9: em
10: Minas?
9: Minas Gerais. Então, assim, é um momento muito bom para a gente fazer isso que o Marcelo está falando. Pegar tudo isso e transformar em algo para nós mesmos.
10: Independente.
12: É, Marcelo,
10: muito bem. 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

0: 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Dito isso, quem tem mais?
1: Eu tenho uma pergunta.
0: Pois não, professor?
1: Tem um...
0: Os agnósticos.
2: Os agnósticos estão de volta. Os agnósticos.
3: Da Copa para trocar.
0: Os agnósticos. Não,
3: não. Outro, vai perguntar se tem figurinha.
1: Outro livro que eu gosto muito é do Daniel Dennett, que é A Perigosa Ideia de Darwin. Isso me vem a perguntar o seguinte, Marcelo. Hoje tem uma necessidade de ter teoria para tudo. E ele chama, né, da falácia do gancho no céu, né, do skyhook. Você vê isso, as pessoas saem, não sei se é conspiração ou se é a facilidade de ter um canal, que começam a arrumar um monte de teoria. Grande parte dela você nunca vai conseguir provar nada e fica aí... não tanto cientistas, mas a comunidade andando com argumentos tautológicos.
4: Pergunta longa.
5: Bom, esse negócio de teoria de tudo é uma coisa bem arrogante, né? Quer dizer, nós, seres humanos, aqui nesse planeta, com a informação limitada que a gente tem da natureza, acha que vai encontrar uma teoria que explique tudo. O tudo aí não é tudo tudo, mas é como que as componentes da matéria funcionam e tal. E tem um erro fundamental nessa história, que é o seguinte: como? Quando você olha para o mundo, né, você vê as cores, você sente o calor, você respira e tal. Essa é o que a gente percebe do mundo. Aí a gente inventa um monte de instrumentos, telescópio, microscópio, para amplificar o que a gente pode ver do mundo, né? Mas todo instrumento que amplifica essa visão de mundo tem um limite. A gente nunca vê tudo. Então, como é que você pode ter uma teoria de tudo se a gente não sabe tudo que existe? Né? Então, uma coisa fundamental, básica. Então, o que a gente pode fazer é ter uma teoria que organize o nosso conhecimento de uma forma mais unificada possível, mas chamar de teoria de tudo é incorreto, porque sempre depois da manhã um cara descobre alguma outra coisa e não está na teoria de tudo, aí você tem que emendar a teoria. É que nem Constituição, né? Vai tendo emenda, emenda, emenda, emenda, porque uma Constituição nunca é teoria de tudo, porque as coisas vão acontecendo. Então, esse tipo de esperança, para mim, é querer transformar a ciência numa coisa meio divina, né? De achar que sabe tudo. E é meio furada.
0: É. Você sabe que eu vi outro dia, viu, Sérgio? Puta, você sabe quanta gente vive? 900, em média, 960 meses. É bem pouco, né?
6: É pouco.
0: Se você pensar, eu tava pensando, porra, o cara tava vendendo um apartamento outro dia em 200 meses. Eu falei, porra, esse cara já viveu?
2: Calma lá, meu.
6: Tá comprando um apartamento e pagando apartamento.
0: Hein? Não é?
6: Boa parte da vida pagando apartamento.
0: É muito pouco. É muito pouco, né?
6: É muito pouco.
0: É muito pouco.
6: Cara, é aquilo, né, cara? O ser humano, ele vive muito pouco. A ciência é uma coisa que às vezes demora, né? Muitos achados científicos demoram e os saltos tecnológicos também são coisas que demoram. Então, talvez um ser humano durante a sua vida ele experimente talvez 2, 3 grandes saltos de tecnologia, né? E o que o Marcelo falou, né? E a gente quer de algum jeito encontrar algo que explique tudo, né? Só que a gente vive não é nada, né, cara? Um ser humano que vive 100 anos, né? Que é muito pouco, 96 anos, 95, é muito pouco dentro dessa história toda, cara. Então, como que a gente pode, né? Esse é o grande... Eu tenho um amigo meu que fala um negócio muito engraçado. Ele fala assim: nós nunca estamos na véspera de uma grande coisa. Vocês sempre falam que é uma coisa para daqui 10 mil anos, para daqui 50 mil anos, e nós nunca estamos na véspera, né?
2: Nunca vê, né?
6: A gente nunca vê acontecer.
0: É, mas a tecnologia envelhece muito rápido também, né?
6: E agora,
0: por exemplo, você pega disquete, fax. Exato. Quando saiu fax... Fax hoje em dia é um negócio. Quando saiu, eu falei, nossa, que coisa maravilhosa que você pompa.
5: Botar o telefone.
0: Lembra disso? Você lembra disso?
5: Lembro.
0: E agora, hoje em dia, envelhece muito rápido.
6: Envelhece muito rápido. Mas aí que tá. Nós, né, estamos vivendo nesse momento que nós estamos experimentando um grande salto tecnológico.
5: Sim. Era isso que estava faltando falar aqui. Fala aí, vai.
6: É um grande salto tecnológico que a gente está experimentando nesse momento da nossa vida. Algo que talvez quem nascer daqui 10, 20 anos não vai passar por esse momento que a gente está passando.
0: Da inteligência artificial.
6: Da inteligência artificial e de tudo isso aí, até que você falou, né?
4: Robótica.
6: Você pega disquete, robótica e tudo. Nós estamos nesse momento de experimentar esse salto tecnológico. Isso é incrível pra gente, né?
0: Mas só se o El Ninho deixar, né? Como você bem falou.
1: Well, sim,
0: o
1: Ninho, né? Bem já.
0: Que aí você não
2: aguardem. Super
6: que aí então, mas aí tem um negócio, só pra finalizar aqui. Tudo isso e a dependência que a gente tem da tecnologia faz com que a gente seja uma civilização muito sensível. Então, qualquer pequena coisinha, uma grande explosão solar que abale o satélite GPS, ixi, acaba com a nossa vida. Isso. Entendeu? Sai daqui agora sem um GPS.
0: Sim.
6: Entendeu? É aí, isso começa. Então, a civilização, à medida que ela vai ficando cada vez mais desenvolvida, mais tecnológica, a gente vai chegando a um ponto que a gente fica muito sensível. O Frank Drake, né, grande físico, né, ele falava que a civilização ela vai evoluindo tecnologicamente até um ponto que ela se autodestrói.
0: Ah, sim. Tem, algum, é, tem que falar é... alguma coisa
2: o
0: aí.
2: Curso, o curso.
0: O curso. O curso.
2: Só para divulgar.
6: Começa com o seu. Vai lá.
5: Não, é só falar que essa
0: eles
5: é a visão...
0: estão falando?
2: Visão assim, ó. De o urso, eles o urso.
0: Falando, o que é o...
1: Que urso?
0: Que é o urso?
2: O urso.
6: Não, eu vou falar, mas tem...
0: É o urso.
5: Essa que visão é aí do Frank Drake é bem Guerra Fria, né? A ideia de que uma civilização que chega a um nível muito sofisticado é. Se autodestrói.
6: Se autodestrói.
5: Então a gente tem que ser mais esperto do que isso, né? Esse é que é o momento.
6: É isso mesmo. Estamos nesse momento.
0: E o curso?
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5: É, a gente está sempre querendo olhar para o céu para entender o que está acontecendo aqui na Terra.
0: É isso aí.
2: Boa.
0: Marcelo, pô, muito obrigado por você ter vindo. Valeu, você não sabe a alegria que a gente fica aqui de receber
1: demais.
0: Você.
1: É um privilégio.
0: As mentes brilhantes aqui que vêm dividir com a nossa audiência esse papo tão bacana. Obrigado por você ter vindo,
5: prazer.
0: Cara.
5: Aliás, eu tenho um livro chamado Mentes Brilhantes Não Pensam Igual.
0: É isso aí. É isso aí.
5: Pensem muito nisso.
0: Muito bem. Agradecer o Serjão Space
6: Valeu,
0: Today.
6: Pessoal, tamo junto.
0: Valeu,
6: aí,
0: vou fazer obrigado. O break agora. Obrigado. Vamos lá, Reginaldinho. Valeu. Vai lá, vai lá.

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Bem-vindo ao Planeta DJ. 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Seja bem-vindo de volta a mais uma edição do Planeta DJ aqui na programação da Jovem Pan, número 1 do Brasil. Estamos aí nesse início de tarde de terça-feira. Hoje já é dia 19 de maio de 2026. Tô gostando de ver a galera aqui no WhatsApp, hein? 11 994 11 8221. Por aqui já está a Fernanda de Barra Velha, o Guilter de Maringá, o Miquim de BH, o Marquinhos Benassi tá pedindo aqui o Melisus, My Life is a Disco. Essa música a gente tocou ontem, cara, mas é boa demais, né? Por aqui também o Jackson Pires de Itaperuna, o Júlio César de Porto Feliz, o Fernando de Contagem, o Jó de Manaus, por aqui também o Gabriel de Recife e o Rafa do Espírito Santo. Bom, vamos começar aqui a colocar música nesse papo no Planeta DJ. Eu acho que eu não toquei essa música aqui ainda, hein? É o Jamie Nox, chama-se Superstar. Bora ouvir!

Calvin Harris, Satisfy, Ella Henderson, 21 Reasons e Jamie Foxx, Superstar. Boa tarde, Alex, Dioneide, Balneário Pissarras, ligado na número 1 do Brasil. Por aqui também o José Fernando, de Palmas, Tocantins. Participando aqui também o Fernando José de Aracaju, sempre ligado na Pan. Olha quem tá aqui, o nosso parceiro Léo da Pan Goiânia, 106,7. Tá falando aqui o seguinte, ó, sábado tem Varmengo e Varmeiras. Você viu quem vai apitar a partida, né? Sem comentários. Não vem ainda não, já saiu a escala de arbitragem. Olha só, terça-feira. Mas é o seguinte, esse jogo aí, cara, vai dar empate. Vai ficar bom pra todo mundo. Pode ter certeza, 1-1, 0-0. Boa tarde, Alex. Jefferson, daqui de Itaitinga, de Fortaleza. Toca uma do Alok. Abraço. Boa tarde, Alex. Aqui é o Ney Balbino. Vitória e Espírito Santo na área, hein? Aí, você, lá. A rádio do meu carro é 24 horas ligado aí na programação da Jovem Pan. Obrigado pela atenção. Fé em Deus, amigo. Obrigado, Ney. Quem tá por aqui também, mais uma mensagem aqui, é o Dan Souza, de Coromandel, Minas Gerais. Tá pedindo aqui a sua música, valeu, meu querido. Tá lá na colheita do café. Fala, meu irmão, manda um abraço aí pro Aldo e Joaquim. Estamos sempre ligados no Planeta DJ, na hora que tô indo levar ele para o segundo turno da escola. Aí sim, hein? Abração pra geral aí. Boa tarde, Itair de Contagem. Também tá na área ouvindo o Planeta DJ. Quem mais está por aqui? O Antônio Silvestre, de BH, falou que está sempre ligado aqui na programação. Tamo juntos, Neymar na seleção e segue o líder Verdão. Aí sim, hein? Até rimou aqui na parada. Boa tarde, meu amigo. Ótima terça-feira a todos. Marcos Salviano, de Goiânia. Ah, tem aqui um ouvinte pedindo Duck Dumont, Ocean Drive. Por aqui também, Davi de Apucarana, Paraná. Tá pedindo aqui Two Brothers, tocamos ontem essa música. E pra fechar, tem uma participação aqui da Júlia. Me ajuda na contagem regressiva, 10 dias para o show do Alok, aqui na minha cidade, Lages. Toca uma dele aí, por favor. Bora, vamos ouvir então Alok. Escolhi aqui Unforgettable com o vocal da Malu.

0: já voltamos com muito mais.
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6: De volta com o Planeta.
7: Fala,
6: aqui,
7: Alex,
6: na Pan.
7: Boa tarde, aqui é o Jânio de BH. Toca Fire It Up aí pra gente, se possível.
6: Fire Up tá anotado.
8: Oi, Alex, boa tarde, aqui é Lucimara de Parnamirim, ouvindo o melhor programa Planeta DJ com o melhor locutor. Ok, um cheiro, boa tarde pra todos. Ligado na melhor rádio, Jovem Pan.
6: Valeu, próximo.
9: Fala, Alex, boa tarde pra você e pra todo mundo. Aqui é o Marlon Pozziano, BH, Minas Gerais. Tô aqui com o microfone no capacete, aqui cortando na alta, na motoca, hein. Tamo junto, um abraço pra geral, boa semana.
10: Boa tarde, aqui é o Jairson de Ilhota, Santa Catarina. Toca um alasgo aí, valeu.
6: Valeu, querido, próximo.
11: Fala, Alex, boa tarde. Sebastião aqui de Cuiabá. Hoje tá um clima super agradável aqui, friozinho, 18 graus agora, e aí só o Planeta DJ pra esquentar a gente, hein? Toca aí qualquer uma do Tiesto que você tocar aí, tá valendo, beleza? Grande abraço.

0: 3241-8221, esse é o nosso WhatsApp.
1: Boa tarde, Alex, meu querido. Sou o Romário aqui de Fortaleza. Estou ligado aqui na programação da Planeta DJ. Só pedrada, meu irmão. Top. Pra cima.
0: Valeu, Romário.
2: Fala, Alex. Parabéns pela programação da sua jovem.
0: Ah, obrigado.
2: 106,
0: obrigado.
2: 3, Brasília. Toca aquela mega música do...
0: Quem?
2: Snap. Versão remix 2026, Riffinizadense. Grande abraço, Nestor Lopes.
0: Tocamos ontem.
3: Alex, por aqui, Rafael Aguiar, CR7, motorista de aplicativo de São Luís do Maranhão.
0: Fala, jogador.
3: Manda aí um alô pra nós aí aqui de São Luís do Maranhão. Tamo junto. Estou conectado na Jovem Pan, a melhor rádio do planeta. Ouvindo o melhor DJ do mundo.
0: Ah, sim.
3: Melhor DJ da galáxia.
0: É melhor, Alex, que o David Guetta e tudo, né?
4: Fala, Alex. Bela de Belo Horizonte. Estou aqui ouvindo. 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

Kelly, Let's Go, teve Riton e Oliver Heldens, também Prospa e Tiesto. O programa hoje começou um pouquinho tarde, né? Não deu pra tocar tudo que eu gostaria, mas espero que você tenha curtido o programa desta tarde de terça. Amanhã, depois do Pânico, tem mais.

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0: clássica pra você.
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Billie Eilish, Birds of a Feather. Teve Ed Sheeran na Pan, Shape of You. E também uma clássica do Rapa, Reza Vela,

0: Daqui a pouco tem mais na Pan pra você.
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1: 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Ray, fechando aqui na Pan mais uma edição das 7 melhores. Teve o Alex Warren, Ordinary. The Fate of Ophelia, I Just Might, Expresso, The Door e também Swim.
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0: Vamos com a melhor da semana.
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0: Nice to each other com Olivia Dean.

0: Pera o Sol, teve o Calvin Harris junto com Sam Smith e Promises. Já já tem mais, fica aí.
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9: É terça-feira, tem brincadeira, tem loucura, a tarde inteira, Missão Impossível na veia. É só aqui onde o seu problema é a nossa audiência. Ferida no coração?
10: Liga pro Missão.
9: Problemas na cabeça?
10: Missão, não se esqueça, tá? 11-2870-9750. Terça-feira,
9: hoje é dia de quê? De quê?
10: Hoje é dia do físico, ó.
9: Let's get physical.
10: Albert Einstein.
9: Não, olha eu, tô tão da ginástica, ele falou dia do físico, eu pensei no meu corpo. Eu falei, ai, será que o meu físico tá bom?
10: E olha que legal, Ligia, hoje também é dia nacional
9: beijo
10: de doação.
9: Beijo pro Einstein.
10: Um beijo pro Einstein. Dia Nacional de Doação de Leite Materno. Que bacana, né?
9: Ah, isso é muito legal.
10: Muitas mulheres não conseguem, né, produzir o leite materno e existem muitas mulheres doadoras.
9: Que doam,
10: nos hospitais tem o setor de...
9: O banco de leite.
10: Banco de leite, setor onde
9: você
10: deixa guardadinho.
9: Isso, né?
10: Muito legal, Sempre existiu banco de leite, Lígia?
9: Sim, tinha ama de leite, né, que falava, que era tipo, sei lá, tinha mãe na roça.
10: Isso.
9: Que teve, aí não teve, busca a mulher da outra fazenda, tem alguém que tem, que tá
10: eu
9: com
10: me lembro pra dar. Eu me lembro de criança isso. Por exemplo, eu sou de bairro lá em Curitiba, né, região metropolitana de
9: Curitiba.
10: Tinha
9: a mulher do bairro que era...
10: Minha mãe.
9: Ela que dava mamar pros outros?
10: Minha mãe deu uma mamar pra rua inteira, todos nossos amigos que tinha, que a mãe não tinha leite, ia lá em casa e tomava mamar na minha mãe, eu lembro até hoje. Eu brinco com meus amigos até hoje, que minha mãe...
9: Com 23, ele tá lá tocando a campainha, vem mamar.
10: Na minha família...
9: Vai editar também, é só merda que eu não resisti.
10: Mas é engraçado, né, porque se você para pra pensar, hoje em dia você não vê mais isso. Ah, não, vou levar o neném mamar em fulano de tal, não vai mais. Hoje em dia, né? Tem lá no hospital direto, né?
9: Eu acho que quanto menor é a cidade, a gente vai pelos combinados,
10: sim,
9: né? Vai ficando cidade grande demais, aí o hospital deve ter o seu negócio, porque o povo não se encontra. Mas eu acho uma característica tão legal, tipo,
10: né?
9: É bem a cara da sua mãe. Porque a pessoa tem que ter peito pra vida.
10: Sim.
9: Aí o peito, imagina, capaz de dar calor, comida, é gente que tem muito amor, capacidade,
10: sim,
9: de amar. Que é tudo quando a gente fala.
10: É.
9: Às vezes, quando ele tá reclamando, tipo, eu, a minha mãe, gente, ela, praticamente eu nasci andando, tá? Ela deu um tapa, vai! O do Otávio, tipo, não, a minha mãe, eu não sei o quê, que quer cuidar.
10: Sim.
9: Eles são bem amorosos, bonitinho
10: até
9: demais.
10: Hoje. E emendando também, o dia que a gente tá falando de família, tudo, hoje é
9: mamãe,
10: dia...
9: Mamãe, eu quero!
10: Quase. É dia internacional do dia internacional não, dia mundial do médico da família. Legal
9: que é
10: também.
9: Outra coisa, isso eu amo.
10: É.
9: Isso eu acho que todo mundo podia ter.
10: Sim.
9: E não é nem que seja o cara do SUS que você tenta ir nele sempre pra ele já saber um pouquinho o seu histórico.
10: É bom saber o histórico da família, né? Até às vezes pra tratamento.
9: Já é bom saber o nosso.
10: Coisa. Sim.
9: Porque se a pessoa te conhece desde sempre, ela sabe se você tá nervoso, se tá passando um monte de coisa de origem emocional, da fase da vida e tal.
10: Um beijo pra doutora Luciana, que é a nossa
9: médica
10: da família.
9: De família? É. O meu era, eu nem lembro, né, que eu mudei de cidade, era o Dr. Mandil, que ele chamava.
10: Que
9: e
10: legal.
9: Ele que fez meu parto, inclusive. E eu nasci e a minha mãe usava Dil. E o médico chamava Dr. Mandil. E... Ai, gente, desculpa por isso. Eu comi boberitos.

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1: Evil, é o Missão Impossível. Quem tá na linha, Otávio Vagabundo,
2: Raquel,
1: você está com esse papel, você
2: Raquel,
1: sabe tudo,
2: Raquel,
1: eu não sei nada.
2: Eu sei de tudo, inclusive que a gente ligou pra Raquel, gente, porque a Raquel, ela quer passar um trote pro marido dela, que eles estão juntos há 50 meses. É isso mesmo? Alô, Raquel?
3: Oi, alô, gente, tudo bem?
2: Tudo
1: você
2: ótimo,
1: sabe
2: Raquel.
1: Que eu acabei de fazer um stories aqui, inspirado na sua história, Raquel.
3: Ai, que legal, vou ver.
1: Por que que você conta que você tá com seu marido há 50 meses?
3: Então, gente, nós nos conhecemos no carnaval.
1: Não, primeiro conta, pera, calma, conta um pouquinho de você. Você é mineira, né, por causa desse sotaque?
3: Sou mineira, Belo Horizonte.
1: Maravilhosa.
3: 43 anos.
1: Linda. Ah, qual que é o seu signo, Raquel?
3: Virgem.
1: Toda certinha, né?
3: Mais ou menos.
1: Sabia que você tem voz, mas você tem voz de certinha. Qual que é o seu ascendente?
3: Tenho. Eu não sei, mas eu acho que bagunça um pouquinho. É a minha bagunça organizada.
1: Maravilhosa. Maravilhosa. E qual que é a sua profissão nessa cidade aí?
3: Eu sou advogada.
1: Que maravilha. Me conta uma coisa. Belo Horizonte tá com gay. Só tem gay, não é?
3: Tem bastante, gente.
1: Só
3: maravilhoso.
1: Gay. É, maravilhoso. Alegre. Tudo amigo, mas falando no sentido de não tem mais hétero. Porque antes,
3: não
1: quando
3: tem.
1: Eu tava, morava aí, 20 anos atrás, já não tinha hétero. E era só mulher,
3: tem.
1: Né? E só mulher bonita. Meninas, as
3: tem
1: mulheres são bonitas, arrumadas.
3: Bastante. Isso, bastante mulher bonita, bastante homem gay. Tá,
1: só. E um homem hétero a cada ano bissexto nasce. Agora conta,
3: mais
1: já que
3: menos.
1: Você tem o seu, é tipo isso, por isso que vale a pena contar até por mês, né?
2: Não larga,
3: vale,
2: né?
3: A pena.
1: Como que chama seu macho?
3: Henrique.
1: Henrique, o que o Henrique faz da vida?
3: Ele trabalha com obra.
1: Com obra?
3: Engenheiro, isso.
1: Adoro.
3: Ele trabalha com obra.
1: Henrique ganha bem.
2: Ô, Raquel, deixa eu perguntar uma
1: não,
2: coisa.
1: Já tem honra lá, porque isso é loteria.
3: Trabalha muito.
2: Vocês comemoram um mês de aniversário?
3: Trabalha muito. Oi?
2: Vocês comemoram um mês de aniversário?
3: Sim, todo mês a gente comemora. Assim, comemora assim, de, né, dar um...
1: Oi, não, namorada, dá um beijo, toma um negocinho.
3: Um beijo especial e...
2: Legal. A gente tava falando disso
1: há
2: pouco
1: tempo. Se falar que tem que beijar agora, eu vou comemorar só aniversário de 10 anos. Ai, que preguiça aquela louca, imagina. Ai, que preguiça, tô muito ocupada. Conta mais. Aí tá lá contando os meses...
3: É, todo mês, porque assim, como a gente se conheceu no carnaval, então todo mês, naquela data, a gente, né, dá um... Ah, a gente relembra, ó, tá fazendo tanto tempo, enfim, a gente gosta de ter esse carinho especial.
1: E carnaval pelas ruas históricas de Minas Gerais ou tipo carnaval da Bahia? Que mineiro adora um carnaval também fora de época, um carnatal, fortal.
2: É mesmo?
1: Onde?
3: Não, na verdade foi no carnaval aqui em BH mesmo.
2: E é bom o carnaval em BH, hein?
3: É, a gente tava ainda, assim, foi o primeiro pós-pandemia, então ainda era aqueles carnavais bem pequenininhos, com locais, sim, com poucas pessoas dentro, né? Poucas pessoas, que eu digo assim, né?
1: Uhum. Não tava ainda mar de gente, ainda tava de levinha. E aí deu tempo de se olhar, olhou, mão na coisa na mão, boca na boca...
3: Isso, aí foi. E tá até hoje. E tá até hoje, é maravilhoso. É uma pessoa especial, uma pessoa assim que merece todo o meu amor. E eu queria passar um trote nele.
2: Já tem alguma ideia?
3: Eu não sei. Vai ligar agora? Como que é?
2: Vai ligar
1: agora. Now.
3: Now. Então, ó, como ele trabalha com obra, não sei se dá pra falar alguma coisa nesse sentido.
1: Ah,
3: então,
1: né, gente? A não ser que ele tivesse pendurado, colocando cimento do negócio. É só ele dar 5 passos pra esquerda, falar no telefone. Dá sim! O Otávio vai ligar falando o quê? O que ele...
2: De alguma obra passada que você saiba, pra eu falar que deu...
1: Não, embargou. Falar que é da polícia. Como que chama o órgão que trava as obras? Pera.
3: Pode falar que é da Defesa Civil.
2: Isso.
3: Falar assim que ele fez uma obra em Ribeirão das Neves. Já acabou, já concluiu. Pode falar assim que deu um problema lá e que ele vai ter que voltar lá, alguma coisa assim.
1: Secretaria Municipal de Obras de ó,
3: Ribeirão das Neves.
1: Tá. Então você pode falar que você é da Fiscalização Integrada ou da Defesa
2: Ministério
1: Civil.
2: Público.
1: É, que você tá acompanhado. Você é o fulano. Como? Eu sou a Major Lucas. Eu chamo Lucas e sou
2: qual
1: mulher.
2: Qual que é a cidade?
3: Ribeirão das Neves.
1: Não entendi.
2: Então, fala, vou falar referente a uma obra em Ribeirão das Neves que ele havia feito, a gente é da Defesa Civil.
1: Tá aqui bom, na eu sou da polícia. Você é da Defesa Civil, já bola o seu nome. Eu sou a Major Lucas. Já tô incorporada. Vamos de música e a gente volta.

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1: Estamos de volta, Missão Impossível. E agora a gente vai falar com ela. Na verdade, não é com ela, com ele. Mineira, minha amiga querida, que tem 50 meses de casado.
2: Ô, Raquel, qual que é o nome dele?
3: Antônio Henrique.
1: Então, Rachel é advogada, bem-sucedida, Toninho Riquinho, é dono de obras, entendeu? E a gente vai passar um trote, obviamente, né? Pra falar só, ai, ah, eu te amo, não. Nós vamos derrubar prédio, pautorar a polícia, com nhau, nhau, nhau. Isso era pra ser uma sirene.
2: Uhum. Alô?
4: Oi.
2: Alô, Antônio Henrique?
4: Isso.
2: Boa tarde, senhor Antônio Henrique.
4: Boa tarde.
2: Aqui é da Defesa Civil. Eu precisava conversar com o senhor referente a uma obra que ocorreu em Ribeirão das Neves.
4: Sim.
2: Eu estava entrando em contato com o pessoal e aí eles passaram o seu telefone dizendo que o senhor era o responsável pela obra.
4: Tem quanto tempo essa obra?
2: Eu não tenho informação de quanto, quanto tempo tem essa obra, porque a gente recebeu a notificação aqui de que a obra ela tá numa área e o diâmetro dela tá ilegal dentro das normas da região lá, em Ribeirão das Neves. E aí a gente entrou, eu sou da Defesa Civil e o pessoal da Secretaria de Obras entrou em contato justamente porque chegou uma fiscalização lá e eles embargaram o prédio.
4: Não, mas não é minha obra, não.
2: É, o que passaram...
4: Eu
2: estou passaram...
4: trabalhando em Ribeirão das Neves já tem 3 anos, eu acho.
2: Então, mas que o engenheiro responsável era o Antônio Henrique, por isso que passaram o contato do senhor.
4: Você tem o endereço?
2: Quem sabe certinho mais informações, porque foi passado pro nosso policial, para nossa policial que está aqui com a gente aqui. Você pode... Eu acho que ela pode falar com você mais um pouquinho. Eu só estou ligando porque caiu aqui no meu sistema da Defesa Civil, e aí a gente precisava ver, ainda mais em nome de Antônio Henrique. Daí, como o senhor é Antônio Henrique... Eu preciso que a gente resolva essa situação aí, porque pode dar uma multa seríssima lá. O prédio já foi embargado, tá? Pode falar, ela tá na linha junto aqui.
1: Antônio Henrique?
4: Qual prédio?
1: Antônio Henrique?
4: Isso.
1: Major Lucas. Foi a obra que foi realizada, você tem a sua assinatura, sua documentação, a gente precisa de umas informações, um depoimento a respeito dessa obra. Nós tivemos um problema, o número exato do prédio está ali na ocorrência, mas o mais importante é porque estão seus dados, tem a sua assinatura, eu preciso de respostas. Não pode mais uma tragédia acontecer e ninguém ser punido.
4: Claro, mas eu não fiz obra de prédio, né? É isso que eu estou questionando.
1: Mas você falou que é prédio, eu falei que é uma obra em Ribeirão das Neves. Eu falei que tem a sua assinatura de engenheiro.
4: Colega da Defesa Civil.
1: Então você perdoe o erro dele, mas a gente está procurando aqui quem assinou isso.
4: Não tem problema, vamos dar sequência.
1: Então pronto. Você está em Belo Horizonte?
4: Eu estou em Betim.
1: Você vai ter que vir a São Paulo, a gente vai passar uma data. Eu gostaria do seu e-mail para prestar o depoimento. Eu estou sendo responsável pelo caso, meu parceiro já está falando com outras pessoas envolvidas na obra, da grande construtora, entrega de materiais,
2: inclusive,
1: enfim.
2: Inclusive, parece que tem uma investigação analisando todas as obras que o senhor está fazendo e as anteriores também, para ver se tem alguma irregularidade.
4: Ok, mas eu preciso das irregularidades dela, do endereço dessa obra, você me manda no e-mail?
1: Claro, te mando. Eu te mando tudo porque você é educado. Evil, é o Missão Impossível. Gente, você é maravilhoso. Você podia estar dando dicas. É assim que se resolve. Você faz até inimigo virar amigo. Chato desse jeito nós somos aí. E adorei que você respeitou, mas ó. Nem ligou pra tava respeitou, mas sozinha. Você ouve, já ouviu a Jovem Pan? Enfim.
4: Legal.
1: Sua mulher está na linha.
2: Raquelzita.
1: Rachel, nós mandamos bem?
4: Eu reconheci, você acredita?
1: Você reconheceu a minha?
4: Eu reconheci, sim. Falei, nossa, essa voz está apresentando a menina da Jovem Pan do programa de relacionamento à tarde.
1: É esse mesmo. É nós. E você sabe que eu imaginei que você não ouvia, porque na hora que o Otávio falou normal... Eu já pensei, falei, ai, vou ter que avisar pro Otávio que ele tem que começar a fazer voz, não dá pra falar normal antes que eu quero um tapa na cara. Aí na hora que, só que você não desconfiou, na hora que passou pra mim, eu também fiz meio normal, você foi fofo com a Amazora, eu continuei. Ai, te adorei, sua mulher tá aqui, quem te ama é ela, eu ainda te adoro, quero uma obra também. Gata, Raquel, o boy é seu, amiga.
3: Amor. Amor, quero dizer que eu te amo, sou muito feliz por estar com você esse tempo todo. E a cada dia mais admiro você como pessoa, como pai, como esposo, como filho, como todo. Te amo.
4: Obrigada.
3: Muito.
4: Te amo.
3: Coração tá acelerado aí do susto.
4: Uai, minha filha.
3: Que aqui,
4: Eu tô, ai, meu coração tá igual daquele menino do Big Brother, já tomou tanta porrada que agora já tá
1: coração de vencedor.
4: Mais uma.
1: É, já pode tomar uma Coca-Cola, lamber uma tomada, tomar um Red Bull, que hoje tem, hein? Ô, mulher ligou na rádio, fazer declaração, você tá com a bola toda, querido. Hoje é o dia de pedir serviço completo, massagem, beijo, fazer tudo que você tem direito, a tua paixão tá no ar.
3: Tá bom. Tá dado o recado aí, ó.
1: Não é, Raquel?
3: Tá dado o recado aí,
1: melhor que isso, nem dois disso. Ó, oh, brincadeiras à parte, vocês são um casal muito legal. Sua mulher é um doce, meiga, carinhosa, agradável. É, você, que cara gente fina, sabe? Assim, que compostura no falar com homem, com mulher, ainda sendo questionado com coisa chata. Então, vida longa, beijos, abraços, que vocês sirvam de inspiração, não só no amor, mas também em como a gente lidar com as adversidades do dia a dia, que foi muito legal essa ligação. Obrigada, tá?
3: Beijo, olha, gente. Eu que agradeço. Muito
1: beijo,
3: obrigada.
1: Raquel. Bilhões de beijos, Rachel.
4: Beijo.
1: Yeah! Beijo, mano. Beijo da Major.
3: Tchau.
1: Tchau.
4: Tchau.

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1: Gente, o programa sempre tá maravilhoso, né? A gente sabe disso, né? Puxando o saco, não, mas o Missão Impossível é demais, gente. É um dos melhores programas que tem aqui na Jovem Pan.
2: O Otávio merece uma estrela, tá? Do tanto que eu tô causando aqui.
1: Histórias que chegam pro Missão são sensacionais. Inclusive, tem mais áudio pra nós aqui de história boa, não tem, Rogerinho?
3: Oi, galera do Missão, tudo bem? Eu
1: tudo
3: sou
1: ótimo.
3: Carol, aqui de Itajubá.
1: Oi, Carol.
3: E eu ouço vocês quase todos os dias, quando eu consigo. E eu adoro ouvir os conselhos da Lígia. E mesmo sendo casos meus, eu consigo aprender muita coisa. Beijão!
2: Ai, que linda! Ó, primeiro eu quero te agradecer, te achei maravilhosa. E você me fez falar uma coisa. Olha só, você vai me trazer pro meu próprio mercha. Mas é um troço que eu tava contando hoje pro Jorge. Eu há muitos anos venho bolando um curso de relacionamento pra dar pra vocês. E hoje eu comecei a gravar o curso. E já gravei 3 módulos. Mas hoje, 5 horas da manhã, eu tava chorando de alegria. Cheguei lá na produtora falando, eu falei, eu quero refazer. Tipo assim, eu quero participar do curso que eu tô dando. É tanta coisa, vai dar um upgrade tão bom na nossa vida. Que esse jeito que você olhou, eu acho que é como eu enxergo as coisas também. Que é tudo de bom que a gente vê. É bom ver, é bom rever, é bom fazer de novo, eu quero aprender.
1: E até, por exemplo, ela falou que ela, mesmo não sendo a história dela, que ela escuta, ela leva os conselhos pra ela.
2: Isso.
1: Então é mesmo, é aquela coisa de você aprender com o erro dos outros. Eu acho que é a melhor coisa, quando a pessoa ela tem visão da
2: meu
1: vida mesmo,
2: pai sempre falou isso.
1: Ela aprende com os erros dos outros. Então, se ela vê que tá acontecendo aquilo no relacionamento de alguém, mesmo não estando acontecendo no dela, ela já trabalha o cérebro ali pra caso aconteça no relacionamento dela, ela sabe se virar. E isso é muito bom, isso aí já tá... A pessoa que já tá uns passos à frente ali, né, Lígia?
2: É isso, então. Beijo.

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1: Quer mandar sua historinha pra gente? Quer participar do programa? Já sabe, você pode mandar o seu, sua história, seu caos, seu gogó, né? Também, às vezes, aquele famoso minha prima, minha irmã, minha mãe, né? Alguém fez? 11-2870-9750. Tem aí pra gente, Rorrozinho.
2: Oi, maravilhosos! Como vão vocês? Tudo bom? Tudo ótimo. Tô ouvindo aqui o Missão, voltando pra casa, como é que não tá bom? Mas uma linda, uma maravilhosa, acabou de ligar aí, dizendo que saiu de um casamento tóxico. E que se envolveu com outra pessoa, dizendo que a outra pessoa não consegue se relacionar, porque também saiu de relacionamento agora. E assim, né? Lígia falou aí o conselho que realmente o cara tava na balela com ela e tá, né? Meninas, a gente tem que tirar esse lance de cuidar dos outros. A gente tem que se cuidar, pegar esse investimento todo aí que a gente tá falando com os meninos aí, querendo curar eles e curar a gente mesmo, sabe? Se presentear, se amar, se valorizar. E é isso, né? Eu tô falando isso, mas internalizando isso também, né? Porque preciso. Mas sabendo que essa história de que, eu não me assumiu porque não é o tempo, não é a hora. Gente, 10 casos que isso acontece, 9 é balela. E um só é porque realmente tem alguma coisa a mais que não foi contado no Missão. E aí a gente não sabe dos segredos e acaba sendo certo. Mas os 9 são não. Acaba diz que, não vai... É não. Acabou-se. E aí a gente tem que partir pra outra. Como Lígia diz, né? O melhor rolo ou o melhor namorado é sempre o próximo. Grande beijo, galera. Cheiro.
3: É isso aí.
1: Ai, sua linda.
3: Esse sotaque é muito bom, né?
1: Muito maravilhoso.
3: Muito bom. Aliás, Fortaleza, Ceará?
1: Teve essa história em Belo Horizonte, dois finais de semana atrás, da gente comentando lá em casa qual sotaque todo mundo mais gostava. E tipo, meu marido ama o sotaque mineiro também. E aí cada um falava de um lugar. Eu amo muito o sotaque baiano, mas na verdade eu gosto de todos. Eu sou uma pessoa do sotaque, assim. Eu gosto mesmo de sotaque.
4: Eu gosto
1: do sotaque. Sotaque do Maranhão, tipo isso, do Piauí. Quando você vai pro Pará, como
4: tá frescando,
1: fala.
4: Tá frescando.
1: E o que eu mais implico é o de Minas, o nosso. Mas eu implico mais com homem.
4: Agora, pra mulher, eu acho lindo, cara.
1: O de Minas?
4: Um sotaque gostoso.
1: O meu marido fala isso também.
3: Mulher com sotaque mineiro é diferente.
4: Algumas mineiras me conquistaram durante a vida.
1: Como é que é o as palavras do Piauí que você falou?
4: Tá frescando, é. Eita, não.
1: Itajaí, tudo é. No sul, e todo mundo juntando os farelinhos de cuca enquanto tá xingando. Qual o sotaque você gosta, Tom?
4: Eu uso muito nan no meu dialeto durante o dia, assim. Nan, vai nada.
3: Eu gosto do sotaque carioca, hein?
4: Carioca?
1: Pra homem, pra mulher também?
3: Pra mulher.
4: Esqueci o isqueiro na esquina da escola.
1: Fala, imita, como, tipo, qual frase que você gosta, que você queria ouvir?
3: Que eu queria ouvir?
4: Ih, não pode falar.
1: Vocês gostam?
3: Esse eu não posso falar ouvir.
1: Vocês gostam?
3: Vocês gostam? Tu gosta, não gosta?
4: Tu gosta, não gosta?
1: Tu gosta, meu irmão, tu gosta. Tu tá cheio de marra aí, mas tu gosta.
4: É mesmo?
1: É isso, você gosta, sim?
4: Tu é cria ou não é?
1: Tu é cria, Otávio?
3: Eu sou cria do sul. Isso. Falo porta.
1: E você, qual sotaque você mais gosta? Tem algum que te derrete? Ou tem algum que você tem ranço mortal? Tipo, se o cara falar daquele jeito, você fala, não, pelo amor de Deus. Eu não gosto, é que eu amo quando fala assim, hein? É que negar assim, que quer pior. Eu gosto de homem com voz de homem. Sotaque pode ser qualquer um, mas eu gosto de voz de homem.
4: O mineiro homem, ele não impõe medo, eu acho.
3: Sabe o sotaque?
1: Depende.
3: O sotaque masculino que eu acho bonito é o do goiano.
4: Goiano?
3: Do goiano, masculino do goiano, acho legal. Putz, é meio
1: é igual mineiro.
3: É um chucrão, assim,
4: meio... parece mineiro.
1: É igualzinho,
4: né?
1: Mineiro. Mineiro é o único que até eu confundo o sotaque na hora que eu vejo.
3: É.
1: Agora tem um negócio, você vai ver, que é da grossura da voz. A gente foi falar isso, eu tava indo implicar, porque eu tô com o mineiro, que é o único que eu posso implicar, né, que eu sou de lá. Só que lá em casa, todo mundo, graças a Deus, aquelas vozes que parece que tá chupando um besouro, comendo um caco de vidro. Tava o papai, meus dois cunhados, meu sobrinho. Eu gosto.
4: Tu gosta daquela voz mais rouca, de cigarro, Marlboro?
1: Não precisa ter o cigarro Marlboro. Mas, olha a minha. Imagina eu com essa voz,
4: mas
1: aí vem
4: voz
1: um cara,
4: é sexy.
1: Olívia, não sei o quê. E eu assim.
4: É verdade. Não, mas tua voz é uma voz marcante.
1: Minha voz é, eu adoro voz.
4: Eu também.
1: E a voz do meu marido é marcante também.
3: É, o do Dado é.
1: Alguma coisa tem que ter mentido.
4: A voz do Otávio também acho bonita. Agora, pra não parecer um negócio. Otávio, sua voz é muito bonita.
1: Você tá dando em cima do Otávio?
4: Aí viu como eu ia falar que não era pra.
3: Para, ainda bem.
4: Vergonha.
1: Não era pra contar.
4: Não era pra contar. Eu tô sem graça, não falo mais nada.
3: Eu avisei antes pra não ficar esse constrangimento.
4: Eu tô.
1: Por que a gente tá falando disso agora?
4: Não sei, alguém pediu assunto.
1: Ah, era por causa do áudio da menina.

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1: Partiu, bora, bora, bora.
2: Partiu, bora, bora, bora. Vamos nessa.
1: Bora, bora, bora, bora para casa. Bora, bora, bora, essa vinheta é de tanque. Não vou cantar, eu vou azarar. Aqui é qual que é o programa, é Canelada. Ó, ô gente, participa, conta a sua história.
2: Isso.
1: Vamos brigar hoje?

0: Beijinho.
1: Beijo, valeu, gente. Até amanhã.
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0: Olá, tudo bem com você? Seja bem-vindo, começando mais uma edição do programa Os Pingos nos Is, reunindo os assuntos importantes e trazendo para análise os nossos comentaristas. Cristiano Beraldo está aqui com a gente, no estúdio em São Paulo. Luiz Felipe Dávila, Roberto Mota e Bruno Musa participarão de forma online. Eu sou Daniel Caniato e você é o nosso convidado especial. A Polícia Federal afastou um perito criminal federal suspeito de vazar informações sigilosas relacionadas às investigações do Banco Master. Essa medida foi autorizada pelo ministro André Mendonça, do Supremo Tribunal Federal. Segundo a Polícia Federal, o investigado teria repassado a integrantes da imprensa dados que foram obtidos a partir da análise de materiais apreendidos durante as fases anteriores da investigação que envolve Daniel Vorcaro, fundador do Banco Master. Além do afastamento do agente, foram cumpridos dois mandados de busca e apreensão e outras medidas cautelares que foram autorizadas pelo ministro relator da Suprema Corte. Chamar os nossos comentaristas, vamos ao Rio de Janeiro. O Roberto Mota está ao vivo, conectado com a gente, analisando e acompanhando o noticiário, né, Mota? Seja bem-vindo, uma ótima noite a você. Bom, Polícia Federal conseguiu identificar, então, uma figura que fazia parte do seu time, um perito, suspeito de vazar informações relacionadas ao caso do Banco Master. Bom, mas já vimos inúmeros episódios de vazamentos para alguns órgãos da imprensa. Nesse caso, conseguiram identificar e puniram, pelo menos afastaram preliminarmente. Vamos esperar quais serão as consequências para ele.
1: É, Caniato, vazamento é uma coisa complicada, porque investigações deveriam ser sigilosas. Boa noite para você, boa noite aos meus colegas de bancada, boa noite à nossa audiência. Investigações deveriam ser sigilosas, mas é quase uma tradição brasileira que as informações sobre investigações cheguem a alguns veículos de mídia quase imediatamente. De uma forma geral, a gente pode dizer que vazamentos são reprováveis. Mas nós temos uma tendência a aplaudir alguns vazamentos, porque sem eles, nós provavelmente jamais ficaríamos conhecendo alguns dos segredos da República, como, por exemplo, contratos de prestação de serviços advocatícios firmados entre parentes de poderosos e pessoas em situação de fraude financeira.
0: Pois é, mas é importante nós questionarmos, porque em alguns casos conseguem identificar quem foi que vazou e em outros não. Chamar o Luiz Felipe Dávila, o Dávila também está ao vivo, conectado com a gente, vai trazer suas reflexões a respeito dessa operação e o policial, ou integrante da Polícia Federal, perito, suspeito de vazar os dados do Master, que foi afastado pela chefia da PF. Dávila, bem-vindo, boa noite. Quais aspectos dessa notícia nós devemos nos atentar?
2: Boa noite, Caniato, Mota, Musa, Beraldo e a nossa querida audiência. O que nós temos nos atentar é aquela síndrome que eu já falei tantas vezes nos pingos nos is. A síndrome Luiz XIV, o famoso rei da França, que tinha mania de dizer que o Estado sou eu, como se ele fosse a personificação do Estado. Esta síndrome hoje perdura no Supremo Tribunal Federal. Os juízes do Supremo Tribunal Federal acham que eles são uma espécie de Luiz XIV brasileiro. O Estado são eles. Portanto, eles são o tal dos intocáveis, como bem disse o governador Romeu Zema. E veja só que interessante nesse estado Luiz XIV. O negócio é matar o mensageiro e não prestar atenção na mensagem. É óbvio que o vazamento foi feito por um mensageiro, que provavelmente vai acabar enrolado na justiça e pode até ser preso. Mas não podemos esquecer a mensagem. A mensagem é que é o importante nessa história. É uma mensagem vergonhosa de um familiar de um membro do Supremo Tribunal Federal com um contrato milionário com esse banco fraudulento. É uma vergonha, é um escândalo. E nós não podemos deixar de ressaltar a importância, sim, de determinados vazamentos para colocar o dedo na ferida da imoralidade pública. Por isso, Caniato, essa história de perseguir um mensageiro e esquecer a mensagem é que nós não podemos fazer. Não podemos cair nessa armadilha. E segundo e último ponto, já que o Estado sou eu com essa mentalidade, Luiz XIV, o recado é claro. A ideia de punir o mensageiro é para desencorajar outros vazamentos de imoralidades públicas e, principalmente, criar um constrangimento ao jornalismo.
0: É isso. A notícia de abertura de Os Pingos nos Is, a Polícia Federal toma uma decisão, afasta de maneira preliminar um perito. Ele é acusado de vazar informações sensíveis, sigilosas, das investigações do caso do Banco Master, sobretudo os arquivos que foram obtidos, encontrados nos dispositivos eletrônicos de Daniel Vorkaro. E aí, esse agente teria repassado as informações para alguns veículos da imprensa. Vocês acompanharam, né, ao longo das últimas semanas, quantas informações referentes a Daniel Vorkaro não foram divulgadas. Mensagens de WhatsApp, levantamentos de custos de eventos, festas, viagens, enfim. Deixa eu chamar o Cristiano Beraldo, está com a gente aqui no estúdio em São Paulo. Beraldo, seja muito bem-vindo, uma ótima noite a você. Queria pedir também sua análise, seus apontamentos em relação a essa notícia. O que a eficiência da Polícia Federal e da própria Justiça em identificar o sujeito que teria vazado essas informações acaba sinalizando para o futuro dessa investigação? Porque parece que quando querem, conseguem identificar. Mas será que somente quando há um interesse? Bem-vindo.
3: É eficiência seletiva, Caniato. Boa noite a você, ao Dávila, ao Mota, ao Musa, e boa noite especial para a audiência que prestigia diariamente Os Pingos nos Is. Olha, Caniato, a gente tem no Brasil um histórico assustador de vazamentos de informações sigilosas. Parece que o sigilo em questões judiciais ele é meramente decorativo, se ignora por completo aquilo que está previsto em lei e aí saem por aí divulgando. Eu sempre fui um crítico, desde o início, dessa divulgação da íntegra de anos de conversa de um casal. Quer dizer, se há ali elementos que possam indicar algum tipo de crime cometido ou de relações espúrias, isso tem que ser usado dentro de um sigilo que proteja a intimidade. Quer dizer, o que faz sentido você divulgar troca de mensagens íntimas de um casal, de noivos? É uma coisa absolutamente bizarra que sai do noticiário econômico e do noticiário criminal e vai para as páginas de fofoca, que todo mundo dá risada, todo mundo acha legal, mas se esquece do que está por trás daquilo. Quer dizer, aquilo por si só é um ato criminoso. Então, não se pode ignorar esse fato que acontece de forma corriqueira no país. Agora, é muito estranho que somente no caso em que o vazamento atingiu os interesses da pessoa mais poderosa do Brasil, aí é afastamento, é decisão disso, daquilo, é uma coisa assustadora. Aliás, eu destaco aqui um caso interessante de decisões desse mesmo ministro que mandou prender uma pessoa acusada de financiar uma operação para acessar dados sigilosos, sigilo fiscal, da esposa do ministro. Então o ministro resolveu prender aquela pessoa suspeita de dar dinheiro para acessar o sigilo fiscal da sua esposa. Essa pessoa estava na Espanha e lá na Espanha se apresentou à justiça demonstrando que ele não tinha nada a ver com aquilo, não há provas, e ele negando. E aí a justiça espanhola observou que não é razoável ao direito, à justiça, com J maiúsculo, que o marido mande prender aquele acusado de acessar informações da esposa. Isso não faz nenhum sentido. E a gente continua vendo isso de forma repetida. O Brasil, o judiciário brasileiro, já é uma piada internacional. O que está acontecendo no Brasil hoje, essas decisões arbitrárias, absurdas, que não encontram respaldo na Constituição, na lei. Esses absurdos já estão sendo observados e acompanhados pela comunidade internacional. É o Brasil institucionalmente desacreditado. Mas aí toma-se a decisão. Ninguém se opõe, correm lá para cumprir, afastam a pessoa suspeita de ter vazado e pronto, a vida dessa pessoa acabou. Eu acho que isso não representa o que deve ser a justiça no nosso país.
0: Pois é, Bruno Musa também com a gente, o Bruno sempre atento, também acompanhando o noticiário, vai trazer suas reflexões, impressões e apontamentos sobre essa notícia. Agora, Bruno, eu me lembro que no início das divulgações dos arquivos de Daniel Vorkaro, principalmente isso mencionado pelo Beraldo, as trocas de mensagens com a então namorada, a noiva, tinha até algumas mensagens picantes que viralizaram e foram transformadas em memes por conta de um jeito muito peculiar que Daniel Vorkaro se referia à namorada e algumas partes do corpo dela. Mas eu me lembro que algumas pessoas chegaram a levantar, inclusive juristas falavam, olha, vazaram coisas que não colaboram com absolutamente nada para a investigação. E talvez lá na frente possam questionar justamente a legalidade disso. Você não teme que todo esse vazamento tenha sido uma etapa de um roteiro desenhado por alguém e que haja a previsão, inclusive, de inviabilizar parte do questionamento jurídico junto à Suprema Corte, possivelmente, que é preciso considerar nesse caso? Bem-vindo.
4: E me surpreende quem se surpreender se tudo isso for cancelado e anulado, né, Caniato? Primeiro, muito boa noite, Caniato, Beraldo, Mota, Dávila e todos que nos assistem no Brasil. E mais um dia nesse roteiro onde até o passado é completamente incerto. Veja, se todas as investigações devem correr em sigilo, de fato, isso deveria acontecer de forma sistemática e qualquer vazamento poderia ter, de repente, o mesmo destino. Mas o que nós vemos é uma seletividade do que se fala, quem fala, o que faz, mas quem faz. Tudo isso mostra que nós temos hoje uma justiça com viés, e o viés aqui não tem nada a ver com político, partidário, ideológico, mas tem a ver com envolvimento completo em uma trama toda que transformou o Brasil numa várzea. Hoje o Brasil é uma várzea. Como muito bem falou o Beraldo, eu não diria que nem é uma piada, mas talvez um sentido de preocupação. Olha o que está acontecendo na justiça brasileira, que inclusive tem afetado outros países. Nós já vimos, por exemplo, Donald Trump falando isso e toda a sua equipe falando isso. Sem juízo de valor, mas já chegou em outras partes do mundo, em países muito mais sérios, com instituições muito mais sólidas. Então a pergunta que eu deixo aqui, já foi muito bem complementada por todos os meus colegas aqui de bancada esse tema, a pergunta novamente é, qual o caminho que o Brasil quer seguir? Será que nós queremos copiar aqueles países que, de fato, levaram a justiça para um autoritarismo por completo e um país perdeu totalmente as suas instituições, uma vez que a credibilidade nas mesmas se esvaiu por completo? É mais ou menos algo que está acontecendo no Brasil. Ou dá tempo ainda de pular num barco onde a gente quer mirar países que tiraram ou deram voos mais altos. Lembre-se de uma frase que muito bem colocava Roberto Campos Avô. Ele falava que existia três tipos de sociedade, Caniato. A sociedade inteligente, em que ela basicamente aprendia com os outros. É um custo muito menor você aprender com os outros, não precisa se machucar para aprender. Você tem também aquelas sociedades medíocres, que você aprende com os próprios erros. A duras penas, dói, é mais caro, mas você aprende. E a sociedade dos idiotas, onde você não aprende. Só que aqui, infelizmente, quem comanda essa sociedade são pouquíssimos burocratas. E esses burocratas fazem o que querem com o texto constitucional. Cancela, afasta, não afasta, seletividade. Desde que façam qualquer coisa para eles se perpetuarem no poder.
0: Pois é, deixa eu trazer o Mota para avaliar um outro aspecto dessa discussão, porque nós falávamos lá atrás, no início, por exemplo, do processo de investigação, teve um momento em que o relator do caso foi trocado. Mota, você se lembra bem, né, do momento em que há uma decisão tomada pelo Supremo, o então relator acaba saindo após uma reunião entre integrantes da Suprema Corte, é feito um sorteio e surge o nome de André Mendonça. O que a gente pode acompanhar? na imprensa. Muitas reflexões, apontamentos e até indicações de que a investigação transcorreria de uma maneira diferente se estivesse na mão do outro relator. Quais são os maiores desafios da equipe principal de investigação? A gente pode colocar a Suprema Corte, mas principalmente a Polícia Federal. Porque, eu fico imaginando, né? Muitas coisas acontecem no meio do caminho, né? E essas surpresas podem, inclusive, inviabilizar a estratégia para chegar ao objetivo, né? Descobrir quem são os responsáveis. Quais são os maiores desafios para aqueles que estão envolvidos diretamente nessa investigação, Mota?
1: Tudo nisso é um desafio, Caniato, porque você lembrou muito bem, essa investigação estava a cargo de um ministro que, salvo engano, renunciou voluntariamente à posição de relator, e a gente imagina que talvez tenha sido porque o nome dele foi mencionado em alguns vazamentos ligados ao escândalo do Banco Master. Isso nunca foi colocado explicitamente dessa forma, mas tudo indica que essa foi a razão. Mudou-se o relator, e eu disse aqui na época que eu não tinha expectativa de que a mudança de relator fosse mudar fundamentalmente o rumo dos acontecimentos. Por que eu digo isso? Por que eu disse isso? Porque se trata de uma corte com 11 integrantes. E na corte, com 11 integrantes, a maioria das decisões são tomadas, ou as decisões definitivas, os julgamentos, são feitos por votação. Então, um voto diferente dos outros 10 não muda muita coisa. Nem 2 votos, nem 3 votos muda muita coisa. 2 ou 3 ministros que pensam diferente não vão mudar a direção fundamental para onde a corte está indo há bem mais do que uma década. Então, esse é o primeiro elemento. O segundo elemento é que é quase impossível para um leigo e até para muitos juristas e investigadores entender essa dinâmica, porque trata-se de uma investigação conduzida pela Suprema Corte de um país. A Suprema Corte, essa ideia de Suprema Corte vem dos Estados Unidos como a ideia de uma corte dedicada a analisar questões constitucionais, um número reduzidíssimo de questões constitucionais e só. Então, para muitos juristas é inconcebível a ideia de uma Suprema Corte que conduz uma investigação policial, determina prisões, soltura, recolhimento de provas, até como a gente viu em passado recente, destruição de provas, participa ou aprova negociação de delação premiada. Isso é um conceito muito difícil da gente entender. E o último tempero para isso tudo é a onda cada vez maior no Brasil de ativismo judicial, onde a gente vê inúmeros magistrados sem nenhum pudor de dar opiniões políticas, de fazer discursos, de dar entrevistas, às vezes várias no mesmo dia, se manifestando sobre questões políticas, dizendo que aprovam ou reprovam determinada atitude ou determinada lei aprovada pelo Congresso Nacional, até avisando, olha, se esse assunto surgir aqui para julgar, nós vamos julgar dessa forma. Então, é um desafio completo, Caniato. Se alguém conseguir fazer, encontrar algum sentido nisso e, baseado nisso, apontar alguma decisão ou algum provável resultado disso, trata-se de um gênio.
0: Pois é, inclusive, a enquete do dia trata do caso do Banco Master e se o avanço das investigações e a possível delação ou informações da delação vierem à tona, você acha que isso pode fazer com que o eleitor mude o seu voto? A depender da informação que vier à tona? Ah, nossa, aquela pessoa que eu gosto foi citada pelo Daniel Vorkar. Não, não vou votar nele. Vou votar em outra pessoa. Você acha que isso pode acontecer? Se você puder Vote, manifeste a sua opinião no portal da Jovem Pan ou então no nosso YouTube. YouTube de Os Pingos nos Is. Eu conto com o seu voto, com a sua manifestação. Daqui a pouco a gente traz uma parcial e no final o resultado. O senador Flávio Bolsonaro, pré-candidato à presidência, ele admitiu hoje que se reuniu com Daniel Vorcaro, dono do Banco Master, após a primeira prisão do banqueiro no fim de 2025. Segundo Flávio, o encontro foi realizado com o objetivo de botar um ponto final na questão do financiamento do filme Dark Horse, a cinebiografia de Jair Bolsonaro. Vamos ouvir, inclusive, a declaração. A nossa produção separou justamente esse trecho. Vamos acompanhar.
5: Falei lá dentro para os deputados, mas já vi que a imprensa já divulgou. Eu estive com ele mais uma vez após esse evento, quando ele passou a usar o monitoramento eletrônico, ele não podia sair da cidade de São Paulo. Eu fui, sim, ao encontro dele para botar um ponto final nessa história. É dizer que se ele tivesse me avisado que a situação era grave como essa, eu já teria ido atrás de outro investidor há muito mais tempo e o filme não correria risco. Então foi uma grande dificuldade nesse momento arrumar outros investidores que pudessem concluir esse filme.
0: Antes desse encontro, o deputado federal e um dos responsáveis pelo filme de Jair Bolsonaro, Mário Frias, ele conversou com Vorcaro e agradeceu o apoio do banqueiro. O áudio foi divulgado pelo The Intercept Brasil. Vamos acompanhar.
6: Só te agradecer, meu irmão. Vão mexer com o coração de muita gente, vai ser muito importante para o nosso país, tá? Preciso de vez em quando te falar como as coisas vão andando, tá?
0: Tá aí, o áudio trocado por Mário Frias com o Daniel Vorcaro. Naturalmente, tratativas em relação ao filme Dark Horse. Deixa eu chamar o Luiz Felipe Dávila, porque nós debatemos, analisamos e trouxemos tantas informações referentes a esses contatos de Flávio Bolsonaro e Daniel Vorcaro, e eu me lembro que logo quando o Intercept deu aquele primeiro texto, aquela primeira informação, muitos de vocês disseram, bom, talvez o que tenha faltado a Flávio Bolsonaro tenha sido a transparência de, sei lá, convocar uma coletiva e analisar ponto a ponto. Ó, aconteceu isso, nós nos encontramos na primeira vez em tal dia, de tal mês, fizemos a proposta, depois, no segundo momento, ele topou, ficou acertado tal valor, enfim, contar exatamente toda a história. Porque a cada dia surge uma novidade, né? Um novo episódio, e parece quase remendando uma informação divulgada por algum veículo de comunicação. Isso causa um mal-estar, né? E também algum tipo de dúvida, talvez, no eleitor, né, Dávila?
2: Com certeza, Caniato. O grave desse caso não foi o financiamento do filme. Foi as mentiras. Mentira que não tinha conversado com Vorcaro, mentira que nunca recebeu dinheiro de Vorcaro, e aí a cada dia que passa é revelado que não só recebeu dinheiro, como tinham conversas, como foi visitar a casa. Então isso é que gera enorme desconforto no eleitor. Como vai convencer um eleitor a confiar num candidato que mente? Esse é o ponto. Esse é o ponto sério nessa história. Porque até o momento não existe nenhuma ilegalidade entre um banqueiro financiar um filme. Isso aí tá. O problema é a mentira. A mentira, como é que você vai confiar num candidato que mente? Então, ao meu ver, este é o ponto grave que está criando toda essa crise no seio da candidatura de Flávio Bolsonaro e criando uma crise agora dentro do próprio partido dele, do PL. Agora, nós não sabemos quantas mentiras ainda serão reveladas nos próximos dias, nas próximas semanas. Então, este é o ponto que vem prejudicando enormemente a candidatura de Flávio Bolsonaro. A mentira.
0: Pois é, deixa eu chamar o Beraldo também para analisar essa situação. O Beraldo, acho que em 2 ou 3 programas, já mencionava isso. Talvez a melhor saída fosse a transparência e talvez que no dia seguinte à divulgação daquela primeira informação, aquela primeira revelação do Intercept, que Flávio Bolsonaro e sua campanha, enfim, o seu time, revelassem absolutamente tudo em relação a esses contatos de Flávio e Vorcaro. Porque senão, como nós até chegamos a mencionar, né, teve até uma discussão ou uma discordância entre você e o Musa sobre o papel do veículo de comunicação. Aquele que revela tudo de uma vez ou aquele que vai guardando as coisas para soltar em pílulas, né? Prevendo isso, talvez Flávio Bolsonaro deveria ter revelado tudo. Ah, talvez surja isso, aquilo outro. Está tudo aqui, apresentando para vocês o que aconteceu. Faltou isso, Beraldo?
3: Faltou muita coisa, e faltou muita coisa elementar, Caniato. Vamos lá, junto com a nossa audiência, vamos fazer aqui um exercício, né? Então temos um caso de uma produção cinematográfica feita em Hollywood, com um diretor de renome, com um elenco de renome, e houve uma captação de recursos para a realização desse projeto. Não há absolutamente nada de ilegal em investidores brasileiros pegarem o seu dinheiro e investirem numa produção. A risco. Olha, eu vou colocar meu dinheiro porque eu acredito que será um sucesso. Se for um sucesso, o investidor recebe o seu dinheiro de volta com algum lucro. Se for um fiasco, ele perde o dinheiro. É um investimento a risco. Poderia ser, nesse caso específico, um filme sobre uma figura que despertou muitas paixões no Brasil. Podia ser que os investidores dissessem, não, eu gosto tanto do Jair Bolsonaro, eu sou grato a ele pelo seu governo, eu admiro muito o trabalho que ele faz, e como está sobrando dinheiro para mim, eu vou colocar dinheiro nessa produção simplesmente para fazer uma homenagem a Jair Bolsonaro. Está tudo certo. Cada um deve ter a liberdade para decidir onde coloca o seu dinheiro. Agora, do outro lado do balcão, captando recursos para o filme, temos figuras públicas com mandato, senador, deputado. Isso, obviamente, exige um grau de cuidado, um grau de crítica também em relação àquelas pessoas que estão se envolvendo no projeto, porque pode ser interpretado de que aquela pessoa colocou o dinheiro num projeto que te interessa em troca de algum favor decorrente do cargo que você ocupa. Pode haver essa interpretação. Então, quando a bomba estoura, a primeira coisa que deveria ter acontecido é ter sido explicado para todo o Brasil, passo a passo, tudo o que aconteceu. As conversas, as ligações, os motivos, os valores, se houve, algo que é muito comum nesse mercado, houve pagamento de comissão pela captação do recurso, isso tudo deveria ter sido explicado na data zero. Mas não seguiram esse caminho. Essa candidatura, essa campanha de Flávio Bolsonaro tem se revelado de um amadorismo assustador. E nós não estamos falando do mesmo amadorismo que houve na campanha de Jair Bolsonaro em 2018. Naquela campanha que não havia dinheiro, não havia nada, foi feita no suor, na coragem, no entusiasmo. Essa campanha do Flávio, não. Não falta dinheiro. Eles podem escolher todos e quaisquer assessores de comunicação, marqueteiros, qualquer um, para assessorá-los. E olha a tragédia que foi construída por pessoas muito bem remuneradas para fazer uma campanha presidencial. E aí, eu gostaria que nós chegássemos à conclusão, pelo menos à audiência do Pingos nos Is, que é uma audiência qualificada de pessoas que se interessam pela política, que estão preocupadas com o Brasil, nós temos que chegar à conclusão que nós não somos idiotas, nós não somos burros. Se você me diz que não há um centavo de Daniel Vorcaro na produção, eu entendo exatamente o que você está me dizendo. Nenhum real saiu de nenhum ambiente ligado a Daniel Vorcaro para financiar a produção. Isso foi dito com todas as letras e reafirmado. Agora, vem a desculpa. Não, veja, ele não queria colocar o dinheiro diretamente porque ele tinha medo da exposição e ser vinculado com Bolsonaro, e aí ele poderia sofrer algum tipo de retaliação. Então surgiu um fundo, e este fundo colocou dinheiro no não sei aonde, que colocou dinheiro no não sei aonde, que chegou lá na estrutura de captação de recursos nos Estados Unidos para financiar o filme.
7: Eu não sou burro nem idiota. Se ele arquitetou tudo isso, não me vem agora com essa desculpa e justificativa técnica. Oh, legalmente, porque foi para ele que você ligou para agradecer. Foi para ele que o deputado produtor do filme ligou para agradecer. E agora você está dizendo que você fez uma visita a alguém que estava com uma tornozeleira para colocar um ponto final na relação. A relação era com ele, então. E uma relação tão forte que justificou uma visita como se fosse um namorado de 10 anos de relacionamento. Ou vim aqui pegar na sua mão, olhar nos seus olhos, porque hoje precisamos colocar um ponto final na nossa relação. É como se ele tivesse ido à casa da namorada, a namorada já com o namorado novo dentro de casa. Então isso não faz absolutamente nenhum sentido. E fica a pergunta: o que mais está sendo escondido? Porque nada nos leva a acreditar que acabou por aí.
0: Pois é, deixa eu chamar o Bruno Musa também para trazer suas impressões sobre essa informação. Antes disso, Musa, uma rápida parada para você que nos acompanha pela rede de rádios.
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4: Sumados, ele de tornozeleira eletrônica já tinha uma extensão algo maior do que até um dia antes dele ter sido preso. Você ir à casa de alguém nessas condições para negar apenas que as próximas relações comerciais entre eles, a mim não me satisfaz. A mim não me satisfaz, eu como de direita, como liberal, libertário que sou, a mim não me satisfaz esse tipo de coisa. Então, mesmo deixando claro o meu posicionamento, que é muito mais alinhado a esses candidatos que se colocam à direita, obviamente, eu exijo algum tipo de resposta, porque eu, como eleitor de cada um desses campos da direita, eu quero saber quem são vocês e o que de fato fizeram. Agora, olhando pragmaticamente, Caniato, as alternativas, talvez tenhamos, ou talvez foi modo de dizer, teremos aqui no Brasil provavelmente mais uma eleição muito óbvia, no sentido de quais as escolhas nós teremos, quais são as alternativas à esquerda, que na minha opinião não é uma alternativa, para mim. Então, quais são as alternativas? Mais uma vez, ficaremos aquém de um debate profundo de país que não haverá e decidiremos. Qual é aquele que tem a menor imoralidade envolvida no processo como um todo? Isso não é bom para o país, né?
0: Recebendo agora a Rede Jovem Pan, todos conectados com a gente. Aqui em Os Pingos nos Is, os nossos comentaristas analisam e refletem os caminhos possíveis para a campanha de Flávio Bolsonaro após as informações que foram divulgadas por ele e também um áudio divulgado de uma troca de mensagens de Mário Frias, que é parlamentar, mas também integrante da equipe do filme Dark Horse com Daniel Vorkaro, uma espécie de um agradecimento, né, possivelmente, para um aporte ou um pagamento ou uma parcela do dinheiro que foi dedicado do Banco Master para financiar o filme. Deixa eu chamar o Roberto Mota, para trazer também suas reflexões a respeito desse tema. Mota, obviamente nós não queremos ser engenheiros de obra pronta, né? Claro que a nossa posição é muito mais fácil, né? Falar isso, aquilo, fez certo, não fez certo, mas dá para a gente passar por erros e acertos de Flávio da campanha com o financiamento do filme Dark Horse? O que muitos se surpreendem é com essas informações, essas justificativas de Flávio a conta gotas.
1: Eu prestei muita atenção aos comentários dos meus colegas e eles vieram se juntar a uma reflexão que eu fiz hoje, né? Que existe uma diferença importante, uma diferença fundamental entre o eleitor de esquerda e o eleitor de direita. Para quem apoia a esquerda, o importante é chegar ao poder, custe o que custar, seja lá quem for que chega ao poder, desde que seja de esquerda. Já o eleitor de direita espera e exige que o seu político faça a coisa certa. Então, nós estamos diante de uma situação completamente assimétrica. Os vazadores de informação sabem que um evento que não impactaria um eleitor de esquerda, né? Imagine que esse evento aí tivesse acontecido na esquerda. O eleitor de esquerda ia dar de ombros, ia seguir em frente, não ia fazer nenhuma diferença. Mas os vazadores de informação sabem do potencial que esse evento tem de impactar muito um eleitor de direita. Os vazadores também sabem de outra coisa que a gente precisa sempre lembrar, que muita gente está julgando acontecimentos de 2024 e 2025 à luz de informações que só ficaram disponíveis em 2026.
0: Pois é, eu vou trazer agora uma outra informação, só reforçando o convite para você participar da enquete do dia, que tem muito a ver com o caso do Banco Master, as revelações, a possibilidade da delação ser fechada e esse conjunto de informações sendo divulgado. O quanto isso pode mudar o seu voto ou o voto do eleitor, aquele que simpatiza com um pré-candidato e a partir das informações divulgadas, pensa bem e toma a seguinte decisão: eu não vou votar mais no candidato A, eu acho que eu vou votar no candidato B ou no candidato C. Isso pode acontecer? 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Agora, o banqueiro Daniel Vorcaro, ele foi transferido para uma cela comum da Superintendência da Polícia Federal em Brasília. Essa transferência foi um pedido da corporação encaminhado ao Supremo Tribunal Federal e autorizado pelo ministro relator André Mendonça. Vorcaro estava desde março em uma cela de Estado-Maior da PF, uma acomodação semelhante à que estava o ex-presidente Jair Bolsonaro. Ele foi encaminhado à Superintendência na expectativa de que realizasse uma delação premiada. Mas os investigadores da PF, dedicados a esse caso, avaliaram como insatisfatória a proposta de colaboração que foi apresentada pelo dono do banco. Nas novas acomodações, Vorcaro terá menos liberdade, como a de se comunicar com seus advogados. Bom, deixa eu chamar o Luiz Felipe Dávila. A transferência de Daniel Vorcaro para uma cela comum, decisão tomada pelo ministro André Mendonça, né, autorizada por ele. E aí há, claro, especulações a respeito dessa decisão, né, Dávila? Se foi uma negativa à delação ou se ele encerrou o processo, já entregou toda a proposta e a partir daí será feita a análise e a verificação para ser deferida ou não a proposta. Qual é o exercício que a gente deve fazer?
2: Caniato, este é um recado duro. Acabou a chance de delação. Daniel Vorcaro está numa sinuca de bico. Para delatar o que sabe, além do que já foi colhido de provas, ele precisava entregar os seus amigos. Preferiu manter as amizades e fazer uma delação meia-boca, que não foi aceito. E agora terá de ficar na cadeia, repensando um pouco a sua estratégia. E se ele não agir rapidamente, vai mofar muitos anos na cadeia.
0: Pois é, porque é preciso olhar também, porque existe um concorrente, né? O ex-chefe do BRB também negocia uma delação premiada. Quem dá mais? Quem dá mais informação? Você, Cristiano Beraldo, é disso que se trata? Quem tem mais revelações a fazer? Quem tem mais informação? Quem entregar mais fecha?
7: Eu não acredito nisso, Caniato. Me parece que esses dois personagens, pelo menos, têm coisas diferentes a dizer. No caso de Daniel Vorcaro, ele tem detalhes extremamente importantes para se mapear o seu relacionamento. Quer dizer, de que forma, tendo havido alguma comprovada corrupção, né? Então ele pagou, ele fez um contrato de advocacia, mas recebeu este favor, esta decisão favorável. Ele fez o contrato de consultoria, mas conseguiu algum tipo de operação dentro do Palácio do Planalto para favorecê-lo. Então ele tem que trazer como o universo político agiu para que ele, enquanto banqueiro, conseguisse colocar o seu tamborete, que era o master, completamente desconhecido, nessa roda absurda de bilhões e bilhões para um lado e para o outro, em que ele vivia uma vida mais luxuosa em alguns momentos que um sheik árabe. E aí, no caso do ex-presidente do BRB, ele tem que explicar quem são os políticos que fizeram pressão ou a quem ele pediu autorização para levar adiante a aquisição do Banco Master. Me parece que essas duas delações, elas se reforçam, elas se combinam e elas não são necessariamente excludentes. O problema é que as coisas que Daniel Vorcaro tem a falar sobre determinadas esferas do poder no Brasil são extremamente inconveniente para as pessoas que ocupam cargos nessas esferas. E por isso nós estamos vendo agora o que aconteceu com essa pessoa da Polícia Federal, suspeita de vazar uma informação sobre o ministro da Suprema Corte. Então, se essa pessoa, esse funcionário da Polícia Federal, cai em absoluta desgraça, será mesmo que a palavra de um preso vai ser levado em consideração para que se tome providências efetivas
3: contra esse mesmo ministro, isso não me parece razoável, isso não me parece crível. Eu acho que Daniel Vorcaro ficará na prisão porque simplesmente aquilo que ele tem a revelar não é conveniente para a cúpula do poder no Brasil.
0: Pois é, tem esse aspecto de que a delação não é conveniente, mas também tem um aspecto de... Será que ele revelou absolutamente tudo? Ou ele e os advogados acabaram criando uma versão soft, uma versão que atenda aos anseios de alguns grupos? E aí, a partir daí, não foi aprovada, principalmente pelo ministro relator André Mendonça. Será? Deixa eu chamar o Bruno Musa. Musa, vimos em outros casos, outras investigações, delações que foram fechadas, né? E a partir das delações, muita gente conhecida, gente graúda, gente poderosa, empresário, político, acabou indo para trás das grades. Tudo bem que a história acaba nos revelando um desfecho muito triste, né? Porque boa parte, por exemplo, da Operação Lava Jato foi revertida, né? Todas as condenações. O que as delações do passado acabam nos ensinando quando a gente olha para o caso de Daniel Vorcaro e do Banco Master?
4: Veja, Caniato, a história não se repete, mas muitas vezes ela rima, né? E nesse ponto a gente tem que ficar com todos os pés atrás com relação ao Brasil. A minha esperança aqui é o que eu falei ontem, que justamente outras delações, como por exemplo, do ex-presidente do BRB, vêm à tona. Afinal de contas, ali são pessoas que não são, digamos, acostumadas a uma vida na prisão, e sem uma perspectiva de janela de saída, por mais que no Brasil não costumam ficar presos durante muito tempo, mas pessoas que estão acostumadas ali a serem bajuladas o tempo todo, a terem toda a máquina correndo atrás deles, a terem, enfim, todas as mordomias financiadas por nós, pagadores de impostos, e eles se sentem na obrigação de receber esse financiamento, essas pessoas passam do dia para a noite a estar numa cela gelada, sem perspectiva de saída, com seus filhos e familiares aqui fora, sofrendo algum tipo de retaliação. Hoje em dia as pessoas não apenas conhecem ministros, desembargadores, juízes de todas as instâncias, burocratas, inclusive os seus familiares, que passam a receber hostilidades por tudo que o Brasil está vivendo e que nós, pessoas de bem, estamos simplesmente cansados ao extremo. Isso faz as pessoas refletirem lá dentro. Será que, como nós mencionamos ontem na teoria dos jogos, o outro lado delatará primeiro e, portanto, terá ele os benefícios que eu poderia ter? Uma vez que nós éramos amigos e dividíamos o uísque importado em outros países financiados pelos pagadores de impostos, que não tem a quem questionar, mas agora nós não somos mais amigos de uísque. Nós estamos aqui em celas opostas e ele delatará primeiro para que os seus familiares ou eles tenham os benefícios em detrimento do outro. E aí isso começa a colocar pressão. O grande ponto que eu posso imaginar também acontecer é que uma delação completamente esvaziada de Daniel Vorcaro, uma vez que subra para a votação a homologação dessa delação no Supremo Tribunal Federal, pela contagem, digamos, mais simplista dos votos, ela poderia ter um empate. E no suposto empate você favorece ao réu e aí seria, digamos, uma cacetada forte em cima da própria delação e do caso do Master como um todo. Mas uma delação mais forte, por exemplo, do ex-presidente do BRB, talvez nos gere algum tipo de, eu vou colocar, expectativas, mas não esperanças, porque, ou melhor, esperanças, mas não expectativas, porque as expectativas frustradas elas geram realmente um desânimo ainda muito maior. E desanimar no Brasil é quase que constante se você acreditar nas instituições.
0: Pois é, deixa eu passar também para o Roberto Mota, para o Mota trazer sua análise sobre, primeiro, o Instituto da Delação Premiada, né, que foi tão utilizado na Operação Lava Jato, e ele volta ao noticiário e há muita expectativa para a delação principalmente de Daniel Vorcaro. E aí, claro, as sinalizações, poxa, mudou de cela, vai para uma cela mais simples. O que isso quer dizer? Fechou a delação? Não fechou a delação? Será que apresentou a delação e aí as autoridades entendem que não há nenhuma revelação que possa contribuir Será que ele será já punido? Enfim, Mota, o que a gente pode trazer, considerar nesse exercício diário do jornalismo em interpretar os sinais?
1: Mais uma vez eu escuto essas notícias com espanto, Caniato. Isso me lembra aquela outra notícia que nós comentamos aqui, acho que foi semana passada, que dava a informação de que o pai do banqueiro tinha sido preso e havia um entendimento implícito na notícia de que isso teria sido uma manobra para forçar o banqueiro a delatar. Então, há muita gente interpretando isso. Olha, mudaram de cela como uma forma de pressioná-lo, o que me parece uma garantia de que todo esse processo vai ser anulado no futuro, usando a argumentação jurídica mais básica. Mas isso também pode ser uma continuação da pirotecnia, das cortinas de fumaça. E aí eu lembro que a minha aposta continua a mesma. Eu aposto que ninguém, muito menos o banqueiro, será punido de forma adequada. Agora, até que as eleições aconteçam, é útil manter o banqueiro no foco, principalmente agora que ele foi jogado praticamente no colo da oposição. Então é essa história, faz delação, não faz delação, não, agora vai fazer a delação, divulga áudio, muda de cela, acontece de tudo, exceto movimentos para trazer para as investigações algumas grandes autoridades que continuam com a sua vida normal, como se nada tivesse acontecido.
0: Pois é, deixa só, para a gente finalizar, passar a régua nessa discussão, passar para o Luiz Felipe Dávila. Dávila, a gente consegue fazer em alguma medida uma comparação, ou colocar em paralelo o caso da Operação Lava Jato e do Banco Master, principalmente analisando o Instituto da Delação Premiada?
2: O que há de semelhança é que são dois casos que chacoalham as bases políticas do Brasil. Em ambos os casos, a corrupção, os favores, os contratos imorais, tudo isso revela a podridão que reina em Brasília. A podridão dessa cumplicidade de empresários com membros do governo, com membros do Judiciário, do Congresso Nacional, mostra o retrato perfeito do patrimonialismo brasileiro, do corporativismo, do clientelismo, tudo o que há de mais nefasto na política brasileira e que vem corroendo a credibilidade da democracia, comprometendo a liberdade de expressão, destruindo a legitimidade da Constituição e tornando o Brasil uma espécie de faroeste. Não sabemos mais o que vale a não ser a lei da força, da corrupção e, infelizmente, da

0: atrasado. As condenações foram revertidas e praticamente a Lava Jato virou pó, né, Beraldo? Muito se falava sobre o legado da Operação Lava Jato. Qual é o legado? Praticamente não existe mais. A gente poderia elencar aqui, sei lá, 10, 15 casos de pessoas importantes, figuras renomadas da política, do empresariado, que foram presas, detidas, mas acabaram deixando por conta de entendimentos da justiça de erros que foram cometidos. É grande a chance disso acontecer mais uma vez?
1: Olha, Caneto, há uma diferença muito grande entre o caso Master e o que aconteceu, que foi apurado na Operação Lava Jato. Na Operação Lava Jato, você tinha uma estrutura de ladrões que ocupavam o poder público e usavam a sua força, não apenas o poder dentro da administração pública, mas especialmente a sua força de condução do orçamento de várias esferas, para usar os empreiteiros e outros parceiros de negócios para viabilizar o roubo. Então, aquelas empreiteiras foram pegas fazendo contratos superfaturados que contavam com as vistas grossas dos agentes públicos. Aquele sobrepreço, então, era dividido. Uma parte ia encher as contas na Suíça de determinados agentes públicos, outra parte ia financiar campanhas políticas, que, aliás, eu sempre gosto de registrar. Você financiar uma campanha política com dinheiro roubado da administração pública é destruir, isso sim, é um golpe na democracia brasileira, porque você acaba com a possibilidade do seu oponente te vencer. Você tem acesso a um dinheiro infinito, um dinheiro não declarado, que não cumpre nenhuma regra, e o bobão do seu oponente está lá, seguindo as regras do TSE. Então a Lava Jato provocou isso em vários núcleos. Então tinha o núcleo do petróleo, o núcleo da carne, o núcleo da tecnologia, o núcleo do não sei aonde. Estava todo mundo roubando. Era um Estado administrado por ladrões. No caso do Banco Master, nós temos uma figura que, com sua habilidade e conseguiu fazer as parcerias, as sociedades, se conectar com as figuras públicas corretas que foram ali servindo de farol para que ele fizesse uma loucura. Agora, neste caso do Banco Master, o envolvimento dos agentes públicos, ele obviamente precisa ser esclarecido. Mas o tipo de crime cometido por eles ainda não está claro. Mesmo no caso do contrato de advocacia de 129 milhões, é preciso entender qual foi a contrapartida. Porque pode ter sido simplesmente um golpe. Olha, você me dá, eu sou poderoso, então me dá 129 milhões aí para você contar com a minha simpatia. Mas essa simpatia se materializou em alguma coisa? Isso a gente ainda não sabe. Agora, tem uma outra parte, que essa precisa ser investigada também, que é a parceria com os bancos, o mercado financeiro, que colocou os produtos podres do Master aos bilhões no mercado.
0: Claro, daqui a pouco a gente se aprofunda em relação a esse aspecto. É que nesse momento, agora a gente precisa se despedir de parte da rede, porque algumas emissoras ficarão com suas programações locais. Então eu agradeço muito, viu, pela audiência e pela parceria. Até mais.
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9: Pesquisa sobre segurança. Aí você faz a primeira pergunta assim: você se sente seguro andando à noite na sua cidade? A segunda pergunta você faz: nos últimos tempos, você ouviu falar de crimes violentos na sua região? A terceira pergunta é a que interessa. E aí você pergunta: você é a favor do aumento do policiamento nas ruas? Ora, você já perguntou sobre segurança à noite na cidade. Você já perguntou se a pessoa ouviu falar de crimes violentos? Ela já está preparada para concordar que o aumento do policiamento é necessário. Tem uma outra forma também de priming, que é em que você fornece uma informação no meio da pergunta. Então, imaginem que você pergunta para alguém: você apoia o aumento de impostos para financiar saúde e educação? É muito provável que, perguntado dessa forma, a pessoa vai dizer: claro que não, eu não quero mais impostos. Agora, imagine que você pergunta dessa forma: considerando-se que o Brasil tem uma enorme desigualdade e que vários países aumentaram impostos com bons resultados, você apoia o aumento de impostos para financiar saúde e educação? A segunda versão da pergunta vai com certeza ter uma probabilidade muito maior de conseguir um apoio ao aumento de impostos. Então, isso funciona. Prestem atenção nisso, porque a maioria das pessoas não tem opiniões sólidas sobre todos os temas. Elas constroem a resposta no momento da pergunta, usando aquilo que está mais acessível à sua memória. E pesquisas por telefone ou online são especialmente suscetíveis a esse tipo de técnica.
10: Pois é, deixa eu chamar o Dávila também. Dávila, existem muitas metodologias, né? Assim, é preciso considerar que tem pesquisa que é feita pelo telefone, tem pesquisa que é feita com um entrevistador que acaba parando a pessoa na rua, tem grupos específicos que acabam sendo contratados para responderem as perguntas, os questionários dos institutos. Enfim, essa foi uma primeira pesquisa realizada após os eventos, né? Após as divulgações dos áudios entre Flávio e Daniel Vorcaro. Você acha que essa judicialização ou esse questionamento ao TSE deveria ter acontecido neste momento? Será que não deveria ter sido prudente aguardar a divulgação dos demais levantamentos?
0: Essa judicialização é um erro da campanha. É evidente que não deve culpar a campanha pela queda de Flávio Bolsonaro. E outra coisa, Caniato, nós sabemos que os partidos fazem pesquisas internas que provavelmente já mostraram essa queda de Flávio Bolsonaro após as mentiras em relação a este evento do filme Vorcaro e Dinheiro e etc. Então, o que precisa fazer é acabar com essa crise, apagar esse fogo, colocar os pingos nos is e tocar a vida, e não ficar judicializando essa questão de pesquisa. Isso é um absurdo total, não tem nada a ver. É óbvio que a queda já estava identificada em pesquisas internas. Por isso, Caniato, foi mais um tiro no pé. Ou seja, o PL parece que não sabe qual é o real problema. O real problema não é o Instituto de Pesquisa. O real problema é a mentira desbragada, contada para todos nós durante tanto tempo, de que não havia nenhuma relação entre Flávio Bolsonaro e Vorcaro. Este é o ponto grave que precisa ser superado rapidamente e tocar a vida. Tem muito tempo pela frente, é possível corrigir erros, mas esse foi um erro grave, porque atinge a confiança do partido e dos eleitores no candidato.
10: Pois é, e talvez um instituto acabe apontando uma diferença, né? Um outro levantamento é realizado e acabe apontando que não há diferença ou uma diferença muito pequena, que eles talvez continuem empatados pela margem de erro. Enfim, quais aspectos desse questionamento feito pela pré-campanha de Flávio junto ao TSE você gostaria de destacar, hein, Beraldo?
3: Ah, tá tudo certo. O TSE tem ali suas previsões em que um partido pode entrar com questionamento em relação às pesquisas. E todos os partidos, pelo menos os partidos mais relevantes, fazem esses questionamentos quando interessa a eles. Nesse momento, interessa ao PL criar essa dúvida em relação à pesquisa enquanto trabalha para reparar o dano causado à imagem de Flávio Bolsonaro. E, de novo, o grande dano eleitoral foi causado pela própria campanha, por não ter sido honesta com o público, com o eleitor. Faltou simplesmente falar a verdade. Nós não estamos aqui elucubrando sobre um grande esquema, porque isso, porque aquilo, porque o Vorcaro... O problema é a mentira. A visita do senador Flávio Bolsonaro ao Daniel Vorcaro, depois que ele saiu da prisão, ela poderia ser justificável em inúmeros contextos. Só que ele mentiu e omitiu vários aspectos desta relação íntima. Você não visita a casa de ninguém com quem você não tem um mínimo de intimidade. Muito menos você visita alguém que está de tornozeleira eletrônica, que acabou de sair da cadeia, se você não tiver bastante intimidade. O senador teve a oportunidade de dizer: pessoal, esse cara era meu amigo e eu estou muito decepcionado com o que eu ouvi. Ele poderia ainda ter dito: espero que ele se defenda, que ele consiga provar a sua inocência e que fique tudo certo. Agora, se for culpado, se depois do devido processo legal ele não conseguir justificar as coisas que ele fez, que ele pague. Mas o senador não fez isso. Ele, com a sua equipe, foram os que criaram esse ambiente de coisa errada. E aí a mentira permanece, mesmo depois dessa pesquisa. As próximas pesquisas certamente continuarão detectando uma decepção do eleitorado com a candidatura de Flávio Bolsonaro.
10: Zé, daqui a pouco a gente vai trazer, inclusive, outras notícias, manifestações do presidente da República em relação à escala 6x1. Ele disse que a população quer o fim da escala 6x1 para namorar, para ter mais tempo para namorar. Vamos trazer isso daqui a pouquinho. Deixa eu só ouvir o Bruno Musa em relação ao questionamento da pré-campanha de Flávio Bolsonaro. contra a pesquisa que foi divulgada, que aponta uma elevação dos números de Lula e um distanciamento do atual presidente da República para o senador nesse levantamento feito. E aí, Musa, faz parte do jogo fazer esse tipo de questionamento? É prematura a manifestação da pré-campanha? Seria mais adequado aguardar a divulgação dos outros levantamentos? Estamos ainda em uma pré-campanha, né? Como disse você, muita água passará por debaixo dessa ponte, não?
8: Sem dúvida. Eu vou começar a falar rapidamente aqui a respeito da pesquisa. Eu tenho uma visão muito parecida com a do Mota, e eu vou um pouco além do que ele falou, que é quando você pega pessoas que são pegas ali de surpresa para uma determinada resposta, é do comportamento humano. Você muitas vezes se acanhar, você ter uma determinada vergonha em meio a certos escândalos de falar que vai apoiar a pessoa A, B, C ou D, seja ela um lado ou do outro. Veja nos nossos ambientes privados, num final de semana, onde estávamos agora, todo mundo pensa igual, estávamos entre famílias e amigos que todo mundo pensa igual, quando a pergunta é, você vai manter o seu voto como antes? Você olha olhando um para o lado, olhando o outro, como se precisasse da chancela do amigo ou do parente para dizer, sim, manterei o mesmo voto ou não manterei pelo que está rolando. Ou seja, você se acanha, inclusive perante pessoas que pensam como você e que você está no teu ambiente privado e confortável. Então, eu acho que o comportamento humano e a forma como a pergunta é feita, ela muda por completo o resultado. Como você coloca a ordem das respostas também, mas de novo, esse é um posicionamento pessoal meu aqui com relação a, acima de tudo, as respostas ao comportamento humano. Mas a gente não pode deixar de lembrar que no Brasil nós temos talvez o comportamento óbvio de culpar o termômetro por uma febre. Isso é muito ruim. Nós nos tornamos, há muito tempo, o país da judicialização, Caniato. Tudo a gente procura justiça, mesmo que nós critiquemos essa burocracia gigantesca. Isso é de esquerda, é de direita. E talvez possa um pouco por aquilo que nós defendemos aqui, falamos que no Brasil não existe de verdade direita dentro da política. São pouquíssimos aqueles políticos e burocratas que sabem de fato quais são os verdadeiros valores da direita a serem defendidos. Então nós viramos o país da burocracia e o país da judicialização. Quando nós paramos para analisar a burocracia, o que significa? A palavra em si, bureau vem de agência, escritório em francês, e cracia vem do kratos no grego, que significa poder. Então é o poder da agência, é o poder do escritório, é um país onde você precisa da chancela de um carimbo de alguém que tem o poder público na mão para dizer que a sua assinatura é tua, que você assinou aquele determinado contrato. Caso contrário, eu vou procurar a justiça para absolutamente tudo. Então nós nos tornamos isso, repito, o poder do escritório, o poder da agência, o poder da caneta de judicializar absolutamente tudo. O Brasil é o país onde nós sabemos tudo sobre um contrato de 1000 páginas, sabemos tudo sobre a burocracia, queremos impor burocracia e obstáculos que favorecem a corrupção. Sabemos tudo das minúcias dessa burocracia, mas pouco ou nada nos importamos com resultado e sermos eficientes de fato. E o resultado está aí. Será que uma campanha dessa não tem que mirar em como reverter esse jogo, olhar o resultado e não a burocracia, não a minúcia? Ontem nós falamos que a campanha do Flávio Bolsonaro falou que não debateria com o Renan. Como assim não debateria com o Renan? Por que você não faria isso se você é um presidente preparado ou um candidato presidente preparado para ser o representante da República? Como você não vai debater? Não tem o menor sentido. Agora, a mesma coisa. Como não olhar o resultado? O resultado é, precisa ter tempo hábil para recuperar esse tempo perdido, essa queda que tiveram nos mercados preditivos e nas próprias pesquisas agora que estamos vendo. Se é verdade, se não é verdade, o ponto é, mire o resultado. Mas não, no Brasil é a tendência de todos os lados. Vamos burocratizar, judicializar e dificultar o processo. A eficiência, a gente deixa para os demais. E aí a gente socializa o prejuízo dando juros subsidiados para todo mundo. Paguem a conta, população.
10: Pois é, a gente vai seguir acompanhando essas movimentações e também qual será o posicionamento do Tribunal Superior Eleitoral com esse questionamento feito pela pré-campanha de Flávio Bolsonaro. Tem mais uma informação, a AGU. A Advocacia Geral da União defendeu suspender e declarar a lei da dosimetria inconstitucional. Essa manifestação foi encaminhada ao Supremo Tribunal Federal em nome do presidente Lula. A lei da dosimetria foi promulgada pelo presidente do Senado, Davi Alcolumbre, do União Brasil, no dia 8 de maio, após o Congresso derrubar o veto presidencial. A norma permite a redução das penas dos condenados pelos atos do dia 8 de janeiro, incluindo a pena do ex-presidente Jair Bolsonaro. Poucos dias depois da promulgação, o ministro Alexandre de Moraes decidiu suspender a eficácia da lei em caráter liminar, ao considerar haver indícios de inconstitucionalidade. Claro que o Supremo foi provocado. O tema ainda não foi analisado pelo plenário do STF e deve ser julgado em definitivo pela Corte até o fim deste mês. Você, Roberto Mota, AGU, AGU de Jorge Messias, defendendo declarar a lei da dosimetria inconstitucional. Para surpresa de zero pessoas.
9: Pois é. Infelizmente, Caniato, eu tenho que dizer que eu avisei muitas vezes aqui. Essa decisão merece vários adjetivos, menos o de surpreendente. Ela é completamente alinhada com a postura de um Estado para o qual a Constituição é uma mera partitura a ser interpretada conforme o sabor do momento. Agora, não custa nada perguntar que país é esse em que uma associação de imprensa tem o poder de acionar a Suprema Corte para questionar a constitucionalidade de uma lei regularmente aprovada pelo Congresso. E mais, que associação é essa que é contra a redução de penas completamente desproporcionais aplicadas a manifestantes políticos, mas que nunca se pronunciou, pelo menos que eu saiba, contra os inúmeros benefícios que a lei brasileira dá a criminosos comuns, como homicidas, sequestradores, estupradores e traficantes? Que país é esse? Essa é a pergunta que fica.
10: Pois é, deixa eu chamar o Luiz Felipe Dávila. Justificativa, Dávila, é que a derrubada do veto de Lula foi irregular. A AGU entende a lei da dosimetria como inconstitucional, apesar da decisão que foi tomada pelo Congresso, né? E aí a promulgação foi feita pelo presidente do Congresso Nacional, Davi Alcolumbre, que o presidente da República não quis colocar sua digital nessa aprovação.
0: Num país normal, o Congresso Nacional tem o poder de legislar, ou seja, criar leis como a da dosimetria. Num país normal, o poder da Suprema Corte é apenas dizer se a lei é constitucional ou não, e não vetar uma lei e legislar em cima. Esse não é o papel de uma Suprema Corte. Numa democracia normal, o papel do Executivo é cumprir a lei aprovada pelo Congresso Nacional. Mas o Brasil não é um país normal. O país é um país anormal. Afinal de contas, a Suprema Corte hoje legisla, a Suprema Corte define políticas públicas, a Suprema Corte se mete em praticamente tudo, inclusive no desrespeito à cláusula pétrea que garante a liberdade de expressão, direito à ampla defesa, juiz natural, tudo isso que vem sendo violado sistematicamente. Por isso, Caniato, restabelecer a normalidade é algo vital, mas não me parece possível neste mundo poluído pelo ativismo do judicial e o Senado não conseguindo cumprir o seu papel constitucional de utilizar as suas ferramentas para fazer o devido freio e contrapeso a esse poder que já superou demais o que está escrito na Constituição.
10: Pois é, quero agradecer as muitas mensagens, as muitas manifestações. João Oliveira, Valdecir Ribeiro, João Paulo Rodrigues, Alexandra Amorim, muito obrigado, viu? O nosso chat hoje está pegando fogo, muitas manifestações, tem gente que concorda, tem gente que não concorda, mas o legal é que muitos estão participando aqui. Deixa eu passar para o Cristiano Beraldo para analisar essa defesa feita pela Advocacia Geral da União, mas é preciso lembrar de algo que foi tratado aqui por diversas vezes, por vocês, comentaristas, sobre um acordo entre os três poderes, né? O Dávila sempre mencionava um texto feito a seis mãos, né? Participaram Poder Executivo, Legislativo e Judiciário, e essa foi a saída possível, já que a anistia ampla, geral e restrita foi considerada inviável naquele momento. Mas alguma coisa aconteceu, porque a lei da dosimetria foi aprovada, promulgada, mas não agradou a pelo menos dois poderes. Então, há inclusive a suspensão e a dúvida se de fato isso vai avançar ou não. O que foi que aconteceu, hein, Beraldo?
3: Olha, Caniato, a lei da dosimetria, segundo a gente teve informação, foi escrita por mãos dos três poderes. O problema é que entre a elaboração da lei, a tramitação com aprovação no Congresso, o envio para a sanção presidencial, que foi objeto de um veto e que depois foi derrubado esse veto pelo Senado Federal, houve a briga entre representantes dos poderes. Então, o Poder Executivo ficou chateado com o Poder Legislativo e o Poder Judiciário, entre os seus representantes, ficou muito decepcionado porque não teve o seu colega de igreja escolhido para participar desta gincana que se transformou o STF. Cada um faz o que quer, cada um faz o que bem entende, cada um é o autor de tudo aquilo que deseja, independente do que diz a Constituição. Eles querem os amigos, eles não querem o notável saber jurídico, eles não querem se engrandecer por ter ao seu lado pessoas que sabem mais do que eles, que são referências para o mundo das leis. Não, eles querem os amigos, porque eles querem o churrasco, eles querem combinar os votos, eles querem discutir. E aí, quanto é que você cobrou nesse contrato lá, o seu filho cobrou? Ah, não, minha mulher cobrou tanto, o meu tio cobrou não sei o quê. Pois é, não, no final do ano a gente vai lá fazer uma grande viagem pela Europa e vamos gastar muito dinheiro, esse dinheiro todo, a minha família, todo mundo bilionário, é uma loucura! Essa é a realidade do Brasil hoje. E nesta realidade ensandecida dos bilhões que agora oficialmente são distribuídos a todos aqueles que têm poder suficiente para exigir, a gente está vendo caos. Neste caso, o Poder Legislativo corrigindo uma arbitrariedade evidente. O sujeito que voluntariamente deu R$500 para uma passagem de ônibus não pode pegar 14 anos de cadeia. Num país que o André do Rap sai pela porta da frente do presídio a partir de uma decisão do mesmo tribunal. Eles estão conseguindo nos enlouquecer. Eles estão conseguindo acabar com o nosso país e fazendo isso porque sabem, eles sabem que não corre pelo sangue, pelas veias da população brasileira, o sangue que tem o sentido de nação, de matar ou morrer pelo seu país. Não há brasileiro hoje disposto a morrer pelo Brasil. Nós fomos ensinados a sermos cordeiros, a dizermos amém, independente do absurdo que se imponha sobre nós. Nós somos uma nação de panacas, porque aceitamos essas decisões, esses atropelos, essas invasões de competência, essa destruição da nossa Constituição. Aceitamos isso de forma pacífica. Abaixamos a cabeça e no dia seguinte seguimos a nossa vidinha. E é por isso que esses que aí estão continuarão destruindo o nosso país até que nós consigamos ter forças para levantar a cabeça e mudar esse jogo. E é essa esperança que eu tenho a partir de outubro desse ano.
10: Pois é, deixa eu passar para o Bruno Musa. Musa, a gente tratou tantas vezes, né, do caso da dosimetria, que acabou sendo uma carta na manga, a saída possível para aquela negociação que tinha o objetivo inicialmente de conceder anistia ampla, geral e restrita. Em algum momento, pareceu que seria possível avançar com a anistia. Depois, a situação apresentou muitas dificuldades e aí tiraram da cartola a lei da dosimetria, inclusive com a participação de figuras que não tinham, digamos, interesse na pauta, mas acabaram ganhando algum protagonismo, né? Aécio Neves, ex-presidente Michel Temer, Paulinho da Força, enfim, foram figuras que participaram em alguma medida dessa costura. Pois bem, a proposta avançou, foi aprovada pelo Congresso Nacional, falava-se em uma concordância dos três poderes, né? O Poder Executivo, com a participação do então ministro da Justiça, Ricardo Lewandowski, a participação do Supremo Tribunal Federal e também do Congresso Nacional, além dessas outras figuras, né? Figuras que não têm mandato, mas com influência, como o ex-presidente Michel Temer. E aí a gente observa esse posicionamento, primeiro, da Suprema Corte, após ser provocado por uma entidade, e aí a AGU defendendo declarar a lei da dosimetria inconstitucional. Algumas coisas aconteceram nesse meio tempo, como, por exemplo, a rejeição de Jorge Messias. Mas será que uma coisa tem a ver com a outra?
8: É, vamos lá. No Brasil, tudo se mistura quando parecem temas independentes. Daqui a pouco a gente vê tudo num conglomerado só e trocas de favores acontecendo debaixo de nossos olhos ali. Eu continuo achando que a gente precisa ser implacável na defesa do que é correto, do que manda a Constituição, daquilo que claramente vimos e vivemos arbitrariedades que seguimos vivendo com tudo o que está acontecendo no Brasil. Portanto, toda essa pauta entre inicialmente defender a anistia, como você colocou, depois passarmos para a dosimetria, que seria o meio do caminho, algo como minimamente a ser aceito. Mas, como eu sempre falei aqui, você pode negociar com a tua esposa se você quer comer carne e a outra quer comer macarrão e vocês chegam num consenso. Com vida de pessoas, não tem o que você aceitar o do meio por conveniência e por negociação política. Ou você está respeitando a lei ou você não está respeitando a lei. E nesse caso, quando você não respeitou e trouxe todas essas arbitrariedades, você retirou pessoas do convívio familiar. Você colocou traumas em pessoas que talvez nunca mais voltarão à sua normalidade. Você teve pessoas que perderam a vida justamente por conta de todo esse processo. E aqueles que ficam, e aquele que se foi, como você traz de volta essa reparação? É simplesmente impossível. Então, eu acho que nós devemos ser implacáveis na defesa da Constituição e de defender o respeito ao texto constitucional, por mais que nós tenhamos todas as discordâncias, como eu tenho, dessa lei em vigor no Brasil. Mas, enquanto ela estava em vigor, temos que fazer valer, senão a falta de segurança jurídica transforma o país nesse caos que nós estamos vivendo. Para complementar, para deixar uma breve reflexão, Caniato, com relação a tudo isso do que devemos defender, que é a legalidade disso tudo, ou seja, não a dosimetria, o meio do caminho, mas sim da defesa da anistia, porque não houve crimes da forma como foram descritos nesse processo, nem penas dessas magnitudes. Tem um livro muito simples, rapidinho de ler, que chama As Leis Fundamentais do Comportamento Humano. E ele define, de forma simplista, as pessoas em quatro formas. Os inteligentes, que são aqueles que, através dos seus atos, fazem bem para si e para o coletivo. Então ele dá exemplos como um empreendedor que leva água para uma cidade, por exemplo. Você tem aqueles ingênuos, que ele dá o exemplo, por exemplo, de um artista num semáforo, em que ele leva o bem para os demais, mas muitas vezes está vivendo ali no inferno ele mesmo ou vivendo na miséria. E aí ele coloca outros dois tipos de pessoas, os estúpidos e os bandidos. E a conclusão dele é que os estúpidos são piores do que os bandidos. Por quê? Os bandidos são aqueles que fazem mal para os outros, mas fazem mal para si. E ele divide os bandidos em dois. Os bandidos inteligentes, não é chancelando. Os bandidos mais inteligentes são aqueles, por exemplo, que fazem um mal menor aos outros e um bem muito grande para si. Ele deu o exemplo de um hacker francês que pegou centavos de contas de milhões de pessoas. Depois, felizmente, ele foi pego. Os bandidos estúpidos, que são justamente aqueles que fazem muito mal para os outros, que matam por um celular e faz mal para si. E por que a conclusão dele é que os estúpidos são piores do que os bandidos? Porque os estúpidos, eles fazem mal para os outros e fazem mal para si. E eles colocam, ele coloca toda a correlação com eleições em países, que são aquelas pessoas e aqueles países que apoiam um populismo sem perceber que estão fazendo mal para si e mal para os outros, e se tornam uma máquina de propaganda daquilo que está matando a todos nós. Talvez devemos fazer uma reflexão em cima disso com relação à dosimetria e à anistia.
10: Muitas mensagens da nossa audiência. Quero agradecer a Silvia Regina Costa Lima dizendo: ah, gostaria que vocês falassem também sobre o patrocínio para os filmes do Lula e do Michel Temer. Valeu pela mensagem, viu, Silvio? Vou passar para o pessoal aqui da nossa produção, mas é óbvio que a gente está falando da história do filme do ex-presidente Jair Bolsonaro, que é o tema do momento, mas eu acho muito oportuna a sua colocação. Também o Genuíno Rivetti, também participando aqui da nossa audiência, e Paulo Sarzana. Paulo Sarzana sempre aqui na sintonia. Faremos uma rápida parada, um break a jato, 1 minuto e meio. Na volta tem manifestações do presidente da República dizendo que a população quer o fim da escala 6x1 para namorar. Sim, foi o que ele disse. Voltaremos em 1 minuto e meio. Até já.
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1: Agora é o momento de receber a Rede Jovem Pan, todos com a gente aqui em Os Pingos nos Is. Um forte abraço para você que nos acompanha pela rádio aqui em São Paulo. Você que sintoniza o 100,9 fica muito bem informado aqui com a gente no programa Os Pingos nos Is. O presidente Lula disse durante um evento no setor de construção civil que o fim da escala 6x1 é necessário porque, vou abrir aspas, o povo quer namorar mais, quer mais tempo para namorar. A fala foi direcionada a empresários presentes na plateia, né, nesse evento, na abertura do Encontro Internacional da Indústria da Construção Civil na capital paulista. A produção separou justamente esse trecho. Vamos acompanhar.
2: Não fique assustado. A escala 6x1 é uma coisa que é necessário, porque hoje o povo quer mais tempo para ficar em casa, quer mais tempo para lazer, quer mais tempo para estudar, quer mais tempo para namorar. É normal que a sociedade tenha avançado muito, é normal que os avanços tecnológicos... Eu vi agora numa casa industrializada que o cara fica lá só vendo o robô trabalhar. Imagina, o robô não vai fazer greve, não vai pedir aumento de salário. Imagina que beleza para vocês.
1: Agora, nesse mesmo evento, o presidente disse que o seu sonho e a sua obsessão é financiar motocicletas de qualidade e baratas para os motoboys do Brasil. Deixa eu começar essa rodada com o Cristiano Beraldo. Beraldo, é interessante, né? Mas de um lado o presidente defende mais tempo para que, enfim, os trabalhadores possam estudar, curtir, se divertir e namorar. E no mesmo evento ele fala que o sonho dele é financiar moto barata e de qualidade para os trabalhadores. O que ele defende? Descanso ou trabalho?
3: Neto, ele defende o fim da coerência, para começar. O presidente tem se revelado cada vez mais inimigo de pensamentos coerentes e tem adotado a hipocrisia como a sua forma de comunicação com as pessoas. Nós estamos diante de alguém que não consegue fazer uma conexão óbvia, razoável, dessas relações de trabalho. A pessoa, ela evoluiu, agora ela quer mais tempo, para quê? É só o presidente ver as 80 milhões de pessoas que estão inadimplentes no Brasil. Será que essas pessoas estão pensando no quê? No vou trabalhar menos porque eu preciso namorar? Eu quero passear no parque? Ou essa pessoa dorme e acorda atormentada por uma situação de inviabilidade financeira, olha para sua família, para seus filhos, para aquelas pessoas que dependem dela, sem saber o que fazer, sem saber como é que vai colocar comida na mesa. Essa é a realidade de milhões de famílias brasileiras. E aí esse discurso de fim da escala 6x1, que não é um discurso do presidente Lula, ele nunca falou disso. O PT se aproveitou dessa proposta no Congresso para fazer disso uma bandeira. E agora ele que se coloca nessa posição, ah, porque agora os jovens querem mais tempo. O jovem está fumando maconha e perdendo tempo num celular. Essa é a realidade da juventude brasileira, que não tem a menor chance de concorrer com a juventude de países desenvolvidos, que estão milhares de quilômetros à nossa frente em termos de preparação intelectual da sua juventude. Essa é a realidade do Brasil. É o garoto com a camisa de futebol soltando pipa na várzea na hora da escola. É o menino de 8, 10, 12 anos de idade que já está lá prestando serviço para o tráfico de drogas, para a milícia. Essa é a realidade do Brasil. Agora não, é fim da escala 6x1, porque realmente está todo mundo com uma carteira assinada. E aí, ao mesmo tempo, quer financiar moto para motoboy. O motoboy está fazendo o quê? É escala 5x2, porque ele chega no horário às 6 da tarde, olha, agora eu vou parar, porque eu tenho que ir para minha casa descansar. A minha patroa está esperando para me namorar. Ou ele está lá, do horário que acorda, ao horário que vai dormir, trabalhando. Se é sábado, se é domingo, se tem conta para pagar, está trabalhando. Porque essa é a realidade das pessoas. É essa a realidade do povo brasileiro. que quer guardar alguma decência e colocar dinheiro em casa a partir do trabalho honesto. Então essa desconexão do presidente da República com a realidade do Brasil é uma coisa absolutamente assustadora. E como isso vem piorando, imagina mais 4 anos dessa loucura que só nos afunda, só nos atrasa e só nos mantém desconectados da realidade.
1: Você, Dávila, Luiz Felipe Dávila, também acompanhando as manifestações do presidente da República, e há uma desconexão, né? Ou pelo menos não tem uma linha de coerência quando a gente observa uma declaração que defende o fim da escala 6x1 para que o trabalhador tenha mais tempo para descansar e até namorar, né? Ele usa essa expressão e no mesmo evento ele fala da necessidade de, sei lá, ter uma linha de financiamento para que as pessoas consigam comprar, os trabalhadores, os motoboys, ele diz, eles tenham a condição de comprar moto de qualidade e barata para continuar trabalhando, talvez até na folga, caso fiquem 2 dias em casa. É estranho, né?
4: Caniato, o mais triste de tudo isso é que essa desconexão com a realidade não é apenas um discurso, tem enorme impacto na vida das pessoas. Porque quando mistura o oportunismo eleitoreiro do governo com o oportunismo eleitoreiro do presidente da Câmara, o que se tem é uma medida desastrosa que pode ser aprovada pelo Congresso Nacional e que terá efeito devastador na vida das pessoas muito depois de Lula ter deixado o poder. Vamos aos fatos. Os fatos são o seguinte: todos os estudos mostram que esta lei vai aumentar em torno de 20% o custo de contratação. Isto significa que muitas empresas pequenas, principalmente empresas pequenas, vão quebrar, porque elas não aguentam pagar 20% a mais. Isso vai aumentar o desemprego. Vai jogar milhares de pessoas que hoje têm um emprego formal na informalidade. O segundo ponto que mostra dessa medida desastrosa é o enorme impacto que vai ter nas finanças públicas, porque vai obrigar prefeitos, governadores e o governo federal a contratar mais pessoas, a pagar mais benefícios, a pagar mais aposentadoria, e isso vai ter um enorme impacto num país cuja dívida em relação ao PIB já está atingindo 80% a caminho dos 100%, ou seja, 100% do que você produz de riqueza você vai ter que gastar com gastos correntes do Estado. E por último, mostra uma total desconexão do presidente da República com a realidade de milhares de pessoas. 80% das famílias estão endividadas no Brasil. 82 milhões de brasileiros estão inadimplentes. Então, se sobrar espaço, não vai ter tempo para o churrasquinho, para namorar. Vai ter tempo para fazer hora extra, bico, para ganhar um dinheirinho a mais e tentar pagar as dívidas impagáveis, fruto da taxa de juros mais alta do mundo, que é consequência de um governo gastador, irresponsável, que não consegue reduzir despesas públicas. Por isso, Caniato, o triste dessa história é que uma decisão eleitoreira, populista, irresponsável, tem enorme consequência na vida das pessoas por muitos e muitos anos e muito além do mandato de Lula.
1: Pois é, importante lembrar também, tem uma informação adicional, que esse sonho ou essa obsessão do presidente da República em ofertar uma linha de financiamento para motos de qualidade bem baratas para aqueles que trabalham com motos, né, os chamados motoboys, essa ideia surgiu depois de ele voltar da China. Mas também lá tem mais de 1 bilhão de pessoas, é moto para cima e para baixo. Deixa eu passar para o Roberto Mota, porque é preciso também considerar o aspecto que muitos acabam defendendo. Ah, é preciso acabar com a escala 6x1 para que o trabalhador brasileiro possa descansar, passear com a família, né? Como se a renda permitisse isso, né? Não, vamos ao shopping center, fazer uma tarde de cinema, depois vamos ao restaurante, enfim, pintam de uma maneira como se fosse novela do Manuel Carlos, né, Mota? Mas não é bem assim. No dia a dia as coisas são diferentes. O cara precisa de dinheiro, precisa complementar, vai fazer um bico, um biscate, alguma coisa. E aí talvez ele venha com essa história da moto, talvez sabendo qual é a verdade, né?
5: É uma mistura de arrogância com deboche. Essa pretensão de saber o que as pessoas querem, de decidir pelas pessoas. Eu acho que a liberdade econômica, ela é inseparável das outras liberdades. O que é liberdade econômica? É a liberdade de gastar o seu dinheiro como você quiser, você que decide. É a liberdade de guardar a maior parte do dinheiro que você ganha para você e para sua família, ao invés de ter que pagar 40% do que você ganha de imposto. É a liberdade de transferir os seus bens que você juntou a vida inteira para os seus filhos, em vez de ter que pagar imposto sobre eles. É a liberdade de criar empreendimentos, de abrir um bar, uma loja, um carrinho de lanches e de contratar quem você quiser através de uma livre negociação. Se não existe liberdade para essas coisas todas, não existe liberdade. E a gente ainda é forçado a ouvir os comentários debochados de pessoas que dizem se preocupar com os trabalhadores, os socialistas, os grandes líderes, são todos ricos. Eu sempre digo isso, nunca existiu um grande líder socialista, um defensor dos trabalhadores que não fosse milionário. É impossível você constatar isso e continuar acreditando nessas bobagens, porque a principal bandeira desses caras é a tal redução da desigualdade. Mas ninguém é tão desigual como esses líderes socialistas. Por que um milionário? Por que alguém que tem muitos milhões de patrimônio é a favor da interferência do Estado na escala de trabalho? A resposta é muito simples. Porque as fortunas dessa gente foram feitas justamente em cima dessa interferência.
1: Bruno Musa, sempre quando pode, quando a gente discute escala 6 por 1, ele faz um apontamento e uma reflexão necessária a respeito de produtividade, né, Musa? Quando a gente fala de produtividade, não é que o brasileiro faz corpo mole, larga a caneta antes do horário, não é disso que se trata, né? É a maneira como as coisas foram construídas. Queria que você trouxesse um pouco dessa impressão, das informações, dos levantamentos internacionais que são feitos para medir produtividade e porque essa proposta acaba indo na contramão daquilo que deveria ser discutido e, naturalmente, trabalhado pelo Congresso Nacional.
6: Isso em economia, Caniato, chama-se PTF, Produtividade Total dos Fatores. É o quanto uma pessoa consegue produzir com o capital e a mão de obra disponível. E isso, obviamente, você transforma em dólar para ser uma medida unitária comum para comparar entre os países. Essa é a definição bem simplista da coisa. Basicamente, nós temos que no Brasil nós produzimos por volta, isso são dados da Organização Internacional do Trabalho, são dados oficiais no estudo realizado por eles há poucos meses. Tá? No Brasil, o brasileiro produz, na média, por volta de US$21,60 por hora. Isso significa que nós somos muito baixos. Mas vamos então comparar a outros para podermos contextualizar para quem não é do meio. Sabe quanto produz um trabalhador cubano, pelo mesmo estudo da Organização Internacional do Trabalho? US$22,50. Eu vou repetir. O brasileiro US$21,60 mais ou menos, e o cubano US$22,50. Nós perdemos para a produtividade do trabalho para um cubano. E para um país desenvolvido, por exemplo, a Irlanda lidera com US$165 por hora, o Brasil US$21. Os Estados Unidos têm algo como US$90, nós US$21, repito, vamos enfatizar. A Suíça, US$100 mais ou menos, o Brasil US$21. Isso significa que você precisa basicamente de 5 brasileiros para o que um suíço produz. Ou você precisa de quatro brasileiros para o que um americano produz? Isso são dados de produtividade. Então, consequentemente, um país produz menos porque você tem uma produtividade menor. O que puxou a produtividade no Brasil nos últimos anos? O agro. A indústria recuou em produtividade. Então, quando nós falamos que você quer trabalhar menos e ganhar o mesmo tanto, você está perpetuando a pobreza num país muito mais pobre. E muitos dirão: ora, no Brasil então a gente trabalha muitas horas. Vamos equiparar aos países, por exemplo, do G7, como você encontra portais mostrando isso. Legal. O Brasil trabalha por volta de 39 horas semanais na média, Organização Internacional do Trabalho. Tem 97 países na frente do Brasil que trabalham mais. E muitos dirão: então, por que trabalhar mais? Vamos copiar quem trabalha menos. Quem trabalha menos são os países que estão na liderança da produtividade. Aqueles países que produzem parecidos com o Brasil trabalham mais horas. Porque se você é improdutivo e trabalha menos, não tem outro resultado a não ser a pobreza. Como é que você vai fazer empresas pagarem o mesmo salário se você trabalha menos e produz cada vez menos? Então, quando você ouve o Lula falando isso, as pessoas querem namorar, as pessoas querem muita coisa, porque também tem um conceito econômico muito óbvio. Os anseios das pessoas são infinitos, dos seres humanos, só que os recursos são escassos. O que não dá é para continuar em 2026 acreditando numa mentalidade socialista, onde você quer ter os desejos infinitos daqueles que, ao longo dos últimos 2 séculos, trabalharam aumentando a sua produtividade, e agora, 2 séculos depois, quando nós continuamos sendo pobres, nós queremos viver como aqueles que estão há 200 anos cavando o incremento da produtividade. Aí, me desculpe, a única forma, depois de ouvir uma frase dessa, é dar uma boa gargalhada.
1: Quero lembrar que a enquete ainda está publicada. Você acha que as revelações do caso do Banco Master podem interferir na sua decisão do voto nessas eleições? Por enquanto, 58% das pessoas disseram que sim, podem interferir. A pessoa pode mudar de ideia a depender do que for divulgado. Vamos fazer mais um rápido intervalo, a jato, 1 minuto e meio. Na volta, tem informação importante a respeito de uma decisão tomada pela Suprema Corte em relação a uma postagem nas redes sociais. É super rápido, hein? Até já.
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0: motoristas por aplicativo têm de ter cadastro ativo há pelo menos 12 meses e ao menos 100 corridas no mesmo aplicativo. Para os taxistas, basta estar registrado em atividade e toda a economia sai ganhando, como destacou o vice-presidente Geraldo Alckmin.
1: Vai ganhar com isso o emprego, a indústria automotiva fabricando e vendendo veículos, o comércio, as concessionárias movimentam a economia, ganha o consumidor com segurança automotiva.
0: Além do crédito, novas regras para modernizar e simplificar a rotina de mototaxistas, motoboys e entregadores sobre duas rodas, incluindo o fim da obrigatoriedade do curso de motofretista, explica o ministro da Secretaria-Geral da Presidência da República, Guilherme Boulos.
2: A medida provisória hoje, ela vai acabar com a obrigatoriedade do curso do motofretista, com a obrigatoriedade da placa vermelha e com a obrigatoriedade do mínimo de 21 anos para trabalhar de motofrete.
0: Para o presidente Lula, um MOV, táxis e aplicativos vai melhorar a vida principalmente daqueles que hoje alugam veículos para poder trabalhar.
3: É o seu patrimônio que vai sobrar para o seu filho, que vai sobrar para a sua mulher, que vai sobrar para a sua filha, e você pode vendê-lo a hora que você precisar vender para mudar de profissão. Essa é a diferença.
0: As linhas vão estar disponíveis a partir do dia 19 do mês que vem, via BNDES. Para os homens, juros de 12,6% ao ano. Para as mulheres, 11,5%. A primeira parcela só daqui a 6 meses. Reportagem Vanessa Casalino.
4: O setor da construção civil é um dos motores da economia brasileira.
5: Além de movimentar a indústria e o comércio, ele gera milhões de empregos e ajuda a reduzir o déficit habitacional no país.
4: Durante a abertura do encontro da construção civil, o Minha Casa Minha Vida foi destacado pelo presidente Lula.
6: 2.840.000 contratos imobiliários foram assinados entre 2023 e março deste ano pela Caixa Econômica Federal. E o programa Minha Casa Minha Vida já representa mais da metade dos lançamentos e vendas de imóveis no país. Durante o Encontro Internacional da Indústria da Construção, que reuniu empresários e governo em São Paulo, o presidente Lula destacou os avanços do programa e os impactos do setor para o país.
3: 171 mil contratos do Minha Casa Minha Vida, FGTS, apenas no primeiro trimestre de 2026. 93% mais do que no mesmo período de 2023. A Caixa tem uma carteira de crédito imobiliário de 966 bilhões e 200 milhões. Isso significa 7,2% do PIB brasileiro. 68% do total do mercado imobiliário nacional.
6: O ministro das Cidades, Vladimir Lima, destacou que o programa Minha Casa Minha Vida fez o Brasil atingir o menor déficit habitacional da série histórica, caindo de 10% na década de 1990 para 7,2%. Isso significa que mais pessoas possuem casa própria e moram em locais com qualidade de vida.
7: O programa Minha Casa Minha Vida se transformou num programa que ele traz inclusão social. E mais do que isso, é mais do que tijolo, é mais do que cimento. Ele gera emprego, ele gera renda, ele inclui as pessoas, ele traz dignidade, ele traz qualidade de vida para as pessoas.
6: A cooperação mútua movimenta anualmente cerca de 800 bilhões de reais na economia nacional, entre recursos públicos e privados. Esse montante consolida a articulação entre o governo federal e a iniciativa privada, como uma das principais forças de desenvolvimento do país. O programa Minha Casa Minha Vida já conta com mais de 300 bilhões de reais em investimentos. Além da construção de moradias, os recursos também são destinados a obras de saneamento, urbanização e mobilidade urbana. Reportagem Dima Soldi.
5: A abertura da Marcha à Brasília em defesa dos municípios foi realizada hoje na capital do país.
4: O vice-presidente Geraldo Alckmin participou e falou sobre a importância de descentralizar políticas nacionais para fortalecer os governos locais.
5: E ainda ressaltou as políticas do governo do Brasil para atender os municípios brasileiros.

0: 27ª edição da Marcha dos Prefeitos, que este ano trouxe para Brasília mais de 15 mil gestores locais. O encontro, promovido pela Confederação Nacional de Municípios, é um dos maiores eventos municipalistas da América Latina e tem como tema "O Brasil que dá certo nasce nos municípios". O vice-presidente Geraldo Alckmin participou da abertura e falou sobre a importância do movimento, que há quase 3 décadas é uma das vozes da sociedade brasileira.
1: A marcha dos prefeitos é a marcha do municipalismo. Num país que é o 5º maior país do mundo, com 5.569 municípios, é fundamental descentralizar, fortalecer governo local, onde as pessoas vivem. O governo local enxerga os problemas porque convive com eles, sente as suas necessidades.
0: A Marcha dos Prefeitos é realizada anualmente. O evento vai até dia 21, próxima quinta-feira. Prefeitos, vereadores e autoridades vão discutir temas de interesse dos 5.569 municípios brasileiros. Reportagem Luciana Colares de Holanda.
2: Mais 262 famílias nos municípios de Juiz de Fora e Ubá, na Zona da Mata de Minas Gerais, receberam a parcela única do Auxílio Reconstrução nesta terça-feira.
3: O benefício, no valor de R$ 7.300, é destinado a moradores que tiveram perdas materiais devido às chuvas que atingiram a região no fim de fevereiro.
2: De acordo com o Ministério da Integração e do Desenvolvimento Regional, até agora, 3.093 famílias afetadas pelas chuvas já foram atendidas com esse auxílio.
3: Mudanças nos empréstimos consignados para beneficiários do INSS.
2: Novas medidas de segurança e aumento do prazo para pagamento da dívida são algumas das novidades que começaram a valer a partir de hoje.
4: Para combater fraudes no sistema do INSS, estão em vigor as regras atualizadas para aposentados e pensionistas contratarem empréstimos consignados por meio do site ou aplicativo do Instituto. A partir de agora, será necessário validar a operação por meio da biometria facial, como explica a presidente do INSS, Ana Cristina Silveira.
5: Após solicitar o crédito junto ao banco, o beneficiário recebe a proposta no aplicativo Meu INSS com status pendente de confirmação e tem até 5 dias para confirmar a operação por reconhecimento facial.
4: O prazo de pagamento do empréstimo também foi ampliado para 108 meses. Com essa medida, quem possui consignado do INSS terá 1 ano a mais para quitar a dívida, além de poder começar a pagar a primeira parcela após 3 meses do contrato. A presidente do INSS explica também as mudanças nas margens dos empréstimos.
5: Parte da margem do empréstimo reservada ao cartão benefício e ao cartão consignado poderá ser utilizada para a contratação de empréstimos consignados, observando o limite global de 40% para benefícios previdenciários e 35% para benefícios assistenciais.
4: Na avaliação do presidente da Associação dos Aposentados e Pensionistas de Volta Redonda, no Rio de Janeiro, Geraldo Vida, essas mudanças vão trazer mais segurança para um público que sofre tentativas constantes de golpe.
6: Olha, eu tenho certeza que essas novas regras, elas vão ser muito importantes para evitar a quantidade de fraudes que os aposentados e principalmente os aposentados nossos associados têm sofrido com essa modalidade de empréstimo que o governo fez para beneficiar as pessoas e que está acabando se prejudicando, porque as fraudes são muito frequentes e são muito grandes e perigosas.
4: Caso a biometria não seja confirmada, o empréstimo não será concedido. No site do INSS, na opção Extrato Empréstimo Consignado, será possível conferir os contratos aprovados. Com locução de Raquel Mariano, reportagem Graziele Bezerra.
3: Crianças e adolescentes contam com um novo mecanismo de proteção.
2: O governo do Brasil oficializou hoje a Política Nacional de Prevenção e Combate ao Abuso e Exploração Sexual.
3: A medida foi publicada no Diário Oficial da União e visa garantir atendimento especializado às vítimas e famílias.
2: E ainda dá maior agilidade ao processo de responsabilização dos agressores.
7: O governo do Brasil oficializou nesta terça-feira a Política Nacional de Prevenção e Combate ao Abuso e Exploração Sexual da Criança e do Adolescente. A medida foi publicada no Diário Oficial da União por meio de portaria assinada pelo Ministério dos Direitos Humanos e da Cidadania. A política prevê atendimento especializado às vítimas e às famílias, fortalecimento das redes de proteção e integração entre os sistemas de saúde, assistência social, justiça e segurança pública. O texto também determina que os processos de escuta de crianças e adolescentes vítimas de violência respeitem os procedimentos previstos no Estatuto da Criança e do Adolescente, para evitar a revitimização. Entre os objetivos da iniciativa estão o combate à exploração sexual, a ampliação das ações preventivas e a responsabilização mais rápida dos autores dos crimes. A política também prevê campanhas permanentes de conscientização e ações educativas para enfrentar práticas culturais que naturalizam a violência sexual. A implementação será feita de forma articulada entre União, Estados, Distrito Federal e municípios, com coordenação do Ministério dos Direitos Humanos e da Cidadania. Claudimário Carvalho, para a Voz do Brasil.
3: A proteção a crianças e adolescentes também passa pelo ambiente digital.
2: Se você tem menores em casa, sabe o desafio que é controlar o que eles acessam pelo celular.
3: Para ajudar nessa missão, uma das medidas já aprovadas pelo governo do Brasil aumentou a classificação do YouTube, que agora não é recomendado para menores de 16 anos.
2: A decisão levou em conta parâmetros como conteúdos de violência extrema, nudez e apologia ao uso de drogas.
8: A advogada Tatiana Costa é mãe do Matheus, de 10 anos. Ela conta que, como toda criança, ele tem demonstrado interesse crescente pelo ambiente digital, mas o acesso é por tempo limitado e com muita parcimônia.
9: Uma criança de 10 anos, ela não tem cognição para filtrar um vídeo que está passando no YouTube, porque são vídeos muito rápidos, com muita informação, muito colorido, muito ágeis, que a cabeça da criança não processa, não filtra aquilo que ela está vendo. Então, isso eu acho muito perigoso.
8: Para ajudar e proteger crianças e adolescentes de conteúdos inapropriados no ambiente digital, o governo do Brasil tem adotado uma série de medidas. No início deste mês, a plataforma de compartilhamento de vídeos, YouTube, foi reclassificada como não recomendada para menores de 16 anos, acima da indicação anterior de 14 anos. O secretário nacional de Direitos Digitais, Vitor Oliveira Fernandes, explica o que motivou a decisão.
10: Dentro dessa plataforma tem crescido bastante conteúdos que vão de cenas de violência, tortura, mutilação, homicídio. Há muitos conteúdos que também envolvem consumo de substâncias lícitas e ilícitas, vídeos que mostram em parcerias de influenciadores com outros serviços que são serviços restritos para maiores de 18 anos, como, por exemplo, serviços de casas de apostas.
8: A classificação indicativa tem caráter informativo e é destinada a pais responsáveis e à sociedade em geral. O agente da Polícia Civil do Distrito Federal e chefe da Seção de Investigação de Crimes Cibernéticos contra Crianças e Adolescentes, Roberto Vitor, destaca os crimes mais comuns envolvendo menores no ambiente digital.
11: Por padrão, o que mais nos preocupa enquanto polícia é uma espécie de aliciamento progressivo. É o acesso às crianças e adolescentes, a criação de uma cultura de segredo, e isso induz as crianças em erro para que elas, de alguma forma, sejam estimuladas a especificamente produzir conteúdo íntimo, fotos ou vídeos.
8: Além do YouTube, outras redes já haviam passado por ajustes na classificação indicativa. TikTok e Kawai, por exemplo, também foram reclassificadas para 16 anos. As mudanças fazem parte do Estatuto Digital da Criança e do Adolescente, sancionado pelo presidente Lula em setembro de 2025, com medidas voltadas à segurança online, proteção de dados, prevenção de riscos e responsabilização de plataformas por conteúdos ilícitos e práticas abusivas. Reportagem Gabriela Noronha.
3: E em tempos de telas, todo cuidado é pouco com crianças e adolescentes.
2: Para ajudar os responsáveis nessa missão, a população conta com um guia sobre o uso dos dispositivos digitais na infância e adolescência.
3: O guia orienta, por exemplo, sobre os riscos do uso excessivo de telas.
12: A estudante Esther Vitória de Almeida, de 13 anos, aprendeu na prática que a superexposição nas redes sociais pode ser perigosa. E depois de ser abordada por perfis suspeitos na internet, bloqueou a conta para que somente pessoas conhecidas tivessem acesso às suas postagens.
13: Muita gente muito mais velha começava a me seguir, começava a falar coisa, e é perigoso isso para quem... não entende, né? Falei para os meus pais, cheguei a falar para minha mãe, removi, mas eu acho que nem todo mundo tem essa mesma visão.
12: Dados do Comitê Gestor da Internet no Brasil apontam que 25 milhões de crianças e adolescentes acessam a internet no país e 98% deles usam o celular para se conectar. Mais de 80% têm perfis em redes sociais. E de olho na segurança das crianças e adolescentes, a Bruna Bezerra, professora de artes da escola em que a Esther estuda, começou um projeto para que alunos tivessem um olhar mais crítico ao navegar no mundo digital.
13: Para eles estarem consumindo um conteúdo verídico, tá ali verificando também em relação às fake news, se aquele conteúdo de fato vai ser sadio, né, para o conhecimento deles, incentivando essa prática do bom uso.
12: E para ajudar pais, responsáveis e educadores nesta missão, o governo do Brasil lançou um guia sobre o uso dos dispositivos digitais na infância e adolescência. O documento orienta, por exemplo, sobre os riscos do uso excessivo dos aparelhos, como atraso no desenvolvimento, sedentarismo e aumento nos níveis de ansiedade. O guia traz ainda informações sobre o tempo de tela adequado para cada idade. Crianças de 2 anos, por exemplo, não devem ser expostas a telas. Já para aquelas de 11 a 17 anos, a recomendação é de no máximo 3 horas diárias. O documento também reúne informações sobre a faixa etária ideal para cada conteúdo, direito à privacidade, educação midiática e uso pedagógico da internet e dos celulares. Ana Ungari Dalfobro, coordenadora-geral de Tecnologia e Inovação Básica do Ministério da Educação, explica a importância deste guia para a formação digital nas escolas.
14: Foi um material muito rico, construído pelo governo federal, com contribuição também da sociedade civil, e vem orientando muito as escolas a usarem ele exatamente como uma referência dentro desse tema de uso equilibrado das tecnologias digitais por crianças e adolescentes. Então foi um material pensado para as famílias, para os educadores, mas também para a sociedade de uma forma geral e para as empresas.
12: O Guia de Uso de Dispositivos Digitais está disponível na página da Secretaria de Comunicação Social do Governo do Brasil em www.gov.br/secom. Reportagem Graziele Bezerra.
2: E as políticas para a infância e juventude alcançaram 264 bilhões e 200 milhões de reais.
3: É o que aponta o relatório da Agenda Transversal Crianças e Adolescentes, divulgado pelo Ministério do Planejamento e Orçamento.
2: Do total, cerca de 121 bilhões de reais foram destinados à primeira infância, com a melhoria de infraestrutura de creches e a construção de novas unidades.
3: Já os recursos para a educação de crianças e adolescentes chegaram a 60 bilhões e 500 milhões de reais. E a saúde alcançou cerca de 7 bilhões e 500 milhões de reais.
2: Mudanças na Política Nacional de Avaliação e Exames da Educação Básica.
3: Entre as novidades está a inscrição automática de concluintes da rede pública no Enem, o Exame Nacional do Ensino Médio.
2: Um dos objetivos é integrar o Enem ao SAEB, o Sistema de Avaliação da Educação Básica, que avalia o ensino no país.
15: O Ministério da Educação publicou novas normas complementares para execução da Política Nacional de Avaliação e Exames da Educação Básica. Entre as novidades está a integração do Enem ao SAEB com ações voltadas à ampliação do acesso e da participação dos estudantes no exame. Com a mudança a partir da edição de 2026, os concluintes da rede pública terão inscrição automática no Enem. O estudante deverá apenas confirmar a participação e selecionar opções como a língua estrangeira sujeira da prova e eventuais recursos de acessibilidade. Outra medida prevê ampliação dos locais de aplicação do exame em cerca de 10 mil escolas. Com isso, a estimativa é que 80% dos estudantes concluintes da rede pública realizem a prova na própria escola onde estudam. As iniciativas reforçam o papel do Enem como instrumento de avaliação da educação básica e de ampliação de oportunidades educacionais. A meta do Ministério da Educação é alcançar em 2026 pelo menos 70% de participação dos concluintes do ensino médio das redes públicas no exame. Reportagem Júlio César de Oliveira.
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3: E foi deflagrada a nova fase da operação com foco no combate à comunicação do crime organizado em presídios.
2: A ação foi realizada ao mesmo tempo em 15 estados e integra o programa Brasil contra o Crime Organizado.
3: O principal objetivo é retirar celulares e outros itens proibidos das unidades prisionais, interrompendo comunicações ilícitas realizadas de dentro dos presídios.
2: Ao longo da semana, a operação acontece em unidades prisionais a partir de critérios estratégicos e de inteligência definidos pelas Forças de Segurança Pública.
3: A Operação Mute integra o programa Brasil contra o Crime Organizado, lançado pelo governo do Brasil na última semana.
2: Desde 2023, já foram retirados quase 8 mil aparelhos celulares das unidades penitenciárias.
3: E essas foram as notícias do governo do Brasil.
2: Uma realização da Secretaria de Comunicação Social da Presidência da República.
3: Com produção da empresa Brasil de Comunicação.
2: Fique agora com as notícias do Poder Judiciário e do Congresso Nacional. Uma boa noite.
3: Boa noite para você e até amanhã.
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19: Primeira turma do STF decide que é competência da Justiça do Trabalho julgar a ação que envolvia normas de medicina do trabalho.
20: Acordo entre CNJ e DPU visa proteger órfãos do feminicídio.
19: Quatro legendas exibem propaganda partidária nesta semana.
20: Boa noite, eu sou Marcela Luiza.
19: E eu sou Walter Lima.
20: É competência da Justiça do Trabalho julgar ação que envolva normas de saúde, higiene e medicina do trabalho.
19: O entendimento é da primeira turma do Supremo Tribunal Federal, Marta Ferreira.
21: O caso concreto envolve uma ação proposta pelo Ministério Público do Trabalho contra o Estado do Amazonas, cuja pretensão era observância e o cumprimento das normas de higiene e segurança dos trabalhadores vinculados ao Hospital Regional de Eirunepé. Em discussão, saber se é competência ou não da Justiça do Trabalho julgar esse processo.
22: Mas a maioria da primeira turma entendeu que, em se tratando de ação que versa sobre o cumprimento de normas de saúde, higiene e medicina do trabalho, como é o caso do processo em análise, a competência é da Justiça do Trabalho, seguindo o voto do relator, o ministro Flávio Dino.
20: Em evento realizado no STF, no Dia Nacional da Defensoria Pública, o Conselho Nacional de Justiça e a Defensoria Pública da União assinaram um acordo para proteger órfãos do feminicídio.
19: O CNJ vai recomendar aos tribunais estaduais que comuniquem às defensorias a existência de filhos vítimas desse tipo de crime para agilizar o pagamento da pensão especial prevista em lei.
20: Para o presidente do STF e do CNJ, ministro Edson Fachin, a parceria é importante para garantir a proteção de crianças e adolescentes.
19: Fachin também destacou que o acordo vai ampliar mecanismos de busca ativa e de acolhimento institucional.
20: Prova obtida legalmente em ação civil pode ser usada em investigação criminal, mesmo com extinção do processo original, sem julgamento do mérito.
19: Esse posicionamento é do STJ. Fátima Uchoa.
0: Uma gestora de investimentos pediu compartilhamento com inquérito da Polícia Federal de dados eletrônicos apreendidos em ação civil. Antes da efetivação da medida, a ação civil foi extinta sem resolução do mérito por ausência de interesse de agir. E o juízo criminal suspendeu o compartilhamento até uma definição final na esfera civil. A gestora impetrou o mandado de segurança, mas o TRF3 negou o pedido. No STJ, a maioria da sexta turma deu provimento ao recurso, considerando que a extinção da ação não torna automaticamente a prova inválida, já que não houve reconhecimento de ilicitude, nulidade ou irregularidade na obtenção do material. O voto que prevaleceu foi o do ministro Sebastião Reis Júnior.
20: Mais um dia de mutirão na Ilha do Marajó. Hoje foi no município de Melgaço.
19: Justiça do Trabalho leva serviços a moradores da região. Luma Soares.
1: Neste segundo dia, foram promovidas capacitações sobre combate ao trabalho escravo e exploração infantil, além de cursos de informática para estudantes da rede pública. Com cerca de 28 mil habitantes e grandes desafios de infraestrutura, Melgaço recebe apoio da Itinerância, que oferece serviços de justiça, cidadania e saúde. Até sexta-feira.
20: Nesta semana, os partidos União Brasil, Movimento Democrático Brasileiro, Progressistas e Partido Socialista Brasileiro vão exibir propaganda partidária no rádio e na TV, entre as 19h30 e 22h30.
19: As inserções serão transmitidas na terça-feira, quinta e sábado. Estevam Furtado.
5: O MDB terá o maior tempo de exibição na semana, 7 minutos e meio no total. O PSB terá 4 minutos de propaganda, divididos entre quinta e sábado. O PP exibirá 3 minutos de propaganda na terça-feira. Já a União Brasil terá uma inserção de 30 segundos, também na terça. A propaganda partidária serve para que os partidos apresentem ideias, mostrem ações no Congresso e falem sobre temas políticos e sociais.
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20: Uma boa noite.
19: E até amanhã.
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24: Eu sou Paula Groba.
25: E eu sou Humberto Pinheiro.
24: E estes são os destaques de hoje do Jornal do Senado, que começa agora.
25: Davi Alcolumbre confirma sessão do Congresso para analisar vetos que impedem repasses a municípios.
24: Projeto no Senado pode liberar fabricação de medicamentos como Monjaro pelo SUS.
25: No Senado, presidente do Banco Central defende mais autonomia e detalha ações em investigação sobre o Banco Master.
24: Boa noite.
25: Boa noite.
24: Em meio à pressão de prefeitos por mais verbas, o presidente do Congresso, Davi Alcolumbre, anunciou que vai convocar uma sessão conjunta para analisar vetos do presidente Lula que barram o repasse de recursos federais a municípios inadimplentes.
25: A medida pode beneficiar mais de 3 mil cidades. As informações com o repórter Márcio Maturana.
26: O presidente do Congresso, o senador Davi Alcolumbre, anunciou nesta terça-feira que vai convocar para os próximos dias uma sessão conjunta da Câmara e do Senado com a finalidade de analisar os vetos do presidente Lula ao projeto da Lei de Diretrizes Orçamentárias de 2025, que impedem mais de 3 mil municípios em dívida com a União de assinarem convênios para recebimento de recursos por meio de transferências voluntárias, programas, projetos ou emendas parlamentares. O presidente da Câmara dos Deputados, Hugo Mota, e o ministro das Relações Institucionais, José Guimarães, estavam ao lado de Davi no momento do anúncio.
27: Eu queria, Guimarães, com a compreensão do governo, e eu sei que nós teremos, e ao lado do presidente Hugo Mota, anunciar aqui na Marcha dos Prefeitos que nós vamos ainda hoje, eu e o presidente Hugo, os líderes congressuais, os líderes do governo, organizar rapidamente uma sessão do Congresso Nacional para que a gente possa analisar esses vetos, derrubar esses vetos e entregar para mais de 3 mil municípios a possibilidade de acessarem mais recursos do Estado brasileiro.
26: O anúncio foi feito durante a 27ª Marcha à Brasília em Defesa dos Municípios, conhecida como Marcha dos Prefeitos. O evento acontece até esta quinta-feira, dia 21, reunindo mais de 3 mil gestores municipais e outras autoridades. O objetivo principal do evento é discutir investimentos, repasses e demandas dos municípios no Pacto Federativo.
24: E o Senado avançou em uma proposta para reduzir as perdas de grãos e aumentar a capacidade de estocagem no campo.
25: A Comissão de Desenvolvimento Regional aprovou o projeto que cria o Programa de Armazenagem Rural, com financiamento para a construção de silos e armazéns nas propriedades. Repórter Maurício de Santi.
4: Com o objetivo de reduzir perdas na produção agrícola e melhorar a logística no campo, a Comissão de Desenvolvimento Regional aprovou uma proposta para ampliar a capacidade de armazenagem de grãos no país. O projeto prevê que 10% dos recursos dos fundos constitucionais do Norte, Nordeste e Centro-Oeste sejam destinados à construção de silos e armazéns dentro das propriedades rurais. O relator, senador Cid Gomes, do PSB do Ceará, afirmou que os debates na comissão mostraram a importância do investimento em armazenagem rural.
6: Nós entendemos que o projeto de lei número 1070 é uma iniciativa fundamental para o desenvolvimento do setor agrícola. A audiência pública e as sugestões legislativas revelaram que os bancos administradores dos fundos constitucionais já perceberam a relevância da armazenagem rural.
4: A criação do Programa de Armazenagem Rural, que tem como autora a senadora professora Dorinha Seabra, do União do Tocantins, segue agora para análise da Comissão de Assuntos Econômicos.
24: Em meio às investigações envolvendo o Banco Master, o presidente do Banco Central, Gabriel Galípolo, defendeu a atuação da instituição e cobrou do Senado a aprovação do projeto que garante mais autonomia financeira e orçamentária ao BC.
25: Galípolo participou nesta terça-feira de audiência na Comissão de Assuntos Econômicos. A reportagem é de Marcela Diniz.
7: Com 5 horas de audiência, Gabriel Galípolo falou desde política de juros até o escândalo do Banco Master. Sobre o caso, ele afirmou que o BC colabora com as investigações e agiu certo ao afastar os servidores Paulo Sérgio Souza e Beline Santana, suspeitos de atuar em favor do banqueiro Daniel Vorcaro.
8: Não cabe ao Banco Central julgar, vai ser a justiça que vai determinar o que realmente ocorreu, mas os indícios em si já foram algo que foi muito grave e que causou uma grande sensibilização por parte de todos os servidores, eu inclusive ali.
7: Os senadores apontaram falhas na governança do Banco Central. Eduardo Braga, do MDB do Amazonas, citou a falta de avaliação de risco em movimentações financeiras atípicas.
9: Nós tomamos um tombo no fundo garantidor, equivalente a 1/3 do que nós tínhamos de reserva, porque foi permitido exatamente que os ativos e aquisição nos últimos anos fosse feito fora da curva da média. E isso é responsabilidade do Banco Central.
7: Galípolo admitiu limitações operacionais. Disse que o Banco Central perdeu cerca de 1.200 servidores na última década, quando saltou o número de instituições a serem fiscalizadas. Ele pediu que o Senado aprove proposta que amplie a autonomia financeira e orçamentária do BC.
24: A senadora Tereza Leitão, do PT de Pernambuco, defendeu a aprovação do projeto que cria a Política Nacional de Minerais Críticos e Estratégicos. Segundo a parlamentar, o Brasil precisa transformar suas reservas minerais em vetor de desenvolvimento tecnológico, industrialização e fortalecimento da soberania nacional diante da crescente disputa internacional por terras raras e minerais estratégicos.
25: De acordo com Tereza Leitão, o país ocupa posição privilegiada no cenário global por concentrar uma das maiores reservas de terras raras do mundo. Ela ressaltou que o debate vai além da atividade mineradora e envolve temas como segurança energética, inovação tecnológica e autonomia econômica do Brasil.
10: Estamos legislando sobre a capacidade do Brasil decidir sobre seus próprios recursos naturais e de garantir que as riquezas nacionais beneficiem o povo brasileiro.
24: Já o senador Jaime Campos, do União de Mato Grosso, defendeu a criação de benefícios para estudantes que mantêm em dia os pagamentos do Fundo de Financiamento Estudantil Estudantil, o FIES. O parlamentar reconheceu a importância da nova etapa do Desenrola, programa federal voltado também à renegociação de dívidas do FIES, mas afirmou que os alunos adimplentes também precisam ser valorizados e estimulados.
25: Jaime Campos anunciou que vai apresentar uma emenda à medida provisória do programa para criar uma política permanente de incentivo aos bons pagadores, com medidas como redução de juros e condições mais vantajosas de financiamento. Segundo o senador, a proposta busca tornar o FIES mais justo, reduzir o endividamento estudantil e reconhecer quem cumpre regularmente seus compromissos financeiros.
2: Cria uma política permanente de valorização dos bons pagadores por meio de incentivos financeiros, juros mais baixos e ampliação dos prazos, carências e mecanismo que preserva a adimplência dentro do programa. A lógica é simples. Além de ajudar quem está endividado, é justo também premiar quem cumpriu corretamente com suas obrigações.
24: A liberação do Monjaro para crianças e adolescentes com diabetes tipo 2 reacendeu o debate sobre o acesso a medicamentos usados também no tratamento da obesidade.
25: No Senado, um projeto autoriza a fabricação desses remédios pelo SUS, mesmo durante a vigência da patente. As informações com o repórter Márcio Maturana.
3: O Monjaro, nome comercial do medicamento emagrecedor que usa a substância tirzepatida, foi liberado para crianças e adolescentes a partir dos 10 anos que precisam tratar diabetes tipo 2. A decisão da Agência Nacional de Vigilância Sanitária, Anvisa, já foi publicada no Diário Oficial da União. O cirurgião especialista em emagrecimento, José Afonso Salé, disse à equipe da Rádio Senado que a novidade é bem-vinda para o tratamento de obesidade e diabetes, mas ressaltou que é preciso cuidado.
11: O diagnóstico precisa ser feito por equipe médica especializada, a recomendação da dose e o acompanhamento desse tratamento e os suportes nutricionais e suportes multivitamínicos são fundamentais.
3: O Senado analisa um projeto que permite ao governo autorizar a fabricação desse medicamento, mesmo que ele ainda esteja protegido por patente. A proposta prevê também a produção do remédio no Brasil e a ampliação do acesso ao tratamento da obesidade pelo Sistema Único de Saúde. A autora do projeto é a senadora doutora Eudócia, do PSDB de Alagoas.
12: A licença compulsória poderá ser adotada pelo Poder Executivo quando houver insuficiência de oferta, preços elevados, impacto relevante na saúde pública após análise da Anvisa.
3: Esse projeto precisa ser aprovado pela Comissão de Ciência e Tecnologia e pela Comissão de Assuntos Sociais antes de seguir para a votação na Câmara dos Deputados.
25: Com edição de Paulo Grova e trabalhos técnicos de João Lira, o Jornal do Senado fica por aqui. Acompanhe agora as notícias da Câmara dos Deputados. Boa noite.
24: Boa noite e até amanhã.
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14: Comissão aprova garantia de direitos para mulheres da pesca artesanal.
15: O projeto autoriza faixas para o transporte coletivo privado de passageiros.
14: Deputados comentam ações em defesa do fortalecimento dos municípios.
16: Boa noite. Luísa Canziani, do União do Paraná, defende o fortalecimento dos municípios e afirma que as transformações do país começam nas cidades. Segundo ela, saúde, educação, infraestrutura e segurança dependem de políticas públicas voltadas à realidade local.
14: Luísa Canziani acredita que o desenvolvimento nacional exige apoio aos pequenos municípios e destaca a importância da atuação municipalista. Ela também cita o avanço de obras de infraestrutura no interior do Paraná como exemplo de investimento que impacta diretamente a população.
16: Charles Fernandes, do PSD, celebra os 186 anos de emancipação política do município de Palmas de Monte Alto, na Bahia. O congressista destaca a história da cidade e sua importância como base para outros municípios vizinhos, como Guanambi.
14: Charles Fernandes saúda a população e a gestão de Palmas de Monte Alto, reconhecendo o município como polo agrícola e econômico regional. Ele cita o envio de suas emendas como prova de seu compromisso com o desenvolvimento da cidade e agradece o título de cidadão honorário recebido.
16: João Daniel do PT celebra acordo de cooperação para a obra de abastecimento de água na bacia leiteira do Alto Sertão de Sergipe, com investimento de mais de 600 milhões de reais dos governos federal e estadual. O deputado afirma que a adutora vai contribuir para o desenvolvimento regional.
14: João Daniel ressalta que o projeto fortalece a agricultura familiar, as áreas de reforma agrária e a economia do interior de Sergipe. Entre os municípios beneficiados, ele cita Canindé de São Francisco, Poço Redondo, Monte Alegre, Nossa Senhora da Glória e Porto da Folha.
16: Na avaliação de Marcelo Nilo, do Republicanos da Bahia, a população baiana enfrenta graves problemas nas áreas de emprego, educação e segurança pública. O deputado afirma que o Estado vive uma das piores crises administrativas de sua história.
14: Marcelo Nilo chama a atenção ainda para a superlotação dos hospitais estaduais e relata que pacientes enfrentam condições precárias nos corredores das unidades de saúde. Segundo o parlamentar, falta sensibilidade e compromisso humanitário por parte do governo estadual.
16: Carla Dixon, do PL, cobra do governo do Rio Grande do Norte apuração sobre o surgimento de uma sigla associada à facção criminosa na região do Morro do Careca, ponto turístico localizado na praia de Ponta Negra, em Natal.
14: Carla Dixon avalia que o episódio expõe a fragilidade na proteção de áreas turísticas e ambientais do Rio Grande do Norte. Ela cobra do poder público estadual maior proteção a moradores e visitantes com medidas efetivas de segurança em locais que são símbolos do estado.
16: Valdenor Pereira, do PT, realça a pesquisa segundo a qual 67% dos baianos aprovam a gestão federal e 56% apoiam o governo da Bahia. Ele reforça também a tendência dos eleitores em votarem candidatos vinculados às atuais gestões, contra 10% de apoiadores da oposição.
14: Na visão de Valdenor Pereira, os dados refletem o reconhecimento dos avanços sociais e melhorias na qualidade de vida da população, alcançadas graças a políticas públicas e programas sociais. Ele se orgulha de fazer parte de um projeto que vem transformando a vida dos baianos.
16: Ícaro de Valmir, do Republicanos de Sergipe, homenageia a TV Atalaia pelos 51 anos de fundação, celebrados em 17 de maio. Ele reconhece o trabalho dos profissionais que mantêm a emissora próxima das comunidades, fortalecendo a democracia e contribuindo para a cidadania.
14: Capitão Alberto Neto, do PL do Amazonas, critica a política do governo federal para o setor elétrico. O deputado sustenta que, apesar de o país ter uma matriz elétrica majoritariamente renovável, ainda impõe custos aos consumidores por meio de subsídios e da contratação de energia mais cara.
16: Capitão Alberto Neto também questiona o uso de diesel para gerar energia no Amazonas, mesmo com a presença de grandes reservas de gás natural no estado. Ele alerta que o aumento da tarifa afeta famílias, comerciantes e produtores rurais, além de afastar investimentos externos.
14: Valmir Assunção, do PT, salienta a parceria entre os governos do estado e federal para fortalecer a agricultura familiar na Bahia. Ele destaca a entrega de 100 refrigeradores de leite e os 3 bilhões de reais investidos para a inclusão de povos tradicionais.
16: O deputado anuncia também a ordem de serviço para a pavimentação de 37 quilômetros da estrada que liga Uruçuca a Serra Grande, aguardada há 13 anos. Para Valmir Assunção, as ações criam oportunidades reais para fortalecer o povo baiano.
18: Agricultura.
14: Comissão da Câmara aprova a garantia de direitos para mulheres da pesca artesanal. A repórter Júlia Lopes tem mais detalhes.
0: A Comissão do Trabalho da Câmara dos Deputados aprovou um projeto que reconhece legalmente as mulheres que atuam na cadeia produtiva da pesca artesanal como trabalhadoras do setor. O objetivo é garantir acesso igualitário a direitos sociais e previdenciários. A pesca artesanal é exercida por pescadores e pescadoras profissionais de forma autônoma ou em regime de economia familiar, utilizando meios próprios de produção ou contratos de parceria com ou sem embarcações de pequeno porte. No texto, passam a ser reconhecidas como trabalhadoras da pesca artesanal as mulheres que atuam em atividades como preparo de redes, armadilhas e embarcações, captura, cultivo e manejo de organismos aquáticos, limpeza, salga e processamento do pescado e de seus derivados. Com a proposta, essas trabalhadoras poderão ter acesso a benefícios previdenciários como auxílio-doença, seguro-defeso e salário-maternidade. Atualmente, muitas delas não conseguem acesso aos direitos por não terem reconhecimento legal específico dentro da atividade. Para a relatora do projeto, deputada Rogéria Santos, do Republicanos da Bahia, a proposta representa um avanço na proteção social dessas mulheres.
1: Que apesar de trabalharem constantemente, elas não têm nenhum desses direitos. Exato, pelo simples fato de que a lei traduz o mar, o barco, a atividade que acontece dentro do mar. E quando você olha para elas, a atividade delas, a maioria delas, acontece na terra, porque tem a ver com o beneficiamento em toda a cadeia produtiva.
0: A proposta que traz o reconhecimento legal para as mulheres que atuam na pesca artesanal está em análise na Comissão de Defesa dos Direitos da Mulher. Da Rádio Câmara de Brasília, Júlia Lopes.
16: Cobalcini, do MDB de Santa Catarina, menciona projetos considerados prioritários para o agronegócio, incluindo propostas sobre o seguro rural, a tributação do arrendamento e o apoio às cooperativas. Ele pede que o parlamento avance em medidas que fortaleçam a produção e deem mais segurança ao setor.
14: Cobalcini diz que os produtores rurais precisam de respaldo diante dos desafios enfrentados no campo, como eventos climáticos, quebra de safra e dificuldades de infraestrutura. Ele reforça que o agronegócio precisa de respeito e liberdade para trabalhar.
18: Trabalho.
16: Bom Gás, do PT do Rio Grande do Sul, critica emenda ao projeto do fim da escala 6x1, que permite jornadas de até 52 horas semanais, além de adiar por até 10 anos a mudança no regime de trabalho. Ele aponta que as alterações descaracterizam a matéria original.
14: Bom Gás defende a redução da jornada de 44 para 40 horas semanais, com escala 5x2, sem redução de salário. Ele afirma que o objetivo do fim da escala 6x1 é garantir mais tempo para convivência familiar, estudo, descanso e lazer, sem perda de direitos para os trabalhadores.
16: Socorro Neri, do PP do Acre, condena declarações feitas por vereadores de São Paulo contra professores em greve no município. A deputada afirma que a mobilização da categoria é legítima, porque cobra dignidade, reajuste salarial e respeito ao trabalho realizado nas escolas públicas.
14: Socorro Neri apresentou na Comissão de Educação uma moção de repúdio contra os responsáveis pelas ofensas. Ela ressalta que a liberdade de expressão não pode servir para humilhar trabalhadores da educação, nem para desqualificar a luta dos professores por melhores condições de trabalho.
18: Transportes.
16: Projeto que permite a utilização de faixas exclusivas para o transporte coletivo privado de passageiros avança na Câmara. O texto está na última etapa de análise na Comissão de Constituição e Justiça. E a repórter Maria Neves tem os detalhes.
5: Aprovado na Comissão de Viação e Transportes, projeto que permite a utilização de faixas exclusivas no trânsito por transporte privado coletivo de passageiros está em análise na Comissão de Constituição e Justiça da Câmara dos Deputados. Para utilizar as faixas exclusivas, o veículo deve ter capacidade de transportar pelo menos 25 pessoas e contar com autorização do poder público. De acordo com o relator na Comissão de Viação e Transportes, deputado Ricardo Aires, do Republicanos do Tocantins, a proposta vai contribuir para a redução do número de veículos individuais nas vias públicas.
17: A gente está falando de assegurar maior fluidez no trânsito das grandes cidades. O que a gente quer é incentivar que aqueles que utilizam o transporte coletivo de uma maneira em geral possam utilizar dessas faixas exclusivas para chegarem mais rápido ao seu destino, fazendo com que as faixas comuns sejam também alcançadas, liberando o trânsito para quem faz o seu uso do seu carro particular.
5: Autor do projeto, o deputado Guilherme Uchoa, do PSD de Pernambuco, argumenta que a lei da mobilidade urbana já permite que a regulamentação do transporte de cargas e de passageiros priorize os aspectos coletivos. Da Rádio Câmara de Brasília, Maria Neves.
14: Pompeu de Matos, do PDT do Rio Grande do Sul, cobra a continuidade das obras de duplicação da BR-386, conhecida como Estrada da Produção. O deputado demonstra preocupação com atraso no início das intervenções em dois trechos da rodovia que liga Porto Alegre às regiões norte e noroeste do estado.
16: Pompeu de Matos afirma que o pedido da concessionária para adiar o início das obras prejudica o desenvolvimento regional e compromete a segurança dos motoristas. O parlamentar informa que acionou a ANTT para cobrar esclarecimentos sobre o cronograma da duplicação.
6: Justiça.
14: Helder Salomão, do PT do Espírito Santo, questiona as explicações de lideranças da direita a respeito do financiamento para filmes sobre o ex-presidente Jair Bolsonaro. Ele salienta que o valor de R$ 134 milhões de reais exige investigação por superar o orçamento de produções reconhecidas internacionalmente.
16: Helder Salomão afirma que as justificativas apresentadas após a divulgação de conversas com o banqueiro Daniel Vorcaro não esclarecem o assunto. Ele argumenta que o caso reforça suspeitas de irregularidades na transferência de recursos.
14: O Tony de Paula, do PSD do Rio de Janeiro, compara os impactos das declarações de diferentes candidatos à presidência da República sobre o mercado financeiro, para alertar a direita sobre o risco de derrota nas próximas eleições devido ao desgaste ético de suas lideranças.
16: O Tony de Paula menciona possíveis relações espúrias envolvendo lideranças do campo conservador com o aporte de 2 bilhões de reais de aposentados e pensionistas no fundo do Banco Master. Ele defende o afastamento da direita de figuras polêmicas para garantir seu projeto político.
14: Ana Paula Lima, do PT de Santa Catarina, avalia que áudios, negociações financeiras e transferências internacionais divulgados reforçam os vínculos entre integrantes da família Bolsonaro e o Banco Master.
16: A parlamentar sustenta que houve contradições de pessoas ligadas ao caso e critica a atuação de integrantes da oposição. Ana Paula Lima afirma ainda que os fatos revelados desmontaram narrativas anteriores sobre a ausência de relação de determinados políticos com Daniel Vorcaro.
14: Eli Borges, do Republicanos do Tocantins, conclama a sociedade a investigar o passado e a ficha limpa de todos os candidatos antes de decidir o voto nas eleições. Ele alerta contra mentiras em redes sociais e pediu que o cidadão não aceite frases prontas.
16: Para o deputado, o Brasil vive um tempo de injustiças e condenações advindas de versões distorcidas de fatos, enquanto recursos da saúde são desviados sem as devidas condenações. Eli Borges reforça que o poder emana do povo e que cabe aos eleitores decidirem os rumos do país.
14: Para Maria do Rosário, do PT do Rio Grande do Sul, novas revelações sobre o Banco Master apontaram vínculos entre integrantes da família Bolsonaro e Daniel Vorcaro. Segundo ela, áudios e movimentações financeiras reforçam suspeitas apuradas pelas autoridades.
16: Maria do Rosário também critica declarações de aliados políticos ligados ao caso e aponta contradições sobre pedidos de recursos e relações com o empresário investigado. Ela afirma ainda que os desdobramentos do caso enfraquecem versões apresentadas anteriormente.
14: Nelson Barbudo, do Podemos de Mato Grosso, defendeu a honra de líderes da direita contra ataques proferidos na tribuna da casa. Ele criticou ainda o silêncio da esquerda sobre denúncias de corrupção envolvendo o governo e afirmou que o país passa por uma crise econômica.
16: Nelson Barbudo alega que estatais como os Correios sofrem com a má administração. O congressista conclamou líderes religiosos a rejeitarem ideias progressistas que, segundo sua leitura, destroem famílias e a classe média nacional.
14: Alfredinho, do PT de São Paulo, rebate declarações do senador Flávio Bolsonaro sobre o caso envolvendo o Banco Master. Segundo o deputado, os desdobramentos das investigações indicam que envolvidos distorcem os fatos para confundir a opinião pública.
16: Alfredinho também questiona a falta de transparência em relação ao financiamento de uma produção cinematográfica sobre o ex-presidente Jair Bolsonaro. Para ele, as suspeitas enfraquecem o discurso de moralidade adotado pela oposição.
6: Segurança Pública.
14: Aloysio Mendes, do Republicanos do Maranhão, cobra do Senado a votação da proposta que reduz a maioridade penal no país. O deputado ressalta que a medida já foi aprovada pela Câmara e, segundo ele, atende a uma demanda da sociedade.
16: Para Aloysio Mendes, a legislação atual favorece a impunidade de adolescentes envolvidos em crimes violentos, como homicídios e estupros. O parlamentar argumenta que jovens com direito ao voto também devem responder criminalmente por seus atos.
6: Direitos Humanos.
14: Soraya Santos, do PL do Rio de Janeiro, destaca o Maio Laranja e alerta sobre o aumento do abuso infantil no país. Ela pede vigilância permanente de famílias, escolas e da sociedade na proteção das crianças que muitas vezes, pela tenra idade, não conseguem verbalizar a violência.
16: Segundo dados do Ministério da Justiça, nos três primeiros meses do ano, o Brasil registrou mais de 13 mil estupros de vulneráveis. Soraya Santos alerta que a maioria dos abusos ocorre nos círculos próximos da criança, tornando a infância um período marcado por dor e sofrimento.
4: Saúde.
14: Câmara aprova assistência especial para mães de recém-nascidos com deficiência. A repórter Sofia Peçanha explica quais as condições.
19: A Câmara dos Deputados aprovou o projeto que torna obrigatória a assistência especial fornecida às mães de recém-nascidos com deficiência ou doença crônica que exige um tratamento continuado. A proposta prevê que maternidades, casas de parto e hospitais da rede pública e privada forneçam orientações por escrito sobre os cuidados necessários com a criança e também uma lista de instituições, associações e órgãos públicos especializados no atendimento a pessoas com deficiência ou patologias específicas. A relatora da proposta na Comissão de Defesa dos Direitos da Mulher foi a deputada Leda Borges, do Republicano de Goiás. Ela destacou a importância do acesso à informação para as famílias.
20: Trata-se, sobretudo, da democratização do acesso às informações qualificadas sobre a deficiência ou patologia constatada na criança em tenra idade. Esse dado é fundamental, pois na maior parte dos casos, essa criança precisará de acompanhamento pelo resto da vida.
19: O autor do projeto original, o deputado Duarte Júnior, do Avante, do Maranhão, afirma que o nascimento de uma criança com deficiência ou patologia crônica pode gerar um grande impacto emocional, físico e financeiro para a família, mas que a assistência especial a essas mães pode contribuir para a melhoria da qualidade de vida da criança e favorecer sua inclusão social. Durante a votação na Comissão de Constituição e Justiça, a relatora, a deputada Lindsay da Mata, do PSB da Bahia, afirmou que a medida pode trazer mais segurança às mães no momento do diagnóstico.
21: Isso vai dar mais segurança nesse momento de tanta fragilidade que a mãe passa com essa descoberta da dificuldade do seu filho, para que ela possa levá-lo a pessoas especializadas que possam realmente assegurar o tratamento dele e o apoio psicológico dela.
19: O projeto que obriga hospitais, maternidades e casas de parto, público e privados, a oferecer assistência especial a mães de recém-nascidos com deficiência ou doença crônica que exijam tratamento continuado, foi aprovado por todas as comissões da Câmara e será analisado agora pelo Senado. Da Rádio Câmara de Brasília, Sofia Peçanha.
4: Ciência e tecnologia.
16: Flávio Nogueira, do PT do Piauí, reproduz comunicado do Vaticano, que defende a inovação tecnológica com a preservação da capacidade humana de pensar e refletir. Ele aponta que a primeira encíclica do Papa Leão XIV recoloca a dignidade humana no centro do debate sobre inteligência artificial.
14: Flávio Nogueira lembra que a Igreja Católica já se manifestou em outros momentos da história sobre mudanças que afetaram profundamente a sociedade, como durante a Revolução Industrial. Ele reforça que a inteligência artificial deve servir ao ser humano e não o contrário.
4: Votação.
16: A pauta da semana na Câmara inclui projetos que tentam conter a crise na alta dos combustíveis e também que aumentam as penas para vários crimes de natureza sexual previstos no Estatuto da Criança e do Adolescente.
14: A análise das propostas começou no final da tarde no plenário da Câmara. A edição de amanhã vai trazer detalhes sobre as votações.
16: Termina agora o Jornal Câmara dos Deputados com trabalhos técnicos de Everson Urani e apresentação de José Carlos Andrade e Márcio Aquilissardi. Uma boa noite para você.
14: Ótima noite. A Voz do Brasil volta amanhã.
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